0: mitigar o risco de crédito. Então a gente vai ter uma cobertura de 50% da receita e 100% da operação, com Banco do Brasil e Caixa Econômica operando essas linhas de crédito, assim como outros bancos que se habilitarão ao programa. A taxa de juros para os homens é de 12,5% ao ano. A taxa de juros para as mulheres é de 11,5% ao ano.
1: Aqueles que não se habilitaram ainda podem fazer a solicitação, mas precisam cumprir alguns requisitos. É preciso ter CNH categoria A, estar cadastrado em aplicativos de transporte ou entrega há pelo menos 6 meses, com no mínimo 100 corridas ou entregas feitas, ou trabalhar com carteira assinada há pelo menos 6 meses. Em seguida, o trabalhador deve acessar o endereço movebrasil.sistema.gov.br e fazer a inscrição utilizando a conta Gov. Em até 5 dias úteis, o sistema informa se a solicitação atende aos critérios do programa. Com isso, os trabalhadores com participação confirmada poderão procurar a Caixa Econômica Federal, o Banco do Brasil ou outras instituições financeiras habilitadas para facilitar o crédito. Reportagem Pablo Mudim.
2: Após a divulgação de duas taxas adicionais impostas pelos Estados Unidos a produtos brasileiros, o governo informou como isso afeta o país.
3: Levantamento feito pelo Ministério do Desenvolvimento, Indústria, Comércio e Serviços apontou que 52,7% das exportações brasileiras para os Estados Unidos não estão alcançadas pelas sobretaxas.
2: Nessa categoria estão, por exemplo, café, carnes, ferro fundido, aeronaves, suco de laranja, frutas, vários produtos químicos e a maior parte das exportações de celulose.
3: De acordo com o Ministério, com base no comércio bilateral de 2024, estima-se que aproximadamente 23,1% das exportações ao país norte-americano estejam sujeitas às novas sobretaxas.
2: Agora é lei. Mulheres poderão usar aerossol de extratos vegetais, conhecido como spray de pimenta, para autodefesa.
3: A norma foi publicada hoje no Diário Oficial.
4: Foi sancionada nesta sexta-feira a lei que autoriza em todo o país a comercialização, a aquisição e a posse de aerossol de extratos vegetais, conhecido como spray de pimenta, para a autodefesa das mulheres. Para comprar o produto, elas terão que cumprir algumas exigências, como ter idade mínima de 18 anos, apresentar documento com foto e o comprovante de residência e declarar que não possui condenação por crime doloso com violência ou grave ameaça. O dispositivo pode ter capacidade máxima de 50 ml e pode ser usado apenas para repelir agressão injusta atual ou iminente. Ele é classificado como um instrumento de menor potencial ofensivo e deve ser composto por extratos vegetais regulamentados pela Anvisa. O aerossol deverá ser de uso individual, intransferível e não poderá conter substância letal ou que cause intoxicação permanente. A comercialização será fiscalizada pelo Poder Executivo e os comerciantes deverão manter o registro das vendas por 5 anos e orientar as compradoras sobre o uso correto do equipamento. A nova legislação ainda cria o Programa Nacional de Capacitação em Defesa Pessoal e Uso de Instrumentos de Menor Potencial Ofensivo para Mulheres. A ideia é oferecer orientações sobre legítima defesa e ações de combate à violência doméstica. Raquel Mariano, para a Voz do Brasil.
2: E já estão em vigor novas regras para proteger as mulheres do ambiente digital.
3: O decreto publicado nesta semana estabelece diretrizes para prevenir e combater os crimes cometidos ou facilitados pelo uso de tecnologias, incluindo conteúdos manipulados por inteligência artificial.
2: Confira agora na reportagem de Luana Karen.
5: A violência contra mulheres não conhece limites físicos e cada vez mais as agressões se espalham pelas redes sociais, aplicativos de mensagens e outras plataformas digitais. Para enfrentar esse cenário, entraram em vigor novas regras que reforçam a proteção das mulheres no ambiente digital e estabelecem responsabilidades para as plataformas de internet, como destaca a ministra das Mulheres, Márcia Lopes.
6: Toda vez que uma mulher se sentir ofendida, humilhada, com exposição de conteúdos íntimos não consentidos, ela imediatamente denuncia para a plataforma e a plataforma tem 2 horas para a remoção desses conteúdos.

0: caso contrário, responderá com multa, com outros tipos de controle pela Agência Nacional de Proteção de Dados do Ministério da Justiça.
1: O decreto define o que é violência contra a mulher em ambiente digital. A norma engloba crimes e outros atos ilícitos praticados com o uso da internet e de tecnologias digitais, que provoquem sofrimento físico, psicológico, sexual, político ou econômico. A delegada-chefe adjunta da Delegacia Especial de Atendimento à Mulher de Brasília, Mariana Almeida, destaca que grande parte das vítimas são crianças e adolescentes.
2: Muitos desses casos têm acontecido com adolescentes, principalmente ali na faixa iniciando ali dos 10, 11 anos de idade, que é o que, quando a gente acredita que elas passam a ter um acesso ao celular um pouco mais livre, né? E aí a gente vê, infelizmente, esses casos em que essas meninas são cooptadas através desses, até mesmo de chats de jogos, né?
1: Uma das principais mudanças trazidas pelo decreto é a obrigação das plataformas digitais de agir com rapidez nos casos de divulgação de imagens ou vídeos íntimos sem autorização, o conteúdo deverá ser retirado do ar em até 2 horas após a notificação. As empresas terão ainda que oferecer canais gratuitos e de fácil acesso para denúncias, acompanhar cada caso e divulgar informações sobre a Central de Atendimento à Mulher, o Ligue 180. A delegada-chefe adjunta Mariana Almeida destaca que muitas vezes, por estar atrás de uma tela, o criminoso acredita que pode sair impune.
2: A internet, ela deixa rastro. Então, nós temos sim meios, nós temos mecanismos de, através desses rastros, né, que são deixados ali, é possível sim responsabilizar esses agressores que tentam ali se valer desse anonimato para praticar esses crimes contra as mulheres.
1: O decreto também trata de um problema cada vez mais comum: o uso da inteligência artificial para criar imagens ou vídeos falsos de nudez ou conteúdo sexual envolvendo mulheres. As plataformas deverão adotar mecanismos para identificar e bloquear esse tipo de solicitação. Outra novidade é a determinação para reduzir o alcance de ataques coordenados contra mulheres nas redes sociais, especialmente quando envolvem mulheres que exercem funções públicas ou têm grande exposição profissional, como jornalistas. A fiscalização ficará a cargo da Autoridade Nacional de Proteção de Dados. Casos de violência contra a mulher podem ser denunciados pelo Ligue 180, que funciona gratuitamente 24 horas por dia. Violações de direitos humanos também podem ser comunicadas pelo Disque 100. Reportagem Luana Karen.
3: Atualmente, a maior parte dos serviços públicos podem ser encontrados pela internet usando a conta GovBR.
4: Mais de 177 milhões de pessoas usam o GovBR e são mais de 13 mil serviços públicos digitais disponíveis.
3: O repórter Carlos Oliveira fala quais cuidados que temos que ter com a conta. Vamos ouvir.
5: O primeiro cuidado que você precisa ter com a conta GovBR é guardar a sua senha com o mais absoluto sigilo. Nunca compartilhe com ninguém. Tenha o mesmo rigor que você tem com a senha do seu banco. Outra coisa importante é aumentar o nível da sua conta GovBR para ouro, caso ainda não seja. Aí você pode fazer o reconhecimento facial, o que torna a identificação ainda mais segura contra possíveis fraudes. Habilite também a verificação em 2 etapas. Com isso, toda vez que você entrar no GovBR, colocar o seu CPF e senha, o aplicativo GovBR vai gerar um código. Só depois que digitar esse código é que você terá acesso à plataforma. A verificação em 2 etapas vai funcionar se você tiver a conta GovBR de nível prata ou ouro. Você ainda pode fazer a gestão dos dispositivos que acessam sua conta GovBR. Essa ferramenta permite o monitoramento de quais aparelhos e em que locais a sua conta foi acessada pela última vez. E o histórico da conta GovBR, do mesmo jeito, mostra todos os acessos, além dos atendimentos feitos na plataforma. Mais de 177 milhões de pessoas usam o GovBR e são mais de 13 mil serviços públicos digitais disponíveis. A plataforma abrange serviços federais, estaduais e municipais. Segundo o diretor do Departamento de Identidade Digital da Secretaria de Governo Digital do Ministério da Gestão, Hudson Mesquita, este ambiente do GovBR é seguro.
6: Não há registros de invasões ou de vazamento de dados na plataforma GovBR. O sistema possui diversas tecnologias e processos de monitoramento que garantem a segurança dos ambientes tecnológicos e a privacidade das pessoas.
5: Para saber como aumentar o nível de sua conta, fazer a verificação em duas etapas, habilitar a gestão de dispositivos, ver como baixar o aplicativo GovBR e tirar qualquer dúvida sobre a plataforma, acesse o site gov.br/conta. Também existem unidades de atendimento presencial do GovBR. Para saber se tem uma perto de você, acesse o site gov.br/presencial. Reportagem Carlos Oliveira.
4: Lidar com dinheiro não precisa ser um bicho de sete cabeças e o aprendizado pode começar bem cedo na própria escola.
3: Para ajudar o ensino dentro das salas de aula, as secretarias de educação podem contar com material de apoio do FNDE. Saiba mais com Diego Freitas.
7: Secretarias estaduais e municipais de educação já podem acessar os materiais do projeto Educação Fiscal, Cidadania e Controle Social nas Escolas. Os conteúdos estão disponíveis no portal do Fundo Nacional de Desenvolvimento da Educação, FNDE. Os materiais podem ser utilizados em disciplinas, projetos pedagógicos locais e atividades de educação integral, observadas as definições de cada sistema de ensino. Segundo o Ministério da Educação, a proposta é apoiar o trabalho das redes da educação básica com conteúdos voltados à educação fiscal, ao orçamento público, à transparência e ao controle social. Os recursos pedagógicos e as informações sobre a adesão podem ser consultados na página do projeto, disponível em gov.br/FNDE. A adesão é voluntária. Diego Freitas, para a Voz do Brasil.
4: Termina amanhã, dia 25, o prazo para o envio de contribuições sobre a educação bilíngue de surdos no país.
3: As contribuições serão usadas para consolidar as diretrizes nacionais desta modalidade, para um ensino mais inclusivo e de maior qualidade.
8: Podem participar professores, gestores, profissionais da educação e qualquer cidadão interessado no tema. O professor universitário Emiliano Aquino, que é também pai e sobrinho de surdos, destaca a importância da participação da sociedade em torno deste tema.
9: Essas opiniões da sociedade constituem uma das fontes que ajudam os conselheiros a pensarem e a deliberarem. Isso é absolutamente fundamental para que a modalidade possa ter consequências nos sistemas de ensino, nas escolas.
8: A consulta pública vai embasar a elaboração das diretrizes curriculares nacionais da educação bilíngue de surdos, um norte para estados e municípios na expansão e na consolidação dessa modalidade de ensino. Alguns dos pontos abordados pelo documento são o uso da língua brasileira de sinais nas escolas, o ensino do português escrito como segunda língua, a formação de professores bilíngues e a produção de materiais didáticos específicos para estudantes surdos. Para contribuir, basta acessar a plataforma brasilparticipativo.presidencia.gov.br. Reportagem Thaís Antônio.
4: E você pode aprender inglês e espanhol pela internet na plataforma MEC Idiomas.
3: A ferramenta é voltada à aprendizagem do nível básico ao avançado.
4: Saiba como se inscrever com Thaísa Vitória.
10: Uma plataforma gratuita para estudantes iniciarem ou complementarem o aprendizado em línguas estrangeiras. Esse é o objetivo do MEC Idiomas, que oferece cursos de inglês e espanhol por meio do portal mecidiomas.mec.gov.br ou de aplicativo. Para acessar a ferramenta, é necessário fazer login com uma conta gov.br. O usuário deve escolher o idioma que quer aprender. Em seguida, pode realizar o teste de proficiência disponível, que avalia o grau de conhecimento, ou iniciar diretamente pelo nível básico. Depois, é só começar as aulas, realizar os exercícios propostos e avançar pelas unidades do curso. As aulas são organizadas em 6 níveis de aprendizado. Cada um deles reúne de 4 a 6 módulos, contendo entre 10 e 15 aulas. No total, estão disponíveis cerca de 800 aulas. Ao concluir um nível, o estudante recebe um certificado. Thaísa Vitória para a Voz do Brasil.
3: As férias de julho estão na reta final e o fim de semana promete ser de praias, piscinas, rios e lagos para crianças e adolescentes.
4: Mas, para garantir que a diversão não vire tragédia, a atenção com os pequenos precisa ser redobrada.
3: É, amanhã, dia 25 de julho, é o Dia Mundial de Prevenção do Afogamento, uma data que reforça cuidados simples e que podem salvar vidas.
4: E a repórter Graziele Bezerra mostra o que pais e responsáveis devem fazer para proteger a garotada.
10: A babá Cassiane de Freitas aproveitou os últimos dias de férias para levar a filha Ruth Esther, de 8 anos, para brincar e nadar no Lago Paranoá, em Brasília. Mas em nenhum momento da brincadeira desviou a atenção da menina. Era um olho na cria e o outro também.
11: É ter bastante atenção, né? Porque criança cega a gente. Eu tenho muito medo também, por isso que eu deixo ela só no raso mesmo, porque a água é traiçoeira, né?
10: Nadar no lago é uma das brincadeiras preferidas da Ruth, que está sempre atenta para evitar acidentes na água.
12: Eu brinco de peixe, porque eu amo nadar. Eu tomo cuidado pra mim não afogar, porque eu sou inteligente.
10: O Davi Lucas, de 13 anos, também aproveitou os últimos dias de férias na água, mas tudo com muita atenção e cuidado.
13: Eu sei nadar, mas eu não sou aquela pessoa que nada muito bem, e aí de vez em quando eu uso boia, mas como aqui eu tava com meu pai, né? Ele tava tendo atenção e me olhando.
10: Dados do Ministério da Saúde apontam que dos cerca de 72 mil afogamentos ocorridos no Brasil entre 2010 e 2023, mais de 13 mil foram de crianças e adolescentes de 0 a 14 anos. Para os pequenos entre 1 e 4 anos, essa é a segunda maior causa de mortes acidentais no país. E o afogamento em águas naturais, como rios e lagos, foi o mais frequente. Segundo o sargento Flávio Rosa, do Grupo de Operações Aquáticas do Corpo de Bombeiros do Distrito Federal, existem cuidados que precisam ser adotados para evitar que a diversão seja substituída por tragédia.
14: Em afogamento, a gente fala que água no umbigo é sinal de perigo, uma criança deve estar a um braço de distância do adulto responsável. A responsabilidade sobre a criança é do próprio responsável, não delegar isso jamais. Existe um tipo de boia que é o mais eficaz, que é ela que vai no tórax da criança e vai nos braços. Mesmo com equipamento, a criança deve estar sob observação.
10: Para os adultos, o alerta do sargento é: se beber, não mergulhe.
14: Mais de 70% dos afogamentos têm influência da bebida alcoólica. Bebeu, interessante que não entre na água.
10: O Brasil tem uma política nacional de redução da morbimortalidade por acidentes e violências. O plano estabelece diretrizes para prevenir mortes e ferimentos causados por acidentes no país. Entre as diretrizes dessa política está a promoção de práticas e comportamentos seguros e saudáveis para evitar que os afogamentos acabem em morte ou lesões físicas, como explica a médica do Hospital Universitário de Brasília, Thaís Mendonça Barbosa.
15: É importante que a gente determine quem é o guardião da vez, né? Quem que vai cuidar daquelas crianças que estão próximas à água e que essa pessoa tenha atenção total naquilo. Claro que saber nadar diminui o risco, mas a gente tem que lembrar que ele não elimina, né? Brincadeiras na água, essa criança pode engolir a água, ela pode bater a cabeça num salto. Por isso que mesmo crianças que sabem nadar precisam estar sob supervisão e a gente lembrar que tudo acontece em questão de segundos, né?
10: O socorro imediato pode salvar vidas em caso de afogamentos. As ocorrências devem ser comunicadas ao SAMU no 192 ou aos bombeiros no número 193. Reportagem Graziele Bezerra.
3: E hoje, sexta-feira, Luciana, tem dica para o final de semana. Que tal assistir de casa um filme brasileiro?
4: Acho uma ótima ideia, Ellen. E a dica que quem vai dar sou eu. É a plataforma pública de streaming Tela Brasil, que tem mais de 550 opções de produções.
3: É, além de produções infantis, tem alguns indicados ao Oscar, como O Que É Isso, Companheiro? E clássicos como Deus e o Diabo na Terra do Sol, de Glauber Rocha.
16: A produção nacional de cinema está disponível a qualquer pessoa, em qualquer lugar, na palma da mão. É o Tela Brasil, primeira plataforma pública de streaming do audiovisual brasileiro. São filmes premiados, documentários, produções infantis, obras musicais e animações, entre mais de 550 títulos no catálogo. E o acesso é gratuito, basta usar a conta gov.br. A plataforma apresenta ainda filmes brasileiros indicados indicados ao Oscar, entre eles O Quatrilho, de Fábio Barreto, e O Que É Isso, Companheiro, de Bruno Barreto, além de sucessos de bilheteria como Carandiru, de Hector Babenco, e Olga, de Jaime Monjardim. Também estão disponíveis clássicos do cinema brasileiro como Deus e o Diabo na Terra do Sol, de Glauber Rocha, e A Hora da Estrela, de Suzana Amaral. Mais de 300 obras oferecem recursos como legendas descritivas, audiodescrição e tradução em libras. O aplicativo Tela Brasil está disponível para celulares e tablets com sistemas Android e iOS e na versão para computadores no endereço telabrasil.cultura.gov.br. Daniele Popov para A Voz do Brasil.
4: Do INSS terão mais de 13 mil vagas de atendimento nesse fim de semana em todas as regiões do país.
3: Os atendimentos serão destinados à realização de perícias médicas e avaliações sociais, etapas obrigatórias para concessão de benefícios.
4: Para ser atendido, o cidadão precisa agendar pelo site ou aplicativo Meu INSS, ou então pelo telefone na central 135.
3: Essas foram as notícias do governo federal.
4: Uma realização da Secretaria de Comunicação Social da Presidência da República.
3: Com produção da empresa Brasil de Comunicação.
4: Fique agora com as notícias do Poder Judiciário e do Congresso Nacional. Boa noite e um bom fim de semana.
3: Boa noite, até segunda-feira.
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19: No Tribunal Constitucional de Portugal, o presidente do STF defende criação de rede de cortes constitucionais em defesa da independência judicial.
20: Para o STJ, é assédio de consumo a visita não solicitada a idosos para oferecer empréstimo consignado.
19: Tribunal Superior do Trabalho apoia a campanha de combate ao tráfico de crianças e adolescentes pela internet.
20: Boa noite, eu sou Marcela Luiz.
19: E eu sou Walter Lima.
20: O presidente do Supremo Tribunal Federal, ministro Edson Fachin, defendeu nesta sexta-feira, em Lisboa, a criação de uma rede de cortes constitucionais da América Latina, do Caribe e da Península Ibérica.
19: A proposta foi apresentada durante uma visita institucional ao Tribunal Constitucional de Portugal, com o objetivo de fortalecer a cooperação entre os tribunais na defesa da democracia, do Estado de Direito e da independência do Judiciário. Marcelo Della Libera.
21: O presidente do Supremo fez um balanço da agenda de sexta-feira em Portugal e destacou os avanços nas relações entre as instituições de justiça dos países de língua portuguesa.
22: Tivemos dois encontros muito produtivos. O primeiro com o Conselho Superior da Magistratura de Portugal, no qual discutimos integrações institucionais muito importantes. O segundo encontro que tivemos foi com o senhor presidente do Tribunal Constitucional Português e nós levamos a ele a nossa preocupação para criar e desenvolver uma rede na comunidade dos países de língua portuguesa de defesa da autonomia e da independência judicial.
21: Durante a agenda também foi anunciada a primeira edição do curso Justiça 4.0. A formação será realizada em novembro no Supremo Tribunal Federal e reunirá representantes da comunidade dos países de língua portuguesa.
20: Para o STJ, é assédio de consumo a visita domiciliar de correspondentes bancários a aposentados e pensionistas do INSS sem solicitação para oferecer empréstimos consignados.
19: Essa prática é proibida pelo Código de Defesa do Consumidor. Fátima Uchoa.
23: O Ministério Público do Maranhão ajuizou ação civil pública após denúncias de assédio de consumo em Timbiras. A terceira turma do STJ manteve a decisão da Justiça Maranhense que condenou instituições financeiras a não realizarem visitas à casa de idosos para oferecer empréstimos consignados quando o serviço não tiver sido solicitado. Segundo a ministra relatora Nancy Andrighi, considerando a hipervulnerabilidade do idoso, a visita domiciliar não solicitada reduz drasticamente a margem de reflexão, pressionando a aceitação imediata do serviço.
20: Tribunal Superior do Trabalho apoia campanha de combate ao tráfico de crianças e adolescentes pela internet.
0: Este ano, a iniciativa foca na conscientização sobre os riscos das redes sociais. Marla Lacerda.
1: A campanha O Tráfico de Pessoas é Real quer conscientizar pais, mães, professores e sociedade sobre os perigos que sites e redes sociais oferecem. Um alerta sobre conversas aparentemente inocentes em ambientes virtuais, mas que na verdade terminam em aliciamento de vítimas. Mais de 3 milhões por ano. A campanha faz parte do projeto Liberdade no Ar, que desde 2022 conta com o apoio da Justiça do Trabalho na divulgação de vídeos e banners de conscientização.
20: Justiça determina que vereador de Joinville, em Santa Catarina, e outro réu removam vídeos ofensivos publicados em redes sociais.
0: A ação foi apresentada pelo Ministério Público Federal, Vanessa Pereira.
2: Segundo a ação, os vídeos publicados por um vereador de Joinville, em Santa Catarina, e por outro réu, contém mensagens discriminatórias e ofensivas contra moradores de comunidades periféricas, migrantes e beneficiários de programas sociais. Com isso, a Justiça Federal em Florianópolis determinou que os réus removam os conteúdos do ar em até 24 horas e que a empresa Meta retire os links das publicações do ar em até 48 horas, sob pena de multa.
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0: Boa noite.
20: E um bom fim de semana.
0: E até segunda-feira.
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21: Eu sou Humberto Pinheiro e estes são os destaques de hoje do Jornal do Senado, que começa agora. Acordo entre Mercosul e União Europeia é destaque da pauta internacional do Senado. Lei garante crédito a empresas afetadas pela crise no comércio externo. Aprovada pelo Senado, lei garante meia entrada na Copa do Mundo Feminina de 2027. Boa noite. O acordo de livre comércio entre o Mercosul e a União Europeia foi o principal destaque da pauta internacional do Senado no primeiro semestre. Após 26 anos de negociações, os senadores aprovaram um acordo provisório de comércio entre os dois blocos. A medida abre caminho para a formação de uma das maiores áreas de livre comércio do mundo, com um mercado de mais de 700 milhões de consumidores. Mais informações com o repórter Pedro Pincer.
6: O texto prevê redução de tarifas para 91% dos produtos importados pelo Mercosul e 95% dos produtos importados pela União Europeia. O acordo criará uma das maiores áreas de livre comércio do mundo, ligando os dois blocos em um mercado de mais de 700 milhões de pessoas. Entre os pontos positivos estão o aumento das exportações agrícolas, maior acesso a equipamentos e maquinários europeus, atração de investimentos e modernização industrial. A senadora Tereza Cristina, do Progressistas de Mato Grosso do Sul, deu mais detalhes sobre o tratado.
24: E o acordo, ele é muito amplo, ele trata de compras governamentais, investimentos, ele trata do setor financeiro, produtos do agro que vão ter acesso ao mercado europeu com alíquotas mais baratas e também o que nós vamos receber de lá. É uma coisa de mão dupla o acordo, não só o que nós exportamos e o que nós vamos importar de lá.
6: Outro acordo de livre comércio considerado importante foi o firmado entre o Mercosul e Singapura. Pelo texto, o país asiático concederá isenção tarifária imediata e integral à totalidade de produtos exportados pelo Mercosul. Já o bloco sul-americano se compromete a eliminar progressivamente, em até 15 anos, as tarifas incidentes sobre 95,8% dos produtos do país asiático, o que corresponde a 90,8% do total do valor atualmente importado. Outros tratados internacionais aprovados dizem respeito à proteção de direitos do consumidor em contratos do Mercosul e projetos de coprodução cinematográfica com a França e com a China.
5: Foi sancionada a lei que cria linhas de crédito para empresas afetadas pelas crises do comércio internacional. A medida prevê até 15 bilhões de reais em financiamentos para exportadores de outros setores da economia. O objetivo é ampliar o acesso ao crédito, preservar a competitividade das empresas brasileiras e reduzir os impactos de instabilidade no mercado externo. Repórter Patrícia Oliveira.
7: A nova lei busca reduzir o impacto do aumento das tarifas sobre produtos brasileiros. Poderão ter acesso ao crédito empresas da indústria, da agropecuária, da pesca, da aquicultura, da mineração e também cooperativas e associações. Os recursos podem ser usados para capital de giro, compra de máquinas e equipamentos e modernização da produção. O presidente da Comissão de Relações Exteriores, senador Nelsinho Trade, do PSD de Mato Grosso do Sul, defende a atuação coordenada das instituições brasileiras.
8: Precisamos entender se os instrumentos criados são suficientes para enfrentar uma situação como essa e, se necessário, discutir aperfeiçoamento, sempre com base em critérios técnicos e na proteção da economia brasileira.
7: O governo prevê que o novo tarifaço vai atingir 18% das exportações brasileiras para os Estados Unidos.
5: A Comissão de Constituição e Justiça aprovou neste ano um pacote de propostas voltadas à eficiência do Poder Judiciário, à modalidade administrativa, à segurança de servidores essenciais e à regulação de direitos civis. Entre as matérias estão o estabelecimento de barreiras contra a sobrecarga processual em tribunais superiores, a tipificação de novos crimes qualificados e o endurecimento das normas contra a lavagem de dinheiro no país. A reportagem é de Bruno Lourenço.
9: A Comissão de Constituição e Justiça votou neste primeiro semestre restrições para o uso de dinheiro em espécie para a compra de imóveis, a autorização para que servidores públicos sejam MEIs e iniciativa que define critérios objetivos para a concessão da assistência judiciária gratuita. Os senadores chancelaram ainda a regulamentação do chamado filtro de relevância para a admissão de recursos especiais direcionados ao Superior Tribunal de Justiça. O relator da matéria, senador Sérgio Moro, do PL do Paraná, enfatizou que o acúmulo de processos nas cortes superiores inviabiliza uma justiça de qualidade.
11: Porque o acesso em demasia aos tribunais superiores, pelo acúmulo de milhares de processos nessas cortes, acaba dificultando a porta de saída. E o cidadão quer ver o final do processo.
9: A CCJ também aprovou no semestre a criminalização do exercício ilegal da medicina veterinária e o projeto que agrava as punições para crimes cometidos contra profissionais das áreas de saúde e de educação no exercício das funções. A comissão estabeleceu ainda regras de custódia compartilhada de animais de estimação em casos de dissolução conjugal, fixou o prazo máximo de 5 anos para regularização e reordenamento de fios aéreos em postes pelas empresas de telefonia e energia e assegurou a equiparação de direitos de agentes indígenas de saúde e de vigilância sanitária aos agentes comunitários.
5: Apesar de reconhecer que o acesso à educação foi ampliado nas últimas décadas, o senador Confúcio Moura, do MDB de Rondônia, lembrou que é preciso garantir permanência dos alunos nas escolas, evitando a evasão e que haja aprendizagem efetiva. Para que isso ocorra, argumentou, é necessário valorizar os professores. Confúcio Moura também destacou que a melhoria da educação depende da continuidade das políticas públicas relacionadas ao setor e da redução das desigualdades entre as regiões do país.
25: Já não se trata apenas de garantir acesso, temos que garantir a permanência do aluno na sala de aula, a aprendizagem efetiva do aluno, a formação que prepare o cidadão para a vida. É aí que está o segredo, o nó da questão.
5: A FIFA começou a receber o cadastro de interessados em comprar ingressos para a Copa do Mundo Feminina de 2027, que será realizada no Brasil. Lei aprovada pelo Congresso Nacional garante o direito à meia entrada para estudantes, idosos, jovens de baixa renda e pessoas com deficiência. O benefício vale para todos os jogos disputados no país e busca ampliar o acesso do público ao maior torneio do futebol feminino. Mais detalhes com Rodrigo Rezende.
10: O cadastro para receber informações sobre a compra dos ingressos para a Copa do Mundo Feminina de 2027 já começou. As informações estão no site fifa.com. A lei com as regras para a Copa de 2027, aprovada pelo Congresso, garante uma carga de ingressos com preços pela metade para estudantes, pessoas com mais de 60 anos e jovens de baixa renda com até 29 anos cadastrados no CadÚnico. O senador Romário, do PL do Rio de Janeiro, destaca que o evento de 2027 terá um legado importante e se aproveitará da estrutura construída para a Copa de 2014.
12: Estamos falando de jovens e crianças que certamente irão se inspirar com as atletas e com a festa nos estádios. Estamos falando também do turismo e dos recursos da economia que serão gerados.
10: 8 cidades brasileiras serão sedes da Copa do Mundo em 2027. São elas: Rio de Janeiro, São Paulo, Belo Horizonte, Recife, Fortaleza, Salvador, Brasília e Porto Alegre.
5: Com trabalhos técnicos de João Lira, o Jornal do Senado fica por aqui. Acompanhe agora as notícias do Tribunal de Contas da União e da Câmara dos Deputados. Boa noite e um bom fim de semana.
13: Minuto do TCU.
14: O Tribunal de Contas da União avaliou a política que busca garantir o acesso da população aos serviços postais em todo o país. O objetivo é assegurar que cartas e encomendas continuem chegando a todos os brasileiros, inclusive em regiões mais distantes. A auditoria apontou que os serviços postais continuam sendo essenciais, principalmente para moradores de áreas rurais e locais de difícil acesso. Nessas regiões, eles também garantem o acesso da população a documentos, medicamentos e outros serviços importantes. O TCU identificou desafios como dificuldades de financiamento, falhas no acompanhamento da qualidade dos serviços e necessidade de melhorar o planejamento. Por isso, o tribunal recomendou medidas para fortalecer a gestão, aumentar a transparência e garantir a continuidade dos serviços em todo o Brasil. Saiba mais em tcu.gov.br.
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16: Câmara aprova atendimento permanente para mulheres vítimas de violência.
26: Comissão limita a autoria de obra artística com uso de inteligência artificial.
16: Projeto prevê medidas para enfrentar os impactos climáticos nas escolas.
26: Plenário pode votar medida que impede fim repentino de jogos eletrônicos.
16: Boa noite. Já pode entrar na pauta de votações do plenário projeto que obriga empresas de jogos eletrônicos a avisarem antes de retirarem o produto do mercado. O repórter Antônio Vital tem os detalhes da proposta.
27: Tem o regime de urgência e pode ser votado no plenário da Câmara, projeto que pretende acabar com um dos principais motivos de queixas de jogadores de videogames, que é a retirada do produto do ar pela empresa desenvolvedora sem que haja um aviso prévio ou até mesmo a chance de manter o game em um servidor próprio, disponível para quem quiser. Hoje, diversos videogames vendidos no mercado, na verdade, não passam de uma licença que dá direito aos compradores a acessarem o conteúdo online, sem que o jogo possa ser baixado no computador. Isso significa que, quando a empresa decide retirar o produto do mercado, os jogadores que pagaram pela licença ficam sem acesso ao game. O projeto que ganhou o regime de urgência foi apresentado pela deputada Jandira Fegali, do PCdoB do Rio de Janeiro, e prevê obrigações para as empresas desenvolvedoras dos jogos. Obriga, por exemplo, que os consumidores sejam avisados com antecedência de 180 dias antes da retirada do produto e determina que os jogos fiquem disponíveis por pelo menos 2 anos antes de serem descontinuados. Os jogadores terão ainda o direito de serem informados se estão comprando um jogo que pode ser baixado no computador ou apenas uma licença para acesso online ao produto. Nesse caso, o fornecedor do jogo terá ainda que disponibilizar uma versão alternativa do jogo sem custos extras ou devolver o dinheiro pago, corrigido, quantia proporcional ao tempo de uso do produto. Segundo a autora do projeto, Jandira Fegali, as medidas foram sugeridas por comunidades de jogadores e complementam as regras do marco legal da indústria de jogos eletrônicos, uma lei aprovada em 2024. Além das obrigações das empresas, a proposta cria um fundo para preservação e fomento dos jogos eletrônicos. Os recursos serão destinados à preservação, catalogação, restauração e disponibilização pública dos jogos nacionais considerados relevantes, o que será feito em parceria com o Instituto do Patrimônio Histórico e Artístico Nacional, o IPHAN. O regime de urgência foi aprovado de maneira simbólica pelo plenário. O deputado Kim Kataguiri, do Missão de São Paulo, defendeu as medidas previstas para evitar que o consumidor compre uma licença achando que está adquirindo um jogo, mas ele criticou a criação do fundo.
1: Os jogadores não estão pedindo a criação de um fundo público, os jogadores não estão pedindo que o IFAM faça qualquer regulamentação. A demanda é simplesmente corrigir uma falha de mercado, assimetria de informação. A empresa sabe quando vai encerrar o servidor, a empresa sabe até onde vai manter as suas atividades, mas não esclarece isso para o consumidor. A empresa sabe que não está vendendo o jogo, a empresa sabe que está vendendo licença, mas não deixa isso claro para o consumidor.
27: O projeto proíbe a venda de qualquer jogo eletrônico que não possa ser utilizado pelo consumidor de forma independente após o encerramento do serviço, com exceção daqueles oferecidos por meio de assinatura, e desde que isso esteja claro no contrato. A punição para a empresa que não obedecer às regras é multa que pode ser de 1% do faturamento bruto ou R$500 mil. Com o regime de urgência, o projeto pode ser votado a qualquer momento no plenário da Câmara, sem passar pela análise das comissões permanentes da Casa. Rádio Câmara, de Brasília, Antônio Vital.
2: Previdência.
3: Sérgio Brito, do PSD da Bahia, pede urgência na votação do projeto que regulamenta a aposentadoria especial dos agentes comunitários de saúde e dos agentes de combate às endemias. Ele lembra que a medida beneficia mais de 400 mil profissionais e reconhece o trabalho realizado para melhorar a atenção básica.
4: Esses profissionais estão todos os dias nas ruas, enfrentando sol, chuva, doenças e situações de risco para cuidar da saúde da nossa população. Eles são a porta de entrada do SUS e merecem reconhecimento. O projeto garante uma aposentadoria mais justa, aos 52 anos de idade para os homens e 50 anos para as mulheres, com pelo menos 20 anos de efetivo exercício na função, além de assegurar integralidade e paridade nos benefícios.
19: Sérgio Brito lembra ainda que o texto estabelece regras para os servidores que exerceram parte da carreira em outras atividades. Para ele, a proposta representa um ato de justiça e fortalece o SUS ao valorizar os profissionais responsáveis pela prevenção de doenças e pelo cuidado das famílias.
2: Agricultura.
3: O governo federal editou uma medida provisória como parte do acordo com o Congresso e o setor agropecuário para buscar soluções para a dívida agrícola. A repórter Silvia Munhato traz mais informações sobre o texto enviado pelo Executivo.
20: A Câmara analisa a medida provisória que autoriza a criação de linhas de crédito rural para recomposição de dívidas de produtores rurais e cooperativas afetados por eventos climáticos adversos ou pela redução nos preços de comercialização de seus produtos. O texto é fruto de um acordo entre o governo, representantes do setor e parlamentares, anunciado pelo presidente da Câmara dos Deputados, Hugo Mota. O deputado Alceu Moreira, do MDB do Rio Grande do Sul, da Frente Parlamentar da Agropecuária, disse que o setor teve que ceder nas suas reivindicações, mas que o acordo foi bom, porque sinalizou para a criação de um fundo garantidor que poderá reduzir custos de forma mais permanente.
22: Porque o fundo garantidor reduz o risco de quem financia. Se nós tivermos outro problema climático, o fundo garantidor vai conseguir indenizar as lavouras pela perda, o que significa dizer que o seguro agrícola que virá logo depois será muito mais barato, porque ele terá menos risco de indenização pela incidência do prejuízo.
20: Segundo o governo, a medida provisória deverá permitir a renegociação de mais de 100 bilhões de reais em dívidas, com um impacto anual nas contas públicas inferior a 4 bilhões de reais. Para ter acesso aos benefícios, produtores rurais e cooperativas devem ter registrado entre 2019 e 2025 perdas em duas ou mais safras, que resultaram na redução de no mínimo 30% da renda bruta esperada. Os encargos financeiros ficarão entre 6% ao ano e 12% ao ano, dependendo do porte do produtor. O prazo de reembolso será de até 8 anos, com carência de 2 anos para o pagamento da primeira parcela do principal. A medida provisória ainda permite que os bancos prorroguem por até 30 dias o vencimento das operações de crédito de produtores que estavam adimplentes até o dia 14 de julho. Da Rádio Câmara de Brasília, Silvia Munhato.
2: Desenvolvimento Regional.
0: Projeto de Hildo Rocha, do MDB do Maranhão, obriga os estados e a União a informarem as câmaras de vereadores sobre a execução de obras e serviços nos municípios. Ele explica que a ideia é ampliar a transparência e permitir que os vereadores acompanhem investimentos feitos com recursos públicos.
2: O governo federal, eles têm executado obras diretamente nos estados e nos municípios. E os estados também. Tem estado que até reforma de praça fazem. Entretanto, os vereadores, eles não têm acesso a essas informações. A União chega lá, o governo federal, através de algum órgão do governo federal, executa a obra e o vereador fica sem saber o que é que está acontecendo ali. Da mesma forma, o governo do estado chega no município, executa a obra e faz o serviço. E os vereadores ficam sem saber.
26: Pelo texto, devem ser repassadas informações como valor da obra, fonte dos recursos, prazos e identificação do órgão executor ou da empresa contratada. Hildo Rocha acrescenta que a medida prevê punição para quem deixar de comunicar as ações ao Legislativo Municipal.
6: Educação.
0: Avança na Câmara projeto que prevê medidas para enfrentar os impactos climáticos nas escolas. A repórter Júlia Lopes traz mais informações sobre a proposta.
17: A Comissão de Educação da Câmara dos Deputados aprovou um projeto que estabelece diretrizes para reduzir os efeitos das mudanças climáticas no ambiente escolar, como ondas de calor e chuvas intensas. A proposta prevê ações de adaptação e educação ambiental nas unidades de ensino, além de medidas para garantir conforto térmico em salas de aulas e áreas comuns. Para a autora do projeto, deputada Sâmia Bonfim, do PSOL de São Paulo, adaptar as estruturas das escolas às mudanças climáticas é fundamental.
18: As escolas, elas precisam estar adaptadas para que o direito à educação seja assegurado, para que os alunos possam aprender e para que os trabalhadores da educação possam trabalhar, porque senão é inviável, é impossível. E aí o projeto propõe iniciativas e diretrizes para que haja mudança da estrutura, da arquitetura, instalação de ar-condicionados, ventiladores, arborização, ou seja, é uma meta mesmo, uma construção de escolas em que a infraestrutura considera as questões climáticas também.
17: No texto proposto pela relatora, deputada Silvia Cristina, do PP de Rondônia, haverá mudanças na Lei de Diretrizes e Bases da Educação para garantir que seja de responsabilidade do poder público realizar instalações escolares adequadas ao clima de acordo com cada região. Segundo a relatora, não é necessário alterar regras sobre o uso de recursos da educação. Ela explicou que os investimentos para a adaptação das escolas já podem ser feitos com base na legislação atual. Dados do Censo Escolar de 2023 mostram que apenas 3 em cada 10 salas de aula da rede pública têm climatização. Isso significa que cerca de 70% ainda não contam com esse tipo de estrutura. Na rede privada, o índice de salas climatizadas chega a 47%. Ainda segundo o levantamento, cerca de 7.500 escolas não têm acesso à água potável e mais de 3.200 não contam com nenhuma fonte de água. Da Rádio Câmara de Brasília, Júlia Lopes.
26: O projeto que propõe medidas para a redução dos efeitos climáticos nas escolas ainda será analisado pelas comissões de desenvolvimento urbano, finanças e tributação e Constituição e Justiça.
6: Saúde.
0: A Câmara aprovou e já encaminhou ao Senado o projeto de Jorge Sola, do PT da Bahia, que permite a dispensa de licitação para aquisição pelo SUS de medicamentos da empresa brasileira de hemoderivados e biotecnologia, a Hemobras.
26: O deputado explica que a medida agiliza o acesso aos produtos, reduz entraves administrativos e fortalece a produção nacional. Jorge Sola acrescenta que a proposta garante o abastecimento do SUS e preserva o caráter público da produção desses medicamentos por meio da Hemobras.
21: É bom lembrar que a Hemobras produz hemoderivados a partir do plasma excedente coletado na rede de banco de sangue do SUS. E no Brasil, a nossa Constituição proíbe a comercialização do sangue e de todos os tecidos e órgãos. Então, não é possível uma empresa privada produzir hemoderivados no Brasil, porque sangue no Brasil não é mercadoria, sangue não pode gerar lucro. Por isso foi criada a Hemobras e por isso que a dispensa de licitação é extremamente coerente e necessária para o SUS.
6: Cultura.
19: comissão aprova projeto que limita a autoria de obras com uso de inteligência artificial. A repórter Sofia Peçanha tem os detalhes.
6: A Comissão de Ciência, Tecnologia e Inovação aprovou o projeto que estabelece que apenas pessoas físicas podem ser reconhecidas como autoras de obras literárias, artísticas ou científicas. A proposta, apresentada pelo deputado Jonas Donizete, do PSB de São Paulo, altera a Lei de Direitos Autorais. Na prática, o texto reforça que, mesmo quando há uso de ferramentas de inteligência artificial no processo de criação, a autoria só poderá ser atribuída a um indivíduo humano, independentemente do nível de autonomia da tecnologia utilizada. O relator da proposta na comissão, o deputado Davi Soares, do Podemos de São Paulo, destacou que o uso de inteligência artificial deve ser equiparado a outras ferramentas usadas no processo criativo, como, por exemplo, pincéis e tintas utilizados por um artista plástico.
7: O uso das ferramentas de IA não pode ser considerado de forma diferente do emprego de qualquer outra ferramenta utilizada para a criação de obras, sejam elas físicas, analógicas ou digitais.
6: Segundo o projeto, a inteligência artificial pode ser usada como instrumento, mas não pode ser considerada autora de uma obra. Por exemplo, um escritor que utiliza um programa de IA para ajudar na elaboração de um texto continua sendo autor. Já conteúdos gerados automaticamente, sem participação criativa humana relevante, não terão autoria reconhecida. Na justificativa da proposta, o autor esclarece que a criação intelectual é um ato profundamente humano, que reflete a individualidade, a personalidade e a criatividade do autor. Atributos que sistemas de IA, por mais avançados que sejam, não possuem. O relator, o deputado Davi Soares, ressaltou que a medida pretende proteger os criadores e evitar impactos no mercado cultural, como a produção em massa de conteúdos automatizados e a concentração no setor devido ao rápido avanço tecnológico.
7: Entretanto, a velocidade da evolução desses sistemas, a massificação do uso, exige uma resposta legislativa mais rápida, sob pena de estar sendo criada uma insegurança no ambiente de trabalho de artistas para os negócios de editores.
6: Agora, o projeto que assegura a humanos os direitos autorais de obras produzidas com o uso de inteligência artificial segue para análise na Comissão de Cultura. Da Rádio Câmara de Brasília, Sofia Peçanha.
8: Justiça.
26: Paulo Soares, do Podemos de São Paulo, apresentou o projeto de lei que cria o crime de corrupção sistêmica na legislação brasileira. O texto prevê punições para agentes públicos envolvidos em esquemas ilegais de desvio de recursos do contribuinte.
9: É fundamental que a gente possa penalizar, criminalizar o que eu chamo de corrupção sistêmica, ou seja, incluir no Código Penal um dispositivo que possa colocar na cadeia para valer, desde o político, aquele com o mandato, até o seu assessor que tenha participado de alguma maneira dos esquemas de corrupção. Ou seja, é o interlocutor que foi chamar um prefeito, um vereador, uma empresa terceirizada para fazer parte da esquema. Todos os agentes envolvidos nos esquemas de corrupção precisam ser penalizados e com cadeia. Inclusive, prevê penas pesadas, mais de 20 anos de prisão, no caso, por exemplo, de políticos com mandato.
19: Paulo Soares explica que o projeto amplia a responsabilização de todos os envolvidos em esquemas de corrupção e prevê penas mais rigorosas para esses crimes. Ele afirma que a proposta fortalece o combate à corrupção e aumenta a transparência na administração pública.
8: Segurança Pública. A Câmara aprovou a oferta de canais de atendimento permanentes para mulheres vítimas de violência. A repórter Paula Bittar acompanhou a votação.
11: A Comissão de Constituição e Justiça da Câmara aprovou um projeto que determina a oferta permanente e gratuita de canais telefônicos e virtuais de atendimento para mulheres em situação de violência doméstica e familiar. O texto aprovado prevê que esses canais funcionem 24 horas por dia, todos os dias da semana, com profissionais capacitados para receber notícias de infrações penais, orientar as vítimas e encaminhá-las à rede de apoio. A proposta também estabelece que deverão ser elaborados relatórios mensais a partir dos dados coletados para subsidiar políticas públicas. A relatora do projeto na comissão, deputada Lídice da Mata, do PSB da Bahia, comentou a importância de reforçar a legislação de combate à violência contra mulheres.
23: Muitas vezes o primeiro pedido de ajuda acontece por telefone ou pela internet. Garantir que esses canais funcionem 24 horas por dia, todos os dias, de forma ininterrupta, faz com que a garantia, a proteção à mulher, ela possa ser efetiva. Que esses profissionais que funcionam nesses serviços sejam profissionais capacitados, significa ampliar ampliar o acesso à proteção e salvar vidas. Fortalecer a Lei Maria da Penha é reafirmar que o Estado não pode tolerar nenhuma forma de violência contra a mulher.
11: A proposta que determina a oferta permanente e gratuita de canais telefônicos e virtuais de atendimento para mulheres em situação de violência doméstica e familiar já pode seguir para o Senado, a menos que haja recurso para análise pelo plenário da Câmara. Da Rádio Câmara de Brasília, Paula Bittar.
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10: Eimon, do PT do Rio de Janeiro, apresentou projeto que obriga síndicos de condomínios a comunicar às autoridades casos de suspeita de violência contra mulheres, crianças, idosos e animais. O objetivo é ampliar o enfrentamento da violência nos espaços residenciais.
12: Nos condomínios, muitas vezes, a gente tem aquela expressão: em briga de marido e mulher, ninguém mete a colher. A gente se posiciona sim. Então, esse nosso projeto diz que, em caso de suspeita de violência contra mulheres nos condomínios, contra pessoas idosas nos condomínios, contra crianças nos condomínios e também violência contra animais, portanto, a violência pet, os síndicos desses condomínios, eles têm a obrigação de se reportar às autoridades para que as investigações sejam feitas para a gente barrar esta violência.
26: Raymond argumenta que o projeto não transforma o síndico em agente policial, mas atribui a ele a responsabilidade de proteger os condôminos. Para o deputado, a medida facilita a atuação de órgãos de proteção, como conselhos tutelares, delegacias especializadas e serviços de assistência social.
10: Termina agora o Jornal Câmara dos Deputados, produzido pela Rádio Câmara, com trabalhos técnicos de Everson Onani e apresentação de Luciana Vieira e José Carlos Andrade. Uma ótima noite para você.
26: A Voz do Brasil está de volta na segunda-feira. Uma boa noite e um bom fim de semana.
10: 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Boa noite.

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3: Em nome do Pai e do Filho e do Espírito Santo. Amém. Estamos aqui com alegria para rezarmos esse terço. Esse terço que quer nos unir a Jesus e a Maria. Hoje nós vamos meditar os mistérios dolorosos. A paixão dolorosa de Jesus Cristo. Tudo que ele fez por amor a nós. Tudo que ele fez para nos salvar. Tanta dor, mas tanto amor por nós. Meditemos, irmãos e irmãs, os mistérios da nossa salvação. Creio em Deus Pai, Todo-Poderoso, Criador do céu e da terra, e em Jesus Cristo, seu único Filho, nosso Senhor, que foi concebido pelo poder do Espírito Santo, nasceu da Virgem Maria, padeceu sob Pôncio Pilatos, foi crucificado, morto e sepultado, desceu à mansão dos mortos, ressuscitou ao terceiro dia, subiu aos céus, está sentado à direita de Deus Pai Todo-Poderoso, de onde há de vir a julgar os vivos e os mortos. Creio no Espírito Santo, na Santa Igreja Católica, na comunhão dos santos, na remissão dos pecados, na ressurreição da carne e na vida eterna. Amém. Pai nosso, que estais nos céus, santificado seja o vosso nome, venha a nós o vosso reino, seja feita a vossa vontade, assim na terra como no céu. O pão nosso de cada dia dai-nos hoje, perdoai as nossas ofensas, assim como nós perdoamos a quem nos tem ofendido. E não nos deixeis cair em tentação, mas livrai-nos do mal. Amém. Ave Maria, cheia de graça, o Senhor é convosco. Bendita sois vós entre as mulheres e bendito é o fruto do vosso ventre, Jesus. Santa Maria, Mãe de Deus, rogai por nós, pecadores, agora e na hora de nossa morte. Amém. Ave Maria, cheia de graça, o Senhor é convosco. Bendita sois vós entre as mulheres e bendito é o fruto do vosso ventre, Jesus. Santa Maria, Mãe de Deus, rogai por nós, pecadores, agora e na hora de nossa morte. Amém. Ave Maria, cheia de graça, o Senhor é convosco.

começa a se angustiar, ele começa a sofrer, ele começa a suar sangue. Mas ele não arreda, ele não desiste da vontade do Pai. E ele reza: faze, ó Pai, não a minha vontade, mas a tua vontade. Que mesmo na dor, nós tenhamos a coragem de fazer a vontade de Deus em nossa vida. Pai nosso, que estais nos céus, santificado seja o vosso nome, venha a nós o vosso reino, seja feita a vossa vontade, assim na terra como no céu. O pão nosso de cada dia nos dai hoje, perdoai as nossas ofensas, assim como nós perdoamos a quem nos tem ofendido. E não nos deixeis cair em tentação, mas livrai-nos do mal. Amém. Ave Maria, cheia de graça, o Senhor é convosco. Bendita sois vós entre as mulheres, e bendito é o fruto do vosso ventre, Jesus. Santa Maria, Mãe de Deus, rogai por nós, pecadores, agora e na hora de nossa morte. Amém. Ave Maria, cheia de graça, o Senhor é convosco. Bendita sois vós entre as mulheres, e bendito é o fruto do vosso ventre, Jesus. Santa Maria, Mãe de Deus, rogai por nós, pecadores, agora e na hora de nossa morte. Amém. Ave Maria, cheia de graça, o Senhor é convosco. Bendita sois vós entre as mulheres. Bendito é o fruto do vosso ventre, Jesus. Santa Maria, Mãe de Deus, rogai por nós, pecadores, agora e na hora de nossa morte. Amém. Ave Maria, cheia de graça, o Senhor é convosco. Bendita sois vós entre as mulheres. E bendito é o fruto do vosso ventre, Jesus. Santa Maria, Mãe de Deus, rogai por nós, pecadores, agora e na hora de nossa morte. Amém. Ave Maria, cheia de graça, o Senhor é convosco. Bendita sois vós entre as mulheres. E bendito é o fruto do vosso ventre, Jesus. Santa Maria, Mãe de Deus, rogai por nós, pecadores, agora e na hora de nossa morte. Amém. Ave Maria, cheia de graça, o Senhor é convosco. Bendita sois vós entre as mulheres, e bendito é o fruto do vosso ventre, Jesus. Santa Maria, Mãe de Deus, rogai por nós, pecadores, agora e na hora de nossa morte. Amém. Ave Maria, cheia de graça, o Senhor é convosco. Bendita sois vós entre as mulheres, e bendito é o fruto do vosso ventre, Jesus. Santa Maria, Mãe de Deus, rogai por nós, pecadores, agora e na hora de nossa morte. Amém. Ave Maria, cheia de graça, o Senhor é convosco. Bendita sois vós entre as mulheres, e bendito é o fruto do vosso ventre, Jesus. Santa Maria, Mãe de Deus, rogai por nós, pecadores, agora e na hora de nossa morte. Amém. Ave Maria, cheia de graça, o Senhor é convosco. Bendita sois vós entre as mulheres, e bendito é o fruto do vosso ventre, Jesus. Santa Maria, Mãe de Deus, rogai por nós, pecadores, agora e na hora de nossa morte. Amém. Ave Maria, cheia de graça, o Senhor é convosco. Bendita sois vós entre as mulheres, e bendito é o fruto do vosso ventre, Jesus. Santa Maria, Mãe de Deus, rogai por nós, pecadores, agora e na hora de nossa morte. Amém. Glória ao Pai, ao Filho e ao Espírito Santo, como era no princípio, agora e sempre. Amém. Ó meu Jesus, perdoai-me, livrai-me do fogo do inferno, levai as almas todas para o céu e socorrei principalmente as que mais precisarem da vossa misericórdia. Nossa Senhora do Carmo, rogai por nós. Padre Pio de Peteutina, rogai por nós. Segundo mistério doloroso, nós queremos contemplar a flagelação de Jesus Cristo. Jesus Cristo, de uma forma desumana, é flagelado. Batem nele, fazem dele uma chaga só. Muito sangue, muita dor, muito sofrimento. Mas ele sabe por que ele está sofrendo, por causa dos nossos pecados. Ele está assumindo o pecado de toda a humanidade. Isso é muito duro, é um fardo muito grande, mas tudo ele está passando por amor. Meditemos esse mistério. Você também talvez esteja sofrendo hoje, mas unido a Cristo, você também pode vencer todos os seus sofrimentos. Pai nosso, que estais nos céus, santificado seja o vosso nome, venha a nós o vosso reino. Seja feita a vossa vontade, assim na terra como no céu. O pão nosso de cada dia nos dai hoje, perdoai as nossas ofensas, assim como nós perdoamos a quem nos tem ofendido. E não nos deixeis

0: cair em tentação, mas livrai-nos do mal. Amém. Ave Maria, cheia de graça, o Senhor é convosco. Bendita sois vós entre as mulheres e bendito é o fruto do vosso ventre, Jesus. Santa Maria, Mãe de Deus, rogai por nós, pecadores, agora e na hora de nossa morte. Amém. Ave Maria, cheia de graça, o Senhor é convosco. Bendita sois vós entre as mulheres e bendito é o fruto do vosso ventre, Jesus. Santa Maria, Mãe de Deus, rogai por nós, pecadores, agora e na hora de nossa morte. Amém. Ave Maria, cheia de graça, o Senhor é convosco. Bendita sois vós entre as mulheres e bendito é o fruto do vosso ventre, Jesus. Santa Maria, Mãe de Deus, rogai por nós, pecadores, agora e na hora de nossa morte. Amém. Ave Maria, cheia de graça, o Senhor é convosco. Bendita sois vós entre as mulheres e bendito é o fruto do vosso ventre, Jesus. Santa Maria, Mãe de Deus, rogai por nós, pecadores, agora e na hora de nossa morte. Amém. Ave Maria, cheia de graça, o Senhor é convosco. Bendita sois vós entre as mulheres e bendito é o fruto do vosso ventre, Jesus. Santa Maria, Mãe de Deus, rogai por nós, pecadores, agora e na hora de nossa morte. Amém. Ave Maria, cheia de graça, o Senhor é convosco. Bendita sois vós entre as mulheres e bendito é o fruto do vosso ventre, Jesus. Santa Maria, Mãe de Deus, rogai por nós, pecadores, agora e na hora de nossa morte. Amém. Ave Maria, cheia de graça, o Senhor é convosco. Bendita sois vós entre as mulheres e bendito é o fruto do vosso ventre, Jesus. Santa Maria, Mãe de Deus, rogai por nós, pecadores, agora e na hora de nossa morte. Amém. Ave Maria, cheia de graça, o Senhor é convosco. Bendita sois vós entre as mulheres e bendito é o fruto do vosso ventre, Jesus. Santa Maria, Mãe de Deus, rogai por nós, pecadores, agora e na hora de nossa morte. Amém. Ave Maria, cheia de graça, o Senhor é convosco. Bendita sois vós entre as mulheres e bendito é o fruto do vosso ventre, Jesus. Santa Maria, Mãe de Deus, rogai por nós, pecadores, agora e na hora de nossa morte. Amém. Ave Maria, cheia de graça, o Senhor é convosco. Bendita sois vós entre as mulheres e bendito é o fruto do vosso ventre, Jesus. Santa Maria, Mãe de Deus, rogai por nós, pecadores, agora e na hora de nossa morte. Amém. Glória ao Pai, ao Filho e ao Espírito Santo, como era no princípio, agora e sempre. Amém. Ó meu Jesus, perdoai-me, livrai-me do fogo do inferno. Levai as almas todas para o céu e socorrei principalmente as que mais precisarem da vossa misericórdia. Nossa Senhora do Carmo, rogai por nós. São Padre Pio, rogai por nós. Terceiro mistério doloroso. Nós vamos contemplar a coroação de espinhos de Nosso Senhor. Ele é o Rei do Universo, mas a coroa que Ele recebe não é de ouro, é de espinhos. Ele sofre por nós, Ele sofre por amor de nós, Ele passa humilhação. Mas Ele sabia que Ele ia passar por tudo isso por amor de nós. Na carta aos Filipenses, Paulo já diz: Ele esvaziou-se de si mesmo para nos encontrar. Ele esvaziou-se de si mesmo, Ele aceitou a humilhação para vir ao nosso encontro. Rezemos com muito amor. Talvez você também na sua vida tenha passado humilhações, tenha passado sofrimentos. Deus está contigo nesta hora. Pai nosso, que estais nos céus, santificado seja o vosso nome. Venha a nós o vosso reino, seja feita a vossa vontade, assim na terra como no céu. O pão nosso de cada dia nos dai hoje, perdoai as nossas ofensas, assim como nós perdoamos a quem nos tem ofendido. E não nos deixeis cair em tentação, mas livrai-nos do mal. Amém. Ave Maria, cheia de graça, o Senhor é convosco. Bendita sois vós entre as mulheres, e bendito é o fruto do vosso ventre, Jesus. Santa Maria, Mãe de Deus, rogai por nós, pecadores, agora e na hora de nossa morte. Amém. Ave Maria, cheia de graça, o Senhor é convosco. Bendita sois vós entre as mulheres, e bendito é o fruto do vosso ventre, Jesus. Santa Maria, Mãe de Deus, rogai por nós, pecadores, agora e na hora de nossa morte. Amém. Ave Maria, cheia de graça, o Senhor é convosco, bendita sois vós entre as mulheres, e bendito é o fruto do vosso ventre, Jesus. Santa Maria, Mãe de Deus, rogai por nós, pecadores, agora e na hora de nossa morte. Amém. Ave Maria, cheia de graça, o Senhor é convosco. Bendita sois vós entre as mulheres, e bendito é o fruto do vosso ventre, Jesus. Santa Maria, Mãe de Deus, rogai por nós, pecadores, agora e na hora de nossa morte. Amém. Ave Maria, cheia de graça, o Senhor é convosco. Bendita sois vós entre as mulheres, e bendito é o fruto do vosso ventre, Jesus. Santa Maria, Mãe de Deus, rogai por nós, pecadores, agora e na hora de nossa morte. Amém. Ave Maria, cheia de graça, o Senhor é convosco. Bendita sois vós entre as mulheres, e bendito é o fruto do vosso ventre, Jesus. Santa Maria, Mãe de Deus, rogai por nós, pecadores, agora e na hora de nossa morte. Amém. Ave Maria, cheia de graça, o Senhor é convosco. Bendita sois vós entre as mulheres, e bendito é o fruto do vosso ventre, Jesus. Santa Maria, Mãe de Deus, rogai por nós, pecadores, agora e na hora de nossa morte. Amém. Ave Maria, cheia de graça, o Senhor é convosco. Bendita sois vós entre as mulheres, e bendito é o fruto do vosso ventre, Jesus. Santa Maria, Mãe de Deus, rogai por nós, pecadores, agora e na hora de nossa morte. Amém. Ave Maria, cheia de graça, o Senhor é convosco. Bendita sois vós entre as mulheres, e bendito é o fruto do vosso ventre, Jesus. Santa Maria, Mãe de Deus, rogai por nós, pecadores, agora e na hora de nossa morte. Amém. Ave Maria, cheia de graça, o Senhor é convosco. Bendita sois vós entre as mulheres, e bendito é o fruto do vosso ventre, Jesus. Santa Maria, Mãe de Deus, rogai por nós, pecadores, agora e na hora de nossa morte. Amém. Glória ao Pai, ao Filho e ao Espírito Santo, como era no princípio, agora e sempre. Amém. Ó meu Jesus, perdoai-me, livrai-me do fogo do inferno, levai as almas todas para o céu e socorrei principalmente as que mais precisarem da vossa misericórdia. Nossa Senhora do Carmo, rogai por nós. São João da Cruz, rogai por nós. Quarto mistério doloroso. Nós queremos contemplar Jesus carregando a cruz para o Calvário. Jesus carregando o fardo dos nossos pecados. Jesus carregando o nosso sofrimento. Jesus carregando a nossa dor. Você também talvez está carregando uma cruz hoje, uma cruz pesada. Mas pode ter certeza que Cristo está carregando ela com você. Cristo já carregou a nossa cruz. E depois da cruz vem a vitória. Depois da cruz vem a glória. Quanto maior for o nosso sofrimento, diz a palavra, maior será a nossa vitória. Pai nosso, que estais nos céus, santificado seja o vosso nome, venha a nós o vosso reino. Seja feita a vossa vontade, assim na terra como no céu. O pão nosso de cada dia nos dai hoje. Perdoai as nossas ofensas, assim como nós perdoamos a quem nos tem ofendido. E não nos deixeis cair em tentação, mas livrai-nos do mal. Amém. Ave Maria, cheia de graça, o Senhor é convosco. Bendita sois vós entre as mulheres. E bendito é o fruto do vosso ventre, Jesus. Santa Maria, Mãe de Deus, rogai por nós, pecadores, agora e na hora de nossa morte. Amém. Ave Maria, cheia de graça, o Senhor é convosco. Bendita sois vós entre as mulheres e bendito é o fruto do vosso ventre, Jesus. Santa Maria, Mãe de Deus, rogai por nós, pecadores, agora e na hora de nossa morte. Amém. Ave Maria, cheia de graça, o Senhor é convosco. Bendita sois vós entre as mulheres e bendito é o fruto do vosso ventre, Jesus. Santa Maria, Mãe de Deus, rogai por nós, pecadores, agora e na hora de nossa morte. Amém. Ave Maria, cheia de graça, o Senhor é convosco. Bendita sois vós entre as mulheres, e bendito é o fruto do vosso ventre, Jesus. Santa Maria, Mãe de Deus, rogai por nós, pecadores, agora e na hora de nossa morte. Amém. Ave Maria, cheia de graça, o Senhor é convosco. Bendita sois vós entre as mulheres, e bendito é o fruto do vosso ventre, Jesus. Santa Maria, Mãe de Deus, rogai por nós, pecadores, agora e na hora de nossa morte. Amém. Ave Maria, cheia de graça, o Senhor é convosco. Bendita sois vós entre as mulheres e bendito é o fruto do vosso ventre, Jesus. Santa Maria, Mãe de Deus, rogai por nós, pecadores, agora e na hora de nossa morte. Amém. Ave Maria, cheia de graça, o Senhor é convosco. Bendita sois vós entre as mulheres e bendito é o fruto do vosso ventre, Jesus. Santa Maria, Mãe de Deus, rogai por nós, pecadores, agora e na hora de nossa morte. Amém. Ave Maria, cheia de graça, o Senhor é convosco. Bendita sois vós entre as mulheres e bendito é o fruto do vosso ventre, Jesus. Santa Maria, Mãe de Deus, rogai por nós, pecadores, agora e na hora de nossa morte. Amém. Ave Maria, cheia de graça, o Senhor é convosco. Bendita sois vós entre as mulheres e bendito é o fruto do vosso ventre, Jesus. Santa Maria, Mãe de Deus, rogai por nós, pecadores, agora e na hora de nossa morte. Amém. Ave Maria, cheia de graça, o Senhor é convosco. Bendita sois vós entre as mulheres e bendito é o fruto do vosso ventre, Jesus. Santa Maria, Mãe de Deus, rogai por nós, pecadores, agora e na hora de nossa morte. Amém. Glória ao Pai, ao Filho e ao Espírito Santo, como era no princípio, agora e sempre. Amém. Ó meu Jesus, perdoai-me, livrai-me do fogo do inferno. Levai as almas todas para o céu e socorrei principalmente as que mais precisarem da vossa misericórdia. Quinto e último mistério doloroso. Nós queremos contemplar a morte de Jesus na cruz. Jesus, por amor, morre por nós. O justo dá a sua vida pelos injustos. Ele morre a nossa morte. Ele assume o nosso pecado para nos trazer vida, vida em abundância, para nos salvar. Com muito amor, com muito carinho, rezemos este mistério, o mistério da nossa salvação. Cristo nos resgatou, Cristo nos salvou, nos tirou das garras de Satanás, para que você seja livre, para que você seja feliz, para que você tenha vitória. Pai nosso, que estais nos céus, santificado seja o vosso nome, venha a nós o vosso reino, seja feita a vossa vontade, assim na terra como no céu. O pão nosso de cada dia nos dai hoje, perdoai as nossas ofensas, assim como nós perdoamos a quem nos tem ofendido. E não nos deixeis cair em tentação, mas livrai-nos do mal. Amém. Ave Maria, cheia de graça, o Senhor é convosco. Bendita sois vós entre as mulheres e bendito é o fruto do vosso ventre, Jesus. Santa Maria, Mãe de Deus, rogai por nós, pecadores, agora e na hora de nossa morte. Amém. Ave Maria, cheia de graça, o Senhor é convosco. Bendita sois vós entre as mulheres e bendito é o fruto do vosso ventre, Jesus. Santa Maria, Mãe de Deus, rogai por nós, pecadores, agora e na hora de nossa morte. Amém. Ave Maria, cheia de graça, o Senhor é convosco. Bendita sois vós entre as mulheres e bendito é o fruto do vosso ventre, Jesus. Santa Maria, Mãe de Deus, rogai por nós, pecadores, agora e na hora de nossa morte. Amém. Ave Maria, cheia de graça, o Senhor é convosco. Bendita sois vós entre as mulheres e bendito é o fruto do vosso ventre, Jesus. Santa Maria, Mãe de Deus, rogai por nós, pecadores, agora e na hora de nossa morte. Amém. Ave Maria, cheia de graça, o Senhor é convosco. Bendita sois vós entre as mulheres e bendito é o fruto do vosso ventre, Jesus. Santa Maria, Mãe de Deus, rogai por nós, pecadores, agora e na hora de nossa morte. Amém. Ave Maria, cheia de graça, o Senhor é convosco. Bendita sois vós entre as mulheres e bendito é o fruto do vosso ventre, Jesus. Santa Maria, Mãe de Deus, rogai por nós, pecadores, agora e na hora de nossa morte. Amém. Ave Maria, cheia de graça, o Senhor é convosco. Bendita sois vós entre as mulheres e bendito é o fruto do vosso ventre, Jesus. Santa Maria, Mãe de Deus, rogai por nós, pecadores, agora e na hora de nossa morte. Amém. Ave Maria, cheia de graça, o Senhor é convosco. Bendita sois vós entre as mulheres e bendito é o fruto do vosso ventre, Jesus. Santa Maria, Mãe de Deus, rogai por nós, pecadores, agora e na hora de nossa morte. Amém. Ave Maria, cheia de graça, o Senhor é convosco. Bendita sois vós entre as mulheres, e bendito é o fruto do vosso ventre, Jesus. Santa Maria, Mãe de Deus, rogai por nós, pecadores, agora e na hora de nossa morte. Amém. Ave Maria, cheia de graça, o Senhor é convosco. Bendita sois vós entre as mulheres, e bendito é o fruto do vosso ventre, Jesus. Santa Maria, Mãe de Deus, rogai por nós, pecadores, agora e na hora de nossa morte. Amém. Glória ao Pai, ao Filho e ao Espírito Santo, como era no princípio, agora e sempre. Amém. Ó meu Jesus, perdoai-me e livrai-me do fogo do inferno. Levai as almas todas para o céu e socorrei principalmente as que mais precisarem da vossa misericórdia. Nossa Senhora do Carmo, rogai por nós. São Padre Pio, rogai por nós. Salve Rainha, Mãe de Misericórdia, vida, doçura e esperança nossa salve. A vós bradamos os degredados filhos de Eva, a vós suspirando, gemendo e chorando neste vale de lágrimas. Eis a, pois, advogada nossa, esses vossos olhos, misericordiosa nós volvei. E depois deste desterro mostrai-nos, Jesus. Bendito é o fruto do teu ventre, ó clemente, ó piedosa, ó doce sempre Virgem Maria. Rogai por nós, Santa Mãe de Deus, para que sejamos dignos das promessas de Cristo. Amém. Foi uma alegria imensa rezar com você este terço. Que Deus te abençoe. Em nome do Pai, e do Filho, e do Espírito Santo. Amém.
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ressuscitar. Obrigado por nos levantar do chão. Você que se encontra caído, o Senhor hoje te encontra neste caminho tão difícil que você tem trilhado. E Ele tem uma promessa para você, uma promessa de vitória. Ele diz a você: meu filho, minha filha, persista comigo, eu estou com você. Vamos juntos vencer este caminho tão difícil, cheio de pedras e de espinhos. Vamos passar pela cruz, porque logo após ela está a tua vitória, está a tua Páscoa. Por isso, meu irmão, minha irmã, se levante e caminhe com o Senhor Jesus. Que Deus abençoe a sua vida.

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3: Senhor, no silêncio deste dia que amanhece, venho pedir-te saúde, força, paz e sabedoria. Quero olhar hoje o mundo com os olhos cheios de amor. Ser paciente, compreensivo, manso e prudente. Quero ver teus filhos, além das aparências, como tu mesmo os vês. E assim não ver, senão, o bem em cada um. Deixa meus ouvidos a toda calúnia. Guarda minha língua de toda maldade. Que só de bênçãos se encha o meu espírito. Que eu seja tão bondoso e alegre que todos quantos se achegarem a mim sintam tua presença. Reveste-me, Senhor, com tua beleza. E que no decurso desse dia eu te revele a todos.
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3: Muito bom dia, meu amigo, muito bom dia, minha amiga, que bom, estamos começando a nossa manhã, isso mesmo, é nosso novo dia que está aí nascendo aí. Hoje é dia de Santa Luísa de Savoia, também dia em que lembramos Santa Cristina. Os mártires e os santos sempre foram pessoas alegres, equilibradas, promotoras da paz, que encontraram o sentido da vida de Jesus.

grande abraço, meu amigo. Um grande abraço, minha amiga. Que bom. Estamos começando esse novo dia. Eu espero que a sua noite tenha sido boa, tranquila. Ah, padre, passei a noite trabalhando. Mas que graça trabalhar, né? E passei a noite descansando. Que graça também descansar. Ah, hoje eu preciso tomar uma decisão. Que bom que você tem decisões a tomar. A vida não é como água parada, não. A vida, ela é muito dinâmica, tá sempre em movimento. Quando a gente pensa que sabe tudo, não sabe. Quando a gente pensa que fez tudo, ainda não fez. Quando a gente pensa que conhece tudo, mas

e vão de verdade para o essencial. Olhando um pouco para Jesus, nós vamos ver que Jesus sempre nos coloca diante de imagens simples, mas imagens fortíssimas. Lembro-me daquela passagem onde Jesus fala de um homem que encontra um tesouro escondido no campo e vende tudo para comprá-lo. Outro encontra uma pérola de grande valor e faz o mesmo. Em ambos os casos não há hesitação nem tristeza. Jesus diz que o homem age cheio de alegria. E aqui, meu amigo, minha amiga, aqui está o ponto que talvez passe despercebido em uma leitura apressada. Quem descobre o valor verdadeiro de algo não sente que está perdendo, sente que está ganhando. Vou repetir: quem descobre o valor verdadeiro de algo não sente que está perdendo, mas sente que está ganhando. Isso muda completamente a forma como devemos entender o desprendimento cristão. Não é sacrifício amargo, é lucidez alegre. Quem já experimentou ainda que mesmo que tenha sido uma vez, a presença real de Deus tocando no coração, sabe que tudo o que mais passa a ter e acontecer tem outro peso, tem outro valor. Não porque as coisas boas da vida deixem de valer, mas porque encontram seu lugar certo, deixando de ser o centro para que se tornem meios.

0: cristã. Por isso que eu gostaria hoje à noite, na missa das 7:30 na Igreja Matriz, pedir a você para duas coisas: traga as chaves do seu carro, ou os documentos do seu carro, seu caminhão, enfim, da sua moto, a bicicleta, traz aí também, não importa. E a outra coisa, por estarmos na véspera também do agricultor, desse trabalhador da terra, do campo, que coloca na terra semente com teimosia, no sentido assim da esperança, da dedicação, que não perde a fé em dias melhores, traga também algumas sementes para fazer o quê? Para abençoar as sementes que você vai usar, se você tiver. Se não, compre aí e tal, leve hoje à noite, que eu daria uma bênção toda especial. Pois bem, meu amigo, minha amiga, mas antes de chegar lá, eu quero dizer também o seguinte, que quantas vezes no meio de responsabilidades que carregamos, sejam elas familiares, profissionais ou comunitárias, nos falta exatamente isso, não informação, não estratégia, mas um coração que saiba discernir com honestidade o que é justo. A sabedoria que a Bíblia elogia não é acúmulo de conhecimento, é capacidade de julgar bem diante da vida real com seus dilemas concretos. Por isso que Deus sempre nos aponta o verdadeiro caminho que podemos e devemos tomar.
1: O lugar mais alto que nós queremos estar, Senhor, é aos teus pés. Nós escolhemos a melhor parte nessa noite, Deus.

Um grande abraço. Eu fico feliz de começar a nossa manhã de sexta-feira. Então, hoje é véspera do dia do caminhoneiro, do agricultor, do motorista.

se deve adorar. Era essa indagação. Jesus foi até aquela mulher, porque aquela mulher tinha um questionamento dentro dela: aonde é que eu devo adorar?

0: Jesus foi ao encontro daquela mulher no lugar mais improvável, porque ele sempre vai aos lugares.
1: Um grande abraço, fico feliz de viver esta manhã. Então, olhando para a palavra, percebemos que é Jesus, né? Jesus que ele nos fala do reino e como um pai de família de Jesus, que tira do seu tesouro coisas novas e coisas velhas. A fé cristã não descarta a tradição recebida, mas também não teme a novidade, a realidade que o Espírito suscita. Equilíbrio entre memória e criatividade, entre raiz e caminho. Então, se hoje alguém perguntasse o que estamos dispostos a vender para comprar o que realmente importa, o que responderíamos? Talvez seja a hora de rever nossas prioridades, de pedir como Salomão ou como os santos e santas, de pedir um coração que saiba discernir, que saiba redescobrir com alegria e não com peso, com lamentação, com reclamação, o valor intenso e o valor imenso do evangelho em nossa vida do dia a dia. Que hoje, amanhã e sempre tenhamos essa consciência de que este é o desejo de Deus.

0: E nesta manhã, meu amigo, minha amiga, vamos rezar juntos, então vamos lá. Pai nosso que estais no céu, santificado seja o vosso nome, venha a nós o vosso reino, seja feita a vossa vontade, assim na terra como no céu. O pão nosso e cada dia nos dai hoje, perdoai as nossas ofensas, assim como nós perdoamos a quem nos tem ofendido, e não nos deixeis cair em tentação, mas livrai-nos do mal. Amém. Ave Maria, cheia de graça, o Senhor é convosco. Bendita sois vós entre as mulheres, e bendito é o fruto do vosso ventre, Jesus. Santa Maria, Mãe de Deus, rogai por nós, pecadores, agora e na hora de nossa morte. Amém. E que a bênção de Deus desça e permaneça, Pai e Filho e Espírito Santo. Amém. Na sequência, as primeiras notícias e depois, a boa música.
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1: Olá, meus amigos, muito bom dia. 7:04. Estamos chegando com mais uma edição do Show do Rádio, um show de informações aqui na Super Tubá, nesta manhã de sexta-feira, hoje, 24 de julho, de 2026, é dia de Santa Cristina. Hoje é dia internacional do autocuidado, é dia da tequila e dia nacional do suinocultor. Show do Rádio tem a apresentação de Bruno Vandrezen e Antônio Bento. Participam do programa Giovanni Martins e Ramon Silveira. Trabalhos técnicos de Everton Luiz, as gravações de Lucas Marcos de Carvalho e a direção geral do padre Rafael Liano.
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1: Olá, Antônio Bento, muito bom dia. Como está o tempo neste momento aqui em Tubarão?
3: Muito bom dia, Bruno, Everton e ouvintes. O tempo em Tubarão, região sul, apresenta-se nublado, muitas nuvens, 13 graus é a temperatura, 92% a umidade relativa do ar.
1: Vamos juntos, são 2:30 de muitas informações para você. Nos acompanhe pelo 104.9 live no YouTube e pelo aplicativo Rádios Net.
3: Quando são 7:06, vamos para os destaques do programa. A morte do ex-prefeito empresário Lafalquete causou tristeza e comoção na população tubaronense.
1: Vamos repercutir hoje a audiência pública ocorrida ontem na Câmara de Vereadores de Tubarão, buscando encaminhamentos para o desassoreamento do canal da Barra do Camacho.
3: Efeito motosserra de Milei afeta empresas brasileiras e produtos da China roubam espaço do Brasil na Argentina.
1: Dia Mundial de Prevenção ao Afogamento alerta para a segunda maior causa de mortes de crianças de até 4 anos no Brasil.
3: Saúde alerta para aumento dos casos da dengue e chikungunya por conta do El Niño.
1: Fechamento da ponte Anitta Garibaldi impactou logística e causou perdas milionárias em Santa Catarina.
3: No boletim policial, em Tubarão, bairro São João, margem esquerda, polícia prende homem de 25 anos por tráfico de drogas. Em Orleans, motorista perde controle de carro e bate em poste. Em Tubarão, bairro Santo Antônio de Pádua, homem é detido por estar com mandado de prisão ativo. Tudo isso e muito mais daqui a pouco no boletim policial.
1: Vamos agora manter contato com Ramon Silveira, ele traz o seu destaque. Ramon, bom dia.
4: Muito bom dia, Bruno, tudo bem, amigos do Show do Rádio? Começou a Expo Católica 2026, a maior feira do mundo no segmento católico. O diretor da Promocat, Fábio Castro, fala sobre o grande evento que vai até este domingo, às 8:30, no Repórter Tubá.
3: Vamos agora com ele, Giovanni Martins, e o seu destaque. Bom dia, Giovanni.
5: Bom dia. Cidades da região estão entre as primeiras colocadas em ranking estadual de maus tratos a animais. Promotora do MP comenta cenário.
1: Ok, valeu, Giovanni Martins. No programa ainda, o quadro Papo Reto com Haroldo Silva Aldura. Um show de informações para você. O Show do Rádio está só começando.
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3: Vamos então com os destaques de capa do Jornal Diário do Sul. Obra em ponte traz prejuízo de 33 milhões ao setor de cargas. Levantamento feito pelo Observatório da FETRANSESC após a interdição em Laguna. Cidade em luto. Tubarão se despede do ex-prefeito Lafalquete. Em Tubarão, família pede justiça por morte de motociclista. Com a paralisia, família busca ajuda para gêmeos. Campeão, Leão faz projeções. A corretora que virou médica, Júlia Menezes, pagou a graduação com o trabalho no mercado imobiliário e agora inicia uma nova etapa para a profissão que sempre sonhou. São os destaques do Diário do Sul.
1: Bom, vamos ao Diário Catarinense. Santa Catarina lidera ranking nacional com mais de 75 mil golpes virtuais registrados em 2025. Comediante é agredida com cadeirada em show em Florianópolis. Caso tem nova etapa com indiciamento de mulher. Ponte, reinaugurada há 4 meses, é levada pela força da chuva no Rio Grande do Sul pela segunda vez. Grupo que praticava atos homofóbicos em praia naturista em Floripa virá alvo do Ministério Público de Santa Catarina. Menino morto por não dar bom dia ao pai, mãe ficou 20 minutos no velório após ser escoltada até a cerimônia. E ainda a interdição da ponte Anita Garibaldi causou prejuízo de 33 milhões ao transporte em Santa Catarina, aponta Observatório. São destaques do Jornal Diário Catarinense.
3: Vamos agora aos destaques do Folha Regional. Ex-prefeito de Tubarão, Lafalquete, morre aos 76 anos. Prefeitura de Tubarão decreta luto de 3 dias pelo falecimento do ex-prefeito Lávio Falquete. IMA pede 15 adequações para a continuidade do processo de licenciamento da dragagem da Barra do Camacho. Ponte de Laguna, interdição gerou prejuízo de 33 milhões ao setor de transporte de cargas. Lagunense de 92 anos será candidata a senadora pelo partido Unidade Popular. Inquérito é instaurado pela polícia para investigar a morte de adolescente em Pedreira de 3 de maio. Barra do Camacho, Comitê Regional e Dragagem Emergencial estão entre encaminhamentos de audiência pública. Adolescente foge da polícia de moto, faz manobras perigosas e só para quando cai. Mais de 37 quilos de maconha e 1,2 quilo de cocaína são apreendidos e 2 traficantes presos na região. São os destaques do Folha Regional.
1: Vamos aos principais jornais que já estão circulando pelo país, iniciando pelo Folha de São Paulo. Gestão Trump cita trabalho forçado e impõe nova taxa de 12,5% ao Brasil. No estado de São Paulo, Estados Unidos taxam o Brasil em 12,5% por suposto benefício com trabalho forçado. No Globo também, Trump impõe nova tarifa, 12,5%, e governo reage, sem base legal e injusta. No Correio Brasiliense, Planalto anuncia que nova taxa de 12,5% dos Estados Unidos terá reciprocidade. No Zero Hora, Trump impõe nova tarifa de 12,5% ao Brasil e outros 59 países por suposto trabalho forçado. E no Notícias do Dia, Justiça Federal condena a NTT a pagar 9 milhões por congestionamentos.
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3: São 7:13, um bom dia para você que já está acordado na cozinha, preparando o cafezinho, se aprontando para mais um dia de trabalho. Para você no trânsito com seu automóvel, ligado no show do rádio da Super Tubá. 104.9 nas rodovias estaduais, na BR-101. Vamos então, Bruno, não poderia ser diferente, né, com a primeira notícia sobre a morte do ex-prefeito empresário de Tubarão, Olavo Falquete. Velório de Olavo Falquete será na Arena Multiuso. Esse Luz fará homenagem. O corpo do ex-prefeito Tubarão, Olavo Falquete, será velado a partir das 8 horas desta sexta-feira na Arena Multiuso, prefeito Estênio Sorada Silva. Olavo morreu na tarde de ontem, aos 76 anos, no Hospital Unimed, aqui em Tubarão, após complicações provocadas por um infarto. A cerimônia de despedida seguirá até amanhã, sábado, dia 25. Às 9:30 da manhã de amanhã, o cortejo sairá da Arena Multiuso em direção ao Crematório São Mateus, onde será realizada a cerimônia de homenagem marcada para as 10 horas. Além da trajetória política, Olavo era reconhecido pela forte ligação com o Ercílio Luz Futebol Clube. Ex-presidente, conselheiro e torcedor apaixonado, ele acompanhou de perto a campanha que levou o Leão do Sul ao título da Série B do Campeonato Catarinense, conquistado um dia antes da sua morte. Em homenagem ao ex-dirigente, jogadores, comissão técnica e dirigentes do Ercílio Luz participarão do cortejo até o crematório. O clube também lamentou a perda em nota oficial, destacando a dedicação de Olávio ao Leão do Sul e afirmando que seu legado permanecerá na história do Aníbal Costa. Em nota nas redes sociais, o Ercílio Luz lamentou profundamente o falecimento do torcedor apaixonado, conselheiro e ex-presidente do clube. Olávio dedicou grande parte de sua vida ao Ercílio Luz, sempre demonstrando amor, compromisso e orgulho pelas cores do Leão do Sul. Sua presença marcante no Aníbal Costa e sua contribuição para a história do clube jamais serão esquecidas, diz a nota da diretoria do Ercílio Luz Futebol Clube.
1: Bom, o site da Prefeitura Municipal de Tubarão também, uma nota de pesar em relação ao ex-prefeito, né, Olávio Folchetti, que diz o seguinte: a Prefeitura de Tubarão manifesta profundo pesar pelo falecimento do ex-prefeito Olávio Folchetti, ocorrido nesta quinta-feira, dia 23, nascido em Tubarão. Em 17 de julho de 1950, João Olávio Folchetti dedicou grande parte de sua vida ao desenvolvimento do município. Engenheiro civil e de segurança, perito, avaliador e administrador de empresas, também teve destacada atuação em entidades comunitárias, empresariais, esportivas e assistenciais. Em outras funções, presidiu o Ercílio Luz Futebol Clube, a Amurel e o Conselho Curador da Unisul. Olávio foi eleito prefeito de Tubarão em 2012, exercendo o mandato entre 2013 e 2016. Durante sua gestão, foram realizadas importantes obras e ações para o município, como a ampliação da rede de drenagem, a construção do parque linear, a pavimentação da Avenida Marechal Deodoro, prolongamento da Avenida Marcolino Martins Cabral e a inauguração da Arena Multiuso Prefeito Stener Surato da Silva, além de outros investimentos nas áreas de cultura e turismo. Em reconhecimento aos relevantes serviços prestados ao município, o prefeito Stener Surato decretou luto oficial de 3 dias em Tubarão. A prefeitura solidariza-se com a esposa Jane Dalbó Falquete, os filhos Rodrigo, Tiago, Juliana, Isabela, Arthur e André, em memória. Os 6 netos, Antonella, Yasmin, Helena, Manuela, Vinícius e Catarina, em memória também. Demais familiares e amigos desejando força e conforto neste momento de dor. Então essa é a nota de pesar, foi publicada aí nas redes sociais e também no site da Prefeitura Municipal de Tubarão.
3: Lembrando que o velório começa daqui a pouco, a partir das 8 horas, né? E a nossa equipe de jornalismo vai marcar presença para trazer todas as informações, inclusive o Dura, no Papo Reto, estará lá no local para falar sobre a morte desse grande cidadão, uma pessoa simples, um engenheiro, enfim, um empresário, um ex-prefeito, um político que marcou época aqui em Tubarão, enfim. O Olávio Folchetti deixa um legado importantíssimo e de muito sentimento para os tubaronenses.
1: Uma pessoa extremamente do bem, né?
3: Do bem, claro.
1: A gente veio, até falava ontem em casa, né? Hoje com essa questão política, essa birra política entre esquerda e direita, a gente nunca viu o seu Olávio se indispor com ninguém.
3: Não.
1: E sempre se dá muito bem, inclusive com muitas amizades, com pessoas ligadas a partidos de
3: todos os partidos.
1: De direita, enfim, bem diferente do que pensa o Partido dos Trabalhadores. Hoje tem muita briga, olha, familiares brigam, né, por conta de política, né? E o seu Olávio, então, filiado ao PT já há muito tempo, né? Nunca foi de brigas, né?
3: Nunca.
1: Sempre foi de união, de tentar fazer as coisas certas e boas para Tubarão, uma pessoa extremamente do bem. Não tenha quem fale mal do seu Olávio Folchetti.
3: Quem fala mal é porque é um grande, quer dizer, um cidadão que realmente não merece.
1: O problema não é do seu Olávio, o problema é com essa pessoa, sabe? Porque todo mundo gosta dele. Famoso tio Pato, né?
3: Tio Pato,
1: Tio Pato, quando ele chegava, a minha esposa já trabalhou, a primeira experiência que a minha esposa teve como professora foi na Joana de Ângeles, né? Então, quem criou, quem fundou a Joana de Ângeles foi o seu Olávio, juntamente com a dona Jane, já há muito tempo, e a Jane hoje está lá atuando como a diretora da instituição, né? Então, ela teve essa primeira experiência lá e ela sempre relatava justamente isso, né? O carinho, o zelo, a proximidade do seu Olávio com as crianças, chegando lá brincando, dando carinho, dando todo o suporte necessário, imitando o Pato, por isso ficou conhecido como tio Pato, enfim, um cara muito querido, por todos, tá? Crianças, jovens, enfim, todo mundo de Tubarão, classe política, enfim, todos gostam do seu Olávio.
3: O ex-prefeito Olávio, ele tinha um compromisso todos os dias de comparecer no Joana de Ângeles, né? Para conversar com a garotada, para brincar com a garotada. E ele teria que ir até o Joana de Ângeles, porque a garotada esperava. E o tio Pato, vai vir, vai aparecer ou não? Realmente, uma pessoa muito querida, não só, é bom que se diga, aqui em Tubarão, como em toda a região sul de Santa Catarina.
1: Já deixou muita saudade, né? Todo mundo já está com muita saudade dele. E por isso, né, pelo tamanho do seu Olávio, pela importância e relevância que ele tem como pessoa, como político, enfim, como tubaronense, né, a gente fez uma readequação no nosso programa. A gente tinha uma entrevista agendada hoje com Daniel Machado, gestor de trânsito, para tratar sobre a questão de bicicletas elétricas, fiscalização e tudo mais. Reagendamos para a semana que vem. Vamos adiantar algumas pautas importantes para hoje. E a partir das 8:30, então, diretamente do Teatro da Arena, onde acontece o velório do seu Olávio, o Ramon Silveira está lá. E posteriormente à participação do Ramon, o Haroldo Silva, o Dura, também fará um papo reto diretamente do local.
3: É isso aí. São 7:21, seguindo aqui com o nosso show do Raio desta manhã. Digamos, meio triste para todos nós tubaronenses, né? Com a morte do Olávio Falchetti, ex-prefeito e empresário de Tubarão. Agradecendo o carinho da sua audiência, muita gente já participando, e a gente fica sempre trazendo as informações e atualizando para você, prezado ouvinte.
1: Por falar em audiência, daqui a pouco no programa a gente vai estar repercutindo a audiência pública que aconteceu ontem aqui na Câmara de Vereadores em Tubarão, para tratar sobre o desassoreamento da Barra do Camacho, onde várias autoridades se fizeram presentes, né? Uma muito importante deveria estar lá e não esteve.
3: Quem? Né?
1: O prefeito de Jaguaruna,
3: não esteve, marcou presença.
1: Né? Confesso que eu não consigo entender a ausência do prefeito de Jaguaruna numa audiência pública que trata de um problema que está em Jaguaruna, afeta toda uma região, verdade, por isso a preocupação geral e regional, né? Mas está lá em Jaguaruna, o prefeito deveria se fazer presente, né? Uma audiência pública que contou com vereadores aqui em Tubarão, o prefeito Sorato esteve lá, discursou, quem mais? Autoridades de Laguna,
3: várias
1: também com interesse nessa pauta, esteve lá Dionísio Bressan Lemos, a fala dele a gente vai repercutir daqui a pouco, grupo de pescadores, enfim, que sempre tem que participar, dessa vez participou, claro. Eles conhecem muito a situação, então podem opinar com muita clareza, com muita propriedade em relação ao problema que está ocorrendo, participaram também, tiveram espaço e voz para falar. Deputado José Milton Schaefer, Pepe Colasso, enfim, várias autoridades, secretário de Proteção e Defesa Civil de Tubarão, Rafael Marques também, enfim, muita gente participando, tentando buscar alternativas para solucionar esse problema. Uma audiência pública que, no meu entendimento, foi positiva. Espero que dali surjam essas alternativas e que de fato elas se efetivem e a gente resolva esse problema em tão pouco tempo. Então, daqui a pouco a gente repercute essa audiência pública e já criticando essa ausência sentida por todos da audiência do prefeito de Jaguaruna, o Laerte Silva, infelizmente não esteve lá.
3: Com exceção de um problema sério de saúde, de repente se ele estava com esse problema, aí justifica, né?
1: É bom que se diga. Teria que justificar, claro. Mas não sei se tem justificativa, vamos aguardar. 7:23 agora, cidades da região estão entre as primeiras colocadas em ranking estadual de maus tratos a animais. Promotora do MP comenta cenário. A reportagem é de Giovanni Martins.
5: Um diagnóstico preocupante acendeu o sinal de alerta para a proteção animal na região da Amurel e em todo o sul catarinense. Um levantamento do Ministério Público de Santa Catarina revelou que Jaguaruna, Garopaba e Lauro Miller estão no topo da lista das 10 cidades com maior incidência de registros de maus tratos animais no estado. Eu vou conversar com a Simone Cristina Schutz, ela é promotora de justiça e coordenadora do Grupo Especial de Defesa dos Direitos dos Animais e idealizadora do projeto MP, Guardião da Vida Animal. Promotora, obrigado por conversar com a Rádio Tubá de Tubarão. Como que vocês fizeram esse diagnóstico, tudo bem?
6: Oi, Giovanni, tudo bem? Então, esse diagnóstico, ele foi elaborado a partir de informações que foram coletadas da Corregedoria do Ministério Público no que diz respeito aos processos criminais envolvendo maus tratos aos animais, informações da Secretaria de Segurança Pública envolvendo registros de ocorrência de crimes contra animais e também informações que foram prestadas pela Diretoria Estadual de Bem-Estar Animal no que diz respeito à ausência de políticas públicas nos municípios para combater os maus tratos. A partir dessas informações, foi feito um cálculo de coeficiente por 100 mil habitantes, né? E aí se chegou a esse resultado, esse ranking do triênio de 2023-2025 dos municípios catarinenses.
5: Aí, em cima desses dados, Jaguaruna aparece na segunda colocação em todo o território catarinense, seguida de perto por Garopaba, que ocupa a quinta posição do estado, e Lauro Miller, que ficou no nono lugar da lista. Jaguaruna fica aqui na Amurel e está no ranking lastimável, né, promotora?
6: É, exato, porque ela está posicionada ali entre os 10 primeiros, né? Então, o projeto, nessa primeira fase, ele vai focar nos 10 primeiros colocados da lista e nas fases subsequentes, né, os outros municípios da listagem. Mas, de fato, vamos trabalhar Jaguaruna, né? Vai ser um trabalho conjunto entre o GEDA, né? Que é o grupo especial, e a promotoria de Jaguaruna e dos municípios, né? Respectivamente, através das suas promotorias.
5: Quem são os culpados por esses dados alarmantes?
6: Olha, culpados temos a sociedade e o poder público, né? É um trabalho de proteção que deve ser conjunto, né? O poder público nas três esferas e a própria sociedade, que é a causadora dos maus tratos, né? No caso. Mas em se tratando especialmente de animais domésticos, a implantação de políticas públicas de base é obrigação dos municípios, certo? Então a gente tem que ter programas eficientes, porque esse número alarmante de maus tratos, ele traduz uma omissão de política pública ou a fragilidade dessas políticas públicas nos municípios, né? Então a gente tem que trabalhar com controle populacional eficiente através de campanhas permanentes e ininterruptas, campanhas de adoção, cadastros de adoção, acolhimento de animais em situação de rua, tratamento, encaminhamento para adoção responsável, microchipagem para identificação desses animais, prevenção de zoonoses, trabalho de educação animalista nas escolas, um fortalecimento da fiscalização animal nos municípios. Todo município tem que ter um órgão de proteção animal com os seus servidores devidamente capacitados. Então, essa capacitação é muito importante para que os fiscais saibam o que fazer quando se depararem com a situação de vulnerabilidade animal, a disponibilização de um canal à sociedade, né, para que a comunidade possa recorrer ao órgão correto quando identificar uma situação de vulnerabilidade, um trabalho também com as polícias, né, militar e polícia civil, enfim, são vários vieses que precisam ser trabalhados e fortalecidos.
5: O que é considerado maus tratos nesses casos?
6: A figura dos maus tratos é sempre que houver imposição de sofrimento aos animais, né? Então, sempre na figura dolosa, né? Não existe maus tratos na sua figura culposa. Então, por exemplo, né? Agredir um animal, obviamente, é maus tratos. Corrente curta que impossibilite o animal da mobilidade básica é maus tratos. Deixar um animal sem abrigo, sem comida adequada, sem água, configura maus tratos. Animal no sol, animal no frio, animal no molhado, configura maus tratos. Não prestar o devido atendimento médico veterinário quando o animal está doente, configura maus tratos. A gente tem hoje, para nos auxiliar na identificação, um documento técnico do Conselho Regional de Medicina Veterinária que estabelece ali uma série de exemplos de maus tratos, né? E os órgãos de proteção animal, seja administrativo do município, seja do estado, a polícia civil, a polícia militar, eles podem lançar mão desse documento para auxiliar na identificação de casos de maus tratos.
5: Em cima desses números alarmantes, o que será que acontece? Muitos promovem esses crimes porque eles se sentem impunes, as leis precisam melhorar, é um pouco de cada, como que a senhora vê?
6: É um pouco de cada, né? Um pouco de cada. A gente tem muitos casos de abandono, por exemplo, né? E isso, claro, que é dolo, é crime, uma atitude cruel e criminosa, mas muitas vezes envolve também orientação, né? Uma orientação, uma conscientização, um esclarecimento à sociedade de que constitui crime, de que isso não é o tratamento adequado, qual é o tratamento que deve ser adequado aos animais, né? Conscientizar a população que ao se deparar com maus tratos deve denunciar, e também a questão da responsabilização, porque é um combo, né? A gente tem que trabalhar na prevenção e na punição. A pena do crime de maus tratos para cães e gatos, por exemplo, é de 2 a 5 anos, né? Não cabendo nenhum instituto despenalizador no caso de reincidência e no caso de haver violência contra o animal. Então, essas denúncias, elas devem ser feitas para que a polícia possa agir, para que o Ministério Público possa agir, lembrando que é obrigação das polícias, é obrigação do Ministério Público investigar e levar à frente os processos criminais contra autores de maus tratos.
5: Muito bem, então, por conta desses índices alarmantes, a senhora destaca que serão tratados como prioridade neste primeiro momento, para deixar claro para os ouvintes aqui de Tubarão e da região, e os trabalhos já iniciaram, vamos ter novidades em breve, o que a senhora pode nos passar para deixar bem claro?
6: Sim, agora a próxima fase que já estamos iniciando, é combinar com as promotorias responsáveis essa interlocução com os municípios. A primeira coisa que a gente vai fazer é essa conversa com os municípios, né, desse ranking, para ver se há possibilidade de acordo no que diz respeito à implementação dessas políticas públicas e fortalecimento dessas ações, né? Porque a ideia não é judicializar, mas se precisar, nós vamos judicializar para exigir na justiça que isso seja feito.
5: E uma equipe participa desse projeto? Por exemplo, a senhora é promotora de justiça, né? E coordena esse grupo especial. É um grupo que surgiu agora, já existe há um tempo, mas profissionais atuam, vão atuar?
6: Esse grupo, ele foi criado em 2011, mas só agora, com a atual procuradora-geral, houve essa abertura para desenvolvimento desse projeto em conjunto com as promotorias de justiça, certo? Então, é um grupo composto por mais 5 promotores de justiça e também composto por órgãos técnicos e representantes da sociedade civil. Então, no caso, nós temos o IMA, que é o Instituto do Meio Ambiente, é o órgão ambiental do Estado, a Polícia Militar Ambiental, o Conselho Regional de Medicina Veterinária, o Instituto Ecosul e o Fórum Nacional Animal.
5: Em cima desses dados sobre o que a gente está conversando sobre maus tratos animais, o ranking estadual que foi divulgado com esses municípios neste primeiro momento chamando a atenção, Jaguaruna, Lauro Miller, Garopaba, o que que fica de alerta para a população, para as autoridades? O que que a senhora ainda pode complementar nessa entrevista?
6: O que fica de alerta é que os animais, eles são sujeitos de direitos, eles têm esses direitos fundamentais reconhecidos na Constituição Federal e nas leis federais, certo? E a partir disso, é dever dos municípios implantar essas ações de proteção. É dever da sociedade também proteger os animais e denunciar caso presencie situações de sofrimento, de vulnerabilidade e de maus tratos. São ações conjuntas, poder público e sociedade. Os animais precisam ser protegidos, é um dever legal de todos, existe essa previsão legal e essa previsão legal deve ser respeitada.
5: A senhora coloca, e a gente sempre alerta aqui, que o cidadão tem que fazer a sua parte e, nesses casos, como a senhora fala, denunciar, né? Existe várias formas, até denúncias anônimas, ele pode ligar para a polícia, pode ir a uma delegacia, enfim, o importante é denunciar, né? Não deixar isso quieto.
6: Exatamente, pode denunciar no Ministério Público direto, pode denunciar na Polícia Civil, pode denunciar na Polícia Militar, no município, porque o município acionado também tem o dever de denunciar na polícia e no Ministério Público, enfim, e se precisar de sigilo, fazer essa referência expressa, né, na polícia, ou no Ministério Público, ou no município, de que deseja que seja em sigilo. Essa denúncia não pode não ser recebida, não pode haver a negativa, certo? Os órgãos que eu citei agora precisam receber as denúncias e averiguar.
5: Vamos seguir acompanhando esse trabalho de vocês, que é muito importante, alertando esses números negativos aqui em nossa região quanto a maus tratos animais. Promotora Simone Cristina Schutz, muito obrigado pela sua participação.
6: Obrigada, Giovanni, obrigada pelo espaço, né, por ajudar a divulgar. É muito importante que a mídia esteja acompanhando a implementação desse nosso projeto do GEDO, que é muito importante para proteger os nossos animais.
5: Destaque da reportagem, Giovanni Martins.
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1: As informações foram repassadas pela Sandra. Atendimentos adultos na emergência 196, no pronto atendimento 47. Atendimentos pediátricos na emergência 40, no pronto atendimento 1. Nascimentos foram 6, 1 menino, 5 meninas. E 4 óbitos, infelizmente, foram registrados nas últimas horas.
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3: São 7:35. Vamos então com as ocorrências do Centro Policial das últimas horas. Começamos pelo Copom, Centro de Operações da Polícia Militar. Ocorrência, tráfico de drogas em Tubarão, bairro São João, margem esquerda. Ontem, por volta das 11:55, Polícia Militar realizou uma operação após informações sobre tráfico de drogas em um residencial. Durante a ação, um homem de 25 anos, suspeito de envolvimento com o tráfico de drogas, foi abordado pela polícia após correr para dentro de um apartamento ao perceber a presença da viatura. Com ele, foram encontrados um controle de acesso ao residencial e um telefone celular. Durante as buscas, o cão policial indicou a presença de drogas no imóvel, onde foram localizados aproximadamente 325 gramas de maconha e 24.7 gramas de cocaína fracionados e embalados para venda. O homem recebeu voz de prisão e foi conduzido à delegacia de polícia civil. Cumprimento de mandado de prisão em Tubarão, Santo Antônio de Pádua, bairro, ontem por volta das 4:20 da tarde. Polícia Militar cumpriu mandado de prisão contra um homem de 53 anos relacionado ao crime de incêndio criminoso. O homem foi localizado em uma residência após levantamento de informações sobre o possível endereço, preso em cumprimento à ordem judicial e conduzido ao presídio regional de Tubarão para os procedimentos legais. Família pede justiça após morte em atropelamento. Família de Simone Nunes, de bem de 49 anos, pede justiça após a morte da motociclista vítima de um acidente de trânsito na noite do dia 10 de julho na marginal da BR-101, no bairro Sertão dos Correias, aqui em Tubarão. Segundo os familiares e a Polícia Rodoviária Federal, o motorista envolvido fugiu do local sem prestar socorro. De acordo com a PRF, o acidente foi registrado por volta das 8:30 da noite. Simone conduziu uma motocicleta com placas de Imbituba quando foi atingida por um veículo cujo condutor deixou o local. A motociclista sofreu ferimentos graves, incluindo traumatismo craniano. Foi socorrida pelo serviço de atendimento móvel de

0: Praça do Norte. Segundo a vítima, ela foi até uma loja, mas não ficou satisfeita com o atendimento e solicitou o reembolso. O valor foi devolvido, porém, conforme o relato, o prestador passou a fazer ameaças de agressão física. Temendo que as ameaças fossem concretizadas, o cliente chamou a Polícia Militar para registrar a ocorrência. A guarnição confeccionou um boletim de ocorrência e, após os procedimentos envolvidos, foram liberados no local. Santa Catarina lidera ameaças contra mulheres. Santa Catarina registrou no ano passado a maior taxa de ameaças contra mulheres do Brasil, segundo o Anuário Brasileiro de Segurança Pública, divulgado ontem, quinta-feira, pelo Fórum Brasileiro de Segurança Pública. Foram 1.733 registros a cada 100 mil habitantes, mais que o dobro da média nacional de 720,9. O estado também aparece entre os líderes em descumprimento de medidas protetivas, com 93,8 casos por 100 mil mulheres, e lidera o país em crimes de racismo, segundo o anuário. Por outro lado, Santa Catarina passou a ter menor taxa de mortes violentas do Brasil, superando São Paulo. A taxa de homicídios caiu de 8,6 para 7,6 por 100 mil habitantes em relação a 2024. Carro bate em poste após motorista tentar evitar colisão. Dois homens ficaram feridos após um carro colidir contra um poste na manhã de ontem no bairro Corridas, em Orleans. O acidente ocorreu por volta das 6 horas na rua Hélio Crozeta. De acordo com o Corpo de Bombeiros Militar, o motorista relatou que precisou desviar de um outro veículo que saía de uma residência. Com a manobra, perdeu o controle da direção e bateu contra o poste. Condutor do outro automóvel não se feriu e não precisou de atendimento. Quando os bombeiros chegaram ao local, as duas vítimas já estavam fora do veículo, sentadas na varanda de uma casa. Motorista de 32 anos estava consciente e orientado. Ele apresentava ferimentos na testa e no lábio inferior, além de reclamar de fortes dores na perna direita. O passageiro, 18 anos, também estava consciente e sofreu um corte no queixo. Após receberem os primeiros atendimentos, ambos foram encaminhados ao hospital local. Foram essas as ocorrências do Centro Policial das últimas horas aqui no Show do Rádio.
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0: São 7:42. Um bom dia para o nosso amigo Brás. Alô, Brás, a Barra do Camacho novamente será palco para os políticos no picadeiro e nós, os palhaços, sempre. Diz aí o nosso amigo Brás. Alô, Louro. O Louro também ouvindo. Bom dia, Antônio e Bruno. Olha, a ficha ainda não caiu com a morte do amigão. Olá, Falquete. Muita gente, muita comoção aqui em Tubarão com a morte do ex-prefeito e empresário Olavo Falquete. Bom dia a todos acompanhando o Show do Rádio. Vejamos aqui ouvinte, a Valéria Duarte. Alô, Valéria, aquele abraço. Mais um ouvinte aqui mandando recadinho. Bom dia, acompanhando o Show do Rádio nesta manhã de sexta-feira, a Zenilde. Alô, Zenilde e toda a família. Ontem encontrei o Alex Borracheiro. Alô, Alex, conhecido Borracheiro. Aquele abraço, obrigado pelo carinho da audiência. E aí, Antônio Bento, manda um alô, estou sempre ligado. Alô, Hélio, a Bete no Camacho, Elinho aqui em Tubarão, na Toca. Um bom dia especial para vocês, dona Mari Silva. E também o Fábio Silveira, em Morro Azul, sempre ligados. São 7:44, intervalo, Show do Rádio volta já.
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2: Ok, estamos de volta. Agora são 7:51, 18 graus é a temperatura. A umidade relativa do ar é marcando neste momento 81%. Por problemas técnicos, digamos, não temos a previsão do tempo hoje com Daniel Panobianco. De repente surge ainda aí ao longo da programação. Enquanto isso aqui, mandando aquele abraço para você que está curtindo o nosso programa, live através do YouTube. Muito obrigado. Um abraço, claro, a você que ouve pelo rádio 104.9 e pelo aplicativo RádiosNet também. Bom dia, uma boa sexta e desde já um bom fim de semana. Bom, dona Ilse Quitéria aqui na live. Bom dia, Antônio, Bruno. Bom fim de semana para vocês, para todos os ouvintes. A Maria Nunes Bento. Bom dia, Bruno, Antônio. E dia especial era 5, não entendi aqui. Maria Nunes Bento, teu recado, o Antônio certamente vai entender, desculpe, tá? Juliano Antunes, bom dia, amigos, valeu, Juliano, também bom dia, Antônio, bom dia, Bruno, sextou, bom fim de semana. Rodinei Mendes, tá lá em Biguaçu, curtindo o programa, hein? Aquele abraço, e também aqui o seu Ricardo Marques. Ô Ricardo, aquele abraço e obrigado também pela tua participação e a todos que estão ouvindo nesse momento. Bom, dando prosseguimento aqui, a interdição total da ponte Anita Garibaldi em Laguna durante 11 dias causou um prejuízo superior a 33 milhões de reais para o transporte de cargas em Santa Catarina. Para quem estava necessitando transitar pela BR-101 naquele período de fechamento total da ponte Anita Garibaldi com seu veículo de passeio, gera o transtorno, né? Tu perde muito tempo, né? E o setor de transportes, além de perder muito tempo, perde muito dinheiro, impacto financeiro bastante pesado, 33 milhões. Superior a isso, então, prejuízo nesse pouco tempo de fechamento da Anita Garibaldi, hein? Os dados são do Observatório da Federação das Empresas de Transporte de Carga Logística do Estado, a FETRANSESC. De acordo com o levantamento, as principais perdas foram provocadas pelo aumento do consumo de óleo diesel e pela redução da produtividade das transportadoras, consequência de longas filas registradas no desvio pela ponte de Cabeçudas. Para o presidente da FETRANSESC, Dagnor Schneider, os números evidenciam o impacto da falta de planejamento e de investimentos em infraestrutura. A entidade defende políticas que garantam a manutenção adequada das rodovias e a criação de rotas alternativas para evitar a paralisação de corredores estratégicos para o escoamento de mercadorias. A ponte Anita Garibaldi foi totalmente interditada no dia 9 de julho, após avaliações técnicas apontarem a necessidade de um reparo emergencial. O tráfego foi parcialmente liberado no dia 19 para veículos leves e comerciais, com velocidade máxima de 50 km por hora. Ainda segundo a concessionária CCR Via Costeira, trânsito nos dois sentidos era considerado normal na tarde desta quinta-feira, com apenas um pequeno congestionamento no sentido norte. Tá aí, né? A gente não, de repente, não pensa o tamanho do impacto financeiro para o setor de transportes. Tá aí, ultrapassando 33 milhões de reais de prejuízo. Pela demora, pela falta de efetividade do trabalho das transportadoras, pelo alto consumo do óleo diesel também. Bom, 7:54, agora é dia mundial de prevenção ao afogamento. Alerta para a segunda maior causa de mortes de crianças de até 4 anos no Brasil. Quem traz a matéria agora é o Cadu Reis.
3: O Dia Mundial de Prevenção ao Afogamento, instituído pela Organização das Nações Unidas, será comemorado neste sábado, 25 de julho. Conforme o relatório de 2026 da Sociedade Brasileira de Salvamento Aquático, mais de 5.700 pessoas morrem afogadas por ano no país. A insuficiência respiratória pela aspiração de líquido é a segunda principal causa de óbitos entre as crianças de 1 a 4 anos no Brasil, a terceira para a faixa etária de 5 a 9 anos e a quarta para as pessoas de 10 a 24 anos de idade. 4 crianças brasileiras morrem por afogamento a cada dia, sendo uma dentro de casa. O presidente da Coordenadoria de Salvamento Aquático do Corpo de Bombeiros Militar de Santa Catarina, capitão Rafael Manuel José, orienta.
4: A Sociedade Brasileira de Salvamento Aquático diz que a distância ideal de uma criança num ambiente desse, onde há o risco de afogamento, é de um braço. Porque num piscar de olhos, a criança pode entrar numa piscina, se afogar e ninguém vê. Então, a orientação que se dá é que esses espaços, esses ambientes, sempre sejam cercados, tenham as suas devidas instalações de ralos anti-sucção para se evitar problemas também com a sucção, por exemplo, pelo cabelo. E, claro, a atenção, né, a essas crianças para evitar esse tipo de problema de gravidade elevada.
3: Somente na última temporada de verão, os guarda-vidas do Corpo de Bombeiros Militar de Santa Catarina realizaram mais de 3 mil salvamentos aquáticos. O capitão Rafael Manuel José detalha os passos da cadeia de sobrevivência e prevenção ao afogamento.
4: Sempre que você identificar alguém em situação de risco de afogamento, você não deve se expor a esse risco também. Um grande número de ocorrências envolve afogamentos múltiplos, né? Então, a sua ação deve ser, primeiramente, ligar para o Corpo de Bombeiros Militar, para o número 193, e fornecer um objeto flutuador para essa pessoa que está necessitando, na sequência, então, a remoção da pessoa da água. E na continuidade disso, caso esse resgate não tenha, digamos, um final feliz, naturalmente vem a necessidade do encaminhamento para uma unidade hospitalar com vistas à tentativa, né, da recuperação dessa pessoa.
3: O Corpo de Bombeiros Militar de Santa Catarina fomenta a prevenção aos afogamentos, instruindo crianças e jovens de diferentes faixas etárias com os projetos Golfinho, Guarda-Vidas Mirim e Jovem Guarda-Vidas. A corporação também se alinha a estudos internacionais para aperfeiçoamento do trabalho preventivo e utiliza tecnologias como videomonitoramento e drones para evitar as ocorrências nos balneários catarinenses. De Florianópolis, da Rede de Notícias Acaerte, Cadu Reis.
5: Valeu, Cadu. São 7:58. Só fazendo a correção aqui sobre aquele recadinho ali aqui no WhatsApp, a Barra do Camacho, novamente será palco para os políticos, no Picadeiro, nos Palhaços, tal, tal. É do Éderzinho. Alô, Éderzinho. E não do Brás, falei aqui do Brás, né? Mas é do Éderzinho quem mandou esse recadinho.
6: Esperaram chegar no ponto em que estamos, né? De assoreamento para levantar essa bandeira e todo mundo abraçar o filho, né? A filha que é a Barra do Camacho. E por enquanto nada resolvido. Enfim, daqui a pouco a gente fala um pouco mais sobre a audiência pública também, né? Que aconteceu ontem aqui em Tubarão.
5: Ok, um bom dia especial para o nosso bispo Dom Adilson.
6: Opa!
5: Estou no chimarrão preparando a oração com os padres. É uma, envia aí a minha solidariedade à família Falquete, é que, sim, Deus o tenha. É a mensagem aqui do nosso bispo Dom Adilson, Pedro Mozin, okay, que está nos acompanhando e também está se solidarizando com a perda desse grande cidadão tubaronense, um empresário, ex-prefeito Olavo Falquete.
6: Grande abraço, Dom Adilson. Bom, agora 7:59, intervalo. Na sequência tem o Ramon Silveira chegando com as informações do trânsito e vamos repercutir então o que aconteceu ontem aqui em Tubarão, na Câmara de Vereadores, audiência pública tratando, né, de encaminhamentos, né, para resolver o problema de assoreamento do canal da Barra do Camacho. Voltamos já.
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5: Um minuto, show do rádio, manhã de sexta-feira. O tempo está assim, né? Com muitas nuvens, não chove, a previsão de chuva deve ser lá no Grande Oeste, mas na parte norte do estado de Santa Catarina, com a divisa do Paraná, esta é a previsão meteorológica. Vamos agora acionar ele, Ramon Silveira, com o trânsito.
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9: Vamos lá então, Bruno e Antônio Bento, com o boletim de trânsito. Trânsito intenso, muitos carros passando agora na BR-101, rodovia Governador Mário Covas, em Laguna. Rodovia ali nas proximidades, dando acesso à Ponte Anita Garibaldi, que está ainda em manutenção. A velocidade é bem lenta, 21 quilômetros por hora. Muito movimento, lentidão na região da Ponte Anita Garibaldi. Já aqui em Tubarão, nós já temos vias interditadas para obras. A rua José Evaristo Fogaça está interditada para obras. Também a rua Anita Garibaldi, ainda a Raul Zabotti. Temos a engenheiro Aníbal Torres Costa e também a Fanor de Freitas em Tubarão. Temos o trânsito intenso, movimentado, muitos carros passando agora na rua Pedro Francisco Darelli em Tubarão. Aqui na Teodoro Tonon, cruzamento com a Conselheiro Mavra, descendo na Tubal Caim Faraco, onde de encontro a Avenida Rodovalho com a Felipe Schmidt, tem movimento dos dois lados e movimento aí, filas dos dois lados, tanto na Rodovalho, na Praça 7, quanto na Felipe Schmidt. Saindo na Tubal Caim Faraco, pegando a ponte da antiga Fragoma, na Patrícia Lima, movimento grande. Também na ponte Paulinho Maia, saída para Marcolino Cabral, movimento grande também. Na ponte do Quartel, mais calmo para pegar a Tancredo Neves. E nós temos ali no acesso norte, entrada da Ivane Freta, também lentidão. Na ponte do Morrotes, movimento grande dos dois lados. Na saída da marginal, tanto do viaduto do Morrotes quanto da Patrício Lima, também muita lentidão, tem que ter paciência. Na Manuel Miguel Bittencourt, o Maitá de Cima, ali na SC 370, bairro Maitá de Cima, sempre tem, né, aquela gentileza da vez, né, motorista já sabe aí, os motoristas se entendem, que bom. E porque o movimento é grande também naquela via. Lauro Miller com lentidão, desde a ponte, aqui as pontes do centro, a Heriberto Ilze, e na Marechal Deodoro, a Nereu Ramos, a ponte mais antiga de Tubarão, movimento que vem desde a Padre Geraldo Spedman. Valeu de trânsito, volto com vocês nos estúdios.
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6: Ok, valeu Ramon, obrigado pelas informações. Agora 8:05. Nesse momento, então, a gente vai estar repercutindo, né, sobre a audiência pública ocorrida na tarde de ontem na Câmara de Vereadores aqui em Tubarão, tratando, então, buscando encaminhamentos efetivos, né, resoluções para o problema do assoreamento do canal da Barra do Camacho. Nesta audiência de ontem, estiveram presentes, né, entre outras pessoas que certamente estiveram por lá, porém não usaram a palavra nesse debate, nessa audiência, né? Mas falaram prefeito de Tubarão, prefeito Sorato, vereadores de Tubarão, estiveram presentes, destacando aqui os que falaram, né? O vereador Maurício da Silva, que sempre participa também dos daqueles seminários
5: lutador,
6: da enchente,
5: batalhador, etc.
6: Enfim, sempre alertando para esses problemas aqui em Tubarão e na região. O vereador Jó Krieger também parece-me que fez o uso da palavra, não sei se outro também fez, mas estiveram todos presentes. Deputado José Milton Schaefer, o deputado Pepe Colasso, o secretário de Proteção e Defesa Civil de Tubarão, Rafael Marques, também representante aí do Fórum de Pesca do Complexo Lagunário Licélio Lauriano, o Heraldo Garcia de Souza, ele é representante da Associação do Grupo de Pescadores de Tubarão, Haroldo Silva Udura, hein?
5: Udura.
6: Esteve presente, falou também na audiência pública a Daniela Zarbato, engenheira diretora do CREA Santa Catarina,
2: o Expedito Michels e também o Dionísio Bressan Lemos, ele que é o presidente da, da Copagro. Faltou quem aqui, Antônio?
5: Faltou. Não, eu não vou falar.
2: Enfim, nessa lista de presença e também de autoridades que falaram na audiência pública, a gente sentiu falta, e todos lá presentes também, a falta do prefeito de Jaguaruna, Laerte Silva. Não sei por qual motivação não se fez presente, mas creio eu que seria fundamental a presença dele enquanto o gestor, né, municipal ali de Jaguaruna, onde acontece esse problema. Uhum. Mas a gente repercute agora a fala do Dionísio Bressan Lemos, presidente da Cismei, né?
5: De novo.
2: Cismei, não foi uma vez, foi duas, né?
5: Duas.
2: Da Copagro, falando sobre essa situação e tentando também buscar uma solução para este problema. Vamos ouvir.
8: Senhor presidente desta sessão, senhores vereadores proponentes, senhor prefeito municipal, nosso cumprimento aos deputados e aos demais vereadores e a todas as autoridades, ao público aqui presente, à imprensa, dizer, senhor presidente, e pedir aqui e agradecer a oportunidade de trazer um pouquinho da experiência, do conhecimento, da vivência com relação à questão da Barra do Camacho. Não sem antes dizer da importância da abertura e manutenção da Barra do Camacho sob o ponto de vista econômico, social e ambiental, em todas essas áreas. As comunidades pesqueiras da Cigana, da Garopaba, próprio Camacho, e as comunidades pesqueiras do entorno do complexo lagunar da bacia do Camacho são muito importantes e necessitam. A sobrevivência desses pescadores, tá, depende justamente da manutenção da barra aberta. Isso é fundamental para que ninguém tenha nenhuma dúvida e achar que aquilo que o Claudemir citou, que foram problemas de antigamente de relacionamento entre agricultores e pescadores, que isso permanece hoje. Não de nossa parte, né? Feita e aí por acordo entre as partes, construídas com portas para que a língua salina não invada toda a área da agricultura, que foi citada aqui, se eu não me engano, pela secretária, pela presidente da Flama de Laguna, não é? Porque é importante preservar também as outras atividades econômicas. A abertura da barra é muito importante para os pescadores. Agora, de outro lado, é importante que se diga que abrir a Barra do Camacho e manter a Barra do Camacho não é tão difícil quanto se prega, tá? E não é tão caro. Não é tão caro porque a relatividade entre o custo-benefício é muito grande, tá? É muito favorável. Então isso é preciso realmente que se tenha consciência. Se custa 1 milhão, 2, 10, eu acho que não é nada para um governo do estado. Mas não é necessário isso, na minha visão, tá? E digo por quê? Que vejo isso de forma muito mais simples, muito mais prática do que a que se tem pregado normalmente e até mesmo o que tem se gastado, na minha opinião, de algumas vezes de forma desnecessária ou equivocada. Meu avô, meus pais, e vou citar aqui Marfísio Bressan, muita gente conheceu, tá? Abriram aquela barra, né, doutor Irmoto, né, ele enquanto prefeito e enquanto agricultor também que ele era, participou da abertura da Barra Camacho inúmeras vezes. Toda vez que se tinha uma chuva, que a água chegava na travessa da ponte Heriberto Wilson, tá? E passava por cima do Campo da Eira, não existiam ainda os diques, né? Antes da dragagem do Rio Tubarão, essa água ia para a bacia do Congonhas e extravasava pela Barra do Camacho. Os agricultores iam lá de pá, abriam um valo de 1 metro por 1 metro e a água se encarregava de fazer a barra se transformar num canal de 30, 40, 50 metros, às vezes, dependendo do volume de água que tinha, carreando aquela areia toda para o mar e levava embora, e a barra ficava aberta por 60, 90 dias, às vezes um ano, né? Dependendo do tamanho que ela tinha adquirido. Também, de outro episódio que eu acho que é bom que se coloque, se eu não me engano, o Claudemir era prefeito em Jaguaruna, a Associação de Pescadores do Camacho, através das suas lideranças, e aí o então vereador Albertino, o seu Luiz Teodoro e o seu Domingos, né, que presidiam, dirigiam aquela associação, num convênio com o governo do estado, mantiveram a barra aberta por 5 anos, de 99 a 2004, com uma balsinha de tirar areia, com um convênio de R$5.000 por mês. Tá? Digo isso porque eu intermediei a negociação entre eles e o então secretário da Agricultura do Estado, o deputado Odacir Zonta, que autorizou, com a concordância do então governador Espiridião Amin, e por 5 anos a barra foi aberta com a máquina de tirar areia, uma balsa de tirar areia. Vejam bem, então, como é muito mais simples do que a complexidade que se prega, parece que se prega dificuldade para vender facilidade, né? Então é importante que se diga isso. E a última vez que o doutor Hermoto e eu estava junto com ele, eu era secretário municipal de agricultura, em 95, dia 28 de dezembro de 95, nós tivemos aquela grande enchente que rompeu a barragem da Fazenda Tubarão, alagou boa parte da cidade, e a Barra do Camacho também novamente foi aberta, e aí já não de forma manual, mas com uma escavadeira hidráulica, né? Foi aberto um pequeno canal que se transformou também numa grande abertura da Barra do Camacho. Dito isso, e eu gostaria de apontar, se tiver aí a foto, tá? Queria que vocês observassem aqui a Barra do Camacho fechada, tá? E ali a Barra do Camacho aberta. Vocês olham a ação das dunas, do movimento das dunas, né? Quando a barra está fechada, o que acontece? E quando a barra está aberta. Toda essa areia que o vento, no movimento das dunas, joga no canal, e agora com água ela não passa o canal, tanto que o outro lado diminui muito a quantidade de areia. Essa areia, como a água que sai da lagoa não tem força, não tem peso para carrear essa areia para o mar, tá? Quando das marés e das grandes ressacas, essa areia entra para a lagoa e vai formar a dita coroa. A areia que está formando a coroa não vem do mar. A areia que está formando a coroa vem das dunas. Vem das dunas. E eu acho que esse é o diferencial para o licenciamento. Se o vento está jogando a areia dentro do canal, eu acho que o IMA precisa entender que o homem pode devolvê-la para a duna. Tá? Sem problema nenhum. Simplesmente assim. Apenas acrescendo água, tá, no seu conteúdo, que vai percolar e não vai prejudicar em nada o meio ambiente. Pelo contrário, você vai sustentar o meio ambiente dessa forma. E isso, eu entendo que seja, facilite bastante o entendimento do próprio órgão ambiental e ajude realmente no processo de licenciamento. E com certeza, se isso não for feito, essa manutenção, essa retirada dessa areia que o vento joga no canal da barra, não for devolvida para a duna ou dado outro destino, nós vamos ter o assoreamento da lagoa de forma tal que, passado um século, dois, ela vai desaparecer. A lagoa vai desaparecer. Tá? Aquilo que nós temos ali. E uma balsinha de
10: tirar... 30 segundos para suas conclusões finais, presidente.
8: Uma balsinha de tirar areia, com certeza, pode resolver o problema de manutenção permanente do canal da Barra do Camacho e nós termos os efeitos benéficos de uma barra aberta, de uma barra que contribua para o seu papel socioeconômico e ambiental. Muito obrigado, presidente.
2: Então, aí a fala do Dionísio Bressan Lemos, presidente da Copagro, agora saiu, né? Então, falando bastante tecnicamente sobre esse problema e propondo algumas resoluções, né? Só fazendo uma correção aqui, um complemento, aliás, outros vereadores que foram à tribuna e falaram nessa audiência pública, o Itamar Vieira Maduro, né? O Rafael Tchê também, enfim, vários políticos, todos citados por mim aqui, participaram ativamente, né? Falando, tentando buscar soluções, e a gente escolheu então a fala do Dionísio Bressan Lemos, né? Como eu falei, explicando tecnicamente essa situação, e daqui a pouco a gente traz a leitura de tudo que foi definido como prioridades, como planejamento, para para resolver esse problema, Antônio Bento.
5: É verdade. Esta audiência pública é de suma importância, até porque, viu, Bruno, a gente sempre fala e alerta que o próprio Dionísio Decopagro, né, ele que tem um conhecimento amplo aqui da nossa região, daquela região ali da Barra do Camacho, assim como o Claudemir, que foi prefeito em Jaguaruna.
2: Verdade, esqueci do Claudemir, teve lá também, falou
5: exatamente,
2: ontem.
5: Exatamente, Claudemir dos Santos, né, foi prefeito em Jaguaruna, sempre alertando o professor Maurício da Silva e outras autoridades que têm falado sobre esse problema. O assoreamento da Barra do Camacho sempre vai acontecer. É claro, é mar, tem vento e tudo mais, sempre vai acontecer. Agora, tem que ter o planejamento das autoridades para, de vez em quando, né, ano após ano, fazer o desassoreamento. Esse projeto não pode ficar assim. Não, as autoridades têm conhecimento, inclusive governamentais. Esta é a triste realidade. Eles sabem disso. E quando acontece, né, digamos assim, um efeito da natureza, como vai acontecer aí com o El Niño, a Barra do Camacho está assoreada, está fechada. O que pode ocorrer? O rio transbordar, lagoas e outras coisas mais. Nem se tocando aí sobre a questão aí dos pescadores que estão sofrendo também.
2: Verdade. Quem presidiu essa audiência pública foi o vereador Diego Goulart, né? E ao final da audiência ele solicitou para que a Ana Paula, secretária nessa audiência, lesse, né, os encaminhamentos finais e as propostas que ficaram definidas na audiência pública. Vamos ouvir.
11: Peço para que a secretária faça a leitura da lista de propostas feitas nessa audiência pública.
12: Assim farei. Aqui são as descrições das propostas que foram, né, faladas aqui na audiência. Liberação imediata da licença ambiental para desassoreamento e resolução do bota-fora da empresa Conferma para retirada de 280 mil metros de areia. Realização de dragagem emergencial imediata no canal da Barra para desobstrução e mitigação de danos urgentes. Utilização do projeto da UNESC para retirada de 475 mil metros cúbicos de areia com atualização dos dados técnicos de 2024. Criação de comitê de crise regional e comissão para alinhar exigências técnicas, fiscalização e desbloqueio de licença definitiva junto ao IMA. Mobilização política para buscar dispensa de licenciamento ambiental via defesa civil, baseando-se no modelo de Florianópolis. Obtenção de licenciamento ambiental definitivo, permanente, junto ao IMA, para manutenção contínua, evitando burocracia cíclica. Inclusão obrigatória de pescadores artesanais no planejamento e gestão das obras de dragagem. Execução do processo licitatório para dragagem via município para maior agilidade com apoio técnico acadêmico. Limpeza urgente dos rios e canais afluentes, Rio do Meio, Corredor, Rio Dragado e Boca da Lagoa de Santa Marta. Reforma ou aquisição de draga para viabilizar a manutenção contínua. Resgate de convênio para manutenção da barra com escavadeira nos moldes do período 1994 a 2004. Tratamento do desassoreamento como obra regional com rateio de custos e aquisição da draga própria via consórcio. Desenvolvimento do projeto executivo para prolongamento dos moles e construção do mole de abrigo. Essas são as propostas que foram, né, anotadas aqui durante essa audiência.
11: Feita a leitura das propostas pela nossa secretária, um resumo. Nós vamos formatar um documento endereçado ao IMA, pedindo celeridade na análise das licenças ambientais, dada a urgência do assunto, de tudo que foi falado aqui na audiência pública. Também a formatação de um documento endereçado à Defesa Civil do Estado, solicitando estudos sobre as melhorias do escoamento das águas pluviais dos rios que pertencem à bacia hidrográfica do Rio Tubarão, como, por exemplo, a abertura do Rio Dragado, dragagem do complexo, como já foi lido aqui, diante das manifestações que foram feitas. E também nós propusemos aqui a formação de uma comissão para acompanhamento desses assuntos que foram pautados aqui nessa audiência pública.
2: Então tá aí, as definições dessa audiência pública. E tu tem que pedir pro IMA, né? Implorar pro IMA liberar essas licenças para que o trabalho possa ser feito, né? Por que que esses órgãos ambientais não facilitam, não façam com agilidade essas liberações para a gente evitar problemas futuros, né? Então sempre essas questões ambientais totalmente travadas, atrapalhando, né? Não só a questão do desenvolvimento, como uma, por exemplo, aqui uma manutenção de um canal da Barra do Camacho, que é essencial para escoamento de águas numa projeção de muita chuva que vem aí pela frente.
5: É a chamada burocracia.
2: Burocracia.
5: Né? Demais. Lamentavelmente, não pode travar. Quando há uma necessidade, quando é uma pauta de necessidade, como é o caso do desassoreamento, a Barra do Camacho está assoreada para o desassoreamento, para evitar transbordamento de rios, lagoas e observar e amenizar o problema dos pescadores que vivem, são famílias pescadoras que vivem disso. Então, tem que fazer rapidamente sem esse travamento.
2: Bom, 8h22, intervalo, a gente volta na sequência.
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2: De volta ao 8h24 agora, começou a Expo Católica 2026, a maior feira do mundo no segmento católico. O diretor da Promocat, Fábio Castro, fala sobre o grande evento que vai até este domingo. Diga aí, Ramon Silveira.
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16: Ok, ouvintes, eu converso com o diretor da Promocat, organizadora da Expo Católica, Fábio Castro. Fábio, prazer ouvi-lo. Como começou a Expo Católica, né? Contando um pouco da história aí desta grande feira que está acontecendo aí em São Paulo, por favor.
17: Muito obrigado, boa tarde a todos aí. A feira é uma feira que já está na sua 19ª edição e nós estamos há 22 anos, por 2 anos nós não fizemos a feira. Ela começou com a necessidade do segmento em promover os seus fabricantes, os seus distribuidores, né? E também da igreja em colaborar com a formação desses profissionais que trabalham para o fomento da fé, para a produção de material litúrgico. Então foi a necessidade dupla de, por um lado, promover essas empresas e incentivá-los à profissionalização e, por outro lado, trazer a igreja mais próxima para que ela oriente esses empresários para que eles possam produzir, pudessem naquela época produzir um produto mais adequado dentro das normas litúrgicas, não é? E deu muito certo. A feira já está alcançando aí 19 edições e com espaços em países internacionais além do Brasil.
16: Ela, inclusive, em tempos atuais da inteligência artificial, este tema, esta pauta, está mais do que nunca neste ano na feira?
17: Sim, sim, ainda mais depois da encíclica do Papa Leão, né, que chama a atenção para esse tema. Nós temos vários auditórios onde acontecem eventos paralelos de formação. Em todos eles, a temática da inteligência artificial é trazida, tanto na arena da educação católica quanto na arena do turismo religioso, né? E o contexto é justamente esse: como fazer uso dessa tecnologia para que ela possa servir a pessoa humana, para ela possa servir a igreja, mas através da pessoa humana, que é o que nos pede o Papa Leão, que é o que nos pede as diretrizes da igreja.
16: O nosso mercado católico vai muito além de artigos religiosos. A tecnologia, a inteligência artificial, o streaming e conteúdo digital, os cursos, informações, moda, acessórios, turismo, roteiros de fé, muita coisa nós encontramos na feira, né, Fábio?
17: Sim, são mais de 260 expositores, alguns vindo de outros países, como Itália, França, Portugal, Israel, Polônia. Nós temos expositores da Polônia especializados em manutenção e construção de órgãos, aqueles órgãos grandes, antigos, que estão no Brasil há muitos anos, né? Podem se beneficiar com esse expositor específico desta manutenção. Mas tem material para liturgia, arte, os devocionais, as imagens sacras, né? Tem também paramentaria, tem também construção de igreja com arquitetura religiosa, a parte de sinos, vitrais. Depois, para o lado da música católica, muitos artistas católicos estão conosco. Não são grandes shows, são pocket shows, apresentação nos estantes, promovendo seus trabalhos. Tem também a educação católica, o turismo religioso muito fortemente presente através dos santuários de várias partes do Brasil, além de outros do mundo, como Fátima de Portugal, que mandou o seu estande, como Santiago de Compostela, que está presente, o Caminho Oficial de Compostela, enfim, vários outros países mandaram através de seus consulados ou do próprio santuário católico, mandaram um representante ou dois, tem aqui o seu próprio estande divulgando. É uma feira que contempla todos os nichos do segmento católico. O padre, ele entra aqui, ele pode construir uma igreja ou apenas assistir uma palestra. O leigo engajado na pastoral, na catequese, por exemplo, tem todas as editoras católicas, formação por EAD, tem a tecnologia cada vez mais presente. É muito interessante, é um universo riquíssimo e todo ele exclusivamente para atender a Igreja Católica.
16: É a maior feira, com toda certeza, aí, a Expo Católica, organizada pela empresa a Promocat, na qual você é diretor da Promocat. Ô Fábio Castro, eu lhe pergunto a necessidade, quando que houve a necessidade? Porque nós temos tantas coisas lindas na nossa igreja, não é mesmo? E a feira vem apresentar isso.
17: Exato. A necessidade surge daquilo que nós conversávamos, né? A questão da o empresário religioso católico, há 20 anos atrás, ele tinha muita dificuldade em ser orientado pela igreja, de um modo geral, naquilo que ele precisava fazer. E, por outro lado, a igreja tinha muita dificuldade em encontrar produtos de qualidade. A arte sacra, por exemplo, todos nós lembramos, que precisava ir buscar na Itália, se quisesse um produto mais adequado, de qualidade litúrgica mais completa, de qualidade material mais completa também. Hoje não, hoje um empresário brasileiro produz com o mesmo rigor de qualidade, atende nos mesmos níveis internacionais. E também a necessidade que se aumenta a todo tempo. O caso que também falamos aqui, a tecnologia também atinge, também alcança as demandas da igreja, né? Então tem sistemas de gestão de igreja, informação através de IA, tem sistemas de coleta de doações, devolução do dízimo, tem sistema de catequese, um expositor Catequese Plus, tem um sistema completo de gestão da catequese, tudo por tecnologia. Isso tudo vem crescendo ao longo dessas 19 edições. Cada ano uma necessidade nova ela é encontrada, uma demanda surge, além daquelas tradicionais, e a feira serve como uma plataforma de unificação, de padronização e disposição desses produtos e serviços para a igreja e para a fé católica.
16: A feira já começou e ela vai se estender até que dia mesmo?
17: Ela vai até domingo às 18 horas. São 4 dias de feira, os 2 dias mais voltados para o clero, para o leigo líder de pastoral e também para o mercado comprador e distribuidor, aquelas livrarias católicas, os colégios católicos, né? E a própria igreja, a paróquia vem aqui para comprar as suas demandas, né? Por exemplo, uma catequista que compra para todos os catequizandos, ela tem aqui todas as editoras católicas para produzir material catequético, tem os fabricantes de artigos catequéticos, então ela pode comprar com muito mais desconto, com muito mais benefício, né? Então são 4 dias de feira, começando na quinta-feira e indo até o domingo.
16: Nós temos vários expositores aqui, citando alguns deles, expositores que estão na feira: Associação Guadalupe, Instituto Redempton, também Ornato Semijoias, Adoção Espiritual, governo do nosso estado aqui de Santa Catarina, Sacro Sim. Expo, a Prefeitura de São Paulo, a Via Lumina, também Viagem Paraná e outros mais. Isso é muito gratificante, né, Fábio?
17: Sim, você pega, por exemplo, o estado de Santa Catarina, que tem um turismo religioso cada vez mais organizado, está presente conosco, trazendo aí todos os roteiros, todos os destinos turísticos do estado, turístico religioso católico. Então você veja que o governo também passa, através da Expo Católica, a ter uma plataforma de longo alcance, uma plataforma profissional para divulgar e para investir no turismo religioso do seu estado, do seu município. São 14 estados presentes e mais 44 municípios, todos eles com produto religioso para o turismo católico, turismo de peregrinação. E os expositores internacionais, como você citou, a Sacro Expo é uma feira católica parecida com a nossa na Polônia. Tem também a Devotio, que é uma feira católica que acontece na Itália, e são parceiros da Expo Católica. Nós temos um intercâmbio que levamos os produtores brasileiros para lá e eles trazem os produtores europeus para cá, né? Cada vez mais a feira atinge, a feira alcança nicho do segmento que estão se evidenciando e trabalhando em benefício, em fomento da fé católica e da missão da igreja.
16: Muito bem, a programação você tem aí, dando uma explanação rápida do que vai ser de hoje até domingo, inclusive o nosso diretor-geral da Rádio Tubá, padre Rafael Liano, é um dos palestrantes, me parece, né?
17: Eu não sei exatamente onde o padre Rafael vai palestrar, em função de são muitas as atividades. Nós temos só da organização do evento, são 8 auditórios, né, que vão de palestras de turismo religioso até gestão de igreja, um encontro para mulheres católicas que empreendem, que montam o seu negócio dentro do segmento católico, são 300 mulheres empreendedoras, né? Tem também a Unitrinos com educação católica, tem um cinema católico, um cinema montado dentro da feira com qualidade de som e vídeo, só com filmes católicos, a música católica na Arena Finuton, a Arena Arcanjo com atividades muito interessantes, o Museu de Arte Sacra com muita atividade, atividade para o público, para a família, o contato com a atividade artística, cultural. Enfim, são muitas áreas de programação cultural e artística acontecendo simultaneamente à feira e que vai até domingo.
16: Certo, eu tenho aqui a confirmação, padre Rafael Liano, nosso diretor-geral da Rádio Tubá, está confirmando aqui, está com a presença confirmada, com a palestra Ecossistema da Sustentabilidade da Missão. E eu lhe pergunto, estão me pedindo para perguntar para você, se além dos estandes, né, com as empresas, temos uma estrutura para shows ou poderemos ter essa ideia no futuro, numa próxima feira?
17: Nós já tivemos shows aqui dentro da Expo Católica, num pavilhão anexo, que show atrai muitas pessoas, né? Mas o propósito da feira não é exatamente um show católico. Nós trazemos os principais artistas, né? A Canção Nova, por exemplo, que tem muita atividade na música, traz os seus principais nomes. Mas esses artistas, eles se apresentam dentro do estande daquela congregação, daquela instituição religiosa e dentro dos estandes parceiros, como é o caso da Finuton. Há palcos, naturalmente, palcos muito bem montados, com transmissões de LED, transmissões de ao vivo, com som de altíssima qualidade, porém, são pocket shows. A ideia é colocar o artista católico andando dentro da feira em contato com o povo. Aqui você vê uma banda Rosa de Saron andando nos corredores, você vê um padre Zezinho, por exemplo, padre Fábio de Melo, que já visita a gente também, eles andam nos corredores, eles participam das atividades nos estandes, eles dão ali uma pequena canja para nós, onde tem um palco. Mas a ideia é justamente essa, pôr o artista em contato com o público para que ele valide o seu produto artístico, para que ele tenha essa experiência e o público também. Esse é o conceito da Expo Católica. Então os grandes shows são em outros eventos que nós realizamos, mas a Expo tem o propósito da promoção do artista como atividade musical pastoral.
16: Para encerrar a nossa entrevista, Fábio, eu gostaria que você reforçasse o convite para quem vai viajar para São Paulo, onde fica a feira, né? A localização fica na capital São Paulo, né? Onde a feira vai até domingo, e quem não puder ir desta vez, que na próxima vez, ano que vem, sempre acontece nesta época do ano, mais ou menos, né, ô Fábio?
17: Exatamente, é sempre ali no final de junho, julho, né? A feira acontece no centro de eventos Promagno, que fica muito próximo à marginal Tietê, à rodoviária, no meio do caminho entre os dois principais aeroportos da cidade. Muito fácil chegar por carro, por metrô, por qualquer via que se faça o uso, né? O evento vai até domingo. O evento é entrada franca, a gente pede 1 quilo de alimento para aqueles que podem trazer, que são administrados pelas obras caritativas da Arquidiocese de São Paulo. E fica o convite, você entra no nosso site, é o expocatolica.com.br, também nas nossas redes sociais, tem toda a programação, você faz um cadastro ali muito rápido para tirar sua credencial e vem nos visitar. É uma experiência muito rica, é o que nós chamamos de Igreja Viva. É um lugar que a gente encontra todos os carismas da igreja, todas as instituições, os segmentos que trabalham para ela, a música, a arte, o produto, o devocional, o turismo, a própria igreja. É muito rica essa experiência. Faço um convite especial também para as famílias que queiram conhecer, mas também para o clero aí do sul, especialmente de Santa Catarina, que nos ouve, venha visitar. É uma oportunidade e para uma experiência muito rica.
16: Conversei com o diretor da Promocate, organizadora da Expo Católica 2026, Fábio Castro. Nosso muito obrigado mais uma vez.
17: Eu que agradeço a parceria, sejam todos bem-vindos. Um abraço.
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6: Ok, estamos de volta agora, são 8 horas e...
5: Opa.
6: Desculpem.
5: O que foi?
6: 42 minutos, acontece. Programa ao vivo é assim, né, o Antônio Bento? Mas a gente vai acionar agora o Ramon Silveira, ao vivo. Ele chega diretamente do Teatro da Arena Multiuso Prefeito Stener Sorato da Silva, onde está acontecendo a despedida, né, de um grande cara, de um político, um ex-prefeito de Tubarão, um grande empresário, uma pessoa do bem, como a gente já falou muito bem aqui no programa, né? E lamentamos muito a perda dele, né? João Olávio Falquete, falecido ontem, cerimônia, o velório, ele acontece por todo o dia de hoje, na Arena, segue durante a noite, enfim, amanhã, às 9:30, né?
5: 9:30.
6: 9:30 da manhã.
5: 9:30.
6: Segue para o crematório ali em Capivari de Baixo, onde 10 horas, então, tem a cremação do corpo, né? Ramon Silveira, diretamente do local. Ramon, diga aí.
19: Ok, Bruno, Antônio Bento, amigos do Show do Rádio, nós estamos aqui diretamente na Arena Multiuso, prefeito Stênio Sorato da Silva, aqui o velório do ex-prefeito Tubarão, Olavo Falquete. Por enquanto, poucas pessoas estão aqui presentes. Eu estou aqui com o colega Haroldo Oliveira Dura, o Silva, que a partir de agora ele faz o papo reto, como acontece todas as segundas, quartas e sextas. Bom dia, Dura.
20: Um dia triste, né? Um dia triste desde ontem, né? Às 15 horas. Né? Um dia muito triste porque perdemos, né, o ex-prefeito Olavo Falquete, uma pessoa ímpar. Pessoa do bem, né? Porque a gente analisa quando morre, quando falece alguém. De qualquer forma, todo mundo merece, né, o nosso carinho, a nossa compreensão, porque quem julga não somos nós. Mas o prefeito Olavo Falquete, eu tenho falado com algumas pessoas aqui, estamos aqui no velório, ele era amigo das pessoas. Então, independente de cores partidárias, o meu papo é o papo reto, que é político, independente disso, o Olavo não botava política em primeiro lugar, ele sempre botava as pessoas em primeiro lugar. Sempre sorrindo, sempre alegre, uma pessoa que era do bem de verdade mesmo. A gente não está enchendo isso porque, morreu, então nós vamos falar isso. Não, não, era uma pessoa do bem, né? Deu 76 anos, foi uma comoção na cidade desde ontem, né? Ainda é pouca gente, porque foi aberto aqui, o velório aqui foi aberto às quase 8 horas, né? Estamos apenas 43 minutos, né? E quiser dar um adeus ao ex-prefeito, Olavo Fouquete, poderia vir aqui na Arena Multiuso, porque foi ele que inaugurou, se eu não me engano, né? Não iniciou, mas inaugurou essa grande obra aqui. Com certeza muitas autoridades, muitos amigos já estão começando a chegar aqui, né? Na Arena Multiuso, você também pode chegar. Pessoas que conhecem, pessoas que são amigos dele, enfim. Então é isso, Ramon. Eu estou aqui, Ramon, aproveitando. Uma boa pessoa, um nosso carinho também. Professor Maurício Hertz, que foi reitor da nossa Unisul e hoje também é um diretor também da nossa Unisul, né? E foi muito amigo, viu lá, porque ele era vice-reitor, e do lado, talvez, era realmente prefeito da cidade, morreu. Representa, é claro, uma perda não representa nada, mas representa um legado deixado aqui na cidade de Tubarão. O querido amigo é prefeito Olavo Fouquete.
0: Só temos um momento emocionante, triste, né? De grande comoção para a nossa cidade, para a nossa região. E como é que nós poderíamos sintetizar com o Olavo? Né? Muito difícil, né? Porque geralmente, quando a gente pega um partido, gera divisão. Você pega um time de futebol, gera divisão. E do outro lado conseguiu unir tudo. Ele era partidário, era futebolista, era sinista raiz, né? E mesmo tomando parte, ele unia todos. Ninguém tem nada para falar contra o Olavo, mesmo ele assumindo essas coisas que geralmente dividem uma cidade. E o Olavo conseguia unir. E fora o jeito dele, né? Tubarão não é à toa, né? Que a cidade é acolhedora, e o Olavo é um exemplo de acolhida, que acolhia todo mundo. Então eu dizia pouco para o filho dele, disse, olha, o Olavo é um símbolo do Tubarão, né? Talvez seja um tubaronense que significa, que sabe, que soube viver e faça a cultura tubaronense e espalhar isso para muita gente. Então, é uma perda muito lamentável para a nossa cidade. Acho que é um símbolo da nossa cidade que se vai, mas como você falou, Dura, o que é um legado? O legado é o que fica quando uma pessoa vai. E o Olavo nos deixa um grande legado de acolhimento, de alegria, de leveza, de serenidade, de humildade, de valorização das coisas que realmente importam na vida. Então, acho que o legado dele será um símbolo, é um símbolo da nossa cidade.
20: O sentimento que fica, o professor Moreno, eu não te chamava assim, foi muita honra.
0: Com certeza.
20: O sentimento que fica é de todas as classes. Impressionante como você bem coloca, né? O Olavo não tinha assim uma preferência, né? Digamos, eu vivo só no meio. E não, o Olavo vivia com todos. Para ele não tinha raça, não tinha credo, não tinha se era mais, se era menos. O Olavo era uma pessoa ímpar, que realmente deixa saudade. Eu acho, como exemplo, como homem, como pai, como político, como empresário que é.
0: Um dia triste, mas queria contar só uma das tiradas dele,
20: por favor,
0: né? Uma das tiradas dele, assim que ele assumiu como prefeito, deu uma grande chuva e alagou ali parte da Praça 7 de Setembro, ali no centro de Tubarão. Ele estava na frente da Caixa Econômica e aí ele olhou para o lado assim, disse, olha só, estão dizendo que eu dobrei de patrimônio só porque assumi a prefeitura. Eu disse, mas prefeito, por quê? Eu disse, não, eu tinha uma pedreira aí, agora eu tenho duas, tem que arrumar essa cidade.
1: cuidado que ele tinha, né? E no dia de hoje não deixa de ser uma homenagem que estamos fazendo à Rádio Tubá, está aqui. Sempre, ele sempre foi benquíssimo na Rádio Tubá, sempre falou. E essas tiradas dele não deixa de ser uma homenagem nesse momento.
21: Exato, então é uma brincadeira no dia triste, mas eu não poderia deixar de citar uma dessas tiradas dele, que é a marca registrada dele, né? E é uma forma dele, unir a todos, né? Inclusive, aí uma outra tirada, a gente estava com o governador Raimundo Colombo, no gabinete do prefeito Raimundo Colombo, assinando o projeto do Centro de Inovação, aqui de Tubarão. E aí, na assinatura, eu estava do lado dele, daí assim, reitor, onde que fica a patente? É. E aí, uma outra tirada dele, né? Assim, então, esse é um jeito simples dele, das coisas do dia a dia. Isso é uma marca registrada dele. Então, hoje também, a gente rememora isso e relembra de que, de fato, que faz diferença na nossa vida são as coisas simples, é a humildade. O topo da sabedoria é a humildade. E o Olavo é um símbolo disso, né? Então, peço desculpa pelas duas tiradas dele.
1: Justamente, mas, não era o Olavo. Mas,

0: prefeito é advogado, tá? Olhou, disse, não, lá, vai pra cá. Isso aqui é uma multinha que tu vai pagar do Tribunal de Contas. Ele começou ali, disse, meu Deus, a gente só paga um outro Tribunal de Contas. São tiradas dele assim, né?
1: Sim,
0: são tiradas da simplicidade do Olavo. Ah, por que, que nós estamos fazendo aqui? Por que nós estamos fazendo aqui hoje é para mostrar às pessoas que estão em casa do grande homem. Pode ser um homem não pela sua riqueza, não pelas posses que tem, mas pelo seu coração.
1: Exatamente. Ele não construiu muros, né? E com eles os muros foram quebrados, né? Então, por essa razão, ele é um grande símbolo da nossa cidade e assim será lembrado na posteridade, porque esse é o grande legado.
0: Muito obrigado, professor.
1: Obrigado, obrigado a todos os ouvintes, obrigado a você, Dura, Ramon. Sempre bom estar com vocês.
0: Olha aqui, ó, muita gente aqui, o Ramon está chegando pouco a pouco, foi aberto aqui o fúnebre, né? O velório foi aberto às 8h, né? Por enquanto tem os filhos, ele deixou 6 filhos aqui, tem 2 filhos, um em memória, uma neta também, e estão vindo aqui, tá chegando uma filha também que estava fora do país, né? Morando fora, em Portugal, está chegando hoje pela manhã. Enfim, é uma família, o Olavo já representou isso. O que a gente faz? É assim que acontece, quando as pessoas de bem, ele representa muita gente nesse momento. Então a morte do Olavo, a partida do Olavo, qualquer que a gente percebe aqui, a gente percebe muita gente de várias assim, partidos políticos diferentes, pessoas pobres, pessoas de bens, de posse, estão aqui porque o Olavo era o único, realmente era. Então a Rádio Tubá está de parabéns, né? A única emissora que está aqui fazendo essa transmissão. Eu preferi, falei com o Bruno aí e tal, Vandresa, o Ramon também se prontificou na hora, né, com a ideia do padre Rafael, a gente fazer o papo reto daqui, porque ele foi prefeito e a gente fala de política. Tem muitos amigos aqui, eu quero chegar, sabe que eu consigo chegar até ali em cima?
2: Segue.
0: Eu vou chegar até aqui em cima, né, do... conversar com ele, também a gente valorizar, também a gente falar de quem foi essa pessoa, que ele representou. Então, mas tudo bem, pessoa aqui é muito importante, é uma homenagem que nós estamos fazendo ao Olavo, esse cidadão plural, esse homem que todos gostam, né? E é importante nesse momento de tristeza para nós ocidentais, mas é um momento também de fazer uma reflexão, uma homenagem a ele. Tá, Vitor, você era muito amigo do Olavo Falquete?
3: É, a vida inteira, né? A gente é muito ligado ao senhor, e presidente, presidente do conselho, e a gente participava das ações também da Joana de Anjos. Ele sempre colaborou com a pessoa incrível. O Olavo vai fazer muita falta na nossa comunidade. Essas crianças da Toledo, de Joana de Anjos, que o Diga, os pais, minutos atrás tinha um pai aqui, dizendo que os filhos dele estudaram na Joana de Anjos, e quando chovia, o Olavo botava na caminhonete e levava para entregar em casa. Então isso, o coração dele foi pifama, foi grande a vida inteira.
0: Interessante, que parece que ficou todo mundo surpreso, né? Falasse duas paixões que ele tinha, né? O lado tinha uma paixão do social e do lado esportivo, que o lado social era o lado da Joana de Anjos, né? Inesquecível. E o outro lado, o Ercílio Luz, né, Davi?
3: Esse, dura ali. Ele nunca tinha tido algum para ele. As coisas podiam ser difíceis, e ele sempre com otimismo, sempre alegre, sempre feliz. Ele se foi, mas deixou uma mulher e um exemplo de vida para nós.
0: Bom, é isso mesmo. E a gente está aqui, a Tubá está aqui, Otávio, você conhece bem a nossa emissora. Nós somos uma emissora de todas as categorias, nós somos há 78 anos no ar e passamos assim as maiores tragédias e também as maiores perdas de liderança dessa cidade. Mas a comoção nesse instante do Olavo Falquete é muito grande. Você percebeu isso na cidade?
3: É demais, principalmente. Eu não esperava que

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2: 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Come questo rispondo a questo momento, ma non il rispetto che a gente tem di pessoas, né, que estão ligadas, né, estão chegando autoridades políticas, devem estar presentes também, muita gente vão estar presente aqui nesse momento triste, muito triste, é verdade, mas ao mesmo tempo é uma mistura de cor, né, uma mistura de raças, uma mistura assim, também de sentimentos, de pessoas que lembram das passagens, né, do Olavo. Você que está em casa, você, quantas vezes, né, você viu esse Olavo sempre alegre, né? Eu tenho aqui a família, por enquanto, ele teve 5 filhos, né? O Olavo Falquete, politicamente falando agora, que a gente não falou nisso, o Olavo Falquete foi em 2012, né, já entrando no papo reto, o Olavo foi candidato, né, candidato a prefeito. E aí ele ganhou essa eleição, porque teve 5 candidaturas, todo mundo se dividiu lá, o Olavo, o Tacho. O Olavo, de repente, não fez aquela administração 100% de um gestor que a gente possa analisar, mas ele deixou um legado de honestidade. Ele saiu da prefeitura até hoje reconhecido como um prefeito honesto, e que é muito importante isso. É muito legal, é um legado que ele traz da política. E depois ele foi candidato também a deputado estadual, foi à reeleição em 2016, perdeu a reeleição em 2016 e também foi candidato a deputado estadual e também não teve sucesso. Então, na política, o sucesso do Olavo Falquete foi ser prefeito da cidade de Tubarão. Então, foram situações assim que a gente percebe essa fala dos filhos, né? A fala dos filhos. Eu tô aqui, eu queria chegar até no Rodrigo, filho dele, porque o Rodrigo acompanhando os passos do pai, né? Então, é muito, muito legal que a gente vai lá falar com aquele moço lá no festival.
3: Vamos lá.
2: Vamos até lá? Então, amigos, nós temos que fazer um entendimento. Ah, por que nós estamos fazendo daqui direto hoje? Estamos fazendo porque é digno do reconhecimento que nós temos quando se fala de política, quando um ex-prefeito. Ô, Beto, chama o Rodrigo para mim aqui, por favor. E aí, o Rodrigo está chegando aqui. O Rodrigo, nós estamos aqui ao vivo, né? Porque eu faço um programa lá na rádio. É um programa que eu faço segunda, quarta e sexta. E eu disse assim hoje aqui, está eu, Ramon, aqui também. Eu falo de uma coisa que eu disse, olha, é justo fazer uma homenagem, né? Nesse momento triste, nesse momento que a gente não quer nem falar. Mas o sentimento tem que ser dito, tem que ser falado, quando o sentimento é bom. O legado do teu pai, o Rodrigo, ele é o filho, eram 6 irmãos, né? 6 irmãos, e eles ficaram assim. O sentimento eu sei que é de tristeza, mas tem alguma coisa, um legado de felicidade, olhando assim pro teu pai naquele momento agora?
4: Pra gente, todo um legado, né? Não só pra família, mas pra cidade. Então, isso que aí ele transmite hoje, e as pessoas estando aqui, vindo homenageá-lo, eu acho que ele está feliz, assim como nós estamos felizes. Ele fez muito pela cidade, fez muito pela família, e a gente espera, assim como todos que hoje estão vindo aqui prestar suas homenagens, mas vejam ele com alegria e com tudo que ele passou. Era uma pessoa alegre, foi uma pessoa alegre e continua sendo uma pessoa alegre.
2: Em casa, a gente imagina, eu conheci muito bem, como é que era o Olavo em casa?
4: É uma pessoa que nunca reclamou, só agradecia. Ele passava uma energia, não importava o momento que estivesse passando, de momentos, muitos momentos. Ele não transmitia nenhum pensamento de ruim. Ele simplesmente nos passava uma energia, assim como passava algo. Essa pessoa que eu lá fora era a pessoa que estava em casa. Era a pessoa que ainda continua e vai continuar nos nossos pensamentos.
1: Eu conheci muito bem como eu os conheço, né? Conheço as filhas, né? Na qual eu sou professor. Eu sou professor de você tempo, graças a Deus. Graças a Deus. Ele nunca, né? Sempre uma pessoa, sempre ao meu lado, uma paixão que nós temos em comum, né? Que é ser Ercilista. E a gente, alguém conta que ele soube que o Ercílio realmente foi campeão? Sério? Isso. Mesmo?
3: Ele, no momento, foi passado por dias que ele cerrou os pins, né? Em comemoração, eu acredito que essa taça também foi
5: homenageado, né?
3: E uma pessoa que ele não tinha cores, ele não tinha as bandeiras, mas ele tinha os amores dos pins, e você era o Ercílio mesmo. E hoje o Ercílio deixou também essa homenagem para ele, que foi ser campeão.
1: Os sentimentos da Rádio Tubá, né, em nome do nosso diretor, o padre Raimundo, todos os funcionários.
6: Rafael.
1: O padre Rafael, sempre conosco, né? É a nossa homenagem, realmente, todo o coração, pelo homem que é, não pelo político, não pelo torcedor, mas pelo homem que ele representou nessa cidade.
3: Sim, sim. E via todos como seus filhos, e tratava todos como seus irmãos. Essa é a mensagem que ele sempre passou. Alegria e muita felicidade. E é isso que a gente vai hoje fazer, homenagear. Nesse momento que, apesar de ser triste, é um momento de felicidade. Porque aqui, nesse momento, é quando a gente vai se despedir, dar aquele caloroso abraço mesmo. Uma pessoa que foi único para todos.
1: Muito obrigado.
3: Obrigado. Obrigado a todos.
1: O Rodrigo foi um filho, né? Um filho saudoso, né? Do Narcoquete. Nós estamos aqui no Papo Reto hoje, né? O Papo Reto. O Papo Reto é isso. O Papo Reto aproveitando esse momento. Eu viria para cá. Eu sei que ele era fã do Papo Reto também. Eu sei que ele era fã dos nossos programas da Tubar, né? E a gente não poderia deixar de prestar essa homenagem ao vivo, né? Aqui pela Rádio Tubar. Estou com um cara que eu tenho uma consideração muito grande pela sua persistência, pelo seu idealismo, pela sua forma, né? De apaixonado também, assim como o Ercílio era apaixonado, né, o Olavo era apaixonado pelo Ercílio, esse aqui, o Beto, né, o Beto da Caixa, por exemplo, era muito amigo do Olavo Falquete, eu via muito o Olavo Falquete no lado político. Eu disse aqui para alguns amigos, nós conversamos, de que o Olavo Falquete, ele nunca misturou, ele nunca disse, olha, eu sou político do lado A e você é do lado B, então não quero falar com você, não. O Olavo era pessoa, o Olavo não tinha essa distinção de AB, ele misturava tudo e seguia a vida. Era isso, Beto, prazer falar contigo.
7: Bom, vereador, um momento bem triste,
1: né? Um momento muito triste, né?
7: O Olavo deixou amigos, né? Acho que hoje em Tubarão, na região, aí tem muita gente dizendo: eu perdi um amigo. E muita gente perdeu um amigo hoje, né? Porque o Olavo, a essência dele é um ser iluminado, né? Um ser que onde passava espalhava alegria, espalhava amor, né? Eu emocionado agora vendo ele fazendo um jogo de futebol com as crianças do lado do Ana D'Angeli, e ele brincava com as crianças lá do Ana D'Angeli como se fosse uma delas, né? Então o Olavo vai deixar esse legado de alegria, de felicidade, de amor, de carinho, de dedicação, de persistência. O Olavo é tudo de bom, né? Uma pessoa que com certeza vai fazer falta não só para a família, não só para o neto, não só para os amigos, mas para toda a sociedade tubaronense. Estamos aqui nesse ginásio aqui que tem o DNA do Olavo, né? Foi na administração dele que esse ginásio, que a Arena Multiuso foi construída e muitas outras coisas, né, o Olavo deixou de legado para a cidade de Tubarão.
1: Obrigado, Dé.
7: Obrigado, um abraço para a cidade de Tubarão. Vamos rezar, né, para que mais Olavos apareçam aí na cidade de Tubarão, porque o mundo precisa de mais Olavos. Muito obrigado.
5: Então, foi bem também você fala. Eu estou pensando na Marlene. Olha só, estou ouvindo uma Marlene aqui, amigo Rogério, querido amigo. Ouvinte da rádio, da
6: embala. Eu deixo isso aí para te escutar,
5: querido. E por isso que nós estamos fazendo um papo reto hoje aqui, fazendo homenagem, né? Homenagem ao nosso grande amigo lá, Falquete. Eu vi a senhora ali no lado, né, caixão do Olavo, e a senhora se emocionou, né, dona Marlene? Já conhecia bem o Olavo?
6: Nosso vizinho.
5: Olha.
6: A família toda.
5: Então a senhora conheceu bem o Olavo em todos os momentos. Nós,
6: ele era essa pessoa criada, ele era criado com a minha avó. Minha avó morava na mais esquerda.
5: Sim.
6: Então ele ia lá na minha avó comprar buscar os Zizo. Não sei se ouviu falar.
5: Sim.
6: O Zizo era, que trabalhava com ele, ele dizia assim, o Ziza, ele chamava Ziza. O Zizo era o mestre de obra. Eu não sei nada, ele que me ensinou. Eu só tenho um cartucho. Ele era uma pessoa maravilhosa.
5: É um sentimento de uma perda, né? Da simplicidade,
6: a
5: né?
6: A simplicidade, muito.
5: Tá certo, dona Marlene, muito obrigado pela sua audiência também lá na Tubá, né? Tá, obrigado. Olha, começou a chegar as autoridades, um ex-prefeito chegou aqui também, eu vou chegar também nele, que é o Miguel Ximenes também, né? Eu vou aguardar. Miguel Ximenes chegou aqui. As autoridades, o papo reto não podia, Ramon, não podia deixar de fazer este momento aqui. Quero agradecer a toda a equipe, produção da Tubá, que nos possibilitou, Ramon, você nos possibilita este momento, né? Então,
8: importante. Ao vivo no YouTube. Estamos ao vivo no YouTube.
5: E estamos ao vivo, né, no YouTube também, porque o Papo Reto, é bom explicar, o programa que nós fizemos lá na Tubá, segunda, quarta e sextas-feiras, a gente fala quase meia hora, falamos dos políticos, falamos de tudo, né, dos acontecimentos também da cidade. E nós temos, assim, um sentimento de perda muito grande, é verdade, mas de uma pessoa importante. Se você criticasse ele, tivesse uma crítica ao Olavo Falquete, pode ter certeza que não tinha problema nenhum. Ele resolvia na conversa e no abraço. Então, a homenagem nesse momento, é claro, está iniciando todo o processo. O vice-prefeito, o Aquilson, que foi vice dele também, o doutor Aquilson, né? Que abandonou a política, como o Olavo também. E aí, estamos aqui agora. O ex-prefeito Miguel Ximenes Melo Filho, é um momento as pessoas conversam lá com o que mais está ouvindo, pelo YouTube também, pelas ondas, que você bem conhece, um momento que a gente está aqui com ele, homenageando, fazendo uma homenagem. Eu acho que digna, eu acho que é justo fazer uma homenagem de um homem que separava a política das pessoas. Então, depois ele juntava tudo e dizia assim, as pessoas são mais importantes. Qual é o sentimento, além da perda desse cidadão ex-prefeito da cidade de Tubarão, e o senhor também que já foi ex-prefeito?
9: A perda, o passamento. Olavo, ela nos deixa todos aqui comovidos, mas ao mesmo tempo com a certeza de que ele foi um cidadão que passou com obras, com merecimentos. A creche, para começar, quantas pessoas, cidadãos que foram formados ali, hoje já atuam como pais de família, como pessoas integradas na sociedade. A obra social do Olavo e da Jane, isso na pessoalidade, é de alto grau de civilidade. Ele é um cidadão. Foi um cidadão que mereceu, inclusive, a honra de conduzir a cidade durante o período em que teve a oportunidade de realizar eficientes e obras muito humanizadoras da cidade, como é o Parque Linear. Parque Linear é uma obra que nos fez ver que tínhamos rio aqui em Tubarão. Então, o Olavo tem obras de toda a ordem. E a maior delas é ser cidadão. Além de ter sido presidente do Exílio, que no dia em que ele falece, tem
8: o título depois de 50...
5: De 68
8: anos. Quer dizer, ele ainda aguentou e disse que fez um movimento de mão com um vir comemorando, né? Então o Olavo é isso, o Olavo é uma pessoa. O Olavo é uma instituição local que deixou com uma vida leve, alegre, muitas boas lembranças.
5: Ele, o ex-prefeito Miguel Ximenes, ele era uma pessoa muito transparente, ele, muito ele mesmo, né? E todo mundo, ah, mas tu é cinza. Não, eu sou cinza, mas também gosto do outro lado do trilho.
8: É, senão não tem jogo.
5: Senão não vai ter jogo. Muito obrigado, prefeito Eterno.
8: Um abraço.
5: Prazer falar com o senhor, né? É, ex-prefeito Miguel Ximenes, evidentemente, amigos, né? Amigos, do Olavo, porque são as autoridades que estão começando a chegar. Eu vi aqui agora também, o Ramon, eu vi o Aquilson está por aqui, não sei se está por aqui ainda. Eu não sei onde é que eu posso encontrar o doutor Aquilson, mas um dos nomes que realmente foi vice-prefeito dele. Foi vice-prefeito, né? Foi vice-prefeito de Olavo Falquete. Eu vi ele aqui enquanto estava falando com o Miguel. Vamos fazer um comercial rapidinho aí, Tom. Dá para fazer, Tom? Será que dá para ouvir aí no rádio, hein, Ramon? Ô, Tom, dá um sinal aí para nós, a gente pode fazer, enquanto eu olho mais algumas autoridades que estão chegando. Já tem bastante gente aqui na Arena Multiuso. Onde nós estamos fazendo, papo reto, fazendo homenagem, né? Uma homenagem ao passamento, ao falecimento do Olavo Falquete, que está aqui hoje sendo, né, homenageado pelos seus amigos nesse momento triste, mas ao mesmo tempo de um legado deixado assim de amigos, né, um legado assim muito forte. Interessante que você fala, quando você fala de político, você coloca todo mundo no mesmo balaio, né? Mas não é bem assim na política. Você tem aquele cidadão, você tem aquele político que ele é referência, ele é diferenciado daquele balaiada que a gente está acostumado a comentar, daquilo que a gente está acostumado a ver. Então, o Tom só dá um...
8: Pode pedir.
5: O Tom, pode pedir nosso conversar, que a gente já volta, intervalinho, que a gente já volta aqui, tá bom?
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11: De volta agora 9:16, já vou voltar lá para a arena onde o Haroldo Silva Duro, o Ramon Silveira também estão por lá. Rapidamente, daqui a pouco tem o camarote da Tubá. O Duro, é uma música que o seu Olavo Falquete gostava muito, Boate Azul, inclusive cantava essa música aí, tem vários vídeos dele. Eu me recordo de um evento ocorrido na sua gestão quanto prefeito, creio eu, pelo que me lembro, era uma festividade de aniversário do município, não sei se ali em 2013 ou 2014, onde ele sobe ao palco, né, para falar algumas coisinhas, e nesse momento ele canta Boate Azul, então, para todo o público presente também. Então ele era muito espontâneo, né? Ele era muito espontâneo e mostrava essa alegria sempre aí para todos que estavam ao seu redor, né? Algo que me marcou e que me veio à mente nesse momento também. Antônio.
12: O ex-prefeito Olavo, empresário, ele já foi falado tudo, né? Os entrevistados, o Duro entrevistando, nós falando aqui, e a população de Tubarão sabe muito bem quem era, quem foi o Olavo Falquete, como cidadão, como pessoa humana, uma empatia a todo custo. Nós falamos que quem não gostava do seu Olavo, não gosta de si próprio. Lamentavelmente. Então, Olavo Falquete foi tudo e muito mais. Não porque ele faleceu, conforme disse o Dura, há poucos instantes, mas porque realmente era uma pessoa humana muito querida.
11: Tudo que a gente está falando, ele merece muito mais.
12: Muito mais.
11: Tá, muito mais. Eu lembro muito bem, ô Dura, já vou passar para ti, mas eu lembro da época de eleição, quando ele concorreu a prefeito aqui. O jeito que ele cumprimentava a gente, vocês lembram? Ele chegava assim, ó, bom Dilma, fazendo um link então com a candidata do PT, né, dando bom dia pra gente, bom Dilma, e boa Haddad, né, em relação ao Haddad também,
12: boa tarde. Uma outra coisa também que ele falava, né, sempre, se está ruim, eu lavo.
11: Se está sujo, eu lavo.
12: É
11: mais ou menos assim.
12: Mais ou menos assim.
11: Dura, com você.
13: Pode ir.
14: Amigos, Bruno e Antônio, né, quero agradecer a vocês também, né, por esse momento, que a gente não costuma fazer esse programa, a gente costuma falar, né, falar das ações, enfim, mas hoje especialmente, né, estamos aqui ao vivo, porque eu vim aqui também fazer a minha homenagem também, um grande amigo, o Olavo era meu grande amigo, desde o tempo das políticas que eu fazia, né? E dele também. E o Olavo era um ser humano respeitador. Como eu repito, não tinha política partidária que ele amava uma bandeira. Ele amava a bandeira do povo, de um modo geral, porque ele era povo. Eu estou aqui com o Arthur. O Arthur é um grande amigo, né? Amigo do meu filho também. Filho do Olavo, porque... era mais do que isso pelo Hercílio Luz, que a gente está frisando, o Hercílio fez uma homenagem, o Arthur. A gente vai falar em sentimentos, mas sentimentos é uma coisa que só vocês da família hoje estão sentindo muito mais do que nós. Mas o legado que teu pai deixou, isso orgulha muito vocês, Arthur.
15: Bom dia, estamos na Tubá.
16: Bom dia. Primeiramente, eu venho só agradecer, né, por todo carinho. Para mim é algo que é fenomenal, meu pai ser lembrado assim por todos, então só agradeci. Eu me pergunto às vezes o que eu fiz para merecer de ter um pai assim tão bom, sabe? Assim, foi o meu merecimento em outras vidas para ter um pai tão bom assim, então, porque tudo que eu aprendi com ele, tudo que ele me ensinou é demais, sabe? Dure todo mundo tá ouvindo, então só venho aqui agradecer mesmo ao carinho dele. Vocês estão dando para ele, meu pai, pode ter certeza, ele está olhando isso aqui, está muito feliz, porque ele amava todo mundo, ele amava viver. E é isso, muito obrigado, Pedro. Muito obrigado por tudo.
14: Vamos agradecer por suas palavras de emoção nesse momento, obrigado. Porque é o sentimento de todos. Porque nós estamos aqui é justamente para fazer essa homenagem, tá? Obrigado. Homenagem ao vivo, milhares de pessoas ouvindo, pessoas que gostariam de estar aqui e não vão poder estar, mas a Rádio Tubá leva até as suas casas.
16: Obrigado, muito obrigado, pessoal, muito obrigado, Luiz.
14: Muito obrigado, coração. Muito obrigado, enfim, o Bruno, eu acho assim, ó, o que vai acontecer daqui para frente, né, todo o trabalho, né, até amanhã. Então, hoje, durante o dia, é claro que as autoridades estaduais, muitas delas partidárias do Olavo Falquete, né, já vão marcar presença aqui, né, com certeza, o prefeito Sorato também vai, a prefeitura, né, também ela decretou luto, né, de 3 dias, as bandeiras, enfim, e aí, está chegando aqui, há uma pessoa que eu quero conversar muito, ele me acompanha aqui,
13: Olá.
14: Aqui, eu vou interromper essa conversa, porque... Matheus, por favor... Estamos agora aqui, mas é a nossa última edição aqui, a nossa última entrevista, porque as autoridades estarão aqui durante o dia, né? Muita gente vai passar aqui, vereadores, ex-vereadores, amigos, pessoas simples, como era o Olavo mesmo, vão passar por aqui e amanhã, às 9h30, sai daqui, o Félix vai sair daqui, o cortejo, o fúnebre vai sair daqui, vai para São Mateus, às 10 horas, lá no crematório São Mateus. Então, essa é realmente uma agenda, né? De quem quer dar o último adeus ao Olavo Falquete. Uma pessoa que posso dizer assim, que é o sétimo filho, né, de Olavo Falquete. O Matheus Madeira, o vereador Matheus Madeira. Eu disse, conversei com várias pessoas, né, autoridades muito poucas aqui, porque iniciou agora às 8h, por esse movimento, já tem muita gente aqui. O Matheus, eu disse que o Olavo, ele tomou uma posição só partidária, porque o partido dele era o povo, era a população, era o sorriso fácil, era o aperto de mão, são as palavras, brincadeiras. O que representa, o que representou o Olavo Falquete na sua vida, Matheus Madeira?
17: Uma inspiração muito grande, né? Um legado assim, de generosidade, sempre acima de tudo. Um homem que estava sempre disposto a estender a mão, ele foi assim como ator social ali na Joana de Anjos, foi assim como prefeito do primeiro ao último dia, sempre foi um prefeito muito acessível, que gostava de conversar diretamente com as pessoas, mais do que, não é só que ele atendia, ele gostava de de receber as pessoas no gabinete. Era até difícil organizar a agenda dele, porque se alguém chegasse lá, ele atendia, mesmo se não tivesse com hora marcada. Gostava de ir nas comunidades, no jantar da igreja, no almoço, no bar. Ele sempre gostou muito de ter esse contato direto com as pessoas e sempre teve essa generosidade muito forte. Eu acho que o legado vai ficar isso, das vidas que ele transformou como prefeito, através de obras de drenagem que mudaram a vida de pessoas que tinham tantos problemas com alagamentos, e das vidas que ele transformou também através da Joana de Ângeles. Eu acho que ali muitas vidas foram transformadas pela generosidade e pela ousadia que ele e a dona Jane tiveram de implementar esse projeto.
5: Um dos maiores legados, em pese que foi um prefeito que saiu ileso, dentro das dificuldades do seu tempo, evidentemente, digamos, ele sempre saiu como entrou, né, numa prefeitura, e continuou conversando, continuava falando com as pessoas. A maior obra de Olavo aqui, na minha opinião, era o jeito dele, simples de ser com as pessoas. Por isso que essa comoção na cidade, né? E ele sempre dizia: eu sou partido dos trabalhadores, mas eu fico mais nos bastidores. Daí não era muito de entrar diretamente nos partidos, mas estava sempre presente e fiel, né, Matheus?
17: Acho que ele fez uma transição e ele deu uma aula também nesse momento, porque quando ele encerrou a vida de candidato dele, né, quando ele terminou de disputar as eleições, primeiro ele soube entender o momento de parar, entender o momento de cuidar um pouco mais da vida dele, e segundo que ele propiciou, ele ajudou a criar outras lideranças, e eu próprio sou um testemunha disso, tipo, aqui, porque o Olavo teve a generosidade de apoiar as candidaturas, de buscar que houvesse outras expressões políticas. Ele de fato não era o cara partidário clássico, né? Mas ele tinha uma visão social muito grande. Tenho certeza que essa opção dele partidária foi pela visão social que ele tinha, e sem nunca desmerecer as outras opções, sempre entendendo que todas as alternativas faziam parte da sociedade.
5: Nós estamos falando da opção política, mas tem a opção de ser um grande empresário nessa cidade, oriundo já do seu pai, né? Sim. O seu Danilo Falquete, que ele contava as histórias sobre seu pai, ele tinha um orgulho muito grande disso, mas a questão social. Você tem uma ideia? O Olavo Falquete, na Joana de Ângeles, olha o quanto isso é grande. Ele nunca usou isso como trampolim, porque isso era dele, isso é da dona Jane, que é a Joana de Ângeles. Mais de 11 mil crianças passaram por ali, e já vi manifestações ontem nas redes sociais. Foi um grande legado, né?
17: Grande legado, sem dúvida. Eu ainda escrevi hoje na coluna do Diário do Sul que o Olavo tinha muito orgulho de ser prefeito, das obras de prefeito, quando alguém vinha falar de um feito dele como prefeito, mas o orgulho mesmo que ele tinha era de ser chamado de Tio Pato, porque o Tio Pato era o personagem que ele encarnava para as crianças. Então quando um adulto, quando uma pessoa jovem vinha chamá-lo de Tio Pato, era sinal de que aquela criança que passou pelas mãos da Joana de Ângeles, que viu o Tio Pato ali, virou um profissional e está aí trabalhando na sociedade como engenheiro, como jornalista, enfim. Então, o grande legado que ele fica, sem dúvida, o grande orgulho dele, ele tinha muito orgulho da política, das conquistas da política, mas ele com certeza tinha mais orgulho ainda de ser o Tio Pato.
5: Com certeza fez escola, né?
17: Com certeza, e seu legado seguirá vivo.
5: Muito obrigado, Matheus.
17: Obrigado a todos os ouvintes da Atual.
5: Estamos aqui ao vivo, né? Nesse momento do Papo Reto, né? Fazendo aqui ao vivo, acho que a gente já contribuiu, Ramon.
13: Já.
5: Bastante, né? Contribuiu, quero te agradecer o teu carinho, a tua produção aqui nesse momento. As autoridades estão chegando pouco a pouco, vão chegando, e eu não estou vendo ainda o prefeito Soratos, que chegaria 9:30 por aí, mas enfim, os familiares também estão chegando, a sua filha lá de Portugal está chegando aqui também, muita gente simples. O que eu acho, assim, que eu estou olhando daqui, Ramon, muita gente, tem médicos, tem pessoas da sociedade, tem pessoas como a dona Marlene, que falou conosco. Então é um grande legado. Estou muito feliz de ter passado nesse momento, ter contribuído com essa homenagem ao meu querido amigo Olavo Falquete, que Deus o tenha em um bom lugar. Ex-vereadores passando aqui também, o Domingão agora aqui na frente, passando
14: A vocês aqui, fica no estúdio, né? Fica para vocês aí no estúdio. É, Bruno, quero te agradecer, Bruno Vandres, Antônio Bento e o amigo Tom. E até segunda-feira. Amanhã estarei num programa, né? Fazendo ao vivo com o deputado Pepe Colasso, a prestação de contas.
8: 10 horas.
14: Deputado, amanhã às 10 horas. Muito obrigado a todos vocês. Fiquem aí com a nossa programação normal e com o Antônio e com o Bruno Vandres. Muito obrigado.
11: Ok, valeu. Dura, obrigado pelo trabalho de vocês aí, do Ramon Silveira também. E vamos encerrando então o show do rádio, né, Antônio Bento? 9:29. Eu permaneço com os amigos, na sequência tem um mini camarote da Tubá, só até às 10 horas, porque às 10 o Antônio chega aí com Rádio Justiça. Então dá tempo de curtir uma música bem legal nessa meia hora aí. E eu volto à tarde também no programa Informalizando. A todos um grande abraço, um excelente e abençoado fim de semana. Valeu, Antônio Bento.
12: Valeu, Bruno. E até daqui a pouco, às 10 horas, com Rádio e TV Justiça. Se você tem alguma dúvida na área judicial, não esqueça, prepare aí a sua pergunta e nos envie, que nós vamos repassar aos magistrados de Tubarão. Até daqui a pouco.
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1: Fala galera, aquele forte abraço, 11 horas e 4 minutos. Hoje é sexta-feira, dia 24 de julho. Começando o Bola em Jogo pela Tubá FM 104.9 no Radiosnet, no YouTube, no canal da Rádio e TV Tubá. Bola em Jogo de sexta-feira com Giovanni Martins, Oswaldo Borges, Everton Luiz na parte técnica. Nesta edição, vamos falar de Série B do Campeonato Catarinense. Teremos a última rodada sendo realizada amanhã. A última rodada será amanhã. Seria no domingo, mas anteciparam para sábado. O Ercilus já é campeão, comemora o título, joga fora contra o Nação. O Tubarão cumpre tabela jogando em casa contra a equipe do Guarani. Vamos falar de Ercilus, Leão do Sul, que ainda curte, né, ressaca do título, mas também já se planeja para a disputa da Copa Santa Catarina. Vamos destacar isso e outros assuntos a partir de agora, sempre com a sua audiência, sempre com a sua participação. 3626-5177 é o WhatsApp. Estamos lá no YouTube com imagens. Dê o seu like, hein? Legal ter a sua participação também lá no YouTube com imagens. Curta o programa, curta a página e nos acompanhe. Bora!
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1: Tempo bom em Tubarão, 22 graus a temperatura, 62% é a umidade relativa do ar. Ao meu lado, ele, Oswaldo Borges. Bom dia.
3: Bom dia, Giovanni. Bom dia, Everton. Aqui nos acompanha. Mandar um abraço pra Laodiceia, que ela tá sempre cobrando, que ela tá sempre escutando o teu programa aí, de segunda a sexta, hein?
1: Tu viu? O Ercílio subiu, hein? O Ercílio subiu!
3: Eu acompanhei o Ercílio durante o ano todo, né? E a gente teve aí a felicidade de ter um clube na primeira divisão do ano que vem. E também tem a possibilidade aí de uma Copa do Brasil ou de uma Série D pro ano que vem, porque o Ercílio Luz vai pra Copa Santa Catarina também de atrás de uma dessas duas competições.
1: Com certeza, vamos falar sobre Leão daqui a pouco. Bom, não tem como a gente não registrar o falecimento do Olavo Falchetti, João Olavo Falchetti, 76 anos de idade, era um grande ouvinte aqui do Bola em Jogo, sempre nos acompanhava, sempre estava ligado, um grande ercilista. Inclusive, nessa semana ele chegou a mandar uma mensagem, acho que foi na quarta-feira, na terça-feira, estava hospitalizado, mas estava um pouco melhor, mandou a mensagem aqui que estava ligado, né, pelo YouTube, enfim, e infelizmente o seu Olavo Falchetti veio a falecer ontem por volta das 3h40 da tarde, estava, como falei, hospitalizado, veio a falecer. Ele está sendo velado na Arena Multiuso, vai seguir, né, sendo velado até a tarde desta, até amanhã, na verdade, de sábado. Amanhã às 9h30 tem o cortejo e depois às 10h vai ser cremado no crematório São Mateus, na Ilhotinha, em Capivari de Baixo. Olavo Falchetti não é porque morreu, porque muitos, morre, daí o cara é bom. Não, na verdade, quem eu conhecia sabe, né, que era uma resenha, sempre sorrindo com as suas brincadeiras, um empresário, já foi prefeito e além de tudo era ercilista, né? Não perdia os jogos do Leão do Sul, sempre estava acompanhando o seu clube. Como homenagem, ele gostava também de cantar a Boate Azul. Coloca um trecho aí da Boate Azul, seu Olavo Falchetti cantando a Boate Azul. Temos que relembrar esses momentos felizes que o seu Olavo viveu aqui em Tubarão com seus familiares e amigos.

já que sempre sorria, sempre era feliz, a gente coloca esse vídeo do seu Lavi Falchetti cantando Bote Azul, que ele adorava. É isso aí, né? Triste, claro, mas também ficam as

0: templo para a própria cidade.
1: Com certeza, e ele pôde comemorar, né? Estava hospitalizado, mas o Ursulus deu de presente um título após 68 anos, Oswaldo. Gostou do acesso do Ercílio ou tu tava secando, tu era contra o Leão do Sul? Porque tu sabe que alguns, né, uns sem noção, não pode torcer a favor, acima de tudo, né? Eu coloquei aqui ontem, né, até coloquei a camisa do Ursulus, porque acima de tudo, eu deixe claro, não sou ursilista, mas acima de tudo eu respeito a história do Ursulus e acima de tudo nós estamos aqui em Tubarão. O Ursulus é de Tubarão, sobe, teremos um time de Tubarão na primeira divisão, um time da Murel. Alguns são ignorantes, né, e não entendem, ah, tu é contra não sei o quê. Ontem eu coloquei ali a brincadeira que eu fiz, e aí na rede social um veio falar, usou algumas palavras, me ameaçando até, e eu quero ver tu ir ao estádio Domingos Gonzalez. Mas são pessoas, são pensamentos isolados, né? Tem pessoas que, idiotas nos dois lados, mas a maioria entende, né? É um momento, quem é Tubarão hoje tá recebendo mensagens, né? Tá sendo zoado, quem é Ursulino tá comemorando e vice-versa. Acima de tudo, a gente tem que, futebol é amizade, futebol é hoje um ganha, outro perde, amanhã, hoje um ganha, outro perde e por aí vai. A gente tem que respeitar, tem que saber brincar, né, Oswaldo? Tem que saber respeitar.
0: É verdade, o futebol ele é para agregar e não para ele distorcer. E tem pessoas que às vezes, claro, é torcedor, mas tem que ter a cabeça no lugar. Desde o início da competição eu vinha falando, existe uma vaga só, nós temos duas equipes em Tubarão e uma das duas, se conseguir essa vaga, porque as duas não tem como, a gente vai ficar muito feliz. E foi o que aconteceu. Durante a competição houve tropeços e eu ainda falava muitas vezes, eu falei aqui, calma, tem muita coisa ainda para rolar durante essa competição e os times estão brigando. O time mais regular da competição, de todos os que participaram, foi o Ursulus, indiscutivelmente. Primeiro pelo esquema tático. No início teve dificuldade até o Rogério acertar o time, porque ele tinha mais ou menos um time, mas como chegou alguns jogadores, foi ajeitando a equipe. O Ursulus foi uma equipe que durante todo o campeonato ele nunca jogou atrás esperando adversário. Foi uma equipe que sempre jogou ofensivamente, sempre procurando resultado. Teve momentos até que teve um jogo morno, um jogo meio desanimado, mas foi um relaxamento normal de um jogo de futebol. Mas o importante é que quando a coisa flui, quando aquilo que eu falo, quando o time é ofensivo e quando ele quer fazer o gol, ele pode, de 10 partidas, ele pode perder 2, mas 8 ele vai ganhar. E foi o que aconteceu. O Ursulus sempre foi ofensivo, sempre procurando do gol, aquilo que eu falei, às vezes dava uma relaxada, mas o resultado vinha. Teve jogos que o Ursulus estava muito apático, mas o resultado veio. Por quê? Porque também às vezes a gente tem que contar com um pouquinho de sorte, essa é a grande verdade, mas a maioria dos jogos fez por merecer o resultado. O campeonato veio porque fez por merecer o campeonato. Foi a equipe que mais procurou, mais regular, e assim, era um futebol que o Ursulus, quando jogava, dava gosto de ver, porque é uma equipe que não era pressionada, ela jogava, ela se soltava, ela fazia o jogo, porque a maioria dos jogos do Ursulus, quando ele foi para dentro de campo, para realmente, e a maioria foi isso que ele fez o resultado acontecer, é o natural, ele não precisava forçar demais, ela acontecia numa jogada de meio, de repente ela aparecia no ataque, numa jogada rápida, é quando tinha que puxar o adversário, ela puxava o adversário. É uma equipe muito experiente, nessa segunda divisão foi uma equipe muito consciente do que estava fazendo. Por quê? Porque tinha um comando e esse que comandava a equipe passava para a rapaziada que jogava, os seus comandados, e eles puxavam para si, né? E eles entendiam o que o treinador queria, o que que era mais fácil para o Ursulus, e foi o que aconteceu durante toda a competição, tanto que acabou agora no último jogo, empatou o jogo com 4 pontos, porque eu não vou nem contar a última rodada. Ursulus amanhã vai só cumprir tabela, com 4 pontos acima do segundo lugar. É muita coisa numa segunda divisão que oscilou em certos momentos, e quem era o cotado para ser o campeão, a cotação ficava mais pro lado de Blumenau, porque por uma equipe que vinha disputando uma série D do Campeonato Brasileiro, para o Metropolitano, 11 que vinha
1: de diferença.
0: Exato, que vinha e o Metropolitano que também que já vinha com a equipe que montada com mais tempo, e o Ursulus montado em cima da hora. Mas trouxe jogador

0: certo, o momento certo, planejamento trouxe durante a competição.
1: O Diego Coppi, já um profissional que tinha conhecimento do mercado, trouxe o Rogério Correia, que também já conhecia o futebol catarinense, tinha contatos, trouxe jogadores experientes, bons jogadores, investiu, o Ursus fez um investimento alto, sim, mas fez um trabalho realmente para subir. Ah, vamos entrar,
0: espera,
1: ok. Não, desde o início o Ursus deixou claro, nós queremos o acesso, temos que subir, dito e feito.
0: Porque assim, todas as equipes, todas elas que foram participar, tinham a mesma ideia de ser campeão.
1: Não.
0: Só que quando tu pega. Quando tu pega e tu bota as pessoas, o comandante certo e os comandados certos, que eles sugam para si o planejamento e aquilo que querem, tudo anda bem. Porque quando o Rogério pega esse time e começa a trabalhar com os jogadores que trouxe para ele, porque nem sempre traz jogadores e no fim tu um esquema que dá certo. O Ercílio Luiz deu certo com o Rogério, com os jogadores que ele tinha na mão. Ele montou a equipe e a equipe, exatamente em cima daquilo que ele treinava, ela correspondeu dentro de campo. Então eu acho que tá de parabéns toda a estrutura do Ercílio Luiz. Claro que quem contratou, quem trouxe, mas trouxe os caras certos no momento certo e que todos eles puxaram para si e souberam dentro das quatro linhas, porque tu planeja, tu treina, mas o essencial é o resultado dentro de campo, que dá 3 pontos, é o que esses jogadores fazem dentro de campo com um comandado na linha ali de fora que fica gritando com eles. Os 3 pontos é importante. Então, todo mundo sugou para si essa vamos subir, o planejamento que a diretoria queria, que era subir e conseguir. Eu acho que tá de parabéns por isso, porque uma competição de segunda divisão não é fácil, deficitária, correr atrás, poucos torcedores em momentos de algumas partidas, muitas críticas, faz parte, claro, mas numa segunda divisão, por ser uma segunda divisão, mas é uma competição muito difícil. Essa é a grande verdade. Tu vai jogar, às vezes joga tarde, joga à noite, campos ruins, campos bons, horário que às vezes não fecha, viagem em cima da hora, é uma série de dificuldades. Mas o Ercílio Luiz, em cima dessas dificuldades, conseguiu atropelar, essa é a verdade, foi atropelando cada degrau que assumiu.
1: Muito superior.
0: Exato, com muita responsabilidade com o grupo que tem e conseguiu os resultados. Eu acho que a cidade de Tubarão, por isso que eu digo, a cidade de Tubarão está de parabéns. Vai ter uma equipe o ano que vem na primeira divisão.
1: Agora, Amurel,
0: porque
1: tranquilo. Tem muita gente na região que
0: tranquilo,
1: acompanha.
0: Tranquilo,
1: eu vi agora nesse jogo do meio de semana.
0: Isso, eu me perdi aqui, aí.
1: Relatava, né? Que tinha gente de toda
0: não,
1: a região.
0: Não é só da região, tá? Tem gente de fora do Brasil que até ligava para cá. Qual é o resultado?
1: Mas eu digo que estava no Mimocosta, né?
0: Exato.
1: Pessoal de Armazém, Gravatal, Braço do Norte, Jaguaruna, Três de Maio.
0: Sabe por que isso?
1: Enfim,
0: sabe
1: né?
0: Por que
1: a
0: isso?
1: Cidade daqui da região, até fora daqui da
0: Criciúma. Sabe por que isso? Que nós tivemos muitos jogadores aqui da região.
1: Sim.
0: Que jogaram aqui nos clubes daqui.
1: Tem essa ligação.
0: Então ainda tem a família ainda. Exatamente.
1: O pai torcia, o avô torcia,
0: jogou, às vezes o bisavô era pai. Exatamente.
1: Passou de pai para filho.
0: Passou, jogou aqui, jogou, jogava no Ercílio, jogava no Ferroviário e abraçaram a cidade.
1: Legal. Tivemos um bom público na quarta-feira, uma quarta noite.
0: Bom público.
1: Tinha, pode chover, não pode, 3.000 torcedores. E agora o Ursulus, né, vai ter agora a Copa Santa Catarina e no início do ano que vem vai ter a Série A. Então, imagino que eles vão, né, fazendo planejamento para ter o torcedor, para manter um público, né? Porque agora vamos ter jogos interessantes, ter uma média bacana de torcedores no estádio. Acho que pelo menos 1.500 por jogo, eu acho que dá sim para fazer um trabalho e o torcedor também tem que fazer a sua parte, né? Hoje o Ursulus vai representar o Tubarão, vai representar a Amurel. Então, quem gosta de futebol, é hora de acompanhar, é hora de consumir o produto Ercílio Luz.
0: Também acho que o Ercílio Luz fez uma grande campanha, uma excelente campanha. E o time do Ercílio Luz é uma equipe que dá. Ver a equipe do Ercílio Luz jogar é o que chama atenção. É o futebol apresentado pela equipe. Isso é muito bom, porque o torcedor vai lá para ver um bom jogo. Chega lá, ele assiste um bom jogo, porque o Ercílio Luz tem bons jogadores. Essa é a grande verdade. O grupo de jogadores do Ercílio Luz são muito bons.
1: É isso aí, 11 com mais 19 minutos.
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1: 11 horas e 21 minutos, Cooperzen, cooperativa que atende Armazém, São Martinho, São Bonifácio, Ibaruí, também Gravatal, segue investindo. 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No YouTube, dê o seu like, acompanhe, nos acompanhe com imagens. Ailton José Machado, meus sentimentos aos familiares do Olavo, Deus os conforte. Fana Maria, vai deixar saudades, foi um grande homem. No WhatsApp, um abraço carinhoso ao amigo Olavo, grande tubaronense. É o registro aqui do Carlos Roberto. Tem um áudio chegando, fala ouvinte. O áudio não tá rodando aí, não tá saindo?
3: Todos da Rádio Tubar. Eu tenho que dizer o seguinte: nosso sentimento ao nosso amigo Olavo, que quando eu tinha a banda que nós tocava Jantar Dançante, muitas vezes ele subiu no palco para cantar junto com nós. Nós tocando, União Nativa tocando, e o Olavo Foquete cantando, boatas. Que Deus o tenha. Um abraço a todos.
1: Toninho Bittencourt, é o registro, adorava Boate Azul, Olavo Falchetti, gostava de cantar essa música. Bom, teremos então amanhã a última rodada do Campeonato Catarinense da Série B 2026. Todos os jogos serão 3 da tarde. Inicialmente a rodada seria no domingo, mas a federação antecipou para amanhã, sábado, dia 25. Teremos em Jaraguá contra o Blumenau, um jogo que não vale mais nada. Jaraguá está rebaixado, o Blumenau cumpre tabela, não sobe. Teremos aqui em Nova Veneza o Caravaggio contra o Juventus. O Juventus, ele é o 9º colocado, tem 17 pontos e está praticamente rebaixado, né? Porque ele está a 3 pontos do Guarani de Palhoça. Teremos amanhã, Oswaldo, aqui no Domingos Gonzalez, Tubarão contra o Guarani. Tubarão cumpre tabela. R$20 o valor do ingresso, mais 1 quilo de alimento. Teremos torcedores amanhã aqui no estádio Domingos Gonzalez?
0: Acho que sim, sempre tem torcedores que vai, que incentiva.
1: Com esse time podre, o cara tem gostado muito de sair de casa para acompanhar esse time, esse elenco horrível que o Atlético do Tubarão montou para a competição. É um dos piores que o Tubarão montou. Um elenco, meu Deus, que deixa a desejar.
0: Acho que tá
1: enganado. É um dos piores que o Tubarão montou no.
0: É um dos, né?
1: Que o Tubarão
0: então
1: montou.
0: Não é o.
1: Não, claro.
0: Porque quando ele cai pra Série C,
1: sim,
0: foi pior do que
1: esse. Em 2022, Tubarão cai pra terceira divisão.
0: Então, aí ele era pior do que
1: mas
0: esse.
1: Mas eu digo que foi um dos piores.
0: Tubarão ele ficou montou. No meio da tabela, tá com 28, 23 pontos.
1: Uma vergonheira, né? Uma
0: mas vergonheira. Eu acho que faz parte,
1: sim. Ah, pô, faz parte.
0: Tu só tinha uma vaga. E o Ercílio Luiz conseguiu essa.
1: Tá
0: vaga.
1: Certo, pelo
0: nós
1: que a gente viu, era.
0: Que, nós temos que.
1: Não, tá certo. Eu
0: porque...
1: Tá certo.
0: Senão, o Metropolitano também não foi, com 35 pontos não foi.
1: Não, sim,
0: a diferença, se tu
1: Tubarão
0: com 35 para 23 é a mesma.
1: Tubarão, não foi mesmo. 17 jogos, 6 vitórias, 6 derrotas, 5 empates, cara. Fluminense também fez 6 vitórias. É que o Tubarão, eu falei, tá certo, porque eu falava que era meio de tabela. Pelo elenco limitado que foi montado, pelo planejamento errado, tá certo. É por aí mesmo. Agora o elenco do Tubarão deixa a desejar. Vocês estão vendo os gols que o Tubarão tem sofrido nos jogos, cara? Olha, é coisa de louco, coisa de maluco. Mas vamos ser realistas. Os jogadores estão aqui porque foram contratados, tá? Eles são podres. São, acho que salvo ali o Tico, lateral direito talvez, o Marquinhos, não sei, mais algum? O Amaral, pela vontade, mas no geral é um elenco, olha, que arde os olhos, mas não tem culpa, né, aquela velha história, eles foram contratados, estão aqui, espero que eles possam refletir e vão fazer supletivo para estudar, fazer algum curso, porque no futebol, minha nossa senhora, o Zata tem um contrato de mais 2 anos e o Tubarão se despede amanhã em casa e não sei qual será o futuro do Tubarão, o que vai acontecer, né? Porque ele não vai jogar agora, mas não joga mais em 2026, deve jogar a Série B do ano que vem, lá para, sei lá, abril, então vai ter muito tempo, né? O que vai acontecer amanhã, Tubarão joga no Domingos Gonzalez com estádio vazio, se despedindo, acredito que amanhã ele vai perder, agora ele deve vencer o Tubarão amanhã, com falhas do clube, do time, né, da sua defesa, amanhã o Tubarão deve sofrer mais uma derrota. Essa é a situação, é a minha opinião, analisando.
0: É o que a gente, assim, ó, o jogador de futebol é muito interessante, né? Um esquema tático, às vezes, bem montado faz a diferença. E o esquema que o Zata tentou com esses jogadores não deu certo.
1: Teimoso, né?
0: Essa é a grande verdade. E aí tem jogador que não se encaixa, e foi o que aconteceu.
1: O Zata não se encaixou.
0: A equipe do Tubarão não encaixou o esquema tático desde o início da competição, certo? E aí tem jogadores que eles ficam abaixo daquilo que eles podem render em outras equipes. Mas jogador de futebol é nesse sentido. Se a gente olhar uma competição com 10 equipes, apenas uma conseguiu a vaga e os outros vão, o ano que vem, tentar de novo. Mas jogador de futebol é uma profissão, eles têm profissão, eles têm família para sustentar, eles são contratados, exatamente, mas é aquilo que eu falei, às vezes não se encaixa num time, mas às vezes vai se encaixar em outra equipe, porque às vezes o esquema tático montado ali não dá certo, é igual a relógio, meu amigo, se tu tirar um parafuso, o resto não anda, e às vezes ali faltou, foi o esquema que não deu certo, talvez usasse uma outra maneira de jogar, ou talvez com 2 ou 3 jogadores um pouco diferente, talvez tu montasse, porque às vezes assim, ó, mas só o conjunto faz a qualidade, quando o conjunto funciona, aí aparece, aí o conjunto todo funciona, porque às vezes tu, não adianta tu ter um jogador de qualidade, igual o jogador, se ele não fazer um esquema tático que funcione em função dele, eu tiro um exemplo, eu vou dar um exemplo simples, tá? O Messi na Argentina, o time todo joga pelo Messi, o Messi aparece para fazer os gols. Essa é a grande verdade. Quando ele não aparece, falta gols na Argentina. Estou citando um exemplo simples. Então, o que faltou no Tubarão foi o esquema tático que não funcionou. Um time que
1: só esquema tático?
0: Sim, sim.
1: Com jogadores
0: limitados? Porque assim, ó.
1: Com um técnico teimoso?
0: Quantas equipes?
1: A defesa do Tubarão era ruim.
0: Quantas equipes?
1: Os volantes, minha nossa.
0: Quantas equipes?
1: Ataque de asma.
0: Mas quantas equipes que tu olha, tu diz assim, essa equipe não vai. E quando aí tu vê, a equipe às vezes surpreende. Surpreende por quê? Porque tu tem um esquema tático, tu fecha o time. Tu não falou agora? Quantos gols essa equipe toma? Exatamente, por que essa equipe tem algum erro nos dois zagueiros, tem um erro nos volantes, tem erro dos lados, o que faltou foi acertar isso aí, porque às vezes é muitos gols assim infantis, essa é a verdade, certo? Ó, gols de fora da área, estão deixando bater de fora da área, o que está acontecendo? Então é isso, bateu um time que gol. Não é fechado, tu viu? Eu vou dar um exemplo, o Ercílio Luiz teve gols de fora da área que tomou, se teve foi muito poucos, por quê? Porque não deixava os caras jogar na frente da área, não dava espaço para chutes, e é todo o esquema que tu tem que montar, não fazia gols por quê? Pô, existia uma deficiência, olha, criava oportunidade e desperdiçava, porque tá faltando qualidade e finalização na frente. O Tubarão tinha isso aí, criava oportunidade, teve vários jogos que criou oportunidade, só que desperdiçava demais, e aí tomava. Mas o fato é de não fazer e aí atrás abria para tentar resolver e deixava um buraco para tomar, tem tudo isso, no futebol tudo isso acontece. Então, se o esquema não funciona, certo? Tudo vai dar errado, e foi exatamente o que aconteceu. O culpado, quem foi o culpado? Claro que todo mundo vai abraçar e dizer, quem perdeu foi nós, quem saiu foi nós, todos nós fomos o culpado. Por quê? Porque o esquema tático que era para ser implantado não deu certo dentro de um planejamento do treinador. E faz parte do futebol, porque o que eu falei, 10 equipes, só uma que subiu. O Caravaggio que está com 32 também não subiu, certo?
1: Ah, mas claro que a gente via qualidade.
0: A gente
1: pegava o Caravaggio, já tu via a qualidade, tu via que o time era bem treinado, tinha qualidade.
0: Mas a gente viu um Tubarão sair em jogos na frente.
1: Não passava confiança, não te passava confiança.
0: Exato. O que que eu tô falando? Porque o esquema tático, ó, fazia gols.
1: Mas não foi só esquema tático que o Tubarão não subiu,
0: foi.
1: Não foi apenas por esquema tático.
0: Foi esquema tático. Sim, tem muitos. Não. A gente às vezes vê uma equipe grande perder jogos e diz assim: o que que aconteceu? Não funcionou o esquema. Por quê? Tu tira dois, três jogadores, às vezes, no esquema tático que vem.
1: Apenas esquema tático.
0: Eu vou citar um exemplo.
1: Mas não foi apenas
0: esquema tático. Vou citar um exemplo.
1: Mas também não vou ficar falando muito de Tubarão aqui, né? Tubarão.
0: Mas eu acho que o produto que nós temos é Tubarão.
1: Olha, Versiluz hoje é a realidade. Tá na primeira divisão.
0: Concordo.
1: Tubarão, a gente vai ter tempo pra falar de Tubarão.
0: Não,
1: mas nem sei o que vai acontecer com o Atlético Tubarão.
0: Claro que o Versiluz agora vai pra uma segunda competição. Isso é fato, certo? Não sei se vai ficar os mesmos jogadores, se vão tirar alguns jogadores.
1: Alguns vão sair, outros vão chegar.
0: Mas o Versiluz, o Tubarão, desculpa, é bom falar, porque o ano que vem de novo pra tentar a vaga.
1: De novo?
0: Tem que consertar o que deu de errado.
1: Gastar dinheiro.
0: Eu acho que o dono do dinheiro tem que saber isso, se ele está gastando
1: claro
0: ou não.
1: O problema é
0: dele, não sou eu que vou falar.
1: Não aqui. É meu?
0: Eu acho que se ele acha que é viável, ele vai colocar.
1: Certo.
0: Se o futebol não fosse viável, nós não viríamos tantas equipes no Brasil. Vai somar o número de equipes.
1: O Tubarão apresentou nos últimos anos.
0: Vai somar.
1: Não, nem pra, não bate nem na trave.
0: O que eu falei? Então, 10 equipes não iam participar da segunda divisão, só uma. E as outras não botaram dinheiro? O Blumenau não botou dinheiro?
1: Blumenau sim.
0: Metropolitano não botou dinheiro?
1: Um pouco.
0: Caravaggio não botou dinheiro?
1: Um pouco.
0: O Fluminense
1: menos.
0: Não botou? Nação, Guarani, Palhoça?
1: Botaram.
0: Tu acha que eles estão jogando de graça lá?
1: Então, apenas no campeonato para não cair.
0: Tu acha que eles estão jogando de graça?
1: Apenas no campeonato para não cair. Não dá para comparar.
0: Tá, mas todos gastaram dinheiro. Se gastaram muito ou gastaram pouco, é diferente. Não. Se tu gastar mais.
1: Existe meta.
0: Se tu gastar mais, tu sabe que as possibilidades de chegar é maior. Se tu gastar menos, a possibilidade de chegar é menores. Isso faz parte. É a mesma coisa.
1: Aí manteram o Zata, porque tinha contrato de 3 anos.
0: Eu pergunto
1: anos,
0: pra ti.
1: O Nazareno não conseguiu trabalhar, porque daí tinha o Zata.
0: Tá, então vamos lá.
1: Se encaixaram, ele não pôde trazer jogadores.
0: Então vamos lá. Quem
1: não teve a liberdade.
0: O time que mais gastou.
1: E o Juliano tem boa.
0: Quem mais gastou?
1: O Juliano é.
0: Quem mais
1: é um
0: gastou?
1: Sério,
0: foi o Blumenau ou foi o Ercílio Luiz? Quem gastou mais, o Ercílio ou o Blumenau?
1: Uma disputa, mas acho que o Blumenau gastou um pouco mais.
0: Então, o Metropolitano ou o Ercílio? Quem gastou mais?
1: Ercílio.
0: Mais do que o Metropolitano?
1: Sim.
0: E do que o Blumenau? Do que o Blumenau?
1: O Blumenau acho que foi o que mais gastou depois do Ercílio.
0: Olha quantos pontos está o Blumenau.
1: Mas olha o Blumenau.
0: Tá dentro disso que eu te falei. Não, gastou, porque o esquema do Blumenau deu errado. Ah. E o do Ercílio deu certo.
1: 11:33 é um debate. Um abraço para o Ernesto Antunes. Alô, Ernesto, um abraço. Tudo de bom para ti. Bom final de semana. No WhatsApp da Tubá. No 36265177. Bom dia a todos. Meus sentimentos à família do Olávio. Um grande amigo do meu falecido pai, Janice Anacleto. Onde o Zata vai trabalhar? Se não teremos calendário. Abraço, Ederleizinho. Ele vai ficar aqui em Tubarão. Ele tem contrato de mais 2 anos.
0: Vamos mais um. Só posso puxar mais um pouquinho para deixar
1: bloco.
0: A pergunta?
1: No próximo bloco. Não, pode deixar.
0: O Blumenau tinha jogadores com mais qualidade do que a equipe do Ercílio Luiz?
1: Quem?
0: O Blumenau?
1: Uma disputa, alguns?
0: Não sei.
1: O Blumenau tinha um bom goleiro. Baita goleiro. O lateral direito do Blumenau muito bom. Lateral esquerdo aí já é mais ou menos. O Blumenau tem um bom zagueiro.
0: Um ou dois?
1: Tem um bom, outro é regular. Mas.
0: É isso que eu tô dizendo, o esquema tático não funcionou no Blumenau, não funcionou no Ercílio.
1: Mas não é só esquema tático, no caso do Tubarão, cara.
0: Claro que
1: muita coisa errada.
0: Claro que tem qualidade de jogadores, claro que ajuda bastante. Mas tu tem que ver que às vezes um esquema não dá certo. E aí monta e não dá.
1: Por que não mudou?
0: Por que o Blumenau, o Caravaggio e os outros não mudaram?
1: Não, não é só esquema tático. Não foi só esquema tático.
0: Ah, então joga 11.
1: O Ercílio foi campeão.
0: Joga. Não, claro que não. Teve um bom planejamento.
1: Jogadores pelo planejamento.
0: Qualidade também, mas se tu não tiver um esquema, um jogador de qualidade não vai funcionar.
1: Só com o esquema tático agora. Não, vou fazer esquema tático
0: desse campeão. Bota 11 jogadores dentro do campo e manda ele jogar. Então, assim, vão jogar pra ver se vocês conseguem ganhar um campeonato e pode ganhar uma ou duas partidas.
1: Intervalo.
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1: 11:39. Um abraço para o meu amigo Carlos Fernandes Gomes. Carlos. Alô, Carlinhos, aí em Oficinas. Um abraço, tamo junto. Ele disse que o Zata não dá e uma dúzia de jogadores também não dá, não tem condição. Algumas mensagens no WhatsApp. O Ercílio, ao contrário do Atlético, tem torcida espalhada pela Amurel. Muito. Também devido a ter 108 anos. Isso pesa muito. Tradição que foi passada de bisavós em diante, segue sendo perpetuada. Um abraço. Quem é o ouvinte aqui que não mandou o nome aqui? Um abraço, mandou até um vídeo aqui. Que faz? Bom dia, Tubarão trouxe jogadores fracos e com pouca minutagem. Não foi nada de esquema tático. Zata tem que sair. É a opinião do Wesley Cândido Estácio. Fala, ouvinte.
4: Bom dia. Tudo bom? Vamos falar um pouquinho do Leão aí, as novidades do Leão. O Tubarão já caiu, só volta ano que vem. Se o Ercílio vai contratar alguém, se o Ercílio vai dispensar alguém, quem saiu, onde o Ercílio vai jogar na Copa Santa Catarina. Vocês têm alguma novidade aí?
1: Valeu, Sandro.
4: Parece ficar por dentro?
5: Ô, galera, na moral, vocês só falam de política... E problema, ou seja,
1: quase... Sei lá, acho que não é pro Bola em Jogo, foi para outro programa. Meus sinceros sentimentos pelo falecimento do meu grande amigo Olavo Falchetti. Que Deus conforte o coração de todos os familiares e amigos. Descanse em paz, meu amigo Renato Manuel Mendes. O Renato Manuel Mendes tem 80 anos e era amigo do Olavo Falchetti, ercilista também. E está fazendo registro, lamentando o falecimento do Olavo, o seu Renato Manuel Mendes. Bom dia, fala pro Oswaldo que o Blumenau gastou bastante dinheiro porque jogou a Série D e o Oswaldo tem que. Por causa do esquema tático, não é só isso. Falhas do goleiro, time mal escalado, teimosia do treinador, não tem nada a ver com o esquema tático, a opinião do Fabiano Roberto. Bom dia. Futebol e na vida é assim, mesmo quando os resultados não são atingidos, os defeitos e críticas é o que mais aparece. Se tivesse ganho, ninguém estaria criticando. Meus sentimentos aos familiares do Olavo, grande arcilista e flamenguista Marcelo das Neves. Daqui a pouco mais mensagens. Amanhã, ainda pela Série B do Estadual, tem 3:00 PM em Blumenau, Metropolitano e Fluminense, jogo para cumprir tabela. E em Itajaí, no estádio Ercílio Luz, tem nação contra o Ercílio Luz. O Ercílio Luz de ressaca ainda comemorando o título. O Leão do Sul já pensa na Série A do ano que vem e já começa o planejamento para a Copa Santa Catarina. Alô, Cláudio Fernandes, um abraço, corneteiro. Inclusive, né, é natural que alguns jogadores desse atual elenco vão sair e outros vão chegar. Inclusive, alguns jogadores que estão sendo mapeados, ou jogadores que, por exemplo, foram destaques nessa segunda divisão, o Evaristo, que, se eu não me engano, tem 25 anos, estava no Caravaggio, ele foi muito bem jogando pelo Caravaggio, e ele deve jogar agora com a camisa do Ercílio Luz, tá? Tem um atacante, é o Otávio, também um jogador mais jovem, acho que ele tem 19, 20 anos, tem 20 anos. Eles devem vestir as cores do Ercílio Luz agora na Copa Santa Catarina. E outros devem deixar o elenco. O Dudu, lateral, não deve permanecer no Ercílio Luz, tá?
0: Pela esquerda.
1: E outros nomes, repito, serão anunciados.
0: Serão anunciados pelo
1: Ercílio
0: Luz. Quem fica e quem sai.
1: Sim, porque alguns tinham contrato apenas para a Série B.
0: Segunda divisão.
1: Porque o grande foco do Ercílio foi
0: subir,
1: foi jogar a segunda divisão. Tá, e aí depois o Ursulus, né, deu certo esse elenco, deu certo. O Ursulus se interessou e confirmou a participação na Copa Santa Catarina. Então agora vai ser natural. O departamento de futebol já está no mercado, contratando, vai renovar com alguns desse atual elenco e vai buscar outros nomes. O Aníbal Costa vai passar por melhorias, principalmente o gramado do Aníbal Costa. E a tendência é uma opção o Ercílio Luz jogar agora em Nova Veneza, no estádio da Montanha, no campo do Caravaggio. Por quê? Vamos para o mês de agosto. A Copa Santa Catarina vai começar no final de agosto. O Ercílio Luz vai jogar a Copa SC e depois vai disputar o estadual da primeira divisão. Não tem a data oficial, mas deve iniciar em janeiro. Vai ser no meio, início de janeiro, no meio. Ainda não temos a confirmação. Mas então, ele tem que já começar agora com as melhorias. E tem essa opção de jogar em Nova Veneza. Então, vamos ter muitas novidades nas próximas semanas no estádio Aníbal Costa sobre contratações e sobre a questão do gramado, de obras que serão realizadas e onde o Ercílio vai jogar a Copa Santa Catarina, Oswaldo.
0: Eu acho que tem que ver o que é melhor. O campo está bem detonado, isso é verdade. Eu acho direção do Ercílio Luz deve estar tomando providências. Se tiver que jogar lá em Nova Veneza, é lamentável. Vai fugir muito dos torcedores daqui e vai perder o apoio. Será que é o que tem?
1: Tem o quê? Será que no domingo no Aníbal Costa vai jogar aonde?
0: Será que não tem outra opção aqui?
1: Tem, aí tem o campo do Criciúma, Heriberto Wilson.
0: E não pode ser.
1: Em Bituba, lá o gramado se, também é ruim.
0: O campo do Tubarão não pode ser usado, já que o campo é um campo que não é do Tubarão.
1: Esquece. Não existe isso.
0: Vamos voltar só um pouquinho, só pro torcedor que falou ali, certo? Me diz uma coisa. Claro que para te ter um grande elenco tem que ter jogadores, esquema tático de treinador. Por que quando perde jogo, todo mundo vai para cima do treinador, então o torcedor vai cobrar do treinador, se não é esquema tático? Mas não continua, deixa eles responder.
1: Sim,
0: porque se não é, por que quer derrubar sempre o treinador?
1: Mas não é só esquema tático.
0: Não, tô dizendo que tem que ter jogador de qualidade, mas
1: jogo é saber substituir, é saber escalar, é saber botar os melhores, é saber retirar e colocar.
0: Quem é que faz isso? Quem é que faz isso? E o que é isso?
1: O Rogério Correia não fez.
0: E o que é isso?
1: O Rogério Correia não
0: fez. Claro que fez. E então, o que ele fez? Dentro disso ele
1: escalou os melhores, então, só trocaram quando os jogadores não renderam.
0: Dentro
1: ele botou no banco.
0: Tá, e como é que ele jogava o Ercílio Luz? Como é que o Ercílio Luz jogava? O que é isso?
1: Não adianta ter. Que é um esquema tático?
0: Que
1: ele mexeu lá
0: atrás, então, certo. Ele tinha um jogador que ele colocava no lugar certo.
1: Mas não é apenas isso.
0: Sei o que eu tô falando. O
1: Tubarão não subiu apenas no esquema tático.
0: Não, eu tô falando que faltou qualidade de alguns jogadores também. De alguns, mas o principal foi o esquema. Mas deixa assim, o pessoal não quer...
1: Não, é debate.
0: Vamos pra frente falar do Ercílio, já que eles querem
1: Ercílio. O Ercílio tem que trazer muitos jogadores?
0: Não sei o que vai sair. Com essa equipe daria para disputar essa Copa Santa Catarina. É isso que a gente está perguntando. Quem vai sair?
1: Tem um baita goleiro, tem a questão.
0: O time do
1: Wagner
0: está bem.
1: Se ele vai sair ou não.
0: Tem banco, tem
1: o Wagner Vinícius foi muito bem na lateral direito. O Dudu já deve estar saindo, aí é uma perda.
0: É uma perda.
1: Os zagueiros foram bem. Tá, claro que pensando para fortalecer.
0: A Copa Santa Catarina tá bom.
1: Volante, tem aqui. Boas opções.
0: Tem boas opções.
1: Atacantes. Os trouxe bons nomes também na reta final.
0: Exatamente. Né? Tem bons homens de frente, tem o que está jogando.
1: Surgem propostas para o técnico, o Rogério Correia, ele recebe propostas do futebol paulista também.
0: Por isso que pergunta, porque nós já estamos no meio do ano para frente, porque vão jogar, disputar outros campeonatos em qual cidade, que tipo de campeonato estão iniciando para eles ir para outros lugares? Essa que fica a pergunta.
1: Não,
0: porque
1: tem muitas opções.
0: Ou se vai renovar
1: tem
0: com quem?
1: Tem reta final de Série C de brasileiro.
0: Mas pode
1: aí
0: contratar?
1: Paulista.
0: Será que pode contratar já em final de ano? Essa é a pergunta.
1: Vai começar a segunda divisão do Gaúcho, mas eu acho que lá, não sei se dá.
0: Mas aí tá numa Copa Santa Catarina, exato. É essa que fica a pergunta, vão sair ou alguns acabaram o contrato e vão ser renovados?
1: Alguns
0: a gente não tem essas informações ainda, né?
1: Dizem que Vinícius Jaú e Álvaro do Blumenau também estão vindo para o Ercílio. Dois bons nomes, Leonardo da Império Vermelho. Vinícius Jaú foi um dos destaques do Blumenau e o Álvaro é um meia também, fez um bom campeonato. São algumas opções. A gente já falou ali do Evaristo, que foi destaque no Caravaggio, o Otávio, atacante, o Vinícius Jaú, o Álvaro, então alguns nomes que jogaram a segunda divisão do Campeonato Catarinense. O Ursulus, né, tá no mercado, tá de olho nessas opções. E aí o Ursulus mostra, se acertar com esses nomes, mostra que realmente vai entrar com tudo para brigar pelo título da Copa Santa Catarina e montar uma base para o catarinense do ano que vem.
0: Essa é a pergunta.
1: E com esse pensamento...
0: Mas vai permanecer com os que já tem?
1: Vamos ver quantos
0: porque
1: vão sair.
0: Porque se tu perde os dois volantes do Ercílio, o 17 e o 18, agora fugiu o nome deles.
1: O Pimenta e o Samuel.
0: Aí é complicado.
1: Já são duas perdas,
0: duas perdas
1: significativas.
0: Muito significativas.
1: Encaixaram.
0: Encaixou o time. É aquilo que eu falei, o motorzinho do Ercílio Luiz era esses dois jogadores. O restante, claro, bons jogadores que davam sequência, mas partia tudo dali.
1: Intervalo.
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0: redes sociais é de que o Ursulus ganhou a Série B do Campeonato Catarinense e vai brigar pelo título da Copa Santa Catarina. Será? O papo que rola nas redes é que a torcida não para de comemorar. Tá comemorando até agora. Será? Bom, eu não sou ursulista, mas eu respeito a história do clube, eu respeito os seus torcedores. Será que um dia eu poderei virar ursulista? Será? Vergonha do dia pra encerrar a sexta-feira faz parte. Pra quem tá no YouTube, pôde presenciar. Não, fala, ouvinte.
1: Bom dia,
0: meu irmão. Ah, foi mal, foi mal.
1: Fala,
0: cadê? Tirei. Fala.
1: Homem bom. Bom mesmo. Era um homem que
0: bom,
1: não gostava.
0: Tá rouco da festa?
1: Ele podia ser esquerda, mas eu acho que não tem ninguém da direita ou qualquer outro.
0: Que isso aqui? Acho que é política, não é pro programa aqui, né? Ah, mensagem que entraram agora, atrasado.
2: Bom dia, Giovanni, Oswaldinho, que fala aqui, o seu Tita. É, um comentário a respeito, né, de onde o Ercílio poderia jogar a Taça Santa Catarina, né? Eu penso, nós com o estádio, como nós temos aqui em Tubarão, no estádio do Tubarão, acho que seria uma coisa bem prudente, no meu ponto de vista, né? Por que não usar o Domingos Gonzaga? Acho que tá aí, quem sabe, a hora de começar a unir todo mundo por um único objetivo, né?
0: Professor Tita, valeu pelo adiantado do horário, não vou colocar na íntegra, mas um grande abraço, obrigado pela sua audiência e da sugestão.
3: Bom dia, rapaziada, Oswaldinho, Giovanni. Giovanni, a gente já tá sabendo que o treinador tem 3 anos de contrato?
0: Tem.
3: Mas é simples resolver a situação.
0: Ah.
3: Já que ele vai ficar sem fazer nada, manda ele ficar cuidando do campo. Já que o funcionário que cuidava da grama ali do estádio, do CT e do estádio, já saiu.
0: Saiu, César.
3: Então manda deixar ele ali agora cuidando do estádio.
0: Ô, Vaguinho, um abraço. O César saiu do Tubarão, não tá mais trabalhando no estádio Domingos Gonzalez? É complicado, né? Bom dia, por que não jogar no Domingos Gonzalez? Questiona aqui o Edio. Alô, Edio. Ô, ex-presidente do Ercilus, Edio. Cara, e aí? É um debate, uma situação polêmica, né? Seria um interessante, mas aí vai envolver torcedores. O presidente da SAF do Tubarão vai aceitar? Aí já teve um desgaste com o antigo presidente do associativo, porque ele aceitava, queria fazer isso, aí a SAF não aceita. Cara, o que eu vou te falar, né?
4: Não tem que falar, os grandes clubes do Brasil jogam num campo do outro e não tem problema nenhum, por que aqui não? Aí o desgaste para jogar. Bom, eu não vou entrar em detalhes porque cada um, mas eu penso que seria o mais viável, até para o próprio torcedor se começar a ver se está numa sequência de cada vez conseguir mais torcedores, tem que jogar aqui para ir mais torcedores, que tem muitos torcedores que estão naquele, eu vou torcer para quem? Mas ele vendo um time, para ele, uma primeira divisão, disputando a Copa Santa Catarina, que fez um bom campeonato, ele começa aí, começa a gostar e começa a abraçar a ideia, essa é a verdade. O clube é da onde? É da cidade.
0: Denis Gonçalves, valeu, bom dia. Gustavinho do Fluminense, ótimo jogador. Gustavinho do Fluminense de Joinville, diz Ederley Zin. Fala, ouvinte.
5: Giovanni, bom dia, Oswaldo. Não, Oswaldo, nem fala isso. Como Tubarão é um chiqueiro, né? E a torcida desse filho fala, né? Nem cogita isso, rapaz. Nem sejam bem-vindo aqui na vila, rapaz. Não, eles que vão jogar lá em Caravaggio, Criciúma.
0: A torcida pode achar agora, se a SAF sentarem e conversarem. Chega o presidente da SAF do Ercílio com o presidente do Tubarão. Vamos fazer um acordo aqui, um aluguel, sei lá. Tubarão, cara, como o estádio vai ficar fechado,
4: sim,
0: quase um ano, sem futebol,
4: sim,
0: profissional.
4: Exatamente.
0: A gente vai entrar com valor aqui para manter o estádio.
4: Tem que quebrar essa barreira. Tá na hora de quebrar essa barreira. Essa rivalidade não ajuda em nada. Porque hoje existe essa situação. Daqui a 2-3 anos pode existir uma outra situação que o próprio Tubarão pode haver uma necessidade. O Tubarão mesmo já jogou no campo do Ercílio Luiz. Essa é a verdade ou não foi?
0: Pintaram até de azul.
4: Exatamente.
0: Fala, ouvinte.
5: Você
6: Cara, o Oswaldo, boa tarde, bom dia, bom dia. O Oswaldo falou antes, jogar no campo do Tubarão. Ah, mas eles vão deixar jogar no campo do Tubarão. Oswaldo, pelo amor de Deus, né? Vai pedir o Estilo para jogar no campo do Tubarão? Da onde, meu Deus? Da onde?
0: Cara, muitos questionam, até sugerem essa situação, Edenir. O que eu vou te dizer?
7: Eu acho... Bom dia, Giovanni. Ficou engraçada essa dança aí. A minha filha que tá morrendo de rir. Manda um abraço pra ela, pra Ana Laura. Outra coisa, tu acha que o Ercílio Luiz vai querer jogar no Chiqueiro? Eles não falavam que era o Chiqueiro? Agora eles vão querer jogar no Chiqueiro?
0: Lucas Melo, valeu.
8: Bom, bom dia, bom dia. Ô, Giovanni, mas sem avacalhação, mas será que o gramado do estádio Tubarão passa na federação, cara? Porque piorou bastante o gramado deles também, né? Tava bem feinho também, cara.
0: Ô, Maicon, não. Pra Copa Santa Catarina, sim. A Vila é um estádio público, pagar aluguel pra quem? E agora, sei lá, quem é que tá falando aqui? Não tem o nome aqui, um abraço pra ti, ouvinte. Cara, sei lá, é uma situação, repito, polêmica, aí não sei, né? Vai. Nem sei se isso seria viável. Também se o Ercílio Luz acha interessante, se a SAF do Ercílio Luz teria interesse, né? Ou não, não sei, não sei.
4: Se for pra jogar então lá em Nova Veneza, vai jogar ali em Imbituba.
0: Também é ruim pra Dedé, aquele gramado lá de Imbituba lá. Vamos voltar a falar sobre isso na próxima semana. Valeu, galera. Um bom final de semana. Final de semana tem festa em 13 de maio, festa de São Cristóvão. Hoje tem, né? Hoje tem bailaço, amanhã tem
4: cheguri. Por isso estava aquecendo aqui.
0: E aquecendo pra dançar hoje, amanhã, lá em 13 de maio. Alô, alô, Nanico. Espera aí. Abraço. Valeu, Oswaldo. Bom final de semana e até a próxima.
4: Até uma próxima. Um abraço a todos.
0: Valeu, galera. Valeu pela grande audiência da semana. Um bom final de semana e eu volto na próxima segunda-feira.
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1: Fala aí, galera, boa tarde, Jaguarada. Estamos chegando com mais uma edição do Informalizando. Informação com humor no seu início de tarde, uma tarde de sexta-feira.
2: Sextou, belezas?
1: Pois é, galera, hoje dia 24 de julho de 2026 é o Dia Internacional do Autocuidado, é Dia Nacional do Suinocultor e hoje é o Dia da Tequila.
2: Yes.
1: Pode crer, vamos juntos até as 12h27, 12h28 mais ou menos. Estaremos juntinhos nesse horário aqui no Informalizando. Sou Bruno Vandresen, estou com o Lucas Marcos Carvalho, os trabalhos técnicos do Davi Henrique, as gravações do Lucas Marcos Carvalho e direção geral do padre Rafael Liano.
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1: Estamos no inverno, tempo bom em Tubarão, né? Temperatura marcando agora 20 graus, umidade relativa do ar em 68%. Você vem junto com a gente, participa através do WhatsApp 36265177 e através da live no YouTube também, pode crer. E aí, ô Lucas Marcos, boa tarde, rapaz, tudo certo?
2: Boa tarde, Bruno Vandresen, boa tarde, Everton, Luiz, Davi Henrique, aos ouvintes do Informalizando, estou very good, estou tranquilo, suave na nave, se só com aquela gastritezinha que faz companhia todo dia, né?
1: Básica, né? Ah, parceira, nós temos essa companhia, o Everton, a tia Rini.
2: É.
1: Todos têm alguma companhia que não é, de repente, tão bem-vinda assim, mas insiste, passa em lá, ficar, né? Insiste em ficar, é, né? Ou vai e volta.
2: Às vezes, é, ela fica uma temporada, às vezes, né? Um bom tempo, aí depois ela vai embora.
1: Uhum. Isso aí. Sabe o que é bom pra isso aí, cara?
2: Que?
1: Uma caixa de cerveja bem gelada.
2: É. E hoje é sexta, né?
1: Um litro de café, bem forte.
2: É.
1: Ajuda, que é uma beleza uma gastrite. Uma comida com bastante molho, bem apimentada, bem condimentada,
2: cara,
1: sabe?
2: Cara, ela já
1: uma
2: tá fritura, assim, mexendo aqui.
1: Uma fritura. Um salgadinho daqueles que tu compra num barzinho... É. Bem ruinzinho assim, aquele salgadinho ensopado de gordura. Isso é uma beleza.
2: É que não é, não é, não é só de carne, nem carne e ovos, né? Carne e óleo, né?
1: Carne e óleo.
2: É, esse.
1: Carne e ódio.
2: Carne e ódio.
1: Carne e óleo, depois tu fica com ódio porque tu tá com uma gastrite violenta por conta desse pastel de carne e óleo. Maravilhoso.
2: Já vi aquela do pastel de flango.
1: Pastel de flango?
2: É, tinha um... essa eu posso contar, essa piada que é tranquilo de contar. Tinha um... O chinês estava vendendo numa barraquinha vários pastéis e ele era o melhor pasteleiro do lugar. Aí o cara chegou pra comprar assim: tá, se tem pastel do quê? Ah, tem pastel de flango, tem pastel de carne, tem vários pastéis aqui, você pode comprar aqui se quiser. Aí assim: tá, mas qual é o melhor que eu compro e vem mais recheado? Ah, o de flango. O de flango vem sempre mais recheado, é o melhor pastel. Aí ele assim: tá, então me vê esse de frango. Aí ele foi lá, começou a comer, ficou sentadinho no banquinho, que era uma praça, né? Uhum. Ele sentou ali no banquinho e ficou olhando pro chinês. Aí de repente passou um pombo, parou ele: sai, flango, sai, sai, flango.
1: É quase igual, né? Ele mudou o pedido, não? Ele deve ter mudado. É, mas o de carne também, que carne que é?
2: Não dá pra saber o procedente, né?
1: Se o flango é aquilo, pastel de carne vai ser do quê, rapaz?
2: De cavalo.
1: Talvez, né? Uma vez era moda aqui na região.
2: Eu ia falar.
1: Não sei se é ainda, né? Espero que não. Espero que não. Ah, então tá, cara. E tu já trouxe a tua pauta, nem lembro.
2: Não trouxe a pauta, cara. Hoje eu trago três do quadro Eu Sou Babaca desta sexta-feira.
1: Tá certo. Hoje eu vou ensinar você a fazer chá.
2: Um expert.
1: Expert, né? Cara, o cara, eu falei pro Lucas aqui contar pra vocês, né, cara? Até porque é legal, né, cara? O programa é pra isso também, pra contar bastidores, né?
2: Eu
1: de
2: concordo.
1: Paradas que acontecem na rádio, que ninguém fica sabendo, né? Mas de manhã estava eu ali por volta de 15 para as 7, mais ou menos. Eu sempre tenho o hábito, né, desde pouco tempo atrás, comecei com esse hábito, de fazer chá de espinheira santa. Né, que é muito bom pra quem tem esses problemas gástricos, como nós, né?
2: Indicação minha.
1: Indicação tua, muito obrigado, tá me fazendo muito bem. E que eu faço? Eu tenho duas xícaras minhas, que são personalizadas, uma personalizada do camarote e a outra que fui presenteado com pela turma do Camisa Emprestada, grupo de rock aqui de Tubarão. Então tem essas duas xícaras aqui em Tubar, aqui na Tubar. Então numa eu botei a água, botei no micro-ondas, 2 minutos e meio para dar aquela fervidinha na água, e a outra xícara já estava aguardando com as folhas de espinheira santa para que eu colocasse, abafasse e depois continuasse o processo. Mas, eu não sei por qual motivo, eu esquentei a aguinha. Ó, imagina bem a situação. Fui lá no micro-ondas, abri a portinha, peguei a xícara com água fervente e era apenas despejar aquela água na outra xícara que estava as folhas de espinheira santa e depois abafar. Para depois disso, repassar para outra xícara e usar um coador ali, uma peneira, melhor falando, para peneirar aquilo, para coar aquele chá. Mas não sei o que me deu na cabeça, que eu peguei só a água quente, botei a peneira na xícara onde estavam só as folhas e joguei a água. Ou seja, eu não coei nada. Eu coei a água sem nada, tá ligado? Na hora eu falei, meu Deus, cara, como eu sou idiota, como eu sou imbecil. Eu comecei a rir sozinho, cara.
2: Isso é maravilhoso. Falei,
1: não precisava ter feito isso, era só jogar água e abafar, tá ligado? O cara se sente um imbecil quando tu erra o processo de fazer um chá, cara.
2: Isso é muito bom.
1: Já aconteceu contigo algo semelhante?
2: Já. Isso já aconteceu. Porque depois que tu falou, eu fui pensando nas coisas que eu já fiz, já aconteceu dessas. Já aconteceu, por exemplo, daquelas coisinhas de água que a gente tem em casa, que eu gosto muito de fazer com os outros, porque sabe que tem aqueles negocinhos de tu puxar água que tu fica, né, que coloca
1: bombeando
2: água lá.
1: Que aquela garrafa de ventilação fica em pezinho.
2: Isso.

0: Só que aquele lá, ele deixa vazar água. Então tem um pininho que tu coloca pra tampar a torneira. Pra não ficar pingando, tá ligado? Ah. Aí eu fui. Eu comecei a apertar. E a água não saía.
1: Tava com aquela tampinha.
0: Eu fiquei. Aí eu reclamei em voz alta. Ó, oh, vocês compram essas paradas aqui que são ruins aqui, ó. Não funciona de nada. Daqui a pouco eu vim a cordinha. Eu só tinha... Tu
1: tirou aqui. Saiu naquela pressão. Ah, pai, que loucura.
0: Ah, eu fiz isso.
1: Acontece, né, cara?
0: Fiz isso com a minha ex. Eu fiz ela ficar apertando. Ela, como é que aperta assim? Aperta forte. Ela pegou.
1: E ela saiu. De vez em quando a gente faz cada coisa, né, cara? Ontem também à tarde, ontem... tava em casa, a patroa tá em casa também, tá de férias já, férias da escola. Aí, cara, ela já teve alguns problemas com o carregador de celular dela, que ela tem um iPhonezinho, não é desses novos não, é o bem mais barato lá, um mais antiguinho. Aí ela tava reclamando de novo. Ah, Bruno, ó, meu celular aqui, ó, o carregador, só o que faltava, não tá funcionando. Aí depois de uns 10 minutos xingando e quase saindo pra comprar um carregador novo, a gente descobriu que tinha faltado luz. Ainda bem, né?
0: Ninguém se tocou.
1: Era tarde, cara. Tava um dia claro, então não tinha luz acesa e tal.
0: Mas que é engraçado.
1: Mas daí ela... Daí eu pedi, eu acho que pra acender a luz, eu tava na cozinha fazendo alguma coisa, acendi a luz. Ela acendeu e não acendeu, então a gente notou que não me falta, faltou luz. Ainda bem, né? Falei, já pensou se tu tivesse chegado lá, comprado um carregador,
0: ele é
1: voltado,
0: caro.
1: Voltado e descoberto depois só que tinha faltado luz. Mas depois eu pensei, não, tu não ia conseguir sair porque o portão eletrônico não ia funcionar. Então ali a gente ia se tocar que é o problema da falta de energia. Ai, que loucura, cara. Mas tá, julgamentos hoje, eu tenho que trazer minha pauta agora.
0: Vai lá.
1: Paciente é operada por engano e perde a vida após 3 dias. Isso aconteceu em São Paulo. Puxa, ela ia fazer um procedimento cirúrgico e tal, porém, ali fizeram uma confusão na hora, fizeram um outro procedimento cirúrgico que ela não precisava e ela acabou falecendo depois de 3 dias. Oh, beleza, hein? Que organização desse hospital aqui. Exemplo. Lá em São Paulo, rapaz. Além disso, vamos ter o pensamento do dia, charada hoje na história e aniversário dos famosos do dia do fim de semana. Tudo isso.
0: E nada mais.
1: Até as 2:30 da tarde, quase.
0: Quem? Eu viajei e esqueci.
1: Não conte.
0: Não conte.
1: Com a nossa companhia. Pensamentos do dia.
0: Eu ia chamando hoje na história.
1: Viva o TDAH.
0: Não tem.
1: Não.
0: Não sei dizer.
1: Não tem, é o criador do TDAH.
0: Não, eu perco o poder. Se a ignorância fosse ouro, você seria um banco central. Seu senso de humor é igual à sua inteligência. Difícil de encontrar.
1: Hoje 4 pensamentos, então?
0: 4 pensamentos.
1: É porque eu trouxe 2 aqui também.
0: Vai,
1: deixa,
0: por favor.
1: Deixa a trilha. 2 pensamentos também para ajudar. Evite ver um idiota todos os dias. Quebre o espelho. Sempre que possível, converse com um saco de cimento. Nessa vida, só devemos acreditar naquilo que um dia pode ser concreto.
0: Genial.
1: Combo de 4 pensamentos do dia pra você. Agora vamos à charada do dia.
0: Você está inspirado, né? Vamos lá. Charada do dia.
1: É pastel de flango?
0: Pastel de flango. Na água nasci. Na
1: sai
0: água.
1: Flango, sai flango.
0: Na água me criei. Na água nasci. Na água me criei. Mas se me jogarem na água morrerei. Quem sou?
1: Pô, nasceu na água, foi criado na água. Se jogar na água, morre. Que é isso aí, cara?
0: Don't know.
1: Ah, não sei. Sem palpite.
0: 3626-5177, participe. Deixando recadinho no nosso WhatsApp ou nas lives no Facebook e no YouTube.
1: Pô, rapidão, antes do bloco comercial, cara, eu tava vendo um videozinho muito legal de pegadinhas.
0: Eu adoro vídeo assim.
1: Imagina tu estar numa situação como essa.
0: Tá.
1: Tá? Você está num edifício, você entra no elevador. Neste elevador estão 4 homens, tá? Estão lá no elevador, de boa. Daqui a pouco entra um quinto elemento, um quinto homem, tá? 5 homens nesse elevador. Num certo momento, 4 estão mais encostados ao fundo do elevador e este mais à frente. O telefone deste à frente toca. Ele atende.

0: disfarça e fala bem baixinho assim: amor, eu tenho que desligar. O teu marido tá no mesmo elevador que eu. A porta abre, ele sai e ficam os quatro. O que passou pela cabeça desses quatro?
1: Meu Deus, irmão!
0: Imagina você numa situação como essa. Imagina que quatro brigas ou discussões aconteceram, acho que, quando eles chegaram em casa.
1: Os caras se mataram.
0: Não, imagina. Genial, velho.
1: Cara, isso é muito bom,
0: cara,
1: velho.
0: Todo, eles ficam assim, bem desconfiados. Um olhando pra cara do outro, assim, com aquela cara de... Tá? Será que é a minha?
1: E o que é triste é que tu não pode bater no cara fazer nada.
0: Não.
1: Tu não sabe se é tu.
0: É, não sabe se é tu.
1: Não, já não é certo, né? Mas tu não sabe se é tu. Pior ainda.
0: Cara, eu achei genial. Vamos faturar. A gente vai. Nossa. A gente volta. Yes.
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0: Zé moçada, tamo de volta, hein? Segundo e último bloco do Informalizando Informação com Humor no seu início de tarde, mandando aquele abraço pra rapaziada, né?
1: Yes.
0: Alô, Éder Leizinho, tá sempre aí na sintonia, o Sidney Eusébio, a dona Malvina do Capil, a avó da Kathleen, e depois o Mário Latrônico, o filhinho dele, o Marinhozinho Latroniquinho.
1: Yes.
0: Lá em, ele tá morando Capiva?
1: Eu não sei,
0: tá? Eu não sei onde tá. Ô, Mário, onde é que tu tá morando, rapaz?
1: Né?
0: Aquele abraço aí pra ti, pro teu filho, pra toda a família. Obrigado aí por estarem ouvindo e informalizando. Abraço pra alguém mais aí, ô Lucas Marcos?
1: Cara, não sei.
0: Não sabe?
1: Um abraço pra todo mundo aí que tá ouvindo e informalizando.
0: Everybody que está ouvindo o Informalizando. Aquele abraço, tamo junto.
1: Já falasse everybody, um abraço pro pessoal do Backstreet Boys.
0: Né? Everybody! Bons tempos, yeah, né? Backstreet Boys, NSYNC. Tinha mais algum grupo similar a estes dois?
1: Bros. Ou...
0: É. Eu falei similar, né? Aí tu baixou o nível. Não seja ruim, cara, né? Não seja ruim. Mas é porque Backstreet e NSYNC era um outro nível, né? Era um outro patamar.
1: Cara, mas não lembro de nenhum outro grande grupo.
0: Acho que os dois grupos mais famosos eram estes, né?
1: Eram estes.
0: Nessa pegada de pop, de dança.
1: É, era massa. Boy band, é assim que eles chamam.
0: É, boy band. Então tá bom. Ô, cara, relembra a charada aí pra nós.
1: Yes, e lembrar, na água nasci, na água me criei, mas se me jogarem na água morrerei. Quem sou eu?
0: Caramba, cara.
1: E aí?
0: Não consigo pensar numa resposta que faça sentido, não sei.
1: Não sabe?
0: Não sei.
1: 3626-5177, deixa os recadinhos no nosso WhatsApp e não participe porque a gente não vai ler. Mas segunda-feira a gente vai, tá?
0: Tem problema. Será?
1: A gente vai fazer pra você participar,
0: o
1: né? Não vai ler.
0: O que rola nas redes é que a gente vai ler o seu recado na segunda-feira. Será?
1: Ah, é, vai, porque é o Everton que tá fazendo. Ele tá lendo todo dia.
0: Tá
1: quando
0: bom.
1: É comigo é que é complicado.
0: Não, mas ele não vai ler isso que eu tô dizendo. Ele não vai ler o de hoje na segunda.
1: Ah, não,
0: ele vai ler o de segunda na
1: foi
0: segunda.
1: Foi o que eu falei. A gente vai ler o de segunda na segunda.
0: Tá bom, então vamos a essa notícia aqui. Depois a gente vai fazer os julgamentos. São três, né, hoje? Três histórias?
1: Três histórias.
0: Uma paciente de 76 anos morreu 3 dias após ser submetida por engano a uma cirurgia destinada a outra pessoa no Hospital Beneficência Portuguesa, em Campinas, São Paulo. A idosa tratava uma obstrução intestinal causada pela recidiva de um câncer de cólon. Por uma falha na identificação, ela foi levada ao centro cirúrgico e passou por uma gastrostomia endoscópica, procedimento para colocação de uma sonda diretamente no estômago. A cirurgia era destinada a outra paciente. O erro foi só descoberto quando a equipe percebeu que a verdadeira paciente ainda aguardava no quarto para ser operada. A conferência da pulseira de identificação confirmou a troca. Eles foram ver a pulseira depois, tá ligado? Não, é um absurdo isso aqui, né, cara?
1: Tem que gerar incomodação, mas tem que gerar muita incomodação pra esse hospital, mas muito, cara.
0: Claro.
1: Isso, nossa. Isso não tem que acontecer, irmão. Isso não tem que acontecer, tá ligado?
0: Pô, minimamente assim, ó, tu vai operar uma pessoa, né? Ela vai lá a equipe de enfermagem, leva ela na maca, lá na cama onde ela está, e vai percorrendo os corredores até chegar no centro cirúrgico, né? Na entrada do centro cirúrgico, obviamente, acho que é um procedimento padrão, nesse caso aqui falhou, tem toda uma conferência dos dados da pessoa, do prontuário dela, para ver a pulseira, ver se bate com as informações que eles têm ali, do que ela vai fazer naquele momento. Pelo jeito não fizeram nada disso, né?
1: Sim.
0: Então ela entrou lá, ninguém fez nenhum tipo de conferência, foi para a mesa de cirurgia, fizeram uma cirurgia que era destinada para outra pessoa. E ela veio a falecer logo depois, 3 dias depois. É um absurdo, né,
1: cara? Não tem como, não.
0: É uma falta
1: como.
0: De cuidado, assim, que, olha.
1: É assim, ó.
0: É inacreditável.
1: Eu fico pensando o seguinte, tá? Aí a pessoa que tá trabalhando, que é o cara do setor, a mulher do setor, que verifica, seja quem for, que verifica lá os dados da pessoa. Ah, ela teve um. Sei lá, tava. Como é que se diz? Estava cansada, muito turno trabalhando. Tá, não justifica. Por que que você estava trabalhando assim? Não é pra você fazer isso.
0: Cara, a rotina de quem trabalha no hospital, ela é intensa,
1: ela é
0: pesada,
1: punk,
0: de muita incomodação. Pessoal de enfermagem,
1: sim,
0: então
1: sim.
0: A gente tem que tirar o chapéu, e eles trabalham muitas vezes, tu olha assim, eles estão exaustos.
1: Sim.
0: É um trabalho exaustivo, cansativo, sim. Né? Mas...
1: Cara, é vida, entendeu?
0: Tipo assim, tem que ter cuidado.
1: Eu sei que, tipo, pode parecer apático o que eu tô falando, porque daí tu não se coloca na posição deles. Não, cara, é tenebroso, principalmente o hospital público. É tenebroso, é difícil, cara. É muito difícil, é cansativo demais. É cansativo sim, cara. Mas a gente tá falando de vida, e vocês sabem o valor da vida das pessoas, uhum. Tá ligado? É um erro que tu não pode cometer. Não, cara, não tem, sempre tem que incomodar. Ah, se tu viu que a pessoa tava em condições erradas, também cabe a ti, que é gestor dela, não permitir que esse tipo de coisa aconteça. Exato. Corrige, cara, olha aí.
0: Exatamente.
1: Porque pra mim, não, a pessoa não pode dar uma entrevista dizendo, ah, aconteceu por causa disso, e passar bem. Isso não pode acontecer, tá ligado? Porque eu fico pensando assim, ó, ah não, mas foi só um erro, eu tava cansado no dia. Não foi só um erro. Pensa bem nisso, cara, dorme, tem pesadelo.
0: Foi um erro fatal.
1: Tenha pesadelo, pra tu lembrar a responsabilidade que tu tens de não cometer isso de novo.
0: Exatamente,
1: cara.
0: Tu fez um monte de gente chorar a perda de,
1: cara,
0: uma pessoa porque tu errou.
1: Não tem.
0: Tu foi descuidado ou descuidada, né?
1: Enfim, se esse peso surgir.
0: Acho que não é um erro de uma pessoa só, né?
1: Não.
0: É um erro não coletivo, é. Né? De toda uma equipe que deixou que isso acontecesse, né? E infelizmente isso aqui não é novidade, né? Já fiquei sabendo assim, já foi noticiado em outros tempos, outras notícias semelhantes a essa. O cara vai lá pra operar tal coisa e faz outra coisa. De repente, não é fatal, mas gera um transtorno permanente naquela pessoa, porque erraram, né, cara? E muitas vezes nem repercute também, né?
1: Sim.
0: Então,
1: sim.
0: Fora os casos de outras situações semelhantes a essa, que não foram fatais, de repente, que nem vem a público, assim, né? Repercutem a nível nacional, sabe? Então, isso é, infelizmente, ainda muito comum. E acontece
1: triste,
0: muito aí no Brasil.
1: Triste.
0: Acho que em todo o mundo também, erros médicos, cirurgias que foram realizadas em pessoas erradas, em locais errados naquela pessoa ali, cara, tem que ter o máximo de cuidado. Nesse caso aqui, a equipe, toda ela é babaca.
1: Toda a equipe é babaca,
0: né?
1: Toda a equipe, mas babaca num nível bem pior, né? Sacanas.
0: Exatamente. Vamos, aproveitando o gancho, vamos jogar?
1: Vamos. No quadro Eu Sou Babaca, dessa vez não é sobre Peter Pan, porque não vamos aproveitar e falar de gancho, vamos falar de outro caso.
0: Nossa senhora.
1: Sou babaca por dedurar o meu padrasto?
0: Não é Peter Pan, mas pode ser, eu sei o que vocês fizeram no verão passado.
1: Cara, bom esse teu gancho, hein?
0: Esse teu gancho foi bom.
1: Vai lá. Sou homem de 28 anos, sou alto, informação importante. Voltei a morar com minha mãe há 2 anos e... Uhum. 2 anos e meio, pois estava falido, e pra minha infelicidade, meu padrasto estava morando com ela e ele quem bancava a casa. Já tive problema com eles antes, enfim, com ele antes, enfim. Comecei a morar com eles pagando uma contribuição mensal, mas sempre que tínhamos um desentendimento, minha mãe pedia para ficar calado, pois ele arcava com a maior parte das despesas. Até aí tudo bem. Minha intenção era ser uma boa pessoa e entender por que não ser filho dele, ele nunca iria gostar muito de mim mesmo.
0: Tá.
1: Porém, conforme o tempo foi passando, algo estranho começou a acontecer. Em alguns momentos, passei pela sala e vi esse otário fazendo movimentos estranhos, parecendo que estava fazendo coisas que não devia, que não dava pra ver, porque ele estava segurando uma bengala e não tinha certeza do que eu estava vendo. Só que a situação foi ficando mais constrangedora. Por exemplo, umas vezes cheguei em casa e esse otário estava sem roupa. Não ligo pra isso, sinceramente. O problema é que não posso trazer amigos nem namorada em casa. E tenho uma cachorra que desde que ele começou a morar com minha mãe, ela passa muito tempo com ele. E me incomoda chegar em casa e encontrar ele assim e a cachorra no sofá ao lado dele. Quando acontece, ele sai correndo pro banheiro e bota a roupa. Chegaria a ser engraçado se não fosse os fatos que mencionei. Hoje eu divido as contas da casa com ele em 50-50 e tenho renda suficiente para sair daqui e dar uma ajuda para minha mãe. Porém, minha mãe, que já tomou o chifre dele, tem dependência emocional. Ele sempre arruma uma desculpa. Hoje foi a gota d'água. Cheguei em casa e tava o cara correndo de novo assim pro banheiro. Mandei uma mensagem para minha mãe relatando a situação. Se não for resolvida, irei mesmo confrontar ele e amanhã irei me mudar e levar a cachorra da família. Sou babaca?
0: Claro que não. Ainda bem que tu já tá em condição de sair desse ambiente aí, né?
1: Situação caótica.
0: Este ser um caos, maluco aí, né?
1: Doidão demais.
0: Rapaz do céu.
1: Nossa.
0: Isso
1: que eu tentei censurar o máximo aqui, porque a linguajar aqui tá bem complicada.
0: É, não, complicadinho, né, rapaz? É, e tenta livrar tua mãe disso também, né? Porque ele falou ali, ele já traiu, né? Ela tem essa dependência emocional, então tenta dar um amparo aí emocional pra ela, ou leva ela a um atendimento pra que ela se livre dessas amarras aí, deixe esse pirado pra lá, né? Que parece-me que não é uma boa pessoa, um bom marido, um companheiro.
1: Doidão.
0: Fazendo coisinhas erradas.
1: Yes.
0: Né? Não gosta do teu filho. Pô, ele não. Pra começar, ele não gosta do teu filho. É teu filho, cara. É a tua prioridade. Como é que tu vai entrar num relacionamento e aceitar com que o teu parceiro odeia ou não gosta do teu filho?
1: Bizarro.
0: Parte daí já. Aí já começou errado, tá ligado? Eu nunca entraria imaginando num cenário ruim, pá, acabou meu casamento, tal. Aí eu vou tentar um outro relacionamento e essa pessoa que eu tô conhecendo fala que não gosta do meu filho. Já saio.
1: Concordo. Tá.
0: É teu filho, cara.
1: É teu filho.
0: Bem maior.
1: Não tem conversa, cara.
0: É a tua prioridade máxima.
1: Saiu de ti.
0: É.
1: Tem conversa.
0: Já começou tudo errado.
1: Não tem.
0: Então.
1: Agora, tem uma coisa que eu fiquei curioso. Ele disse: sou alto. Informação é importante.
0: Não tem nada de importante
1: não
0: nisso.
1: Não tem nada de importante.
0: Ele foi da zoeira aí.
1: Foi da zoeira.
0: É, foi da zoeira. Enfim, você não é babaca, meu querido.
1: Não é, não. Enfim, eu sou babaca por não gostar das atitudes da minha mãe. Tenho 17 e 2 meses atrás minha mãe pediu separação. Já estavam divorciados no papel. Essa situação me deixou extremamente feliz, pois meu pai não é a melhor pessoa do mundo. Ele é bem arrogante, rude, bipolar e manipulador, além de maltratar minha mãe. Porém, ele até é um bom pai. Ela disse que o respeita como o pai do filho dela.
0: Tá, ele é tudo isso com ela, mas com um filho ele
1: é
0: diferente.
1: E que não quer.
0: É bipolar, mas, né? O lado bipolar ruim é com a mãe. Bipolar bom é com o filho.
1: Mas que é engraçado, é, tá ligado? É que, tipo, ele fala tudo isso disso. Porém, ele é até um bom pai. Ela disse que o respeita como pai do filho dela e que não quer ter contato nenhum com ele, que queria que ele aceitasse de boa esse afastamento.
0: Tá.
1: Porém, nós somos pobres e meu pai tem um papel onde ela não tem direito a nada além de suas roupas, mesmo que a casa e o carro estejam no nome dela. Pois então, ela não tem como sair ou alugar uma casa por enquanto. Então, estamos vivendo na mesma casa. O problema, como ela não quer contato com meu pai, ela simplesmente decidiu que ia dormir na mesma cama que eu, sem ao menos me perguntar se eu queria. Ela passou algumas roupas para o meu guarda-roupa, que já estava apertado, passou suas maquiagens e suas caixas de sapatos, e eu realmente não me importaria se ela não deixasse tudo bagunçado e jogado. Eu não me importaria se ela não começasse a quase literalmente morar no meu quarto. Ela come todo tipo de comida em cima da cama. É pão, prato de comida, pipoca, cerveja, vinho. E eu odeio comer qualquer coisa no quarto. Mal entro com coisa doce. Além de que muitas vezes fica um cheiro de comida no meu quarto e eu tenho sérios problemas com cheiro impregnado em ambientes.
0: Tá explicado.
1: Ela fecha a janela do meu quarto, que já não tem nenhuma iluminação e ventilação. Ocupa quase a cama inteira. Também tem outro problema. Sou muito difícil de pegar no sono. Qualquer coisa já me acorda ou me deixa acordado, provavelmente pelos traumas que meus pais me deram após dormir 3 anos do lado da cama deles. Não tinha opção. Outra situação chata que venho passando. Ela vive como presidiária no meu quarto. Eu preciso fazer o prato de comida dela muitas vezes, até salada se ela pedir, quando meu pai está. Pedir esse tipo de coisa não é como fazer um sacrifício, mas é ridículo. É chato. Eu preciso fazer algo tão simples de humano. Ela não demoraria nem 10 minutos tirando a comida e levando para o quarto, ou só comendo na cozinha. Meu pai não atrapalharia em nada. Para mim, uma coisa é extremamente chata, mas é até compreensível. É que ela tranca a porta toda vez e sempre preciso gritar ou bater na porta. Ela diz que tem medo que meu pai faça algo. Eu duvido que ele faça algo, mas não posso duvidar dele.
0: Não entendi.
1: Ele é meio insano.
0: Ele é bipolar também, eu acho. Ele, o que tá narrando.
1: É. Eu não posso exatamente fazer o que eu quero no meu quarto.
0: Ele Mas eu sempre... posso fazer tudo o que eu quero no meu quarto.
1: Ele está sempre ocupado quando ela está em casa. E eu me sinto sempre vigiado quando estou dentro de lá. Não gosto de me trocar no banheiro quando tomo banho. Eu me troco no quarto, mas também não gosto que fique ao meu redor, mesmo que ela não fique me olhando.
0: Meu Deus.
1: Detalhes. É sem noção em questões sociais humanas e quase todo final de semana ela sai para a casa de um conhecido. Eu estou com muito receio de quanto essa situação irá durar. Não quero que minha mãe viva no meu quarto até meus 18. Tenho um quarto próprio. Ter um quarto próprio é crucial para o desenvolvimento de um indivíduo. Além da privacidade, tenho medo de reclamar e ainda sair como rude e mal agradecido. Eu queria saber se estou exagerando. Qualquer coisa, qualquer dúvida é sobre me perguntar. Mas não tem como, então eu sou babaca.
0: Ele tem quantos anos?
1: 17 até o momento.
0: Ah, 17. Olha, eu ali no momento eu falei, tá explicado. Por quê? Porque o cara lá é bipolar, né? Ele falou, né? O marido. Mas a mãe parece ser uma pessoa também complicadinha de lidar, né?
1: É.
0: Por tudo que ele narrou. Pô, tomou conta do quarto, se alimenta nesse quarto, come tudo em cima da cama, faz uma sujeirada, uma reveria total. Será que não foi isso que incomodou o próprio marido ao ponto de eles brigarem tanto e ele ser, às vezes, agressivo com ela, esse desleixo dela, esse descuidado?
1: O fato de ser manipulador e arrogante não muda.
0: Não linka isso
1: não
0: aí.
1: Não linka, né? Mas tem uma coisa também assim, ó, que daí eu culpo ele. Tá, é tudo bem que eu acho que é chato, normalmente é coisa de mãe, brigar com o filho que come e deixa farelo na cama. Digo porque eu sou um desses. Minha mãe me incomoda muito quando esse tipo de coisa acontece. Então é normal de mãe ver isso e mãe se ponderar. Porque normalmente ela não faz aquilo que ela tá te cobrando. E quando ela faz, ela vai te cobrar e pronto, e deu.
0: Sim.
1: Não tem conversa. Mas no caso dele, me parece que ele também não falou com ela sobre isso. De nenhum jeito. Porque a torto e a direito aqui, ele só reclama, mas ele não diz que, ah, falei com ela sobre isso. Parece que ele é o filho que fica caladinho. E que a mãe não sabe o que ele tá pensando. E que aí ele vem na internet e fala o que ele quer.
0: Pode ser.
1: Aparentemente,
0: ele
1: sabe?
0: Ele mandou entender, né? Que já conversou e alertou a mãe sobre o que incomoda ele, né?
1: Tudo bem que, ok, isso é uma coisa que normalmente mães não fariam. Mas, cara, tu não me disse se a tua mãe, ela tem certo bom senso, que aparentemente não tem. Então cabe a tu falar com ela. Não sabe se isso também foi o que gerou problemas nela, a ponto de ela... De ela ser assim por conta de traumas.
0: Essa pressão
1: toda.
0: É, tu vê, ela se tranca lá no quarto dele e ele tem que bater na porta porque ela tem receio de que o pai, o marido dela, no caso, vai fazer alguma coisa. Complicado viver assim, né, cara?
1: Isso não é saudável, mas acho que tu falar com ela, cara, é uma parada que tem que acontecer.
0: É.
1: Então, conversa primeiro de tudo, pra depois.
0: É, verdade. Mas a pergunta inicial é: sou babaca por?
1: não gostar das atitudes da minha mãe. Não, não. Gostar, tu não é babaca, não.
0: Não, não, não é babaca, não.
1: Não.
0: Bom, dá tempo de mais uma, não?
1: Dá tempo de mais uma? Dá tempo, é que essa aqui é muito grande. Essa aqui é muito imensa.
0: Vamos a hoje na história,
1: vamos
0: então.
1: Vamos a hoje, né? Na história, melhor. Bom,
0: o que aconteceu, cara, no dia 24 de julho, em anos anteriores?
1: Yes, muita coisa acontecia, mas antes, cara, peraí. Aqui, ó. Ah, não, não, vai ser pra depois. Não é antes, não, vai ser pra depois, porque é um aniversário aqui. Me mandaram um recadinho aqui no privado aqui, pra gente mandar um alô pra alguém. Mas então vai ser depois, tá? Vamos lá. Fiz sobre a proclamação da República Juliana. Quem traz as informações?
0: É o professor Cláudio Damasceno Paes.
4: Em 24 de julho de 1839, foi proclamada em Laguna, Santa Catarina, a República Juliana ou República Catarinense. Dois dias antes, forças farroupilhas, com o auxílio de Giuseppe Garibaldi, conquistaram a vila de Laguna como desdobramento da Revolução Farroupilha que estava acontecendo no Rio Grande do Sul desde o ano de 1835. Em Santa Catarina, os líderes farroupilhas encontraram apoio local para a proclamação de uma república. Este evento, liderado por Davi Canabarro e Giuseppe Garibaldi, resultou na criação de um Estado independente confederado com a República Rio-Grandense ou Piratini. Giuseppe Garibaldi, um revolucionário italiano, teve um papel importante na tomada de Laguna e na organização da República Juliana. A ocupação de Laguna pelas forças farroupilhas se deveu ao fato de os rebeldes farroupilhas buscarem uma saída para o mar, pois o porto da cidade de Rio Grande fora cercado pela Marinha Imperial. Em Laguna, Garibaldi conheceu Ana de Jesus Ribeiro, que se juntou a ele e entrou para a história como Anita Garibaldi. A República Juliana ou Catarinense durou até 15 de novembro do mesmo ano de 1839, quando as forças imperiais retomaram Laguna. O fracasso do movimento revolucionário no sul do Brasil fez com que o casal migrasse para o Uruguai, de onde partiram para a Itália. Garibaldi e Anita tiveram participação importante no movimento de unificação da Itália. Por isso, Anita Garibaldi é considerada heroína de dois mundos. Apesar do breve período de sua existência, a República Juliana deixou um legado histórico importante para Santa Catarina. O nome Juliana foi escolhido em referência ao mês de julho, quando ocorreu a proclamação desta breve república.
0: Ok, valeu, professor, um abraço e até amanhã, não, segunda.
1: Até segunda-feira.
0: Até segunda-feira. Bom, aniversário famoso do dia, então, hoje a J-Lo, Jennifer Lopes.
1: Parabéns pra ela.
0: Atriz e cantora, cantora principalmente, né? Mas atriz também norte-americana. Ou a Jennifer Lopes tá com 57 anos já, hein? Parabéns pra ela. O Rainer Cadete, ator brasileiro, 39 anos. Sábado, Leonardo, cantor.
1: Ah, esse aí vai fazer uma festa absurda.
0: Ah, com certeza, né, cara? Imagina aí o álcool. Zeca Pagodinho fazer aniversário junto, né? Acaba a Ambev.
1: É.
0: Tá ligado? Tudo que tem da Ambev eles vão comprar e vão tomar, né?
1: É.
0: Rapaz do céu.
1: Esses 400 quilômetros de coma alcoólico.
0: Tá maluco. O Leonardo então completa 63 anos amanhã. Caiu no sábado ainda. Nossa. Caiu no sábado ainda, meu amigo.
1: É que pra ele não faz diferença.
0: Pra ele não faz diferença. Segunda, terça, quarta, enfim, é tudo sábado pra ele. Bom, domingo, Mick Jagger, cantor.
1: Mick Jagger.
0: É, dos Rolling Stones, 83 aninhos. E a atriz Sandra Bullock completará no domingo também 62 anos. Parabéns. Parabéns. Quem mais tá de aniversário aí?
1: O pai da Sinara tá completando 79 anos hoje. Dia 24 de julho.
0: Opa.
1: Parabéns das filhas Sinara, Gilmara e suas netas, Anelise, Bárbara e de toda a família.
0: Beleza.
1: Tadito, Sinara, um grande abraço pro seu paizão.
0: Parabéns pra ele também. É o mais famoso dessa turma toda que eu sei.
1: Yes.
0: Com certeza. Vambora.
1: Yes.
0: Qual é a charada aí?
1: Charada of the day. Qual foi a charada que eu disse? Até aqui, ó. Na água nasci, na água me criei, mas se me jogarem na água morrerei. Quem sou eu?
0: Quem?
1: O sal.
0: O sal.
1: O sal veio da água.
0: Sim.
1: Não sabia.
0: Sim. Então tá, né? Vambora.
1: Ah, é verdade.
0: Lucas, Um grande abraço a ti, um bom final de semana, rapaz, e até segunda-feira.
1: Um abraço e até Monday.
0: Vamos embora, na sequência tem Balcão de Negócios com Ramon Silveira. A todos um grande abraço e um bom fim de...
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1: Louvado seja nosso Senhor Jesus Cristo.
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1: 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Esse é o Boletim de Notícias da Rádio Vaticano, Vatican News, em língua portuguesa, nesta sexta-feira, 24 de julho. Nos estúdios, Silvana e José. Papa Leão ao presidente italiano Mattarella: obrigado pela atenção à vida eclesial da Itália. Gratidão pela atenção constante com que é acompanhada a vida eclesial e social da Itália e a confiança depositada em seus santos padroeiros, Francisco de Assis e Catarina de Siena. É assim que o Papa Leão XIV se dirige ao presidente da República Italiana, Sergio Mattarella, em um telegrama enviado nesta quinta-feira, por ocasião de seus 85 anos. Um desejo que, segundo o texto, é acompanhado da bênção apostólica concedida aos familiares, aos colaboradores e à própria querida Itália. O bispo de Roma havia visitado o Quirinal no último dia 14 de outubro de 2025, proferindo um discurso centrado no multilateralismo e no apoio às famílias em uma Europa onde a natalidade está, como observou o Papa Leão, em notável declínio. O Santo Padre também se detivera nas guerras em curso no mundo, convidando a olhar para os rostos dos muitos atingidos pela ferocidade irracional daqueles que, sem piedade, planejam a morte e a destruição nas inúmeras guerras que devastam nosso planeta e a ouvir seu clamor. Mattarella, por sua vez, havia destacado a ação do Papa Leão voltada para a centralidade da pessoa humana e o diálogo. Um compromisso reiterado e elogiado várias vezes pelo presidente em outras mensagens enviadas ao pontífice, como a enviada um ano após o início do Ministério Petrino e por ocasião da Páscoa. Cardeal Parolin: é necessária uma Páscoa de paz para eliminar a guerra. Ao discursar na apresentação do livro Páscoa de Paz de João 23 a Leão 14, rumo ao jubileu de 2033, no jornalista Antônio Preziosi, o secretário de Estado, Cardeal Parolin, traça o revezamento que atravessa os pontificados pós-conciliares, identificando como fio condutor a peça colocada por cada sucessor de Pedro na construção do mosaico da harmonia mundial. Pacem in terris, nunca mais a guerra, o conflito mundial em pedaços, ao qual é preciso opor inteligência e vontade para resolver as divisões como seres humanos e não como animais, eventualmente dotados de armas hipertecnológicas. São palavras utilizadas respectivamente por São João 23, São Paulo VI, Francisco e Leão 14, às quais se somam gestos de igual importância, destaca o cardeal Parolin. A carta enviada por João Paulo I ao presidente dos Estados Unidos, Jimmy Carter, em apoio às negociações de paz de Camp David entre Israel e o Egito em 1978. A histórica convocação do Dia de Oração pela Paz em Assis, em 27 de outubro de 1986, que reuniu pela primeira vez os líderes de todas as grandes religiões mundiais, promovida por São João Paulo II, e a retomada por Bento XVI, 25 anos depois. Um verdadeiro revezamento que destaca como todos os pontificados que se sucederam após o Concílio Vaticano II, destaca ainda o Cardeal Parolin, representaram uma peça na construção do mosaico da comunhão internacional, pela qual, hoje, mais do que nunca, é necessário perseverar, promovendo uma Páscoa de paz. Retomando o título do novo livro de Antônio Preziosi, jornalista e diretor do telejornal TG2 da RAI, o secretário de Estado fez uma intervenção na apresentação da obra no Palácio Borromeu, sede da Embaixada da Itália junto à Santa Sé. A palestra de Parolin é uma sucessão de citações históricas dos pontífices mencionados no livro, começando pelo atual, ou seja, Leão XIV, que aos cardeais na missa de início do consistório, em 26 de junho de 2026, dirigiu-se da seguinte forma: a guerra nunca é digna do homem e nunca é abençoada por Deus, pois o Criador dotou-nos de inteligência e vontade para resolver os conflitos como seres humanos e não como animais, eventualmente dotados de armas hipertecnológicas. A unidade da família humana precede cada povo e cada estado. A obra de Preziosi é, ao mesmo tempo, um humilde exercício de escuta do magistério, mas também de estreita e significativa atualidade para o momento histórico em que, como afirmou Leão XIV ao corpo diplomático credenciado junto à Santa Sé no último dia 9 de janeiro, preocupa particularmente a fragilidade do multilateralismo no plano internacional. Daí a necessidade de uma Páscoa de paz, que, como lembrou mais uma vez Robert Francis Prevost em sua mensagem para o Dia Mundial da Paz no início deste ano, tem o fôlego do eterno, pois enquanto ao mal se ordena basta, a paz se suplica para sempre. Samaritanos, Testemunhas de Esperança, é o título da mensagem dos bispos venezuelanos divulgada em vista deste dia 24 de julho, data em que se completa um mês desde o duplo terremoto que atingiu as regiões do norte e do centro do país, causando milhares de mortos e danos a infraestruturas, e encheu de dor toda a nação. O texto dá testemunho do sofrimento do povo venezuelano atingido por uma grave catástrofe. A reconstrução, escrevem os bispos, exige também que nos tornemos porta-vozes da indignação das vítimas dos terremotos, que se sentiram abandonadas pelas instituições públicas. Como já afirmamos, destacam os bispos, os desastres naturais são imprevisíveis. No entanto, é dever das instituições do Estado estarem preparadas para enfrentá-los. Daqui em diante, todos devemos zelar para que, nas obras de reconstrução, não se repitam os mesmos erros do passado. Caso contrário, os mais vulneráveis voltarão a sofrer as consequências da corrupção e da indiferença. O documento, dividido em 4 partes e 16 pontos, aborda os múltiplos aspectos da tragédia que atingiu as pessoas e a sociedade. Da exortação para que sejamos samaritanos chamados a reconstruir, os bispos insistem na urgência de uma reconstrução rápida e profunda das áreas devastadas, criando as condições necessárias para que os milhares de desabrigados possam ter acesso a uma moradia e a um trabalho dignos, além de acompanhamento espiritual e psicológico para curar as feridas interiores. Para o episcopado, essa obra de reconstrução não pode esquecer os outros que sofrem no país: os presos políticos, os trabalhadores e aposentados que sobrevivem com salários ou aposentadorias de miséria, os doentes e os imigrantes. Conforme afirmado no início da mensagem, de fato, essa catástrofe natural se soma às condições sociais, políticas e econômicas já difíceis em que se desenrola a vida social. Inspirando-se, assim como toda mensagem, na parábola do bom samaritano, os bispos também abordam o tema da esperança diante da pergunta que sempre permeou a história da humanidade: onde está Deus em meio a tanta angústia? Deus está precisamente nas vítimas e com as vítimas, pois elas são as prediletas do Senhor, o verdadeiro bom samaritano de quem nos fala o Evangelho, respondem os bispos, expressando ao mesmo tempo sua firme rejeição à manipulação daqueles que, guiados pela superstição e pelo fundamentalismo, afirmaram que os terremotos são um castigo de Deus. Convencidos de que Deus está presente também em todos os samaritanos que, seguindo o exemplo de Jesus, ajudam os mais necessitados, os bispos convidam a ser samaritanos compassivos, capazes de sofrer com o próximo e de se empenhar desinteressadamente para aliviar sua dor. O episcopado também expressa sua gratidão ao Papa Leão XIV por sua proximidade, bem como às igrejas irmãs de todo o mundo, fonte de esperança e consolo para todas as vítimas por meio da oração e do acompanhamento no luto, mas também graças à eficaz rede de solidariedade das Cáritas nacionais e internacionais. Por fim, os bispos convidam todos os fiéis a participar das celebrações eucarísticas que serão realizadas neste dia 24 em cada paróquia e comunidade, para rezar pelas almas das vítimas desta catástrofe, por todas as outras vítimas e por todo o país.
2: Escutar as preocupações dos jovens, incorporando-as ao processo de tomada de decisões e ao planejamento pastoral das dioceses, porque eles não são apenas o futuro da igreja, mas também o seu presente. Na Universidade Católica de Nairobi, onde a Assembleia Plenária da Associação das Conferências Episcopais da África Oriental, a MECEA, está em andamento até domingo, dia 26, a palavra foi dada aos jovens por um dia, que apelaram aos bispos, exortando-os a escutar nossas vozes, refletir sobre nossas realidades e nos acompanhar em nossa caminhada com seus corações. Além disso, o tema da Assembleia, a jornada sinodal da MECEA com os jovens, construindo pontes de comunhão, esperança, justiça e boa governança, não pode deixar de ver os jovens como protagonistas do debate. Ayate Abdi, delegada da Arquidiocese de Addis Abeba, agradeceu aos bispos por convidarem os jovens a participar da sessão plenária, afirmando que esse gesto demonstra o compromisso da igreja em acompanhá-los em sua caminhada de fé e não apenas em conversar com eles. O processo de consulta aos jovens começou na Zâmbia em 2024, durante um fórum convocado pelo secretariado da MECEA, e foi posteriormente expandido por meio de reuniões regionais após um encontro realizado em Dar es Salaam, na Tanzânia, em 2026. Daí o pedido que agora foi feito em Nairobi, no Quênia, que contém preocupações e esperanças. Os jovens da região enfrentam uma complexa interação de desafios sociais, econômicos, políticos, culturais e espirituais, mas possuem dons enormes que continuam a enriquecer a igreja. Os jovens são cheios de vitalidade, entusiasmo e um forte desejo de realizar-se, disse a representante etíope. Blessings Kashepa, delegado da Conferência Episcopal do Malawi, pediu um maior compromisso institucional com a pastoral da juventude em toda a região, elevando os departamentos ao nível de diretoria ou comissão e aumentando a representação nas estruturas de governança em todos os níveis. Os jovens expressaram a necessidade de capelães e líderes juvenis que compreendam a sua realidade e sejam adequadamente formados para servi-los, disse Kashepa. Eles então fez um pedido específico: ampliar a formação em habilidades relacionais e fornecer preparação e apoio adequados para jovens casais. Muitos jovens entram no casamento sem a preparação suficiente, o que contribui para altos níveis de conflito e divórcio, afirmou. Outro tema é a evangelização digital, que se tornou um meio essencial para alcançar os jovens onde quer que estejam e fortalecer sua fé e testemunho cristão. Daí o apelo aos bispos para o uso eficaz de ferramentas digitais para a catequese. Em conclusão, a visão é de uma igreja unida e missionária, uma casa onde os jovens sejam capacitados como líderes e reconhecidos como agentes de transformação.

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2: Divino Jesus, nós vos oferecemos este terço que vamos rezar, meditando nos mistérios da vossa redenção. Concedei-nos, por intercessão da Virgem Maria, Mãe de Deus e Nossa Mãe, as virtudes que nos são necessárias para bem rezá-lo e a graça de ganharmos as indulgências desta santa devoção. Creio em um só Deus, Pai Todo-Poderoso, Criador do céu e da terra, e em Jesus Cristo, seu único Filho, nosso Senhor, que foi concebido pelo poder do Espírito Santo, nasceu da Virgem Maria, padeceu sob Pôncio Pilatos, foi crucificado, morto e sepultado, desceu à mansão dos mortos, ressuscitou ao terceiro dia, subiu aos céus e está sentado à direita de Deus Pai Todo-Poderoso, onde há de vir a julgar os vivos e os mortos. Creio no Espírito Santo, na Santa Igreja Católica, na comunhão dos santos, na remissão dos pecados, na ressurreição da carne e na vida eterna. Amém. Pai nosso que estais no céu, santificado seja o vosso nome. Venha a nós o vosso reino, seja feita a vossa vontade, assim na terra como no céu. O pão nosso de cada dia nos dai hoje. Perdoai-nos as nossas ofensas, assim como nós perdoamos a quem nos tem ofendido. E não nos deixeis cair em tentação, mas livrai-nos do mal. Amém. Ave Maria, cheia de graça, o Senhor é convosco. Bendita sois vós entre as mulheres, e bendito é o fruto do vosso ventre, Jesus.
3: Santa Maria, Mãe de Deus, rogai por nós, pecadores, agora e na hora de nossa morte. Amém.
2: Ave Maria, cheia de graça, o Senhor é convosco. Bendita sois vós entre as mulheres, e bendito é o fruto do vosso ventre, Jesus.
4: Santa Maria, Mãe de Deus, rogai por nós, pecadores, agora e na hora da nossa morte. Amém.
2: Ave Maria, cheia de graça, o Senhor é convosco. Bendita sois vós entre as mulheres, e bendito é o fruto do vosso ventre, Jesus.
3: Santa Maria, Mãe de Deus, rogai por nós, pecadores, agora e na hora de nossa morte. Amém.
2: Glória ao Pai, ao Filho e ao Espírito Santo.
3: Como era no princípio, agora e sempre. Amém.
2: Primeiro mistério gozoso, Anunciação. O anjo Gabriel anuncia a Maria que ela será a mãe de Jesus. Pai nosso que estais no céu, santificado seja o vosso nome. Venha a nós o vosso reino, seja feita a vossa vontade, assim na terra como no céu. O pão nosso de cada dia nos dai hoje. Perdoai-nos as nossas ofensas, assim como nós perdoamos a quem nos tem ofendido. E não nos deixeis cair em tentação, mas livrai-nos do mal. Amém. Ave Maria, cheia de graça, o Senhor é convosco. Bendita sois vós entre as mulheres, e bendito é o fruto do vosso ventre, Jesus.
4: Santa Maria, Mãe de Deus, rogai por nós, pecadores, agora e na hora da nossa morte. Amém.
2: Ave Maria, cheia de graça, o Senhor é convosco. Bendita sois vós entre as mulheres, e bendito é o fruto do vosso ventre, Jesus.
3: Santa Maria, Mãe de Deus, rogai por nós, pecadores, agora e na hora de nossa morte. Amém.
2: Ave Maria, cheia de graça, o Senhor é convosco. Bendita sois vós entre as mulheres, e bendito é o fruto do vosso ventre, Jesus.
4: Santa Maria, Mãe de Deus, rogai por nós, pecadores, agora e na hora da nossa morte. Amém.
2: Ave Maria, cheia de graça, o Senhor é convosco. Bendita sois vós entre as mulheres, e bendito é o fruto do vosso ventre, Jesus.
3: Santa Maria, Mãe de Deus, rogai por nós, pecadores, agora e na hora de nossa morte. Amém.
2: Ave Maria, cheia de graça, o Senhor é convosco. Bendita sois vós entre as mulheres, e bendito é o fruto do vosso ventre, Jesus.
4: Santa Maria, Mãe de Deus, rogai por nós, pecadores, agora e na hora da nossa morte. Amém.
2: Ave Maria, cheia de graça, o Senhor é convosco. Bendita sois vós entre as mulheres, e bendito é o fruto do vosso ventre, Jesus.
3: Santa Maria, Mãe de Deus, rogai por nós, pecadores, agora e na hora de nossa morte. Amém.
2: Ave Maria, cheia de graça, o Senhor é convosco. Bendita sois vós entre as mulheres, e bendito é o fruto do vosso ventre, Jesus.
4: Santa Maria, Mãe de Deus, rogai por nós, pecadores, agora e na hora da nossa morte. Amém.
2: Ave Maria, cheia de graça, o Senhor é convosco. Bendita sois vós entre as mulheres, e bendito é o fruto do vosso ventre, Jesus.
3: Santa Maria, Mãe de Deus, rogai por nós, pecadores, agora e na hora de nossa morte. Amém.
2: Ave Maria, cheia de graça, o Senhor é convosco. Bendita sois vós entre as mulheres, e bendito é o fruto do vosso ventre, Jesus.
4: Santa Maria, Mãe de Deus, rogai por nós, pecadores, agora e na hora da nossa morte. Amém.
2: Ave Maria, cheia de graça, o Senhor é convosco. Bendita sois vós entre as mulheres, e bendito é o fruto do vosso ventre, Jesus.
3: Santa Maria, Mãe de Deus, rogai por nós, pecadores, agora e na hora de nossa morte. Amém.
2: Glória ao Pai, ao Filho e ao Espírito Santo.
3: Como era no princípio, agora e sempre. Amém.
2: Segundo mistério gozoso, Maria visita Isabel, sua prima, e Jesus salta no ventre de Isabel quando Maria a cumprimenta. Pai nosso que estais no céu, santificado seja o vosso nome.

0: agora e na hora da nossa morte. Amém.
1: Ave Maria, cheia de graça, o Senhor é convosco. Bendita sois vós entre as mulheres e bendito é o fruto do vosso ventre, Jesus.
2: Santa Maria, Mãe de Deus, rogai por nós, pecadores, agora e na hora de nossa morte. Amém.
1: Ave Maria, cheia de graça, o Senhor é convosco. Bendita sois vós entre as mulheres e bendito é o fruto do vosso ventre, Jesus.
0: Santa Maria, Mãe de Deus, rogai por nós, pecadores, agora e na hora da nossa morte. Amém.
1: Ave Maria, cheia de graça, o Senhor é convosco. Bendita sois vós entre as mulheres e bendito é o fruto do vosso ventre, Jesus.
2: Santa Maria, Mãe de Deus, rogai por nós, pecadores, agora e na hora de nossa morte. Amém.
1: Ave Maria, cheia de graça, o Senhor é convosco. Bendita sois vós entre as mulheres e bendito é o fruto do vosso ventre, Jesus.
0: Santa Maria, Mãe de Deus, rogai por nós, pecadores, agora e na hora da nossa morte. Amém.
1: Ave Maria, cheia de graça, o Senhor é convosco. Bendita sois vós entre as mulheres e bendito é o fruto do vosso ventre, Jesus.
2: Santa Maria, Mãe de Deus, rogai por nós, pecadores, agora e na hora de nossa morte. Amém.
1: Ave Maria, cheia de graça, o Senhor é convosco. Bendita sois vós entre as mulheres e bendito é o fruto do vosso ventre, Jesus.
0: Santa Maria, Mãe de Deus, rogai por nós, pecadores, agora e na hora da nossa morte. Amém.
1: Ave Maria, cheia de graça, o Senhor é convosco. Bendita sois vós entre as mulheres e bendito é o fruto do vosso ventre, Jesus.
2: Santa Maria, Mãe de Deus, rogai por nós, pecadores, agora e na hora de nossa morte. Amém.
1: Ave Maria, cheia de graça, o Senhor é convosco. Bendita sois vós entre as mulheres e bendito é o fruto do vosso ventre, Jesus.
0: Santa Maria, Mãe de Deus, rogai por nós, pecadores, agora e na hora da nossa morte. Amém.
1: Ave Maria, cheia de graça, o Senhor é convosco. Bendita sois vós entre as mulheres e bendito é o fruto do vosso ventre, Jesus.
2: Santa Maria, Mãe de Deus, rogai por nós, pecadores, agora e na hora de nossa morte. Amém.
1: Glória ao Pai, ao Filho e ao Espírito Santo.
2: Como era no princípio, agora e sempre. Amém.
1: Terceiro mistério gozoso. Jesus nasce em Belém, em uma manjedoura, e é visitado pelos pastores e pelos reis magos. Pai nosso que estais no céu, santificado seja o vosso nome. Venha a nós o vosso reino, seja feita a vossa vontade, assim na terra como no céu. O pão nosso de cada dia nos dai hoje. Perdoai-nos as nossas ofensas, assim como nós perdoamos a quem nos tem ofendido. E não nos deixeis cair em tentação, mas livrai-nos do mal. Amém. Ave Maria, cheia de graça, o Senhor é convosco. Bendita sois vós entre as mulheres e bendito é o fruto do vosso ventre, Jesus.
0: Santa Maria, Mãe de Deus, rogai por nós, pecadores, agora e na hora da nossa morte. Amém.
1: Ave Maria, cheia de graça, o Senhor é convosco. Bendita sois vós entre as mulheres e bendito é o fruto do vosso ventre, Jesus.
2: Santa Maria, Mãe de Deus, rogai por nós, pecadores, agora e na hora de nossa morte. Amém.
1: Ave Maria, cheia de graça, o Senhor é convosco. Bendita sois vós entre as mulheres e bendito é o fruto do vosso ventre, Jesus.
0: Santa Maria, Mãe de Deus, rogai por nós, pecadores, agora e na hora da nossa morte. Amém.
1: Ave Maria, cheia de graça, o Senhor é convosco. Bendita sois vós entre as mulheres e bendito é o fruto do vosso ventre, Jesus.
2: Santa Maria, Mãe de Deus, rogai por nós, pecadores, agora e na hora de nossa morte. Amém.
1: Ave Maria, cheia de graça, o Senhor é convosco. Bendita sois vós entre as mulheres e bendito é o fruto do vosso ventre, Jesus.
0: Santa Maria, Mãe de Deus, rogai por

0: por nós, pecadores, agora e na hora da nossa morte. Amém.
1: Ave Maria, cheia de graça, o Senhor é convosco. Bendita sois vós entre as mulheres, e bendito é o fruto do vosso ventre, Jesus.
2: Santa Maria, Mãe de Deus, rogai por nós, pecadores, agora e na hora de nossa morte. Amém.
1: Ave Maria, cheia de graça, o Senhor é convosco. Bendita sois vós entre as mulheres, e bendito é o fruto do vosso ventre, Jesus.
0: Santa Maria, Mãe de Deus, rogai por nós, pecadores, agora e na hora da nossa morte. Amém.
1: Ave Maria, cheia de graça, o Senhor é convosco. Bendita sois vós entre as mulheres, e bendito é o fruto do vosso ventre, Jesus.
2: Santa Maria, Mãe de Deus, rogai por nós, pecadores, agora e na hora de nossa morte. Amém.
1: Ave Maria, cheia de graça, o Senhor é convosco. Bendita sois vós entre as mulheres, e bendito é o fruto do vosso ventre, Jesus.
0: Santa Maria, Mãe de Deus, rogai por nós, pecadores, agora e na hora da nossa morte. Amém.
1: Ave Maria, cheia de graça, o Senhor é convosco. Bendita sois vós entre as mulheres, e bendito é o fruto do vosso ventre, Jesus.
2: Santa Maria, Mãe de Deus, rogai por nós, pecadores, agora e na hora de nossa morte. Amém.
1: Glória ao Pai, ao Filho e ao Espírito Santo.
2: Como era no princípio, agora e sempre. Amém.
1: Quarto mistério gozoso. Jesus é apresentado no templo em Jerusalém, e Simeão profetiza sobre a sua vida e a sua morte. Pai nosso que estais no céu, santificado seja o vosso nome. Venha a nós o vosso reino, seja feita a vossa vontade, assim na terra como no céu. O pão nosso de cada dia nos dai hoje. Perdoai-nos as nossas ofensas, assim como nós perdoamos a quem nos tem ofendido. E não nos deixeis cair em tentação, mas livrai-nos do mal. Amém. Ave Maria, cheia de graça, o Senhor é convosco. Bendita sois vós entre as mulheres, e bendito é o fruto do vosso ventre, Jesus.
0: Santa Maria, Mãe de Deus, rogai por nós, pecadores, agora e na hora da nossa morte. Amém.
1: Ave Maria, cheia de graça, o Senhor é convosco. Bendita sois vós entre as mulheres, e bendito é o fruto do vosso ventre, Jesus.
2: Santa Maria, Mãe de Deus, rogai por nós, pecadores, agora e na hora de nossa morte. Amém.
1: Ave Maria, cheia de graça, o Senhor é convosco. Bendita sois vós entre as mulheres, e bendito é o fruto do vosso ventre, Jesus.
0: Santa Maria, Mãe de Deus, rogai por nós, pecadores, agora e na hora da nossa morte. Amém.
1: Ave Maria, cheia de graça, o Senhor é convosco. Bendita sois vós entre as mulheres, e bendito é o fruto do vosso ventre, Jesus.
2: Santa Maria, Mãe de Deus, rogai por nós, pecadores, agora e na hora de nossa morte. Amém.
1: Ave Maria, cheia de graça, o Senhor é convosco. Bendita sois vós entre as mulheres, e bendito é o fruto do vosso ventre, Jesus.
0: Santa Maria, Mãe de Deus, rogai por nós, pecadores, agora e na hora da nossa morte. Amém.
1: Ave Maria, cheia de graça, o Senhor é convosco. Bendita sois vós entre as mulheres, e bendito é o fruto do vosso ventre, Jesus.
2: Santa Maria, Mãe de Deus, rogai por nós, pecadores, agora e na hora de nossa morte. Amém.
1: Ave Maria, cheia de graça, o Senhor é convosco. Bendita sois vós entre as mulheres, e bendito é o fruto do vosso ventre, Jesus.
0: Santa Maria, Mãe de Deus, rogai por nós, pecadores, agora e na hora da nossa morte. Amém.
1: Ave Maria, cheia de graça, o Senhor é convosco. Bendita sois vós entre as mulheres, e bendito é o fruto do vosso ventre, Jesus.
2: Santa Maria, Mãe de Deus, rogai por nós, pecadores, agora e na hora de nossa morte. Amém.
1: Ave Maria, cheia de graça, o Senhor é convosco. Bendita sois vós entre as mulheres e bendito é o fruto do vosso ventre, Jesus.
0: Santa Maria, Mãe de Deus, rogai por nós, pecadores, agora e na hora da nossa morte. Amém.
1: Ave Maria, cheia de graça, o Senhor é convosco. Bendita sois vós entre as mulheres e bendito é o fruto do vosso ventre, Jesus.
2: Santa Maria, Mãe de Deus, rogai por nós, pecadores, agora e na hora de nossa morte. Amém.
1: Glória ao Pai, ao Filho e ao Espírito Santo.
2: Como era no princípio, agora e sempre. Amém.
1: No quinto mistério, contemplamos a perda e o reencontro do menino Jesus, que estava junto aos doutores da lei. Pai nosso que estais no céu, santificado seja o vosso nome. Venha a nós o vosso reino, seja feita a vossa vontade, assim na terra como no céu. O pão nosso de cada dia nos dai hoje. Perdoai-nos as nossas ofensas, assim como nós perdoamos a quem nos tem ofendido. E não nos deixeis cair em tentação, mas livrai-nos do mal. Amém. Ave Maria, cheia de graça, o Senhor é convosco. Bendita sois vós entre as mulheres e bendito é o fruto do vosso ventre, Jesus.
0: Santa Maria, Mãe de Deus, rogai por nós, pecadores, agora e na hora da nossa morte. Amém.
1: Ave Maria, cheia de graça, o Senhor é convosco. Bendita sois vós entre as mulheres e bendito é o fruto do vosso ventre, Jesus.
2: Santa Maria, Mãe de Deus, rogai por nós, pecadores, agora e na hora de nossa morte. Amém.
1: Ave Maria, cheia de graça, o Senhor é convosco. Bendita sois vós entre as mulheres e bendito é o fruto do vosso ventre, Jesus.
0: Santa Maria, Mãe de Deus, rogai por nós, pecadores, agora e na hora da nossa morte. Amém.
1: Ave Maria, cheia de graça, o Senhor é convosco. Bendita sois vós entre as mulheres e bendito é o fruto do vosso ventre, Jesus.
2: Santa Maria, Mãe de Deus, rogai por nós, pecadores, agora e na hora de nossa morte. Amém.
1: Ave Maria, cheia de graça, o Senhor é convosco. Bendita sois vós entre as mulheres e bendito é o fruto do vosso ventre, Jesus.
0: Santa Maria, Mãe de Deus, rogai por nós, pecadores, agora e na hora da nossa morte. Amém.
1: Ave Maria, cheia de graça, o Senhor é convosco. Bendita sois vós entre as mulheres e bendito é o fruto do vosso ventre, Jesus.
2: Santa Maria, Mãe de Deus, rogai por nós, pecadores, agora e na hora de nossa morte. Amém.
1: Ave Maria, cheia de graça, o Senhor é convosco. Bendita sois vós entre as mulheres e bendito é o fruto do vosso ventre, Jesus.
0: Santa Maria, Mãe de Deus, rogai por nós, pecadores, agora e na hora da nossa morte. Amém.
1: Ave Maria, cheia de graça, o Senhor é convosco. Bendita sois vós entre as mulheres e bendito é o fruto do vosso ventre, Jesus.
2: Santa Maria, Mãe de Deus, rogai por nós, pecadores, agora e na hora de nossa morte. Amém.
1: Ave Maria, cheia de graça, o Senhor é convosco. Bendita sois vós entre as mulheres e bendito é o fruto do vosso ventre, Jesus.
0: Santa Maria, Mãe de Deus, rogai por nós, pecadores, agora e na hora da nossa morte. Amém.
1: Ave Maria, cheia de graça, o Senhor é convosco. Bendita sois vós entre as mulheres e bendito é o fruto do vosso ventre, Jesus.
2: Santa Maria, Mãe de Deus, rogai por nós, pecadores, agora e na hora de nossa morte. Amém.
1: Glória ao Pai, ao Filho e ao Espírito Santo.
2: Como era no princípio, agora e sempre. Amém.
1: Infinitas graças vos damos, soberana Rainha, pelos benefícios que todos os dias recebemos de vossas mãos liberais. Dignai-vos agora e para sempre tomar-nos debaixo de vosso poderoso amparo. E para mais vos agradecer, nós vos saudamos orando a Salve Rainha.
3: Salve Rainha, Mãe de Misericórdia, vida, doçura e esperança nossa, salve. A vós bradamos os degredados filhos de Eva, a vós suspiramos gemendo e chorando neste vale de lágrimas. Eia, pois, advogada nossa, que esses vossos olhos misericordiosos a nós volvei, e depois desse

0: Maria, rogai por nós, Santa Mãe de Deus,
1: para que sejamos dignos das promessas de Cristo.
0: Ó Maria concebida sem pecado,
1: rogai por nós que recorremos a vós.
0: Nossa Senhora da Piedade,
1: rogai por nós.
0: Oração de gratidão pela recitação do Santo Terço. Amado Deus, com coração cheio de gratidão, eu agradeço por ter me presenteado com a graça de rezar o terço. Em cada Ave Maria, em cada mistério, em cada Pai Nosso, senti a sua presença e a força da sua intercessão e a força da bênção que vem de Deus. Que o amor que recebi durante a oração me inspire a viver com mais fé e amor em meu dia a dia. Que eu possa sempre retribuir a sua graça com a minha devoção. Amém. O Senhor esteja convosco.
1: Ele está no meio de nós.
0: Desça e nos acompanhe na intercessão da bem-aventurada Mãe Maria. As bênçãos, a proteção, a luz e a paz de um Deus que é Pai, Filho e Espírito Santo. Amém.
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2: Nossa saudação cordial e fraterna a você que acompanha a Palavra Viva pela Rádio Divino Oleiro AM de Florianópolis, Rádio Divino Oleiro FM de Balneário Camboriú, Rádio Divino Oleiro FM de Itajaí, Rádio Tubá de Tubarão, Rádio Arauto de Rancho Queimado e Web Rádio Ilha da Magia da capital. Que a paz de Jesus reine em nossos corações e a Mãe Santíssima nos leve nas dobras do seu manto em mais este dia que a bondade do Pai nos concede. Há poucos dias, numa reunião de casais por videoconferência, a querida Juliana, do caro amigo Luiz Afonso Ataíde, quis saber o antônimo de vício. Você saberia responder de pronto? Claro que, pensando um pouco, logo dirá: o contrário de vício é virtude. Esse fato levou-me ao programa de hoje. Ensina o Catecismo da Igreja Católica, no número 1803, que a virtude é uma disposição habitual e firme para fazer o bem. Permite à pessoa não só praticar atos bons, mas dar o melhor de si. Com todas as suas forças sensíveis e espirituais, a pessoa virtuosa tende ao bem, persegue-o e escolhe-o na prática. E ali ainda se acrescenta o que disse São João Crisóstomo lá no século IV. O objetivo da vida virtuosa é tornar-se semelhante a Deus. Juntemos também o que está escrito no número 2223 do Catecismo. O lar é um lugar apropriado para a educação das virtudes. Esta educação requer a aprendizagem da abnegação, de um reto juízo, do domínio de si, condições de toda liberdade verdadeira. Os pais ensinarão os filhos a subordinar as dimensões físicas e instintivas às dimensões interiores e espirituais. Dar bom exemplo aos filhos é uma grave responsabilidade para os pais. Sabendo reconhecer diante deles os próprios defeitos, ser-lhes a mais fácil guiá-los e corrigi-los. 7 são as virtudes. 4 cardeais, virtudes humanas que agrupam todas as demais e que constituem os eixos da vida virtuosa: prudência, justiça, fortaleza e temperança. E 3 são virtudes teologais: fé, esperança e caridade. Elas têm como origem, motivo e objeto imediato o próprio Deus. Dom Bosco, o Santos dos Jovens de Turim, na Itália dos anos 1800, dizia-lhes, e diz ainda hoje a todos nós, que a temperança e o trabalho são os melhores guardas da virtude. Para Santo Agostinho, A temperança é o amor que se mantém íntegro e puro para Deus. Já que o homem deve amar a Deus de todo o coração, claro é que precisa temperar, moderar os instintos e paixões que, desviando e dividindo suas forças, impedem-no de orientá-los todos para Deus. Lá na antiguidade, um padre do deserto, o Abade Antão, Abade significa pai, aconselhava: quem bate uma massa de ferro, pensa primeiro o que deseja fazer, uma foice, uma espada ou um machado. Assim também nós nos devemos perguntar que virtude queremos conseguir para não nos esgotarmos em vão. No mesmo livro de onde tiramos esta citação, palavras dos antigos, sentenças dos padres do deserto, das Paulinas, encontramos o Abade Agatão sentenciando: se o homem não cumpre os mandamentos de Deus, não pode progredir nem sequer numa só virtude. A base da vida virtuosa é, pois, o cumprimento dos mandamentos do Senhor. Numa de suas cartas, a de número 133, Santa Catarina de Sena escreve: se o vaso do coração está vazio de vícios e pecados, estará cheio de virtudes. Em outra carta: ó Cristo Jesus, por vosso amor, enchei minha alma de virtudes e libertai-a de toda impaciência, injustiça, vaidade e miséria do mundo. Afastai-a da recordação das injúrias recebidas, e só permaneça a lembrança de vossos benefícios e de vossa bondade, com verdadeira e perfeita humildade, com paciência para suportar toda a pena por vós, ó doce Jesus, e com santa justiça que deu o seu ao seu dono. Frei José Antônio Merino tem excelente obra publicada pela Editorial Franciscana de Braga, Portugal. O caro amigo professor Manuel Cardoso conseguiu-me o exemplar em livraria de São Paulo, o último parece que tínhamos por aqui. Trata-se de Dom Quixote e São Francisco, dois loucos necessários. Dom Quixote é um cristão ousado, mas tem também o sentido dos limites que lhe impõe a religião. É implacável com os erros e os pecados, mas sumamente respeitoso e cortês para com os homens e os pecadores. Diz ele a Sancho, seu fiel escudeiro: ó Sancho, que nossas boas obras não saiam dos limites que nos impõe a religião cristã que professamos. Temos de matar nos gigantes a soberba. Na generosidade e bom ânimo, matemos a inveja. A ira, na quietude e paz da alma. A gula e o sonho, no pouco comer que comemos e no muito velar que velamos. A luxúria e a lascívia na lealdade que guardamos e fizemos senhora dos nossos pensamentos. A preguiça no correr mundo em busca de ocasiões que nos possam fazer, além de cristãos, famosos cavaleiros. Aqui tens, Sancho, os meios pelos quais se alcançam os extremados louvores que tragam consigo a boa fama. Sancho Panza, personagem do livro Dom Quixote de La Mancha, de Miguel de Cervantes, recebe e recolhe como dádiva o que lhe diz o cavaleiro Dom Quixote. No fundo, pequena lista de importantes virtudes. O louco Dom Quixote não força os outros à virtude. Antes se esforça por convencer o escudeiro a praticá-la. Que notável pedagogia humana e cristã! Que bem se compagina este jeito humanizante do Quixote com o espírito da carta a um ministro redigida por São Francisco de Assis. Num breve texto, ele exorta o superior a que, no caso de algum frade se extraviar, não o envergonhe e não deixe de o amar. Não exijas que seja melhor cristão e que isso te aproveite mais do que viver num eremitério. É desconcertante a atitude franciscana ao exortar, ante a prevaricação de um irmão, que seja o superior quem se converta, caso o culpado não o queira. Com enorme respeito pela dignidade da pessoa pecadora, São Francisco pede ainda ao superior que não haja no mundo irmão algum que, por muito que tenha pecado e venha ao encontro do teu olhar a pedir misericórdia, se vá de ti sem o teu perdão. É que São Francisco tinha esperança no outro, a quem dava sempre tempo para o regresso. Só quem ama sinceramente é capaz de esperar o inesperado. Recolhemos agora, do jesuíta Padre Eber Salvador de Lima, uma pequena história sobre a freira alérgica. Passa-se no acolhedor mosteiro de Lisieux, na França. Santa Teresinha estava pondo flores ao pé de uma estátua do menino Jesus no claustro do convento, isto é, no interior, no pátio interno do convento. Chegou uma freira já bem idosa e lhe disse com certa aspereza: não ponha flores ali. O perfume delas me faz mal e eu começo a espirrar. Parece que só você não sabe disso ainda. Teresinha recolheu logo as flores e pediu desculpas à boa irmã. Fez tudo isso com seu costumeiro sorriso, se bem que por dentro tenha ficado triste porque gostava muito de flores e muito mais ainda do menino Jesus. Certo dia, uma parenta sua veio visitá-la no convento e ela lhe contou no locutório o que tinha acontecido. A prima prometeu-lhe então mandar-lhe flores artificiais, sem perfume nem pólen, o que de fato fez. Lá está de novo Nossa Santinha adornando com as flores artificiais a imagem do menino Jesus. Eis se não quando, no fundo do corredor do claustro, apontou aquela mesma freira do espirro. E foi para cima da Santinha com toda a irritação a que não tinha direito. Enquanto a freira não chega para descarregar sua bronca, eu pediria ao ouvinte que refletisse qual seria a sua reação. Não sentiria, talvez, um desejo maldoso de esperar que a pobre freira soltasse toda a sua bilis para depois dizer-lhe com um risinho irônico: não se irrite tanto, minha irmã. São flores artificiais, não vê? E ficaria saboreando a humilhação da pobre freira. Mas Teresinha era santa. Fez todos os seus cálculos e agiu com a pressa que o caso requeria. Pegou uma daquelas flores, saiu quase correndo ao encontro da freira e foi dizendo ainda de longe: olhe que maravilha, irmã! Já se consegue fazer flores artificiais de papel bem parecidas com as naturais, não acha? Foi assim que ela evitou uma humilhação para a outra e, ao mesmo tempo, conquistou sua amizade. Como é bonita a virtude! E aí, qual teria sido a sua, a minha atitude se estivéssemos no lugar de Santa Teresinha? O amor teria vencido a vontade de humilhar a irmã? A humildade teria ido ao encontro da freira impertinente, alérgica? Teríamos julgado a freira, nos desforrado dela? No dia em que escrevi este programa, acabara de sair de um dia amargo, duro até, em que as lágrimas haviam vindo com abundância aos meus olhos. A ingratidão fere forte como um punhal. O mal, contudo, é sempre inferior ao bem. Santa Teresa d'Ávila continua a sussurrar e às vezes até a gritar: nada te perturbe, tudo passa, só Deus basta. Pensei em Jesus tão manso, tão humilde, tão bom, tão pouco amado, tão intensamente ofendido, e que de novo daria vida por mim para me salvar. Como pode o discípulo ser, querer ser mais do que o mestre? Então, a partir dessa historinha da freira alérgica e Santa Teresinha, não me considerando forte, não, não, mas sim muito fraco, fui ouvir São Paulo. Olha como a virtude dos santos fala forte, como cutuca com vara curta o coração e a alma. É uma belíssima lição de amor fraterno, de superação de uma ofensa, de um maltrato recebido e que, superado, se torna causa de alegria e de paz. Está na carta aos Romanos, capítulo 15, versículos 1 ao 6, assim redigido: nós, que somos os fortes, devemos suportar as fraquezas dos que são fracos e não agir a nosso modo. Cada um de vós procure contentar o próximo para seu bem e sua edificação. Cristo não se agradou a si mesmo. Pelo contrário, como está escrito: os insultos dos que vos ultrajam caíram sobre mim. Ora, tudo quanto outrora foi escrito para nossa instrução, a fim de que, pela perseverança e pela consolação que dão as Escrituras, tenhamos esperança. O Deus da perseverança e da consolação vos conceda o mesmo sentimento uns para com os outros, segundo Jesus Cristo, para que, com um só coração e uma só voz, glorifiqueis a Deus, Pai de nosso Senhor Jesus Cristo. E agora mais uma historinha, encontrada no livro As Mais Belas Parábolas de Todos os Tempos, no volume número 3 da editora Leitura, com organização de Alexandre Rangel. O título é convidativo: Viva como as flores. Vejamos. Mestre, como faço para não me aborrecer? Algumas pessoas falam demais, outras são ignorantes, algumas são indiferentes. Sinto ódio das que são mentirosas, sofro com as que caluniam. Pois viva como as flores, advertiu o mestre. Como é viver como as flores? Perguntou o aluno. Repare nestas flores, continuou o mestre, apontando para os lírios que cresciam no jardim. Elas nascem no esterco, entretanto são puras e perfumadas. Extraem do adubo mal cheiroso tudo o que lhes é útil e saudável, mas não permitem que o azedume da terra manche o frescor de suas pétalas. É justo que você se angustie com as próprias culpas, mas não é sábio permitir que os vícios dos outros o importunem. Os defeitos deles são deles e não seus. Se não são seus, não há razão para aborrecimentos. Exercitar, pois, a virtude é rejeitar todo o mal que vem de fora. Isso é viver como as flores. Pois é, meu irmão, não corramos atrás das borboletas. Cuidemos do nosso jardim e as borboletas virão até nós. Quanto se pode aproveitar dessa história das flores? Que cada um de nós peça ao Divino Espírito Santo que o ajude a extrair lições para a vida. Entre os dois melhores guardas da virtude, vimos no começo do programa, Dom Bosco colocou o trabalho. Vejamos então o que nos diz Esopo, o famoso fabulista grego que viveu nos séculos 7 e 6 antes de Cristo. Um fazendeiro sentiu a morte próxima e chamou os filhos para contar um segredo. Meus filhos, eu vou morrer. Quero dizer que no nosso terreno há um tesouro escondido. Se vocês cavarem, vão encontrar. Dias depois, logo que o pai morreu, os filhos pegaram pás e ancinhos e reviraram o terreno de todo jeito procurando o tesouro. Não acharam nada, mas a terra trabalhada produziu uma colheita nunca vista. Encerra grande lição o que se conhece por Anedotas de Esopo. De fato, contém uma importante verdade. Ouça. Como Xanto, seu senhor, lhe tivesse dado ordem de comprar no mercado o que lá houvesse de melhor, Esopo só comprou línguas. Comprou línguas sob o pretexto de que não há nada melhor do que a língua, vínculo da vida civil, chave das ciências, órgão da verdade, da razão e da oração. Pois bem, para o embaraçar, Xanto, o patrão de Esopo, ordenou-lhe no dia seguinte que comprasse no mercado que houvesse de pior. Esopo só serviu línguas, dizendo que a pior coisa que há no mundo é a língua, mãe de todas as questões, origem das divisões e das guerras, órgão do erro e da calúnia, da blasfêmia e da impiedade. Cuidemos, pois, da nossa língua, que pode construir o céu aqui na terra, mas também pode erguer o inferno. Que nossa língua seja virtuosa, usada para elevar o irmão, para dignificar o próximo, e não para, como Carrasco, rebaixá-lo e denegri-lo, pois é Jesus quem nos declara em Mateus 25:40. Todas as vezes que fizeste isto a um destes meus irmãos mais pequeninos, foi a mim que o fizestes. E aí já estamos no juízo final. Escutemos agora a nossa canção. Ela fala de alguém que dava a paz, espalhava a esperança, semeava amor, e mesmo sem ter feito mal algum, foi levado ao tribunal. A virtude foi julgada pelo vício, a santidade pelo pecado. E deu a vida por todos, porque este é verdadeiramente o preço da verdadeira virtude. Escutemos, compadre Zezinho, Um Certo Galileu.

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Obrigado pelo dom da vida. 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
3: Senhor, no silêncio deste dia que amanhece, venho pedir-te saúde, força, paz e sabedoria. Quero olhar hoje o mundo com os olhos cheios de amor, ser paciente, compreensivo, manso e prudente. Quero ver teus filhos além das aparências como tu mesmo os vês, e assim não ver senão o bem em cada um. Deixa meus ouvidos a toda calúnia. Guarda minha língua de toda maldade. Que só de bênçãos se enche o meu espírito. Que eu seja tão bondoso e alegre que todos quantos se achegarem a mim sintam tua presença. Reveste-me, Senhor, com tua beleza. E que no decurso desse dia eu te revele a todos.
4: Muito bom dia, meu amigo, muito bom dia, minha amiga. Que bom, estamos começando nosso dia do motorista e dia do agricultor. Hoje dia de São Cristóvão, hoje dia de São Tiago. Aos nossos motoristas, nossa saudação, boa viagem. Aos agricultores, nossa saudação, nossa oração e as bênçãos de Deus para as sementes e também para o plantio, o cultivo e tudo aquilo que vai sustentando a nossa própria vida.

Um grande abraço. Fico feliz em começar então a nossa manhã e aqui, claro, quero saudar também as comunidades que têm São Cristóvão como padroeiro. É 13 de maio, a grande festa, embora o padroeiro em 13 de maio seja São José, mas São Cristóvão recebe uma bonita e grande festa. E falando em festa, hoje também celebramos 50 anos de feliz vida presbiteral do padre Nilo Bus, nosso chanceler da cúria e também pároco da paróquia paróquia Cristo Rei, lá em São Martinho, município. Então, nossa oração ao padre Nilo, né? Pela celebração dos seus 50 anos. E uma das grandes preocupações, ou um dos grandes desafios da mudança de época, registrado nesse tempo, é exatamente o fenômeno de aceleração da vida, que resulta em muitas vezes indivíduos sobrecarregados dos ciclos da vida. E tudo se torna corrido, uma verdadeira ciranda de movimento sem fim. Mahatma Gandhi, ele observava quando manifestava: a vida não se limita a ir cada vez mais rápido, ele dizia. Uma das propostas ou grandes orientações da encíclica Magnifica Humanitas, do Papa Leão XIV, é exatamente a preservação e a salvaguarda da humanidade. O movimento cultural Devagar propõe uma marcha rumo não só a reduzir a velocidade do nosso dia a dia, mas torná-la harmoniosa, equilibrada e certamente torná-la mais humana. Já em outro tempo, Santo Agostinho profetizava: corres ligeiro e sois muito rápido, mas corres fora dos trilhos. Trata-se de retornar a uma jornada mais simples, sem pressa, com tempo de digerir, saborear e apreciar a beleza do que existe.

Um grande abraço, fico feliz em começar a nossa manhã, manhã de sábado. E a sua semana até hoje foi, foi boa, foi tranquila, foi, foi positiva? Ah, que maravilha, e tomara que hoje, amanhã e sempre ainda tudo transcorra muito bem. Falando em transcorrer também, hoje nós temos a missa e novena em honra a Nossa Senhora das Dores, ali na Jabuticabeira, uma comunidade muito agrícola. Então, hoje, 19:30, a comunidade lá da Costa da Lagoa levará a imagem de Nossa Senhora até Jabuticabeira. E o padre Rodrigo estará presidindo a Santa Missa. Eu estarei presidindo a Santa Missa lá na Igreja da Imaculada Conceição, na Igreja do Morro Bonito, às 19:30. Mas estava falando ainda há pouco, e hoje é dia do motorista, hoje é dia do agricultor, e ambos têm tudo a ver com, tem tudo a ver com a pressa e a calma. Muitas vezes no trânsito temos que ter uma certa pressa, no sentido assim, não podemos ficar dificultando de que quem está depois de nós venha a sofrer. Mas também temos que ter muita calma. Eu diria até mais calma do que pressa. E o agricultor é também aquele que usa da calma, vendo a semente germinar, a plantinha crescer, florescer, frutificar, e precisa também, né, na pressa, na hora da colheita, por exemplo, não deixar que o produto se perca. E vamos ser bem materialistas aqui também, na hora da venda, o agricultor deve ter, né, o reconhecimento, né, de que quem compra, que pague, para que possa dar continuidade às suas preocupações. Mas voltemos então um pouquinho ao texto que estava me referindo. De uma educação mais lenta que permita refletir e refletir, de consumo mais moderado e essencial de cidades com mais lugares e espaços abertos para convivência, o repouso, diminuindo a loucura muitas vezes, né? Seja nas cidades ou mesmo no próprio trânsito. Ansiedade e o pânico tem a ver, em certa medida, com os resultados de uma vida cansada, ofegante, cada vez mais pressão e estresse. Os próprios relacionamentos afetivos e familiares são afetados pelo esvaziamento da comunicação interpessoal. Uma comunicação presente, uma comunicação próxima. Nós temos que, vamos dizer assim, nós temos que domesticar, ou temos que humanizar a inteligência artificial. Exatamente, humanizar a inteligência artificial. E ela passa também por quê? Por disciplinar, por moderar o seu uso, priorizando em nossa agenda os amigos, os contatos humanos, as conversas gratuitas que fortalecem vínculos e nos humanizam. Por isso que estamos aí nesse tempo agora, estava olhando e ouvindo, muitos estão curtindo suas férias de julho, menores, mas importantes. E as férias, elas, esse tempo, essa estação, né, que permite uma pequena parada para reconquistar, né, o sentido da vida, do tempo útil, e que liberta a própria pessoa do adoecimento de uma vida estressante, ou de uma vida por demais sem sentido. Viver mais devagar, com simplicidade e sem pressa, nos torna mais vivos, mais sensíveis, mais capazes de nos relacionarmos com mais profundidade com Deus, com os irmãos, com as criaturas. Como afirma com sabedoria o monge Anselmo Green, que não vivamos apenas um fim de semana, mas que nossa vida possa respirar liberdade, alegria e paixão em todo santo dia.

Um grande abraço. Fico feliz em começar este dia. Deus te abençoe. Saúde, força, coragem, vida, alegria. É para você, para todos os seus. Pois bem, então hoje, como disse, hoje é dia do motorista. E rezemos então por você, motorista, para que Deus o acompanhe nas estradas e no encontro com as pessoas, de modo especial no encontro com a sua família, né? E que haja sempre essa calma que eu me referi ainda há pouco, respeitando a vida, respeitando tudo aquilo que favorece de que se tenha uma boa viagem. Mas minha saudação muito forte, intensa também, aos nossos agricultores, né? Os que plantam aí, muitas vezes não colhem, ou colhem, não vendem, ou vendem e não recebem. Então, né? Mas graças ao trabalho no campo, nós temos aí, né? Temos aí o pão de cada dia. Então, rezemos pedindo a intercessão de São Cristóvão sobre os motoristas, sobre os agricultores. Pois bem, mas também o dia de São Tiago, um abraço aqui para a comunidade de São Tiago ali, que pertence, né, ao município de Pescaria Brava e pertencendo também à paróquia de Pescaria. Então, São Tiago em muitos lugares se chama de Jacó ou de Jaime. Era irmão evangelista de São João e foi Jesus que lhe deu o apelido de Boanerges, ou seja, filho do trovão. Talvez esse nome fosse merecido pelo temperamento bastante impetuoso de São Tiago. Foi ele o primeiro que morreu dentre os apóstolos martirizados pelos judeus que tensionavam assim atemorizar os cristãos. São Tiago, juntamente com São Pedro e São João, eles tiveram essa maravilhosa companhia de Jesus.

0: Um grande abraço, fico feliz em começar a nossa manhã, Deus te abençoe. Falando em abençoar, vamos pedir uma bênção e vamos rezar também pelos avós. Amanhã nós celebramos o dia dos avós, então nossa oração, nossa gratidão a todos os avós e que Deus conceda a graça, que tenham força, coragem, né, para que, né, pelos avós, né, pelas pessoas idosas, cujo dia nós iremos recordar então amanhã, para que recebam sempre seus familiares o amparo, a proteção, o carinho, e tenham de fato sempre essa cultura do cuidado, recebam essa cultura do cuidado e a valorização da própria vida. Pai nosso que estás no céu, santificado seja o vosso nome, venha a nós o vosso reino, seja feita a vossa vontade, assim na terra como no céu. O pão nosso e cada dia nos dai hoje, perdoai as nossas ofensas, assim como nós perdoamos a quem nos tem ofendido, e não nos deixeis cair em tentação, mas livrai-nos do mal. Amém. Ave Maria, cheia de graça, o Senhor é convosco, bendita sois vós entre as mulheres, e bendito é o fruto do vosso ventre, Jesus. Santa Maria, Mãe de Deus, rogai por nós, pecadores, agora e na hora de nossa morte. Amém. E que a bênção de Deus Todo-Poderoso desça e permaneça, Pai e Filho e Espírito Santo. Amém. Um maravilhoso e abençoado sábado, e ao nosso Padre Nilo Bus, nossos cumprimentos, nossas orações, nossa alegria, né, pela passagem dos 50 anos de vida sacerdotal.
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2: 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A hora certa.
3: Super Tubai, a hora certa, são 7 horas e 5 minutos.

0: Atenção, crianças, não fiquem na rua. O terrível homem mau está ali no bar.
1: Eu sou o homem mau. Eu sou mau, mau mesmo. Vendeiro, traz cachaça com farinha pra todo. Vamos logo. Mistura esse negócio aí. É pra todo mundo beber. Onde vai, moço?
2: Eu vou indo embora, eu nunca bebi.
1: E nem vai beber. E você aí? Como é o seu nome?
3: Meu nome é Pedro.
1: Era Pedro, agora é defunto.

0: Quem é o dono dessa porcaria aqui?
1: Sou eu, senhor.
0: Então, tá dormindo? Traz o uísque logo.
1: Não tenho uísque.
0: O que é que eu bebo, então?
1: Bebe leite.
0: Quem bebe leite é bezerro. Toma, aprenda a respeitar o homem mau. E essa mulher de quem é?
1: Essa mulher é minha.
0: Era sua, agora é minha.

0: Então você veio me matar, não é? Quem é você?
1: Eu sou o famoso Billy Gancho, por quê?
0: Pronto, era Billy Gancho, agora é defunto Gancho.

0: Então você é o delegado que veio acabar comigo? Qual é o seu nome, delegado?
1: O meu nome é Justiça. Você está preso, homem mau.
0: Quem é você para me prender, delegado? Fique sabendo que eu sou o homem mau, mau.
1: É, você era o homem mau. Agora é defunto mau.

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Minha saudação a você, querido ouvinte, queridas famílias, queridos enfermos. Quero também estender a minha saudação a todas as pessoas idosas. Recordamos neste final de semana, com São Joaquim e Santana, os nossos vovôs e vovós, os nossos idosos, na sexta jornada, inclusive, do Dia Mundial dos Avós e das Pessoas Idosas, celebrada pela Igreja, que o Papa, então, Francisco, criou essa jornada. Nós estamos na sexta jornada. E quero a você que é uma pessoa idosa, você que é vovô, vovó, desejo a parte de Deus nosso Pai, a sua paz, a sua bênção e também o dom da fortaleza. E é claro, nós sabemos que pela idade também os achaques da idade, então saúde e paciência com as limitações também físicas ou até mentais que possamos enfrentar já na idade avançada, que é típico, feliz de quem vive longe, então também tem os seus momentos e as suas dificuldades, que Deus fortaleça de um modo especial o espírito e também o físico. E desejo também às pessoas enlutadas, nós temos essa semana muitas pessoas, né, em quase todas as paróquias, eu sempre conversava com os padres e dizia, ah, eu vou ter que ir porque tem um enterro, outro tinha que ir porque tinha um sepultamento, inclusive tivemos aqui em Tubarão o falecimento de um ex-prefeito, a quem me solidarizo também, por ser uma autoridade, enfim, por ser uma pessoa pública, quero manifestar a minha solidariedade à família. E que Deus conforte a todos os corações daqueles que perderam um ente querido, de modo especial, de uma forma repentina, que é mais difícil para a gente ir superando, porque às vezes não estava preparado, enfim. Que o Senhor conforte a todos, e Ele que é a ressurreição e a vida, a todos possa brilhar com o sol da ressurreição no dia da glória.

irmãos e irmãs, estamos já no 17º domingo do tempo comum e a liturgia deste final de semana, a primeira leitura é do livro dos Reis. Naqueles dias, em Gabaon, o Senhor apareceu a Salomão em sonho durante a noite e lhe disse: pede o que desejas e eu te darei. E Salomão disse: Senhor meu Deus, tu fizeste reinar o teu servo em lugar de Davi, meu pai, mas eu não passo de um adolescente que não sabe ainda como governar. Além disso, teu servo está no meio do teu povo eleito, povo tão numeroso que não se pode contar ou calcular. Dá, pois, ao teu servo um coração compreensivo, capaz de governar o teu povo e de discernir entre o bem e o mal. Do contrário, quem poderá governar este povo tão numeroso? Esta oração de Salomão agradou ao Senhor e Deus disse a Salomão: já que pediste esses dons e não pediste para ti longos anos de vida, nem riquezas, nem a morte dos teus inimigos, mas sim sabedoria para praticar a justiça, vou satisfazer o teu pedido. Dou-te um coração sábio e inteligente, como nunca houves outro igual antes de ti, nem haverá depois de ti. Estas palavras do Senhor, quero sublinhar o pedido de Salomão, que todos os governantes possam ter essa humildade, pedir a Deus. Veja que o Senhor, ele não pediu longos anos, nem a morte dos inimigos, mas pediu sabedoria para governar e praticar a justiça. Sabedoria para praticar a justiça. E é isso mesmo, todos nós, todos os que temos autoridade, inclusive o pai e a mãe, é uma autoridade, o professor, quem é chefe de uma seção, tem essa autoridade, e nós precisamos a sabedoria que nos dê a paciência, a sabedoria que nos dê o discernimento, o momento oportuno de chamar a atenção, porque sempre num ambiente de pessoas, o pequeno ou o numeroso como uma nação, nós precisamos também corrigir rumos e corrigir atitudes. Por isso nós temos as leis, a Constituição, o direito canônico, enfim, para poder governar com justiça, e é um dom, e Salomão pede isso. Inclusive Deus fala para ele: já que pediste a sabedoria para praticar a justiça, e veja, e a inteligência, são dois dons do Espírito Santo aqui: inteligência para bem governar e sabedoria para praticar a justiça. Que Deus nos dê a nós governantes, quer do mundo religioso, né, quer do mundo civil, quer do mundo político, o dom da sabedoria para praticar e fazer acontecer a justiça. A segunda leitura é de Paulo aos Romanos. Irmãos, sabemos que tudo contribui para o bem daqueles que amam a Deus, daqueles que são chamados para a salvação, de acordo com o projeto de Deus. Pois aqueles que Deus contemplou com seu amor desde sempre, a esses ele predestinou a serem conformes à imagem do seu Filho, para que este seja o primogênito numa multidão de irmãos. E aqueles que Deus predestinou, também os chamou. E aos que chamou, também os tornou justos. E aos que tornou justos, também os glorificou. Esse é o caminho da santidade, é um texto que fundamenta também quando a igreja, aos seus olhos, ela canoniza uma pessoa, um homem, uma mulher, jovem ou adulto ou idoso, de qualquer estado que possa viver a sua vocação batismal. A igreja olha essas virtudes também, como essa pessoa, por exemplo, suportou as tribulações. Paulo diz assim: tudo concorre para o bem daqueles que amam a Deus. Então, aqui, discernir aqui, quem ama a Deus consegue ver, mesmo no momento de difícil, de contrariedades, como o próprio Jesus na cruz, ele dá, é o ato supremo disso. Ele mesmo chega a dizer: por que me abandonaste? Faz a experiência do abandono humano, mas ao mesmo tempo ele diz: pai, em tuas mãos entrego o meu espírito. Tudo está consumado. Ele viveu a plenitude de fazer a vontade do Pai. Então Paulo diz: tudo contribui para o bem daqueles que amam a Deus. Que o Senhor nos dê também essa sabedoria que Salomão pediu na primeira leitura.
ler a vida como Paulo faz aqui. Ele diz que, não obstante tudo, Deus predestinou, e aquele que predestinou, Deus também o chamou. Para quê? Para o dia dos justos e para a glorificação, que é o caminho de santidade. O caminho de santidade que Deus nos pede a toda a humanidade também. O evangelho, nós estamos seguindo aquilo que dos domingos anteriores, das parábolas de Jesus, e o evangelista desse ano que estamos seguindo é Mateus. Hoje é o capítulo 13, versículos 44 a 52, que continua então as parábolas do reino. Naquele tempo disse Jesus a seus discípulos: o reino dos céus é como um tesouro escondido no campo. Um homem o encontra e o mantém escondido. Cheio de alegria, ele vai, vende todos os seus bens e compra aquele campo. O reino dos céus também é como um comprador que procura pérolas preciosas. Quando encontra uma pérola de grande valor, ele vai, vende todos os seus bens e compra aquela pérola. O reino dos céus é ainda como uma rede lançada ao mar e que apanha peixes de todo tipo. Quando está cheia, os pescadores puxam a rede para a praia, sentam-se e recolhem os peixes bons em cestos e jogam fora os que não prestam. Assim acontecerá no fim dos tempos. Os anjos virão para separar os homens maus dos que são justos e lançarão os maus na fornalha de fogo, e aí haverá choro e ranger de dentes. Compreendestes tudo isso? Eles responderam: sim. Então Jesus acrescentou: assim, pois, todo o mestre da lei que se torna discípulo do reino dos céus é como um pai de família que tira do seu tesouro coisas novas e velhas. Que evangelhos de tanta sabedoria! São três parábolas. Jesus começou lá atrás com o semeador, domingo passado com a parábola do fermento que a mulher coloca na massa, a parábola do grão de mostarda, a parábola do trigo e joio, e aqui nós temos a parábola do tesouro escondido no campo, da pérola preciosa e da rede lançada ao mar. Em todos eles, eu sublinho a primeira parte, há um juízo. No outro domingo havia também a semente que produz e não produz. Domingo passado, o trigo e o joio, que haverá no fim dos tempos, sim, um juízo, a separação. Então é deixar crescer o reino de Deus em nós também e deixar depois na colheita crescer e selecionar o trigo. E Jesus agora fala também da rede lançada ao mar, que pega todo tipo de peixe, e depois os pescadores escolhem aqueles melhores, assim, aqueles que eles têm a intenção. De Jesus aqui, os bons e os maus, haverá uma seleção, haverá um discernimento. Veja, Salomão pede lá na primeira leitura o discernimento, é separar. Nós vivemos numa região de tantos pescadores e a gente sabe, Jesus fala, olha, quando Jesus fala, domingo passado e o outro estava nos campos, então pensamos, eu que conheci, tive a graça de conhecer a Galileia, Jesus passando pelos campos, os trigos, e, enfim, Jesus vê a dimensão e a realidade do campo. Agora ele está já ali perto em o Mar da Galileia, o Lago de Genesaré, e Jesus então fala da pesca, a outra realidade que ele conhecia, inclusive dos discípulos dele, Pedro, André, Tiago e João, são pescadores, e Jesus sabe dessa realidade, conhece, quem sabe passava ali, via os pescadores fazendo, lançando a rede, depois selecionando os peixes, e ele diz: haverá também no fim dos tempos um juízo e virão os anjos a separar os bons dos maus. Mas um aspecto belo do evangelho que nós escutamos dessas três parábolas é também a alegria. O reino dos céus é como um tesouro, o reino dos céus é como uma pérola preciosa. Quando um homem encontra, vai e vende tudo. Quer o tesouro, aquele campo, vende tudo para comprar o campo, ou vende tudo para comprar aquela pérola. Então o reino dos céus é por contágio, nos lembrava o Papa Francisco, não por persuasão, por obrigação, não. O reino dos céus tem que brotar do coração. Aquelas pessoas, tanto verdade que a Evangelii Gaudium, a alegria do evangelho começa assim: alegria do coração daqueles que encontram Jesus Cristo. O reino dos céus
é como alguém que encontra um tesouro, uma pérola preciosa. Vai, vende tudo para ficar com aquela pérola, o valor que tem. Que a nossa fé seja assim. Eu não sou obrigado. Ah, eu devo ainda ir à missa. Ainda vale o preceito dominical da missa? Não, se eu tenho o reino do céu, se eu tenho Deus como a alegria da minha vida, como eu não vou dar uma hora, duas, três horas por semana para a oração comunitária, para o encontro da comunidade, como na missa, ou então na celebração da palavra, ou mesmo no encontro de família e a oração pessoal? O reino dos céus é a alegria. É o encontro, e eu preciso abastecer continuamente esta alegria. Queridos irmãos e irmãs, com esse evangelho também que nós iluminemos, que a nossa fé, que a sua fé, não seja por obrigação, mas que você possa ver na sua fé, na sua igreja, no reino de Deus, a alegria de pertencer a esta família, de como ter encontrado um tesouro. E nós testemunhamos isto. Neste final de semana também temos o cursilho jovem dos homens, os encontros, quantas pessoas, né, se encontram num retiro, transformam a sua vida, às vezes num acampamento, quer de um tipo de outro, e mesmo nos nossos círculos de Jericó, numa missa, num sermão, numa homilia, como São Sebastião, Santo Antônio do Deserto, Santo Antão, eles se converteram com a homilia, sobretudo aquela que Jesus diz: vai, vende tudo e vem e segue-me. E aqui o evangelho também diz: o homem que encontra um tesouro vai, vende tudo e segue. São Francisco talvez é o protótipo, ou seja, é o exemplo máximo desse homem rico, mas deixou tudo porque encontrou o tesouro, a pérola escondida. Encontrou o amor, a misericórdia de Deus. Que seja esta liturgia a renovação também do nosso viver como cristãos católicos.

Desejo então a todos os vovôs, a todas as vovós, a minha bênção, a bênção da igreja, porque vocês, quantos idosos, né? Com São Joaquim e Santana, nós celebramos a sexta jornada mundial dos avós e das pessoas idosas. Agradecer a você que é idoso e idosa, mas que evangeliza, que leva os netos à catequese, que fala da fé para eles, e sobretudo aqueles que em nossas comunidades, mesmo na idade avançada, colabora nos mais diferentes ministérios pastorais e movimentos. E Deus ilumine a nossa vida e derrame sobre cada um a sua copiosa bênção, pela intercessão da Beata Albertina de São José, de São João Batista Scalabrini e de Nossa Senhora da Piedade. Em nome do Pai, do Filho e do Espírito Santo. Amém.

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0: data de falecimento. Faleceu nesta sexta-feira, às 8h45 da manhã, aos 63 anos de idade, a senhora Cátia Regina Mendes Nunes, deixando dois filhos. Seu corpo está sendo velado no crematório e memorial São Mateus, no bairro Ilhotim, em Capivari de Baixo. Haverá celebração de corpo presente neste sábado às 7h15 da manhã e celebração de exéquias às 9 horas da manhã no crematório memorial São Mateus. Após, o cortejo seguirá para o sepultamento no cemitério de Pouso Alto, em Gravatal. Noticiamos com profundo pesar o falecimento da senhora Cátia Regina Mendes Nunes, aos 63 anos de idade. 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
1: 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A hora certa.
3: Super Tubaí, hora certa. São 9.

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0: Bom dia a todos os ouvintes da Rádio Tubá. Estamos aqui neste dia 25 de julho de 2026, bem junto de vocês, apresentando o programa Saúde em Foco. É uma alegria muito grande estar com todos nesta manhã linda, céu azul, o sol ilumina todos os recônditos do nosso universo. Que Deus nos abençoe, nos dê paz, amor, para que possamos cada vez mais ter uma vida melhor, de paz, conseguir o tesouro que nós precisamos para viver na alegria e na conformidade com os ensinamentos do nosso Mestre Jesus. Hoje nós gostaríamos de fazer uma reflexão sobre o Evangelho de Mateus, em seu capítulo 13, versículo 44 a 53. No 17º domingo do tempo comum. Então, alguém, ao falar do Evangelho de Mateus, vamos fazer um pouquinho de silêncio neste momento e prestar muita atenção na mensagem de Jesus, que veio em forma de parábolas, mas que traz entendimento muito profundo da realidade nossa neste mundo, da nossa espiritualidade, do nosso amor, de tudo que nós possamos fazer de bom para preservar, conquistar esse tesouro. E hoje, no Evangelho de Mateus, em seu capítulo 13, versículo de 44 a 53, assim Jesus falou naquela época, mas está falando para nós neste momento. Preste bem atenção. A parábola do tesouro oculto. Também o reino dos céus é semelhante a um tesouro escondido num campo, que um homem achou e escondeu. E pelo gozo dele, vai, vende tudo quanto tem e compra aquele campo. Outro sim, o reino dos céus é semelhante ao homem negociante que busca boas pérolas. E, encontrando uma pérola de grande valor, foi, vendeu tudo quanto tinha e comprou-a. E na parábola da rede lançada no mar, Jesus continua: igualmente, o reino dos céus é semelhante a uma rede lançada ao mar e que apanha toda a qualidade de peixes. E, estando cheia, a puxam para a praia e, assentando-se, apanham para os cestos, separam aqueles que são bons e os peixes ruins lançam fora. Assim será na consumação do mundo. Virão os anjos e separarão os maus de entre os bons, os justos, e lançá-los-ão na fornalha de fogo. Ali haverá pranto e ranger de dentes. E disse-lhes Jesus: entendestes todas estas coisas? Disseram-lhes eles: sim, Senhor. Pois é, meus amigos, o tesouro oculto, assim é o reino dos céus. É preciso a gente buscar este tesouro, que não reflete a ganância, nem os bens materiais. Nada disso. Esse tesouro que nós vamos encontrar, estamos buscando, é o tesouro que deve brilhar dentro da nossa alma, refletir a luz que nos dá a vida, a salvação, a paz, o amor. Este é o tesouro de que nós devemos comprar enquanto o encontramos, trazemos para dentro de nós. E aí, as traças não correram e tampouco a ferrugem destruirá, porque esse tesouro é o tesouro da salvação, é o tesouro do Espírito Santo que habita em nós. Este é o tesouro que devemos dar foco, acumular em nossa vida. Quando nos deparamos somente com o tesouro sobre o aspecto material, dinheiro, ganância, excesso, este não é bem o tesouro, não é exatamente o tesouro que Jesus fala em parábola. O tesouro que Jesus fala aqui é do reino, é conquistar o reino do céu, conquistar a nossa paz, o nosso amor, é conseguir achar aquela pérola, aquela pérola de grande valor. E quando nós achamos, tudo se torna paz. Essa pérola brilha com a luz de Jesus em nossa vida. Isto é muito importante. A comparação aqui da rede lançada ao mar é muito claro nessa parábola. Jesus separa os peixes bons dos peixes que não são bons. Assim é a nossa vida. Seremos separados na hora da eternidade. Aqueles virão para o tesouro precioso, para o reino do céu, e outros seguirão outro trajeto. Então, o evangelho de hoje é muito importante para nós, para que possamos fazer uma profunda reflexão do nosso caminhar neste mundo. Qual o tesouro que queremos? Qual a pérola que queremos encontrar? Quais os peixes que queremos pescar? Aí nós vamos entender o quanto é significativo o reino do céu, o reino de Deus, para a nossa vida, para o nosso caminhar neste mundo. Vamos em busca do verdadeiro tesouro. Vamos em busca de uma pérola verdadeira e não falsa. Vamos em busca de peixes bons. Vamos em busca da salvação e do amor que devemos ter todos os dias em nossa vida. Entender o mistério da vida, o mistério da nossa existência e o mistério da eternidade. É isto que importa para nós. Felicidade, felicidade e paz no amor de Jesus. Muito bem, minha gente, nós estamos na sequência do nosso programa e é muito importante, então, que a gente possa refletir cada vez mais sobre esta mensagem que hoje falamos. Vamos fazer um breve intervalo, que o Davi já está fazendo o sinal e já voltamos já em breve.
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estamos de volta no programa Saúde em Foco. Eu quero mandar um grande abraço para a dona Mercedes Rodrigues dos Santos, lá de Capivari. Um grande abraço, dona Mercedes. Muito obrigado por estar sempre atenta ao nosso programa e a tantas pessoas que sempre estão em sintonia conosco no programa Saúde em Foco. Um grande abraço a todos os amigos da Academia Tubaranense de Letras, nossa presidente Marilene, a futura presidente, a Jussara, o Marcel Bagnoli, o meu amigo, a todos que compõem essa Academia Tubaranense de Letras e todos os amigos da nossa cidade e de outras cidades que acompanham o programa também Saúde em Foco. Eu queria neste momento prestar uma homenagem a um amigo, assíduo ouvinte do meu programa, não perdia todo sábado, aqui ainda está no meu celular as mensagens que ele mandava para mim, e hoje essa semana toda, estou muito triste, abatido com a partida deste amigo chamado Olavo Falquete. O coração da gente sente, porque era uma amizade sincera, amizade profunda de anos e anos e anos. A gente sempre nos vendo, acompanhando, convivendo os mesmos momentos, muitas vezes, de lazer, de esporte, que ele tanto amava. E eu queria fazer uma breve reflexão ao meu amigo Olavo Falquete. Amigo, partiste, deixaste em nós a alegria de viver e o amor para compartilhar. A bandeira vermelha e branca tremulou. O grito de vitória entrou em teus ouvidos. No leito da agonia, cantastes em silêncio o hino do teu time querido, campeão. Amigo, hoje brincas no paraíso de Deus. Aqui é só saudade do ser exemplar e inesquecível que por aqui passou e viveu. Talvez, amigo, estejas tão perto de mim, não consigo te ver e tampouco tocar. O mistério da existência cabe a Deus, mas continuas meu amigo. Hoje é só silêncio, o semblante peculiar do amigo paira em minhas retinas e o som da tua voz em meus ouvidos. Meu amigo, continuas, meu amigo, aqui e além. Hoje eu tenho certeza que foste escalado para ser o ponta esquerda adiantado do time de Jesus. Um detalhe, com a camisa vermelha e branca. Assim brincavas, amigo, com todos e comigo. A saudade continua. Amizade para sempre, eternamente. Um abraço, amigo. Eu sei que tu, neste momento, está escutando a minha voz
E tu? Com certeza está agradecido pelo amor e pela bondade que sempre tiveste com todos nós. Obrigado, amigo. Receba um abraço carinhoso, eterno, daquele que sempre vai te ouvir, escutar a tua voz, agradecida por tudo. Um abraço, amigo. Continue lá, cantando e brincando no paraíso do Senhor. Até um dia, talvez. Esta homenagem eu dedico ao meu amigo Olavo Falquete, amigo de uma existência. Compartilhamos os mesmos objetivos, muitas vezes das mesmas dificuldades, mas sempre nos abraçamos no amor e na compreensão, na sinceridade, na dignidade e na honestidade. Tu és o meu ouvinte. Há tanto tempo, desde que eu faço esse programa aqui na rádio, há 16 anos. E hoje, ao olhar o meu celular, vejo que ele está em silêncio. Silêncio da tua ausência. Mas não mais da presença, da saudade que pairá para sempre. Obrigado, amigo Olavo Falquete. Muito bem, a gente fica emocionado porque, na realidade, a gente foi um amigo que sempre estivemos lado a lado por muitos anos. E a gente, quando perde um amigo, a gente perde um tesouro. Transitoriamente, a gente perde um tesouro. Perde uma pérola preciosa. Perde, sim, um peixe de boa qualidade, como falou o evangelho de hoje. Não é mesmo? Eu quero mandar também um grande abraço para o Padre Elias, que está me escutando, Padre Elias de Logistino, Padre Marcos, o Bispo, o Padre Rafael, o Leandro, todos que sempre estão nos escutando, o nosso Bispo que teve ontem lá no velório, eu estava lá quando eu encontrei com ele, o Padre Marcos. Um grande abraço a todos vocês que estão nos escutando. Padre Elias ali com a sua chácara, a sua horta, com o bispo também, fazendo os enxertos do pé de figo, do pé de pêssego. Ele é entendido. O bispo, nosso bispo aqui, é entendido mesmo. Ele sabe de tudo, né? De agricultura também ele entende muito. Ele sempre está atrás desses tesouros magníficos que produz a terra, que produz para todos nós. Quero agradecer de coração, imensamente. Aqui estou vendo a mensagem da nossa presidente, a Marilene. Oh, bom dia, amigo médico, escritor profundo e merecida reflexão para o Olavo. Hoje é dia nacional do escritor. Envio o voto de todos os membros da CATU e demais escritores tubaronenses. Muito obrigado, tá, Marilene? Muito obrigado, um grande abraço. A gente anda tão envolvido com tantas coisas e cada vez eu quero me envolver mais, principalmente com os meus pacientes, no dia a dia, na minha clínica e também a minha atividade na Academia Tubaronense de Letras, que
abraço com muito carinho, tenho um amor muito grande por essa instituição, porque nascemos com ela, crescemos com ela, vivemos com ela. E lá todos são muito amigos, é um prazer enorme. A tua mensagem aqui, agradeço profundamente. Estava falando aqui com Dura, né? Neste momento da perda do Olavo, o quanto pesa para nós, o quanto é triste para nós. E também eu queria falar um pouquinho, mas o tempo já está rápido, sobre o infarto do miocárdio, o infarto do coração. O que representa um infarto no coração? Isto que o Olavo teve. O infarto representa nada mais é do que a ausência de sangue no músculo cardíaco, onde o oxigênio não chega no músculo cardíaco. E ali ocorre uma necrose. A necrose é morta, é a morte do tecido do coração, do músculo. Isto é um infarto. Infarto é este detalhe que ocorre em certas circunstâncias de nossa vida, por alguns fatores inerentes a esta patologia, que muitas vezes pode estar ligada a inúmeros fatores. Nós, muitas vezes, as pessoas que são hipertensas, diabéticas, obesas, estresse em demasia, excesso de colesterol no sangue, muito alto, colesterol, triglicerídeos, tudo isso pode favorecer, porque nós sabemos que o músculo cardíaco, o coração, é muito vascularizado pelas artérias coronarianas e seus ramos. E essas artérias são como pequenos trajetos, como se fossem córregos circulando pela terra. Essas artérias são os córregos que ficam irrigando o músculo cardíaco, levando o sangue, os nutrientes, como o principal oxigênio, para manter a energia e o funcionamento do músculo cardíaco. E quando nós temos algum fator que obstrui essa artéria coronariana, seja por placa de gordura, aterosclerose, que vai com o tempo obstruindo a artéria, impedindo a passagem do sangue, muitas vezes causando uma hemorragia interna por ruptura dessa placa de ateroma, causando um coágulo e obstrução na passagem do sangue. Isso é um infarto do miocárdio. E muitas vezes ele pode ser um infarto leve, mas pode ser um infarto mais grave, como o Olavo teve, e que complicou o funcionamento do seu coração, o funcionamento do músculo cardíaco. Muito bem, minha gente. O Davi está dando sinal ali que o programa está encerrando, o Dura já está por aqui. Quero agradecer a todos, desejar aos familiares do meu amigo Olavo, quem fica, seus filhos, esposa, amigos, parentes, o nosso profundo sentimento. E que Deus continue nos guiando pelos caminhos da saúde, da paz, do amor, que possamos ir ao encontro daquele tesouro, daquela pérola, de bons peixes, para que a gente conquiste aquele tesouro lá no céu. Amém. Bom dia a todos, muito obrigado. Até a próxima semana, se Deus quiser.

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O programa começa triste nesse momento agora, pela perda de um grande amigo. Um amigo que escutava o programa, que vinha aqui, participava, sempre ligado, sempre alegre. Eu fiz um texto, né, sobre isso, a perda do querido amigo Olavo Falchetti. Amigo de todo mundo, amigo... Enfim, não misture Olavo Falchetti na questão política partidária. Olavo Falchetti era um cidadão de bem. Sinto muito pela sua perda. Segue a homenagem que busca expressar respeito, gratidão e saudade. Antes, uma última palavra. Algumas pessoas passam pela vida, outras deixam marcas que o tempo jamais consegue apagar. Olavo foi uma dessas pessoas. Nos despedimos de um grande amigo, de um homem cuja presença fazia diferença por onde passava. Sua partida deixa um vazio difícil de explicar, mas também um legado impossível de esquecer. Olavo foi muito mais do que um amigo das pessoas. Ele foi um exemplo de caráter, lealdade, generosidade e humanidade. Sempre teve uma palavra de incentivo, um gesto de acolhimento e uma disposição sincera para estender a mão a quem precisasse. A Joana de Ângeles que o diga. As pessoas verdadeiramente importantes não são lembradas apenas pelos cargos que ocuparam ou pelas conquistas que alcançaram, mas pelo bem que fizeram e pelas vidas que tocaram. E nisso, Olavo foi extraordinário. Hoje, a saudade aperta o coração de muitas pessoas que o conheceram, mas a gratidão fala mais alto. Gratidão pelos momentos compartilhados, pelas conversas, pelo ensinamento, pelas brincadeiras e pelas amizades que permanecerá viva em nossas lembranças. Que Deus o receba em sua família infinita misericórdia e conceda conforto e força aos familiares e amigos neste momento de dor. Descanse em paz, meu grande amigo Olavo Falchetti. Tá, estamos ligados aí, pode puxar o microfone, depois a gente faz os nossos patrocinadores, as pessoas que nos ajudam sempre. Eu vou obrigado a iniciar o programa, porque a Gabi nesse momento está passando féretro, né? Aqui pela cidade. Talvez você estranhe o porquê, o motivo, porque é nesse momento, né? E eu quero parabenizar muito, muito, além de todas as pessoas que lá estiveram, a Rádio Tubá esteve ontem pela manhã ao vivo lá, né, conversando com ex-prefeitos, autoridades, enfim. Hoje, outro acorremã também esteve aí ao vivo, transmitindo. E a torcida do querido Leão do Sul, que a gente brinca, que a gente fala, que a gente é torcedor, mas não deixa de ser amigo das pessoas, né? Às vezes, muito diferente da política, que a gente briga com as pessoas e perde a amizade das pessoas. No esporte não é assim, não tem que ser assim. E Olavo mostrava isso para nós todos. Então, uma singela homenagem daquele que sempre ouvia o programa, que sempre a gente conversava, enfim. E hoje a torcida do campeão, Marcílio Luiz, que eu podia ter falado muito disso, eu coloquei na minha coluna hoje o sentimento, né? O sentimento da vitória. Mas quem ganhou foi Deus, com certeza foi Deus. Né, que levou um grande homem, um homem de caráter, político, eu digo nem tanto, mas um ser humano que tinha um coração enorme. De tantas obras que ele fazia, que a mão esquerda não precisava, a mão direita não precisava saber. O fato da Joana de Ângeles, que foi citado aqui, mais de 11 mil pessoas ele acariciou, mais de 11 mil pessoas passaram por ele, tio Pato. Então, Olavo foi tudo isso. Então, merecia fazer essa homenagem, sabe? Merecia. Pepe Colasso,
nosso deputado estadual, porque a Entrevista Tubar é um espaço para ouvir quem ocupa cargos públicos e permitir que a população conheça os resultados, ideias e propostas. Hoje recebemos aqui, fazia tempo, o deputado estadual Pepe Colasso, que busca a sua reeleição para a Assembleia Legislativa de Santa Catarina. O deputado veio prestar conta para nós, para a região sul, não só para os seus eleitores, para a cidade, para a importância que nós temos de ter deputados aqui na nossa Amurel, tão carente, digamos assim.

0: dia, né, da nossa população, com o tio Olavo, que eu chamava ele assim, que eu conheço ele desde de muito cedo, de criança, amigo do meu pai, tinha uma relação muito boa. O Olavo, que tem uma história, não por ter sido prefeito, né, mas prestou o seu serviço também à população tubaronense, com o seu prestígio para ser prefeito de Tubarão, né? Isso mostra, né, a envergadura que o Olavo tinha, mas também as grandes ações sociais dele na Joana de Ângeles, a paixão que ele tinha pelo Ercílio e a pessoa que ele era, né? Nos deixa, mas acho que tu falou uma coisa certa, quem ganha é o céu, quem ganha é lá em cima, né? Porque a gente sabe o serviço e a prestação que o Olavo tinha. Então, uma pessoa muito do bem. A gente até comentava no jogo do Ercílio, na quarta-feira, né? Depois de tanto tempo o Ercílio sem ser campeão, né, Dura? E bem naquele momento que a gente estava vendo, né, as complicações que estavam acontecendo com o Olavo. Mas dizem que ele ainda ficou sabendo da grande vitória do Leão do Sul, né? Então, mas a vida da gente é isso, né? O que fica é a história que a gente construiu enquanto a gente está aqui, né? Então, ele construiu uma história linda, de muito, muito reconhecimento por toda a sociedade. E isso vai ficar lembrado eternamente.
1: Agora, o importante, né, OPP, deputado, é que é interessante... Pri, querida, tudo bem? O interessante é que esse momento de tristeza, as pessoas se unem. Veio o prefeito Sorato, né, que esteve lá ontem por duas oportunidades, esteve agora pela manhã também, você mesmo prestigiando naquele apoio, que não se vê o lado político, né, partidário, conforme eu falei, se vê a pessoa, né? Sim. Porque nós somos uma cidade que nós nos conhecemos, né? Temos as nossas diferenças políticas, partidárias, cada um buscando, lutando pela sua bandeira, mas nesse momento ela é muito importante que a gente se una na dor da família, nesse caso especificamente, né, Pepe?
0: E tu sabes, o Dura, que o Olavo, ele não levava muito para essa questão, sabe? Ele inúmeras vezes ele teve no meu gabinete. Né? Uhum. Lá fazendo solicitações por questões de Tubarão, para a creche Joana de Ângeles, ele com frequência estava lá. Nunca, a gente nunca tocou essa questão, enquanto eu deputado, essa questão partidária e nada. Então, o Olavo era muito assim, né? Ele era, como é que eu vou dizer? Ele foi político, mas despolítico. Não sei se essa é a coisa. Ele não tinha, então entrava no meu gabinete lá, então era uma pessoa muito comunicativa, muito fácil de lidar. Então, isso, e nessas horas não tem, nessa hora tem que reconhecer, né, o caminho que foi feito aqui, né? Acho que tem verdade. Que enrolar todas essas
1: questões. Mas olha, falando disso, mas agora eu vou mudar, eu tenho que botar esse programa lá em cima também, né? Até porque hoje o deputado, né, Pepe Colasso também é candidato à reeleição. Ele também precisa falar que fazia tempo que não vinha aqui, Pepe. Eu vou te perguntar, tu vai dizer assim, mas não é porque tu não me convidava.
0: Não vou dizer isso.
1: Vamos começar a esquentar o caldo.
0: Vou dizer que apesar de eu não ter vindo, não fazer tempo que eu não venho aqui, eu nunca deixei de te escutar. Só essa é a resposta que eu te dou.
1: A primeira parte é mole, a segunda é dura. Maurício Silva, vereador Maurício Silva, eu disse pro Maurício na quarta-feira, naquela que teve a audiência, né? Quinta, quarta. Eu disse pro Maurício assim, me dá uma saudade, mas aí a idade bate e diz, não, fica onde tu tá aí, tal, que é melhor.
0: Aí o Vitor usou a tribuna, né?
1: Usou a tribuna. Nós vamos falar sobre esse assunto, que é muito importante, porque você tem o que falar sobre esse assunto. Uhum. Os pescadores estão, a mim me falaram hoje, que estão muita gente ligado lá no rádio, na Rádio Tubar, que querem te ouvir, né? O deputado Zé Milton meio que deu uma solução pra coisa, juntamente com você, nós vamos ver.
0: Estamos tentando encontrar uma solução mais emergencial.
1: Vamos falar sim, sobre isso depois. Maurício Silva, bom dia, seja bem-vindo. Acompanhando aqui o Pepe Colasso.
2: Bom dia, Dura. Bom dia, deputado Pepe Colasso. Bom dia para a grande comitiva do deputado Pepe Colasso. O programa mal começou, a sala já está super lotada. E também bom dia para todas as pessoas que estão nos acompanhando aí pelas diversas mídias da Rádio Tubar.
1: Todo sábado não tem, né, Maurício? É aqui.
2: Eu sempre digo,
1: né? Garantida. Pode falar onde, eu falei na rádio tal. Não, mas você não falou na Globo, né?
2: Exatamente.
1: Na rádio aqui, que é. E nós estamos no estúdio, Pepe Colasso, deputado. Nós estamos no estúdio B, né? O estúdio A está para ser inaugurado aí. O padre Rafael é

0: ele não quer soltar, né? Ele não quer construir, ele quer assim e tal, sei lá. Mas vai ser um estúdio bonito.
1: Posso falar um pouquinho ainda sobre o seu Olavo? Por favor. Eu estava na estrada. Estou vindo do Rincão, já estive no Rincão hoje de madrugada e vi que começasse o programa falando sobre o seu Olavo, né? E não tem como não falar, né? Porque a morte do seu Olavo é uma grande perda para a família, para os vizinhos, para os amigos, mas principalmente para a cidade. A cidade perdeu muito, a cidade perdeu o exemplo, a cidade perdeu a postura, a cidade perdeu o caráter do que o seu Olavo transmitia pelo seu gesto, pelas suas falas, pelo seu modo de ser, não é? Então não resta a menor dúvida que o mundo político perdeu, o mundo esportivo perdeu, foi uma perda, é o que se pode chamar de perda total. Então nós temos mais é que lamentar a morte dele, manifestar nossas condolências para a família e torcer para que surjam outros Olavos, né? Torcer para que surjam outros Olavos,
0: né? A política está precisando. Eu não coloco todos os políticos, deputado, no mesmo balaio. Eu acho que o Brasil está carente de político com caráter.
1: Postura.
0: O Brasil tem que fazer uma... Eu não coloco todos. Quando dizem, a política é tudo assim. Não. Eu já fui político. E tive um orgulho danado de ser político. Uhum. Mas eu não coloco ninguém, nem todos no balaio, sabe? Somente deputados que pensam a região, que pensam na população. Eu estava lendo, deputado, e nós vamos comentar sobre isso. Eu escolhi alguns projetos seus de extrema importância. Eu disse, mas está aqui, mas foi aprovado isso? A questão da empresa chinesa, quem que sabe disso? Eu estava lendo, né? A questão dos hospitais filantrópicos, né? O autismo, né? Eu falei assim, puta, aí eu vejo aquele jogador da primeira parte é mole, né? Jogador da Espanha, o lateral,
2: Cucurella.
0: Eu vi um vídeo dele, ele tem um filho autista, sabe? Uhum. Aí perguntaram pra ele, por que que você não corta o cabelo? Que é horrível, né? Feio, né? Aí ele assim, por que você não corta o cabelo? A gente não sabe da resposta. Olha a resposta dele. Eu não corto meu cabelo porque é uma maneira que o meu filho autista tem de me identificar.
2: Sim,
0: de
2: se comunicar com ele.
0: Então. Olha só que loucura. Isso dá um arrepio no cara. Então, é uma situação. Então, você tem um projeto que nós vamos comentar sobre isso. Isso é prestar conta, né, deputado?
2: A ideia é essa, né, Dura? A gente está passando agora por um período pré-eleitoral, né? Inclusive, nós vamos fazer um evento aqui na quinta-feira que vem, no Clube 1º de Maio, fazendo um chamamento das entidades aqui de Tubarão, com a CIT, CDL, o CONSET. Nós estamos fazendo esse convite para que a sociedade tubaronense possa ir no 1º de maio, quinta-feira, juntamente com as lideranças políticas, e a gente oficialmente possa encerrar esse ciclo fazendo uma prestação de contas à população do Tubarão e à região. Porque a partir de agosto começa daí o período eleitoral, e aí a gente vai falar sobre o que nós pretendemos fazer se formos eleito novamente deputado. Mas é importante que a gente faça essa prestação de contas, porque muita gente não vive a política no dia a dia, né? Muita gente está vivendo os seus afazeres no dia a dia, né? Levando os seus filhos na escola, indo para o trabalho. E a gente precisa chamar a atenção da importância daquilo que a gente sempre falou, de termos força política na nossa região e mostrar que é importante ter um deputado dentro da cidade, de ter um deputado na região trazendo recursos para cá. A prestação de contas, ela serve para isso. A vinda hoje aqui no seu programa é justamente para isso. A gente está encerrando esse ciclo pré-eleitoral e é importante falar para o teu ouvinte aquilo que nós trabalhamos na Assembleia nesses quase 4 anos como deputado. Desde as leis que nós colocamos lá, que são leis produtivas, leis eficientes, leis boas que nós colocamos para a população de Santa Catarina, e até os números, né, e valores que nós trouxemos para obras importantes e bandeiras que nós defendemos regionalmente. O deputado também não é só o recurso que ele traz para cá, é também as bandeiras, os modais necessários para que a gente possa fazer com que a nossa região se desenvolva. Está mais do que provado que as regiões que mais cresceram em Santa Catarina são aquelas que tiveram força política. Se você recapitular aqui, quais as cidades, as regiões que mais cresceram nos últimos 30 anos. E aí você faz o mapa político dessas regiões, você vai ver que lá tinha deputados, deputado federal, tinha senadores.
0: Não vamos muito longe.
2: Não, é pertinho de nós aqui, exatamente. Então, isso é importante a gente sempre estar alertando, colocando, prestando conta. Ah, por que o Pepe Colasso é importante ele ser deputado estadual? Por causa disso, porque nesses 3 anos e meio que tivemos como deputado, a gente trouxe mais de 100 milhões de reais para a região, a gente trouxe mais de 20 milhões de reais para a cidade de Tubarão, né, com obras pontuais importantes. A gente acompanhou todo o processo de concessão do aeroporto de Jaguaruna. Nós estamos próximo do porto de Imbituba, na questão da ampliação do porto de Imbituba, do acesso, que é importante para escoar a nossa economia. A gente esteve participando ativamente em buscar e trazer e virar realidade a maior empresa de bateria de lítio do mundo.
0: Ô, deputado, o senhor já está fazendo um balanço, mas eu quero falar depois exclusivamente de cada ação sua.
2: Sim, mas
0: né?
2: Eu estou só dando um cenário.
0: Um balanço, até porque o novo mandato precisa primeiro prestar conta, né?
2: E é isso
0: para buscar o segundo mandato.
2: E é isso que o senhor está fazendo. Isso que eu estava falando, Dura. Por isso nós vamos fazer esse evento quinta-feira, claro, aqui em Tubarão, né, que eu faço o convite para o teu ouvinte, né? Para o teu, claro, ouvinte, o convite, dia 1º de maio, às 7h30 da noite, lá no Clube 1º de Maio, que nós vamos lá. Dia 30 de julho no Clube 1º de Maio. É que o 1º de maio veio maio junto pro 30. É quinta-feira que vem, mas fácil falar assim, às 19 horas lá no Clube 1º de Maio. Então, isso vai servir justamente como tu falou. Nós estamos encerrando um ciclo pré-eleitoral, agora é hora de eu prestar contas, dizer o quão a gente fez aqui pela região, para depois sim falar das coisas, claro, que nós vamos fazer depois.
0: E aí, o 1º de maio, querido 1º de maio, sempre buscando grandes eventos, né? Impressionante. Principalmente político, né? O baile da terceira idade eu não fui ainda, mas diz que é bom também, né? A gente passa ali dia de semana, estão dançando, sabe, Pri? Então, 1º de maio ali, muito legal, né? Eu quero mandar um abraço já na primeira parte. Eu tô assim, bem bolinho, agora tá saindo, né? Tô interagindo agora com o meu ser e dizendo
2: continue assim.
0: Eu tô me soltando. No Dura, indo pra
2: festa. Tu tá feliz com o Ercílio,
0: então. Né? Mas tá. Ô, deputado, tá mandando um grande abraço, ele tá indo pro 13 de maio, tá trabalhando, hein, pequeno? Tá trabalhando, hein? E um grande abraço ao meu amigo Pepe, que tem tido uma importância fundamental para a região no desempenho do seu mandato. A região precisa estar unida para não deixarmos nossos votos fugirem e votar nos candidatos que são daqui. Só assim vamos conseguir mudar nossa realidade para o futuro. Grande abraço a todos. O João Marcelo. Olha só.
2: O Joma. Que bom, é isso mesmo.
0: Que é pré-candidato a deputado federal do MDB, mandando uma mensagem assim positiva. Muito legal isso.
2: Eu encontrei ele na feijoada do Ercílio.
0: De novo,
2: Ercílio? De novo, é o Leão. Essa semana é Leão. Eu não vou levar mais 70 anos, então.
0: Eu vou levar 70 anos pra
2: a gente não vai ver mais. Então. Tem que aproveitar. Certo. Mas, doutor, aí eu encontrei ele assim, nós precisamos conversar. O Joma falou pra mim assim, não precisa nem conversar, Joma. Tu tem que defender a bandeira da importância de eleger gente daqui e eu tenho que defender também, então. Eu tenho que te defender e tu tem que me defender. Porque verdade. isso o partido do João é o PMDB, o meu é o PP. Mas o partido Tubarão e Região está acima de tudo. Então, eu só desejo para ele.
0: Desejo
2: para ele uma boa caminhada, né? E ele é uma pessoa do bem, uma pessoa que tem envergadura para ser um bom homem público, né? Uma pessoa que culturalmente eu conheço o João, é meu amigo de infância, então é uma pessoa preparada. Então, desejar para ele uma boa caminhada, né? E que tenha sucesso. A gente, cara, torce por isso.
0: Essa, né, relação, Maurício Silva, de conversar, compartilhar. Antigamente, no tempo do Edgarzinho, meu querido amigo Edgarzinho, aquela turma toda, Marçal, era diferente as coisas, né? Eu estava no outro lado, eles estavam num lado e a política ali era acirrada, né? Era back central, né? A bola passa, mas tu não passa. E aí, hoje a gente percebe uma nova forma de fazer política. A gente não tem inimigos na política, tem adversário, né? Para aquele momento ali, para aquele pós-eleição. E aí eu entendo que hoje enrolar as bandeiras justamente é necessário, né, vereador?
3: Dura, nós já tivemos mais forte este sentimento de votar pelo pessoal daqui. Perdemos um pouco e precisamos retomar. Já teve um tempo, quando não tinha urna eletrônica, que o pessoal não deixava fugir voto.
2: Sim.
3: O pessoal não deixava fugir
2: voto. A história
3: voto.
2: Conta isso, né? É,
3: independente de partido. Ó, os votos daqui.
0: Eu vivi essa história de Cidade Luz.
3: Ó, os votos voto daqui ficam aqui. E nós precisamos retomar este sentimento. É para o deputado estadual, Pepe Colasso, deputado federal, o Joma, que parabéns, sim. Né? É, e que retome esse sentimento, né? Vamos votar nos candidatos daqui. Até porque nós temos mais de 300 mil votos, né? E nós não podemos produzir um vexame para nós mesmos, que daí seria nós produzir um vexame para nós mesmos, de não eleger os nossos daqui. Né? Então, faz muito bem o João Marcelo, faz muito bem.
2: Agora, eu queria só colocar um pouquinho
0: esse
2: também.
0: Esse programa é legal porque é uma conversa.
2: Uma
0: né?
2: parte, uma parte, né? vereador, uma parte.
0: Parte vereador. Vereador, pode ser, ó, me concedo a parte.
2: Tocou também num assunto importante, que é a questão, né, de deixar as bandeiras partidárias, né, e eu falei anteriormente, né, a bandeira partidária, o nosso partido é Tubarão, né, o nosso partido é a região da Murel. E um exemplo disso foi quando o Sorato assumiu como prefeito, né, na primeira semana eu bati lá na porta dele e falei, prefeito, o que é que tu vai precisar de mim? E muita gente achou estranho aquilo ali. Poxa, vocês concorreram uma eleição um contra o outro, porque eu acabei me elegendo deputado, ele se elegendo deputado também, né? Então, não estavam juntos e tu fosse lá e a gente viu a fotografia de vocês dois agora assim. Eu não me permito, enquanto deputado estadual da minha cidade, não ter uma relação próxima com o prefeito da minha cidade.
0: Perfeito.
2: É obrigação minha. E da mesma forma é obrigação dele ter uma boa relação comigo. E isso foi, isso não foi forçação de barra nenhuma, foi tranquilo, tanto é que a gente conversa quase todo dia. Pepe, eu posso, aquele recurso que tu colocou ali, eu tô precisando disso agora, eu posso colocar aqui, de maneira muito aberta. Pepe, eu vou conversar, no dia que o governador tava vindo para cá, ele me chamou uns 5 dias antes, o governador vai vir aqui sábado, eu preciso do teu apoio, se tu fizer uma ligação, a gente vai conseguir convencer ele. O centro de idoso aqui para Tubarão.
0: Ali na Centro Praça do Brasília, isso, né? Ele anunciou semana, uns 15 dias atrás.
2: Aí eu corri e fui lá no governador. Governador, o senhor vai sábado na região. Esse é o pedido que eu vou fazer. O governador vai visitar o prefeito. O prefeito vai lhe pedir o centro de idoso. Isso é um pedido meu. Aí ele assim, vamos lá visitar o local. Chovendo no sábado de manhã. Peguei eu e o Sorato, botamos ele no carro. Chegamos lá, nós de guarda-chuvinha, ó, aqui é o antigo ginásio Otto Fechute, contamos a história, não sei o que, ele assim, eu pedi tanto Sorato, pode colocar aí que eu vou dar. São 8 milhões de reais. Então, se nós não tivéssemos essa sintonia também, Dura, a cidade perderia. Então, isso está acima de qualquer questão partidária.
0: Tem razão.
2: Lá na eleição.
0: A Assembleia faz isso,
2: eleição,
0: né?
2: Se a gente estiver junto ou não estiver junto, é outra coisa. Daí deputado, é o período eleitoral.
0: A Assembleia, eu acompanho muito a Assembleia Legislativa, ela faz esse papel também, né?
2: Sim, tem que ser. Muito a bancada papel. Do Sul. A bancada do Sul. Que eu presidi a bancada Sul durante os 2 primeiros anos.
0: Sim.
2: Aliás, poxa, foi uma oportunidade, né? Eu chegando na Assembleia a primeira vez, deputado de primeiro mandato, e a bancada do Sul me deu a honra de eu poder coordenar, presidir a bancada do Sul. É, isso me deu também uma oportunidade de dialogar com as entidades, dialogar, né, com a classe formadora de opinião do Sul inteiro. Isso deu envergadura para o mandato. Muitas coisas a gente conseguiu tirar ali do papel enquanto coordenador da bancada do Sul. E a bancada do Sul tem deputado do PDT, tem deputado do PL, tem deputado do PSD, tem deputado do PMDB, tem deputado do PP. Mas quando fala de obras regionais, a gente se junta tudo. Preciso levar 5 milhões lá para o pro projeto da Barra dos Moles. Todo mundo olhava, é importante, Pepe, é importante.
0: Há controvérsias lá, tem dinheiro, vocês cumpriram com o seu papel.
2: Sim.
0: Os deputados cumpriram com o seu papel, a burocracia que atrasou.
2: Exatamente.
0: Nós vamos
2: aí,
0: falar
2: aí,
0: sobre
2: a,
0: isso.
2: E aí a culpa também não é nossa,
0: claro,
2: né, Dura?
0: Não. Aí, não tô fazendo
2: a gente,
0: isso.
2: A gente coloca o recurso,
0: mas...
2: né? Enfim, mas ali eu dei como um exemplo, né, de como é importante a gente ter essa relação com os deputados, como tu falou, da Assembleia, independente da questão partidária.
0: Dá pra perceber isso.
3: Como se uniram para fazer a Pedro Zappellini, né?
2: Como nos unimos. A Pedro Zappellini é uma história legal. Tava a Pedro Zappellini, eu tava no...
0: Aliás, que tá bem encaminhada, tá? Só falta agora, né?
2: Já estão botando asfalto,
0: já colocaram asfalto lá.
2: E eu tava no meu gabinete, eu era coordenador também da bancada do Sul, e eu assim, poxa, para onde que nós vamos levar esse recurso aqui? Cada um tinha uma cota.
3: Sim.
2: Só que eu não queria que cada um desse uma cota individual. Eu assim, vamos juntar a cota aqui pra gente botar numa grande obra, né? E aí eu assim, a extensão da Pedro Zappelini, que dali tem um problema de drenagem e tal. Eu entrei no plenário, tava entrando o Sorato. Seu Sorato, vem cá, o que que tu acha disso? Ele assim, pá, cara, que ideia, mas como é que nós vamos fazer assim? Se eu e tu for ali bater na porta do Júlio, o Júlio não vai ligar pra nós.
0: Ele era deputado, né?
2: Era deputado. Sim, aí, embretamos o Júlio. Júlio, aquele recurso lá, dá pra gente dar uma... Dá pra gente dar uma colocada aqui na Pedro Zappelini. O Júlio assim, ah, com dois deputados pedindo, isso aí a gente não pode fazer diferente. E aí, quando tu tens a bênção do tio Júlio também, tu sabe que é diferente, né, Duran? A bênção do tio Júlio é diferente, né? E aí acabou-se, ganhamos a Pedro Zappelini ali, que acabou ainda dando um recurso mais barato. Sim. Que foram colocados em algumas vias ali, como a 12 de outubro, em volta da Pedro Zappelini. Essa união faz muita diferença.
0: Essa união. Ô, Pepe, tá chegando muita gente aqui. Não, mas hoje.
2: Chegou uma figura ilustre aqui. Que veio com o pé quebrado. Prestigiar o nosso evento.
0: Eu perguntei por ele, né? Assim que chegou o Andrezinho, chegou aqui. E tá chegando aqui, mas a primeira parte é isso. Primeira parte é sempre mole, a segunda é dura, e aí dói mais, aí é complicado, aí vai ter tudo. Então tem muita gente aqui, né? Quem tá? O Gelson Bento, que alegria. Chega bem pra cá, Pepe. Chega bem pra cá, Pepe. Chega bem aqui pro cantinho aqui. E o Maurício chega bem pra cá, e o Davi vai tentar pegar um ângulo dos três aqui. Chega aqui, Maurício, bem aqui pertinho, assim, ó. Vem pra cá, pode encostar no PP do teu partido mesmo, então não quero nem saber. A primeira parte é isso, é uma conversa. Nossa, agora chega mais.
2: É campanha por Tubarão e região.
0: Sabe que Gelson Bento, além de ser meu parceiro, é uma pessoa que eu tenho uma consideração muito grande, Pepe Colasso. Muito.
2: Isso.
0: É meu parceiro, né? A Sergal, ainda não falei da Sergal, não falei da Corcel, porque eu fiz no primeiro momento uma homenagem ao querido amigo Olavo Falquete. Mas é parceiro, sabe? Ele sabe que a gente não é mais o político e está seguindo um outro caminho, né? Que é da imprensa, e ele é uma pessoa que eu escuto muito e falo muito com o Gelson Bento. E eu não sabia que ele tinha sofrido um acidente. Depois ele me explicou tudo direitinho. Foi fazer o turismo, a Lena estava de aniversário, se eu não me engano.
2: Fazer trilha,
0: né? Com a dona Lena, eu quero mandar um grande abraço. E ele aqui contou com muletinha e tudo, até que é bom mostrar aqui, porque tá com a muletinha, para dizer que não é verdade aqui. É verdade. Gelson Bento aqui. Aliás, tirar o Gelson Bento do Camacho já é uma vitória, tá certo? Gelson Bento, bom dia! Que bom te ver aqui, querido. Um abraço.
4: Tá? Bom dia, Haroldo de Oliveira Silva, popular Dura, né?
0: É assim que ele
4: começa. Bom dia a todos, toda a área técnica da Tubá. Um abraço ao Padre Rafael, né? Que administra aí a Rádio Tubá. E para mim é uma satisfação estar aqui presente, aqui prestigiando o nosso deputado Felipe Luiz Colasso, né? Juntamente aqui com o vereador Heraldo, todos os Simões, não vou citar todos, mas vou aqui o Barba.
0: Vereador Barba, né?
4: Vereador Maurício, não demora também, se aproxima também aí o Zaga Reis também. E estamos aí no propósito de acompanhar esses 4 anos de mandato do deputado Felipe Luiz Colasso, que nos surpreendeu o partido e surpreendeu Tubarão e toda a região, e pode-se dizer Santa Catarina num todo, porque a gente viu o trabalho dele sendo investido em várias cidades, mas propriamente dito um carinho muito especial com Tubarão e a nossa região. Por isso que nós estamos aqui prestigiando, né, as ações do deputado, que tem sendo visto e mostrado para toda a população o seu envolvimento, agora no envolvimento também da Barra do Camacho. É um assunto que a gente também tem muito conhecimento. Professor Maurício também tem conhecimento, deputado Zé Milton também tem muito conhecimento disso, desse assoreamento da Barra do Camacho, que a gente sabe que é crítico, é muito crítico porque não adianta fazer o que está se fazendo dentro do Tubarão, claro que adianta sim fazer as limpezas de valas, enfim, assim por diante, isso se faz necessário, mas se não tem para onde sair as águas, também não tem solução. Mas é um tema que...
0: Eu vou dar 10 minutos, 15 para esse tema.
4: É,
0: tem muitos pescadores
4: tema,
0: agora nos
4: ouvindo, sim.
0: A palavra,
4: Haroldo, mas o Duro, eu quero dizer que eu me sinto muito feliz estar aqui ao lado do deputado aqui, Pepe Colasso, né, neste momento, ele fazendo as suas prestações de conta, fazendo esse bate-papo aqui conosco aqui, com vocês, sendo você entrevistando, mas toda a população que está do outro lado também nos escutando. Olha, isso aí, Beto, é interessante.
0: A primeira parte, você que acompanha o programa todos os sábados, a primeira parte é mole, a segunda,
4: E quero também deixar a minha solidariedade também à família do seu Olavo Falquete, onde eu estive lá presente também, comoveu a cidade todinha, né? Comoveu, porque na iminência, que quando ele se sentiu mal e conseguir chegar até o hospital, né, com um problema de um infarto, a gente ficou na iminência e também ali na expectativa de ser solucionado, né? Mas infelizmente, né, não é nós que comandamos, quem comanda é Deus. Então, tudo vai ganhar.
0: Seja bem-vindo aqui, presidente.
4: Solidariedade a Tubarão e principalmente a dona Jane e toda a família.
0: Legal, é isso aí mesmo, é. A gente vai fazer o programa, levantei o astral do programa, mas nós temos que falar sempre. O deputado, Barba, por favor, vereador Barba, que isso?
5: Valdir,
0: esse é o homem. Eu disse pra ele, falei pro Maurício que de repente eu tô querendo voltar a ser vereador, desisti na hora, mas quando eu encontrei o Barba lá na região da guarda, eu tenho 5 votinhos lá, tá me ouvindo aí, né? Não vou dar o nome, não, Barba vai aí. Então, lá esquece, Barba. Mas, Barba, prazer de ter aqui, meu grande amigo Barba.
6: O convite tá de pé.
0: É?
6: O convite para voltar à Câmara tá de pé.
0: Não, eu não quero ser presidente, nada, se voltar, eu quero ser líder do governo. Então, eu quero é pegar aquele microfone e dar no meio. Barba, que legal, você é do PSD.
7: PSD.
0: Certo? Você é do PSD. E eu admiro uma coisa muito em você. Posicionamento, primeiro mandato e vereador de posição. Eu gosto de vereador de posição. Eu gosto de gente que tem coragem de falar as coisas. Ah, mas o Barba é do PSD, o PP é de outro partido, né? Do Partido Progressista. Mas como é que o Barba está fazendo? O Barba faz isso em nome da população, em nome da comunidade. Né, o Barba? É, e essa aproximação com o Pepe Colasso, você já era do Partido Progressista também, depois você concorreu com o PSD e agora está aqui prestigiando. O Pepe Colasso, que pergunta que eu vou fazer? Você apoia o Pepe Colasso?
7: Bom dia, Dura. Bom dia. O pessoal da Rádio Tubaí, todos os ouvintes, né? Todos que estão aqui. O Pepe, a gente já é amigo há muitos anos, né? A primeira eleição dele eu já ajudei ele. A segunda, os deus ali, já ficou bravo também.
0: Ficou bravo ou bravo? Coisa boa, programa.
7: Mas assim, Duro, eu sou municipalista e eu sou muito bairrista, né? E nós temos um deputado, que eu já ajudei a eleger o PP também, né? Então, eu tenho um compromisso com ele, e não é só com ele, é com o pessoal também que me ajudaram a me eleger, né? Então, se a gente tem um deputado eleito no nosso município, não é que a gente é de um partido ou do outro. Se o partido fosse bom, ele não era partido, ele era inteiro, né? Então, eu vou pelas pessoas que me apoiam, que votaram em mim, e eu trabalho, por exemplo, eu vou ajudar o PP, vou ajudar o Júlio Garcia e o nosso deputado, e o nosso governador.
0: Né? O PP,
7: governador,
0: a cédula já declarada, né? Legal.
7: Então, e assim, eu queria também que todos os tubaronenses olhassem, né? Que nós temos um deputado.
0: Não pode pedir,
7: né,
0: voto, tá? Vamos ficar bem atentos até a convenção. Porque senão você não é casado.
7: Eu tô pedindo, tô implorando.
0: Pagar R$5.000 de boca.
2: Gostei dessa dele, eu não tô pedindo, eu tô implorando.
7: Pra nós manter o nosso deputado, né?
0: Ô, Bravo, um grande abraço, tá? Seja bem-vindo aqui ao programa.
7: Muito obrigado.
0: Eu vou fazer a primeira parte, como é uma parte.
2: Eu só quero agradecer, Dura.
0: Claro, eu ia deixar isso pra você. Precisa. Mas aproveita e agradecer também. Um grande também que não mistura o posicionamento, o cargo importante que tem no Estado, no Estado que eu digo, né, no Tribunal de Justiça de Santa Catarina, como nós falamos que o Olavo não misturava essas coisas, por isso que era querido, né? E esse cara também aqui é um cara que eu tenho uma grande admiração por ele. Eu trago o convidado do A, do B, ele está sempre aí ouvindo, dando opinião. Bom dia. Ouvindo o programa, abraço em todos, especial deputado Pepe Colasso. Gelson Bento, gente boa, vereador Maurício também. Ele lembra do grande amigo Gelson Martins. Júlio Quinol.
2: Ah, que legal.
0: Desembargador Júlio Quinol.
2: Doutor Júlio, que bom mandar um abraço. Faz um tempinho que eu não falo doutor Júlio.
0: Não, nem
2: faz
0: eu também. Ele não
2: é tão
0: só
2: um
0: quer
2: sumido.
0: Ribeira, ele só quer aquela.
2: Mas é uma boa pessoa de conversar, né? Pessoa de bater boas orientações, inclusive boas orientações para o meu mandato. O doutor Júlio me deu. Um grande abraço, doutor Júlio.
0: Grande abraço.
2: E eu quero agradecer aqui, Edura, a presença do professor Maurício, do Gelson Bento e do Barba. Três do Heraldo aqui também, né? Do vereador Heraldo, né? Porque já foi vereador, é suplente vereador hoje, tem uma prestação de serviço muito forte com a comunidade. Em nome deles e todos aqueles que participam da vida pública, do dia a dia, que estão me apoiando, o agradecimento, né? De dar o gesto,
0: né,
2: de dar o gesto,
0: é
2: de vir aqui no sábado,
0: né,
2: de manhã para acompanhar a nossa entrevista, né? É eles que estão dentro de da nossa coordenação de campanha, né? Pré-campanha, de campanha depois. Então, assim, o gesto dessas lideranças também é muito importante, né?
0: Legal isso.
2: Colocar até as questões partidárias, como o Barba, como o Fabiano do Sertão está fazendo, né? O Fabiano também é do PSD. Colocar as questões partidárias abaixo e a questão de Tubarão da região acima. Então, é muito importante a presença deles. Isso nos dá incentivo. Tu conhece política, tu sabe que política, campanha. A gente precisa ter esses camisa 10 ao nosso lado, né, para botar o time na rua. Eu tenho certeza que a gente tá com um timaço aqui em Tubarão sendo formado.
0: Agora chegou um prefeito aqui, a primeira parte é isso, a primeira parte nós temos é que apresentar, falar, porque depois não tem. Você que tá querendo assim, mandar alguma mensagem, de vez em quando eu vou ler aqui também, no nosso WhatsApp é 36265177. 36265177, já tem bastante gente aqui. Áudio você não manda, você escreve, tá certo? E também aqui pelo nosso YouTube, né? Rádio Tubar TV. No nosso YouTube já tem muita gente aqui, eu não vou conseguir. Às vezes eu não consigo ler de todo mundo. Mas tá chegando, a primeira parte é só apresentação, olhando pro deputado, tem um aqui que tá olhando, Pepe, manda mais dinheiro pra mim e tal, nas suas emendas. Ele não me dá muita bola, não me convida pra um café. Presidente da Murel, cara que eu tenho um carinho muito grande, que é o Clay Rodrigues. Clay, o prefeito Clay, de Gravatal aqui, prestigiando esse bate-papo que nós vamos ter, aí, que a gente não começou ainda, nós vamos ter com o deputado Pepe Colasso prestando conta. Clay, bom dia, seja bem-vindo aqui.
5: Bom dia, Dura, bom dia ao deputado Pepe Colasso, bom dia a todas as lideranças aqui presentes, né? E bom dia a todo mundo aqui da Rádio Tubar e quem nos acompanha, né? Num sábado aí de sol, né, Pepe?
2: É isso aí.
5: Vim aqui prestigiar o nosso deputado da nossa região, que tanto trabalha, que tanto luta, né, pela região da Murel. Então eu não poderia deixar de passar aqui, deixar o meu apoio, meu abraço a ele. Ele sabe disso, que a gente tá junto, né? E não esqueci do café não, Dura. Daqui a pouco eu te chamo para tomar um café lá e a gente...
0: Fazer aquela resenha. Uma rosca, não tem
2: Clay, jeito. O Clay tá feliz da vida.
0: Tô perguntando aqui porque se deixou dinheiro lá em Gravatal.
2: O Clay tá feliz da vida porque já está em andamento, né? Uma obra muito importante que a gente conseguiu para Gravatal, que é a estrada da Várzea.
0: Da Várzea, né? Das Canoas.
2: Então isso já tá em obras, né, Clay?
5: Sim.
2: E ainda tem mais uma parte que vai vir aí, que a gente já depositou mais um recurso importante ali também. Então além da que começou, ainda tem mais uma parte que vai vir.
0: Tá então, dentro, claro, dos 100 milhões, né, Pepe? Hã? Tá dentro dos 100 milhões, né?
2: Tá dentro.
0: Isso aí eu vou perguntar. Quando eu li tá o outro bora, eu falei assim, eu quero saber onde é que tá esse
2: milhão. É, uma delas está na margem. Ver,
0: começa a parar, começa a parar. Tá aí, Benito Bottega tá feliz também. Porque tomou muito chope na quarta-feira.
2: Dura, infelizmente, Dura.
0: Olha só.
2: Infelizmente, o seu Olávio se foi. É. Mas com a vitória do Orcílio, a gente correu um perigo de ir muitos, porque.
0: Eu também.
2: A torcida já é um pouco idosa, entendeu? Então, assim. Tem uns com o coraçãozinho, eu não sei como é que aguentou.
0: Benito. Antes que eu quero fechar essa parte do programa, só dá um oi aqui. E essa vitória maravilhosa. Ganhei um presente aqui, ó. O do Orcílio Luz, já vou colocar aqui, tá certo. Né, Benito? Que bom, né? Ter aqui o Pepe Colasso, e tu sabe que eu critico mesmo, tu sabe que eu falo, tem que vir prestar conta. Mas antes disso, que ele vai prestar conta, ele tá falando já um pouco disso, é isso aqui que é importante, né? Hoje é isso. E nós falamos da perda do nosso amigo em comum, nós dois, um amigo, irmão, Olavo Falchetti, né, Benito?
7: Grande, cara, grande. Olavo Falchetti foi uma figura.
0: Mais perto do microfone.
7: Olavo, bom dia, né? Olavo Falchetti foi uma figura. Ele esperou o Orcílio ser campeão de novo para ir, sabe? Mas uma figura ímpar em Tubarão, né? Não tem quem não goste do Olavo.
0: Falamos bastante sobre isso.
7: Não tem quem não gostasse do Olavo. Acho que vai fazer muita falta em Tubarão. Mas é assim, né? A morte faz parte da vida e a vida segue, né? Infelizmente, a gente perde pessoas boas e pessoas ruins também. Então, bom dia, Dura. Bom dia aos seus ouvintes. Bom dia ao deputado, às autoridades que estão aqui. E eu dei uma passada para dar um abraço no Pepe e em ti, né?
0: Porque Benito, só manda sacanagem, é Benito, Benito. Todos os sábados tu manda dizer assim, Dura, não sei o que, olha aí, para de falar, Dura, não.
2: Mas ele veio aqui justamente para isso, para tu não falar e deixar a gente falar.
0: Aí, Pepe, tem uma obra linda, maravilhosa, que já. Parabenizei o prefeito Sorato, ele disse assim, ó, isso é obra, é dinheiro do PP e dinheiro do senador Espiridião a mim.
2: Ali certo? Tem do Júlio também.
0: Do Júlio Garcia também. Eu fui ver essa obra lá na Sanga.
2: Ficou linda, né? Ficou linda, né?
0: Ficou uma obra assim tão bonita. Aí eu vejo a casa dele, fico abanando assim pra tomar um café, né? Ele vira na hora e vai pra roça.
2: Nós temos três obras importantes do interior aqui que a gente tá colocando, que tem recurso meu. Uma é um pedido do Barba, dois pedidos do Barba. Uma é a extensão do Carugu, ali. Né?
0: Sombrio, né?
2: A sanga do Lajeado, que pra mim tem um valor sentimental enorme, claro. Porque eu nasci lá e morei toda a minha infância e juventude lá, e foi uma obra que ficou lindíssima, um valor que era um valor muito expressivo, não dava pra eu sozinho colocar aquele recurso. O próprio Benito e algumas lideranças se movimentaram para que o senador Espiridião a mim também colocasse um pouquinho, o deputado Júlio Garcia, o próprio prefeito Stenner também colocou um pouco, e a gente conseguiu fazer uma obra belíssima. E a outra que agora, né, que inicia agora, que é a do Sombrio, né? Então, são obras pontuais, importantes, que o interior da cidade ganha, e Tubarão precisa disso, né? O interior também precisa ser assistido, né?
0: Seja bem-vindo, Benito Botelho.
7: Obrigado, bom dia, Dura. É bom vir aqui, porque o Dura fala sozinho, não precisa a gente falar, né? Para quem tem dificuldade da entrevista.
0: Fernando Marguete, um grande abraço. Né, um grande abraço, obrigado pela audiência. Paulinho, meu querido amigo, tá florido hoje ainda, né, Dura? Abraço aí pro Barba, Pepe. O Paulinho do Mercado ali, Paulinho do Morrate, o líder do Morrate ali, tá? O Paulinho, querido amigo, meu irmão de coração mesmo. O Braz, lá de Gravatá, acho que ele tá em Camboriú, o Braz tá em Camboriú. E ele tá lá, né, parabenizando o Pepe pelo bom trabalho. O prefeito Clay está fazendo um grande trabalho. Ô, Clay, o Braz, não sei se confiará muito. Eu quero mandar um abraço,
2: Pro mercado, Braz aí
0: pro Bar do Rodolfo também. O Rodolfo é meio vermelhinho, né? Meio assim, não é? O Rodolfo tem a hora que a impressão que ele é dos meus aí. Um grande abraço ao Rodolfo, a todo o pessoal que está ouvindo aí, com certeza, no Bar do Rodolfo, como fazem todos os sábados.
2: Dura, deixa eu também registrar a presença aqui do vereador Jaison de Pescaria Brava e do vereador Igor, que está acompanhando o prefeito Clay aqui de Gravatá.
0: Eu para você, até porque eu sou obrigado a olhar para ele, tá, vereador? Grande abraço. O Jaison já conhece há muito tempo aí, tá certo? O William também tá ali e tal, muita gente aqui. Ô Pepe, alguém em assessoria, o prefeito Elinho, ele deixou uma mensagem de áudio no WhatsApp da Rádio Tubar. deve ser o número dele aqui, ó. Depois eu queria vir muito.
2: Até o Cascão eu ressuscitei pra trazer pra cá.
0: Não! Olha aí! Vou botar o óculos aqui. Nossa, não acredito que é o grande líder. Vem aqui, ó, Cascão, vem aqui, Cascão, vem aqui. Vem aqui. Não, mas isso no rádio. Ô Cascão, não fala isso no rádio, né? Seu grosso, não adianta, vem cá. Vem aqui. Não perde. Vem cá, ô Cascão. O Ercílio foi campeão, vem cá, Cascão, senta ali.
8: Eu vi.
0: Cascão, um grande abraço, uma grande liderança, um dos grandes amigos que eu tenho nessa cidade, coração mesmo, coração aberto, é o Gilmar Negro Machado. Ele adora entrar naquele Facebook e matar todo mundo ali. É o Cascão, querido amigo.
8: Sou do Baronês Catarinense.
2: Vem cá, Cascão, vem cá falar Cascão. Um pouquinho aqui. Cascão.
0: Tá certo. Demorou, né? Porque tivesse que conversar antes de mim, né? Dissesse, mas tu conversou com ele também. Ah, né? Ô, Pepe, muita gente aqui conosco. Eu quero começar o programa. Bom dia, abraço ao deputado Pepe Colasso. Tem mais gente aqui. Ô Elinho, tu liga aqui pro meu celular qualquer coisa. Tu conseguiu ouvir o dele aí? Conseguisse ouvir ou não, né?
9: A mensagem tá no WhatsApp.
0: Tá no WhatsApp da rádio. Eu não posso ouvir aqui, mas o prefeito Elinho, manda aqui pro meu celular 99129-3980. 99129-3980 é o meu celular. Deputado, vamos começar a trabalhar? Vamos trabalhar?
2: Bora lá.
0: Porque agora...
2: Deixa eu mandar um abraço pro Vilha também, que o prefeito tá pedindo aqui, que o William aqui, o nosso amigo de Gravatal, tá aqui junto.
0: O Cascão tá falando alto lá. Então, não dá.
2: Cascão vem pra fazer bagunça, né?
0: Vamos começar a trabalhar. Primeira parte, todo mundo se cumprimentando, todo mundo... É uma força que o senhor tá tendo, ou tá aparecendo agora, deputado Pepe Colasso, muito grande. Muito grande o seu partido. Importante isso, que se fale... Enfim, mas eu gostaria muito, assim, o deputado Pepe Colasso, de conversar e saber o seguinte. O senhor conseguiu, né, destinar muitas verbas, recursos para o município, para os municípios da região. O prefeito aqui é testemunha disso.
2: Todos os municípios da região da Murel receberam recursos.
0: Vamos falar então sobre isso, que é uma prestação de conta. O senhor colocou um motodó que no primeiro momento a gente se questiona e diz assim, 100 milhões, aí, 100 milhões, no dia do aniversário da cidade que o senhor colocou isso. Aí a gente pensa, foi publicado, foi divulgado, 100 milhões nesse mandato. Isso tem inclusão do Bloco do Sul e tem 20 milhões do seu e tem verbas suas para as cidades também, das suas emendas.
2: Exato.
0: Qual a avaliação que o senhor faz desse seu mandato, né, como deputado agora?
2: Bom, Dura, falando regionalmente...
0: Fique à vontade agora.
2: Bom, falando regionalmente, a importância, né, da gente ter uma representatividade política na região com obras pontuais importantes para o desenvolvimento. Você inclui aí, por exemplo, ações nossas como a Bancada do Sul. Mas se eu não fosse o coordenador da Bancada do Sul, esse recurso... talvez não chegaria até aqui, né? Discussões importantes como a questão da redragagem do Rio Tubarão, que o projeto não saía do lugar, né? Questões de lutas e lutas e ninguém era ouvido naquilo ali, uma questão extremamente complexa, né? Que a gente tem que pautar aquilo como algo importante para nossa região e para Tubarão, né? E nós conseguimos, através da coordenação da Bancada do Sul, colocar essa pauta como uma pauta de prioridade regional. E aí você me diz, mas foi a Bancada do Sul que depositou o recurso. Claro, mas como coordenador da Bancada do Sul, nós não conseguiríamos fazer um movimento de deixar na lei orçamentária do Estado 80 milhões de reais, que é uma pauta que vai ser contínua. Esse 80 milhões vai entrar para o ano que vem de novo e nós precisamos o quê? Ter o projeto para que esse orçamento possa ser executado como financeiro. Quem entende um pouquinho do poder público sabe a diferença entre orçamento e financeiro. Então, se a gente não pauta isso, isso ia passar batido, ia passar mais 10 anos, mais 20 anos. Vamos ter esse projeto pronto até dezembro. Aliás, está muito adiantado. Toda a questão da revitalização da área portuária, do Boles da Barra, enfim, da Pedro Zappellini, que colocamos aqui, que foi uma ação em conjunto com a Bancada do Sul, mas cada um ali tinha sua cota. Né? Eu tinha 2 milhões, o Sorato tinha 2 milhões, o Júlio tinha 2 milhões. Unificamos nós e colocamos esse recurso importante. E aí, a importância de ter um deputado aqui na região também não são só para essas grandes obras. São para obras pontuais, pequenas, que às vezes valem 300, 400 mil, mas que fazem a diferença do dia a dia na vida do cidadão. Aqui está o prefeito de Gravatal. Quando ele me ligou na necessidade da SAMU daquele município de ter uma ambulância nova. Estou o quê ali, Clay? 400 mil? 400 mil. Aí um deputado tem recurso para colocar diretamente nisso. E nós colocamos uma SAMU, uma ambulância nova para a SAMU de Gravatal. E assim nós fomos construindo o nosso mandato regionalmente, pontualmente em cada município, Dura. Cada município recebeu recursos importantes, significativos, tá? Que transformam a vida do dia a dia do cidadão. Desde de investimentos na área da saúde, de investimentos na área da educação, de investimentos na área de infraestrutura, entidades sociais. Tubarão recebeu recursos, as entidades, Rede Feminina de Combate ao Câncer, Hospital Nossa Senhora da Conceição, a PAI. E aí você vai colocando várias entidades que receberam aqui, que a gente sabe que aquelas entidades, você colocar uns 100 mil reais com uma Combento, faz a diferença no dia a dia da Combento. Então, Tubarão, os clubes de mães, aqui o Gelson está colocando, e a gente vai pontuar melhor no decorrer da nossa fala, mas o que que a gente exemplifica? Que todas as cidades tiveram a parceria do nosso mandato, independente de partido. Aqui em Tubarão foram mais de 20 milhões. Em Pescaria Brava, mais de 8 milhões. Em Sangão, mais de 8 milhões de reais. Em Gravatal, eu já vou colocar também aqui os recursos que chegaram. Então, isso demonstra, né, a importância de um candidato que olha de verdade, de um candidato que conhece, de um deputado que conhece de verdade a realidade regional. Então, a gente fecha, né? Não fechamos ainda, né? Porque o nosso mandato fecha em janeiro do ano que vem, né? Então, a gente ainda tem mais uma boa dose de emendas que a gente vai colocar agora em novembro. E, com certeza, esses números de 100 milhões, eles vão ultrapassar muito. Como eu falei, tem coisas aqui que não estão inclusas, como eu falei, o centro de idosos aqui para a cidade do Tubarão. Isso não está incluso dentro dos 100 milhões e dos 20 milhões que veio para a cidade. Mas foi uma ação nossa, juntamente com o prefeito, para que esse recurso pudesse chegar até aqui. Então, são números significativos. Eu acredito que na história, né, da região aqui, não teve um mandato que entregou tanto. Tá? São números importantes que entregou tanto em cada município, fazendo a diferença de cada município.
0: Agora, não foi também município somente do seu partido, né?
2: Não, de forma alguma.
0: De uma forma geral, né? Agora, tem um projeto que aconteceu aí, a sua assessoria. Eu quero agradecer muito a sua assessoria também de Florianópolis, que me mandou todo um trabalho muito resumido. Eu não sei o nome da sua assessoria.
2: Da Isabela.
0: Da Isabela, né? Quero mandar um grande abraço. E mais uma atuação do deputado foi da Eco. Não falamos da Laguna, né? Essa Eco, ela foi plantada na Laguna, né? Se eu não me engano, uma das maiores fabricantes de baterias. E o senhor divulgou bem naquela época, né? Para a Laguna é um dos principais marcos, né? Como é que tá? Como é que o senhor vê?
2: Significativo.
0: Aliás, o que eu quero chegar? Está chegando na população esse gesto, essa sua ação, pelo menos a Laguna tem uma indústria como essa?
2: Sem dúvida, assim, ó. Laguna, nós entregamos para a Laguna mais de 5 milhões de reais, pontualmente, para vias importantes do município. Vou exemplificar aqui. A rua lá do bairro Estreito. Pavimentação nossa, deixado o recurso lá, Caputera, recurso já garantido, carimbado dentro da prefeitura. Ponta da Barra, recurso garantido na prefeitura. São 5 milhões de reais, isso é significativo para pavimentações. Fora aquisição de um veículo para a Polícia Civil do município, aquisição de um veículo para a saúde daquele município, recursos para o hospital daquele município, que é importantíssimo. A gente tem uma bandeira, Gelson Bento, importante, que é defender os nossos hospitais filantrópicos. Santa Catarina, ela é um estado que tem como característica as pequenas e médias cidades. Então, esses hospitais, como de 13 de Maio, que recebeu recurso significativo, hospitais como de Jaguaruna, e aqui o de Laguna não é diferente, precisam, para que toda essa rede de serviço de saúde da nossa região não fique só atrelada ao Hospital Nossa Senhora da Conceição. Então, a gente teve uma participação nesses hospitais de Braço do Norte para conseguir colocar recursos para que eles tenham uma saúde financeira. E eu vou falar mais daqui a pouco sobre hospitais, mas vamos falar sobre Laguna. Além desses recursos, essa participação e articulação para trazer a empresa, a maior empresa de bateria de lítio do mundo, uma chinesa que nos procurou através de empresários que tiveram uma comunicação com a China. E aí nós começamos a trazer o governo de Santa Catarina para esse diálogo com os empresários, com o governo chinês, professor Maurício. E aí começou a nascer, através da sementinha que a gente plantou, uma possibilidade de trazer essa empresa aqui para a região. Eles queriam estar próximo ao porto, porque na verdade eles vieram para cá, Dura, para produzir a bateria para a área do Mercosul. Né? Esse era o interesse, eles produzirem aqui, distribuírem, não só para o Brasil, mas comercializar para a Argentina, para o Paraguai, para todo o Mercosul.
0: 150 empregos, né?
2: Aí que vem a novidade, tá? Quando a gente conseguiu aquele terreno ali, eles vieram para investir mesmo. A gente conseguiu aquele terreno ali na beira da BR, em Laguna, né? A ideia era vir para 100 empregos, né? E eles vieram e já vieram pronto, já vieram produzindo. E eu já fiz vários vídeos dentro da empresa ali, vieram produzindo a bateria. Eles fazem bateria de lítio para empilhadeiras, tá? Bateria de lítio para empilhadeiras. Quando eles viram a possibilidade de mercado aqui, isso que é interessante, né? Quando você abre o canal, né? Possibilidade de mercado, eles teve aquela briga de taxação com os Estados Unidos e coisa, eles viram a possibilidade de produzir pro comércio americano também. E ampliar os 100 funcionários virou 150. Hoje, nós já estamos falando, eu falei com o CEO da empresa um dia desse, ele estava aqui no Brasil, Mr. Lex, ele já está abrindo um encaminhamento ali para Eicto, Laguna, para 470 empregados. Porque eles vão começar a produzir também para trucks, para caminhões, para bateria de lítio para caminhões, e ampliar para bateria de lítios para geração de energia, Gelson. Uhum. Para energia solar, você poder guardar, reservar energia na bateria de lítio. Tudo produzido em Laguna. E nós fizemos toda essa articulação, Odura. Inúmeros chineses estiveram aqui, às vezes o pessoal não vê no dia a dia, para levar a conversa com o governador Jorginho Melo, para que eles tivessem também incentivos fiscais, tributários, para poder instalar a empresa aqui. Então, mas por que que não trouxesse para Tubarão? Tinha gente que perguntava. Gente, a gente não pode pensar, quando a gente pensa na região, a gente não pode ter essa picuinha de briga de uma cidade com a outra. Para Gravatal crescer, Clay, para Gravatal crescer, prefeito, ele precisa que Tubarão cresça também. Para Pescaria Brava crescer, ele precisa que Laguna cresça também. E hoje, quando eu fui visitar a empresa ali, que já está com 150 funcionários, eu acredito que 40% daqueles funcionários são de Tubarão. Porque é perto, está na beira da BR, pega o carro em 10 minutos, está ali.
0: Isso, tanto no desenvolvimento econômico quanto no turismo, a integração.
2: Tu não pode pensar só a cidade de Capivari.
0: Uma região, né?
2: Exatamente, exatamente. E a empresa, o chamariz de trazer a empresa, era para a Laguna naquele momento. Era para a Laguna colher aquela empresa. Como tem várias outras chinesas que agora querem ir para ali, por exemplo, tem uma empresa de empilhadeira que quer ir para ali perto, aqui para a região, porque tem uma empresa que produz bateria de lítio aqui perto. Então, é uma ação importante que gera negócio, gera riqueza, nos dá esperança que o Sul está no seu grande momento, por isso que eu falei aqui no começo do programa. As defesas e bandeiras que nós tivemos da questão da concessão do nosso aeroporto regional, porque isso que possibilita uma empresa dessa vir para cá.
0: Há controvérsias, tá? Deputado.
2: Não, tudo bem. Eu concordo contigo.
0: Colocar como jornalista,
2: sim,
0: os vereadores que estão aqui, também nesse estúdio B da Ratubá. Eu escrevo algumas coisas pela experiência que, por onde a gente já passou, principalmente na parte política. O nosso aeroporto, que agora, B3, foi feito, tal, a PPP, sei lá o que lá, tudo legal. Ótimo, mas não podiam, de maneira alguma, investir 20 milhões em forquilhinha e a Azul vai operar daqui a 15 dias.
2: Não, isso eu concordo contigo.
0: A Azul vai operar lá em 15 dias no voo regional. Sabe o presidente da Assembleia da Morel? Eu bati nisso, secretário ex lá, me chamaram, dizendo, eu estava mentindo, eu escrevi um ano atrás. E
2: está
0: aí.
2: Inclusive, eu também tive um diálogo com o presidente da SIC sobre esse assunto, né? Que era importante, e é importante mais do que nunca, a consolidação do nosso aeroporto de Jaguarão. Então, concordo contigo plenamente. E voltando ao assunto da EICT, por isso que a gente levanta essas bandeiras, que uma empresa vem.
0: Que importante, eu levantei.
2: Uma empresa vem para cá quando você tem esses modais necessários para que a gente possa. Isso é um chamariz, né? Ninguém vem para cá sem a possibilidade de ter uma BR bem duplicada, né? Ter um aeroporto que possa servir nós aqui, ter um porto que possa escoar essa economia que está sendo produzida.
0: Muito bem. Ô, deputado, nós falamos aqui, o prefeito Clay falou, você falou no começo, de muitos recursos, do diálogo que você tem com o prefeito Tênis Sorato, que é muito importante isso. Prefeito, o prefeito, ele tem necessidade muito e está fazendo muito trabalho, graças à nossa Câmara de Vereadores também, que tem apoiado isso. Com emendas, cada vereador, ele tem dito, cada vereador vai buscar com o seu deputado as emendas, é para a cidade, não é para o vereador, e ele tem agradecido muito. Ele está na linha agora, prefeito Sterne Sorato, bom dia. Um dia muito triste, mas já falamos bastante sobre isso, mas ao mesmo tempo um dia de esperança também, prefeito. Estou aqui com o deputado Pepe Colasso, prestando conta aí do seu mandato, e Tubarão entrou no meio. Bom dia, prefeito Sterne Sorato.
8: Bom dia, Dura, bom dia, deputado Pepe Colasso. É realmente um dia triste, mas eu acredito que Tubarão pôde prestar uma linda homenagem, né, ao nosso ex-prefeito Olavo Falquete, pessoa tão querida, que deixou a sua marca na administração pública, deixou a sua marca também em atuação nas ações sociais, através da Joana de Ângeles e tantas outras, também com o nosso Círio Luiz, por isso que o clube fez uma homenagem para ele no cortejo. Mas, Dura, você falou muito bem, de esperança. Eu fiz questão de estar entrando no programa ao vivo para dar o meu abraço ao deputado Pepe Colasso. Não é novidade para ninguém que a gente foi adversário na eleição de 2022, porém, em 2023 já a gente definiu uma união por Tubarão. E quando acabei vitorioso na eleição de 2024, isso se firmou ainda mais, porque a gente sabe o quanto Tubarão precisa do maior número de apoios, e esse apoio tem acontecido. São inúmeras obras, inúmeras realizações que nós estamos fazendo, a Prefeitura de Tubarão, o gabinete do deputado Pepe Colasso e o nosso querido governador Jorginho Melo. Muita coisa vem acontecendo. Essa semana aí chegou o tapete preto no prolongamento da Avenida Pedro Zappellini. Uhum. Tem tantas outras ruas, né? Eu teria que ficar citando aqui, mas não posso tirar a oportunidade do deputado Pepe Colasso falar de todas as ações que ele está fazendo, não só para Tubarão, mas para toda a região. Uma alegria estar participando. Eu acredito que vai ter um lançamento aí da campanha dele. O governador Jorginho Melo está confirmando a agenda para estar presente, nós estaremos lá também, fazer uma grande festa. Estamos na torcida e, se Deus quiser, vai dar tudo certo.
0: Tá certo, prefeito. Pepe, deputado,
2: quero agradecer muito, né, a participação do prefeito Stener, do meu colega, meu colega que foi deputado junto comigo, teve uma participação importante no começo do governo Jorginho como secretário da Casa Civil. Hoje ele tem o ofício de ser o prefeito da minha cidade, né? Que a gente sabe que é um ofício árduo, a gente acompanha o dia a dia. Mas, como eu falei anteriormente, nós não poderíamos jamais ter uma posição diferente de não estarmos juntos nesse processo, né? De trazer recursos para cá. Então, o nosso diálogo é muito aberto, né? Um diálogo muito produtivo, né? De nos unir para que a cidade possa ganhar. Então, muito obrigado, Sterne. Obrigado pelo teu gesto de estar ligando hoje, incentivando. Quinta-feira a gente tem esse evento, né, de prestação de contas com a cidade de Tubarão, com a região. Eu fico muito, muito feliz que você esteja presente lá, também prestando contas junto conosco daquilo que a gente tem sido parceiro da cidade, e juntamente com o nosso governador, que muito das coisas que também a gente trouxe para cá, né, Stener, foi também porque teve o aval do governador, senão a gente não conseguia dar uma envergadura maior no nosso mandato, uma amplitude nos recursos que são necessários vir para a região. Então, de coração, muito obrigado aí pela participação.
0: Prefeito,
8: eu que agradeço.
0: Obrigado, prefeito, pela sua participação.
8: Tem muita coisa pela frente, Dura. Tem muito mais coisa ainda pela frente, por isso que a gente precisa aí do mandato do deputado Pepe Colasso.
0: Grande abraço.
8: Prefeito, forte abraço.
0: Um momento importante. Olha o gesto da grandeza, o vereador Maurício, que nós falamos aqui na primeira parte do programa, que nós falamos dos gestos, né? Estão nascendo novas lideranças, né? Independe, né? Falamos sobre isso.
10: Inclusive, está aqui o vereador Valdir, saiu o vereador Gelso e o vereador Zaga está nos ouvindo também. Muitas das emendas que vieram para a prefeitura foi a nosso pedido ao deputado Pepe Colasso.
2: Exato.
10: Os vereadores que eu acabei de citar, nós somos vereadores de oposição. As urnas nos colocaram na oposição, mas nem por isso nós estamos deixando de ajudar a cidade, muito pelo contrário. Cada um de nós vereadores estamos lá pedindo para o Pepe Colasso as emendas para ajudar a cidade de Tubarão.
0: Eu fico feliz com isso, cara. Sinceramente, eu fico muito feliz, né, deputado?
2: O Maurício colocou algo interessante aqui, né? Que tá o Maurício, tá o Barba, tá o Gelso aqui, tem o Fabiano do Sertão também, que está dentro do nosso grupo, tá, o Zaga Reis. E o prefeito Sorato coloca aqui, por exemplo, ele já colocou como exemplo a Pedro Zappellini, né, a Estrada da Sangue do Lajeado. São mais de 60 ruas com recursos nossos que foram pavimentados, estão sendo pavimentados ou está no forno em confecção de projeto, né? Como é que a gente fez muito isso? Escutando as nossas lideranças. Eu não quis chegar aqui, colocar o recurso, simplesmente colocar o recurso, aleatoriamente. Eu escutei o professor Maurício. Olha, quando você vai lá numa comunidade, onde é que você tem escutado que o pessoal está te pedindo, né? O professor Maurício indicou, o Barba indicou, o Gelson Bento indicou, o Fabiano indicou, o Heraldo indicou, e aí foi indo, né? O Zaga Reis indicou, e sempre muito em sintonia com o prefeito. Por que em sintonia com o prefeito, Dura? Tem ruas como essa, e aí eu vou exemplificar de novo a Estrada da Sangue do Lajeado, que só com recurso meu não daria para fazer. Então, senhor prefeito, eu estou te colocando tantos milhões aqui em pavimentação. O professor Maurício precisa fazer essa via aqui, que é um compromisso dele, o Barba precisa fazer essa rua, só que eu sei que na divisão não vai dar o valor total. Então, o prefeito soube fazer o quê? Aqui eu vou pegar um tanto do PP, mas eu tenho mais um tantinho aqui do Zé Milton, eu tenho mais um tantinho aqui do Júlio Garcia. Foi fazendo o desenho financeiro dele para que isso pudesse virar realidade. Se você não tem uma boa sintonia, um bom diálogo com o prefeito da tua cidade, sendo deputado, talvez essas obras não saíssem do papel. Então, são valores significativos, são mais de 60 ruas. Isso não, dentro desse pacote de obras, a gente ter uma participação direta como deputado estadual em contribuir com mais de 60 ruas para a cidade de Tubarão.

0: O Hélio? Então tá, o Cascão tá ali, ele não pode beber muito não. Ele tá, o coração dele ainda não tá 100%. Né? Só butiar. Mas lá no Top Top, no Rodrigo. Grande abraço, Rodrigo. Ouvindo e batendo foto. Ele bate foto aqui. Sim. Com cerveja.
1: Um abraço tudo, pro, né? Rodrigo.
0: Um grande abraço a todos vocês ali. O Rodolfo, bate foto aí da tua turma também. Está na linha o prefeito Hélio Berton.
1: Elinho.
0: Né? O Elinho, né? Prefeito Elinho. Nunca me dá uma entrevista, Elinho. Tu nunca fala comigo, só que é a Vera Mendonça. Vera Mendonça. Comigo não dá, né, Elinho? Bom dia, prefeito Elinho, presidente Cia Amorel, do Partido Progressista. E não vai fazer como outro prefeito que eu conheço, que a inscrição tá na gaveta lá, né? Elinho, bom dia, Elinho. Prazer falar contigo pela primeira vez aqui, né, Elinho? Estou entrevistando o deputado Pepe Colasso.
2: Bom dia, Dura, bom dia a todas as lideranças aí presentes, a todos os ouvintes da Rádio Tubá. Eu estou à disposição para o ultimato, Dura, a hora que tu quiser. Eu gosto de desafio e gosto de radialista que fala
0: provoca.
2: O que precisa falar, hein, cara?
0: Não provoca.
2: Mas o dia de hoje é especial aí para o nosso grande líder, nosso grande maestro, deputado Pepe Colasso. Acho que a gente vive numa região fantástica, numa região linda, com um povo trabalhador. Se a gente buscar o Brasil inteiro, é difícil encontrar uma região com características tão belas e tão propícias como a nossa para se desenvolver. Mas isso não basta se nós não tivermos uma liderança, uma pessoa capaz, competente, dedicada e com um perfil público como o deputado Pepe Colasso, um gurizão que pela pouca idade, mas pela maestria que joga o jogo, pela simplicidade, conseguiu no primeiro mandato assumir a presidência da Comissão de Constituição e Justiça, que é um fato inédito, né? E que com toda essa simplicidade, jogo de cintura, consegue trazer benefícios, ganhos para nossa população. Eu falo aqui em Grão-Pará que tudo na gestão pública se resume, todas as nossas ações se resumem a pessoas. E o deputado Pepe Colasso pratica esse gesto com recurso, com emenda, com trabalho, buscando o governo do estado para conseguir mais recursos para os prefeitos e para os vereadores. Isso precisa ser representado, né, com um segundo mandato, para que a gente possa bater na porta dele, incomodar ele, fazer ele sentir dor, porque quem vive gestão pública sente dor, abandona a família, né, deixa a família em casa, sai de manhã, de tarde, à noite, às vezes cansado, tem que chegar em casa e prestar serviço ainda para as crianças, para os filhos, e as pessoas às vezes não representam isso, né? Mas, deputado, a gestão do prefeito Elinho, o município de Grão-Pará vão estar do teu lado, fazendo esse trabalho junto contigo, aliviando o fardo, para que tu possa realmente ter um segundo mandato e fazer para a nossa região da Amorel muito mais do que o senhor vem fazendo. Meus parabéns e continue sempre essa pessoa fantástica que você é.
3: Obrigado, Elinho, obrigado pela presença e pela participação, e daqui a pouco eu tô em Grão-Pará, né? Nós temos festa hoje.
2: Tô ciente, estaremos juntos festa aqui, vamos tomar um champizinho para aliviar.
0: Deve ter fogueira lá.
2: A gente Dura, hoje a gente tem uma expofeira muito tradicional, né? E a festa do agricultor, promovida pela prefeitura e pelo sindicato, justifico por esse motivo a não participação presencial aí no teu programa, senão eu estaria aí, eu tô saindo daqui agora para participar de programa de rádio lá também, e só por esse motivo realmente eu não estou aí presencialmente, porque senão eu queria estar do lado do nosso deputado, representando aí esse compromisso com ele e com o gabinete dele.
0: Nós vamos ter oportunidade, com certeza, prefeito Elinho. Grande abraço, muito obrigado pela sua entrada aqui no programa, ok?
2: Obrigado, abraço, pessoal. Fiquem com Deus aí. Tchau, tchau.
0: Um abraço.
3: E isso que é legal, Dura, no mandato, né? A gente consegue chegar em cada canto, né? E Grão-Pará, por exemplo, Grão-Pará recebeu 2 milhões de reais, né, nesse período de que a gente está como deputado. Em obras interessantes, eu estava olhando aqui agora, eu peguei Grão-Pará, fui olhar, assim, além de caminhão que a gente colocou lá para a Secretaria de Infraestrutura, de pavimentações, que nós colocamos recurso, de um carro para a questão animal, recolhimento de animais e tal, a gente conseguiu um recurso importante para o centro de idosos lá do Aiuerê. Então, você chega lá no pé da serra, lá no cantinho, né, para atender a terceira idade daquele local lá. Então, e aí, falando de Grão-Pará, né, prestando contas, aqui Gravatá.

0: está aqui, Gravatal, recebeu mais de 8 milhões de reais, né, Clay? Então, com recursos e de obras importantes no Pouso Alto, que está aqui o Igor, vereador, pavimentação, São Manuel do Pouso Alto, pavimentação aquele da igreja, Clay, me ajuda aqui, no São Sebastião, lá na Termas, na pavimentação na Termas, agora fechando com chave de ouro na questão da várzea, que é um pedido significativo, ambulância, recurso para a saúde daquele município. Então, cada lugar desse com recurso e números significativos, né? Números significativos, né?
1: Comparado 2 milhões. Se fosse falar de tudo, todos os projetos.
0: Não dá. Tu está falando de 100 milhões, não dá.
1: Só buscando. Né? Eu quero mandar um abraço pro Donda. O Donda não te mandou um abraço. Né, muito grande aí.
0: Irmão do nosso Jeff Balinha.
1: Muita gente mandando abraço aqui para ti, tá certo? O deputado, eu quero falar mais de dois projetos muito rapidamente, porque o senhor já divulgou muito quando o senhor foi sancionado esses projetos na Assembleia, que eu acompanho, que me chama a atenção. Eu escolhi três aqui, de tantos, de inúmeros projetos, né? Que eu quero entrar ainda na barra. Né?
0: Sim.
1: Eu quero entrar porque os pescadores já estão me avisando.
0: E é importante, em números, como tu falou de 100 milhões, é importante dizer que todas essas obras de infraestrutura de ruas significativas, de avenidas, até pequenas ruazinhas, na educação, Maurício, que a gente colocou recurso em Tubarão, mas na região inteira. Por exemplo, ontem eu estava em Paulo Lopes, né? Num evento lá, nós colocamos uma creche em Paulo Lopes de 2 milhões e 300 mil. Paulo Lopes recebeu também ontem a prefeita me agradecendo, são mais de 8 milhões de reais em vias no município, na saúde, na educação, desde a creche foi construída em obras, são quase 10 milhões em Garopaba, são 6, 7 milhões em Laguna, aqui Capivari de Baixo, com mais de 7 milhões de reais em Capivari de Baixo. E aqui eu destaco, por exemplo, Dura, o enroncamento do rio Capivari ali na região de Santo André, que toda a vida que tinha um alagamento aqui dali era inundado.
1: Então, fui naquela obra.
0: É uma obra escondida, amigo. Aham. É uma obra escondida que ninguém vê. Mas quando dava chuva, a população sofria. E nós colocamos recurso significativo ali. Além de recurso para pai em Capivari, em Capivari tem muita pavimentação, muita reperfilagem que teve ali em Capivari. Então, participando de cada canto. São mais de 8 milhões no Sangão. Sangão ganhando um ginásio novo através do nosso mandato. E aí, se eu for colocar Pedras Grandes e Jaguaruna?
1: Pedras Grandes. Eu estive com o prefeito Agnaldo Felipe, que a gaveta está fechada com inscriçãozinha lá, que eu não vou explicar mais nada sobre. Eu vou escrever sobre isso.
0: Prefeito Agnaldo é nosso.
1: Prefeito Agnaldo.
0: Eu brinquei com ele. Boa. Eu falei, Agnaldo, tu é meu, não adianta.
1: Estrutura regional. A Isabel levantou para mim aqui um negócio que eu achei interessante. E o prefeito falou para mim que são as rotas alternativas e também a questão da mobilidade, do turismo. Ele está muito preocupado com as rotas termais, das águas termais, Clay. Ele sempre fala isso.
0: Existe um investimento.
1: Quando ele bota na cabeça alguma coisa sobre isso, ele vai.
0: Não, aliás,
1: como
0: o Agnaldo.
1: Ele está vendo essa situação. Que
0: aliás,
1: é uma ideia sua também, um projeto seu.
0: Na verdade, é um projeto meu, mas a ideia é do Agnaldo.
1: O
0: Agnaldo, ele tem muito disso, né? Ele olha assim de uma maneira que às vezes a gente não enxerga, né? Quando ele me pediu recurso para construir a Torre de Pisa, eu dei uma gargalhada. Hoje eu entendi onde ele quer chegar, né? Uhum. Com todo o movimento que ele fez de resgatar a questão da cultura italiana. E ele colocou Pedras Grandes de novo num cenário importante, né? Com essa questão de respirar a questão da imigração italiana. Outra coisa, por que que ele pega essa questão da rota alternativa das águas termais, né? Que é um projeto de lei meu, que nós temos um cinturão todo de águas termais, começa lá em Águas Mornas, Santo Amaro de Imperatriz, tá aqui o prefeito de Gravatal, toda a potência turística, vocação turística que Gravatal tem, já com os hotéis lá instalados, que chega até Pedras Grandes, que eu não sabia, eu não tinha conhecimento que antigamente tinha tido um hotel... São Pedro, né? Que agora está tendo um investimento significativo para revitalizar aquele hotel. Ou seja, vocacionar, né, o que a geografia, né, nos deu. Né? Nós estamos aqui num corredor onde temos um litoral fantástico, pronto para ser explorado turisticamente, o nosso litoral. Estamos no pé da serra, pertinho do outro, e entre o litoral e o pé da serra nós temos um cinturão de águas termais. Então, por isso que a gente colocou esse projeto, para chamar a atenção num projeto de lei, onde a gente tem que ter uma rota turística das águas termais, que o cidadão que venha de fora possa sair de Santo Amaro e ir até Pedras Grandes, uma via toda asfaltada, dentro dessa rota turística agora. São Bonifácio está sendo pavimentado, né? E, então você vai conseguir chegar lá da 282 até Pedras Grandes com toda a pavimentação pronta, chegar em Gravatal. Então é algo também importante aqui regionalmente, né?
1: Ô, deputado, eu gostaria que o senhor resumisse, que é tanta coisa.
0: É bastante coisa.
1: Vai ter que explicar. Eu tenho a parte política que eu estou ansioso para perguntar. É que o deputado me veio lá? Já elogiou
0: o governador. Hoje é dia de prestar contas.
1: Vai
0: não é dia para falar
1: mesmo.
0: De política, é dia de prestar contas.
1: Levou 4 anos para falar comigo, agora eu aproveito, né? A parte dura está começando.
2: Ou quando ser estratégia para voltar no outro programa.
1: Vai voltar. Depois que oficializar, depois do dia 16, tem a TV também, tem o Linha de Fogo lá, que é frente a frente aqui.
0: Boa,
1: ó.
0: Ótimo. Mas é bom mandar também um abraço pro doutor Jean, que chegou aqui agora, que é o presidente do meu partido.
1: Meu irmão, doutor Jean, tá aqui, querido amigo. O doutor Jean, presidente do
0: PP.
1: Partido aqui, do Progressista. Mas em rápidas palavras, o senhor tem um mandato, pelo que o senhor falou, municipalista. Né, melhorias em hospitais, apoio a entidades como a Paz, Rede Feminina de Combate ao Câncer, entidades que necessitam muito desse apoio institucionais, né? Isso é muito legal. E também, mas tem dois projetos que as pessoas, essa semana, eu divulguei que o senhor viria aqui, está divulgado na rádio, né, essa semana, durante o dia. Aí o autismo, uma pessoa me encontrou, é interessante, eu gosto muito disso. Elas te encontram no mercado e dizem assim: ah, tu vai levar o deputado lá, né? E eu assim, vou, eu escutei no rádio que ele vai lá. Agradece ele sobre o projeto do autismo. Sim. Eu tenho um neto autista. Eu assim, tá certo, eu vou fazer isso. Aí fico ler, a Isabel mandou para mim esse projeto, né? Essa iniciativa da criação
0: do
1: transtorno, sim, né?
0: Nós,
1: que legal esse projeto, Bruno, né, prefeito? Rápidas palavras, que eu tenho muita coisa para falar.
0: Nós entramos nesse mundo muito porque a gente viu que tinha muitos deputados na Assembleia que já estavam defendendo essa causa e que não existia ainda...
1: Vou te interromper. Tá. O Benito vai me matar. Porque está na linha. Um deputado também, que o deputado Zé Milton, que quando marca para vir aqui... Aí muda, tem uma agenda muito complicada, sabe? Deputado Zé Milton, que é pré-candidato agora, que é candidato a deputado federal, está aqui. Vai cumprimentar o deputado Pepe Colar. Zé Milton, muito bom dia, deputado Zé Milton.
3: Bom dia, Dura. Eu queria já dizer que dá um ciúme para estar no programa, mas... Queria entrar aqui. Valeu, Dura.
1: Deputado, está aqui prestando conta, né, deputado?
3: Queria cumprimentar a você, Dura, e pela comunicação que tu faz na região. E um cumprimento muito especial ao deputado Pepe Colasso, né? Que tem sido um grande parceiro de caminhada na Assembleia Legislativa. Mas, acima de tudo, né, o Pepe tem se revelado... um grande representante da região da Murel, tem sido a voz de diversos segmentos e pleitos da região lá em Florianópolis, e mesmo estando no primeiro mandato, já demonstrou muita desenvoltura e experiência, né, em articulação de pautas e bandeiras muito importante, não só para Murel, mas também para Santa Catarina. E a gente, como deputado da mesma bancada, tem muito orgulho do trabalho do deputado Pepe Colasso. Então, quero aqui cumprimentar o deputado pela sua desenvoltura, cumprimentar também na pessoa do doutor Jean e dos nossos vereadores do Partido Progressista, todos aqueles que estão aí acompanhando, né, o deputado Pepe Colasso nessa manhã tão importante de prestação de contas, de debates com a comunidade. E parabenizar ao deputado Pepe Colasso pelo grande trabalho que ele faz na Assembleia, sempre em defesa dos interesses do sul de Santa Catarina.
1: O deputado Pepe Colasso, por favor.
0: Bom, agradecer, né? Zé Milton é um grande, grande parceiro, um grande amigo. É um dos que a gente se espelhou muito quando a gente entrou na Assembleia, né? A gente começa a se orientar o teu gabinete com alguns personagens políticos, né? E o Zé Milton foi uma pessoa que eu tentei me espelhar bastante, com pautas importantes, pautas que hoje eu defendo e que participo dessas frentes, como a defesa dos hospitais filantrópicos que eu coloquei aqui. Inclusive eu tenho leis importantes quanto a isso, e o deputado Zé Milton que lidera esse processo. Questões como o cooperativismo, né? Defesas importantes sob a liderança do deputado Zé Milton, a gente acabou entrando nesse mundo, pautando isso como uma prioridade do nosso mandato. O deputado Zé Milton que tem uma história com a agricultura em Santa Catarina, então ele hoje está indo para uma candidatura a deputado federal, depois de 4 mandatos como deputado estaduais, mas uma prestação de serviço muito forte com o nosso sul catarinense. A gente vai falar aqui sobre a Barra do Camacho, por exemplo. Ele é um conhecedor disso, né? A gente está junto nessa causa, nessa luta, né? Estamos de mão dadas para tentar tirar aquilo, né? Fazer com que, né, o desassoreamento ali aconteça. E é uma pessoa que já entende muito daquele processo, porque quando da construção ali do Moles, da Barra do Camacho, ele teve um papel fundamental, que ele era deputado na época e liderou todo esse assunto. Estamos lado a lado, trabalhando para que a Barra do Camacho seja desassoreada o mais rápido possível. Então, agradecer a participação do deputado Zé Milton. Tenho certeza que agora ele está indo para a federal, vai ser um grande deputado federal de Santa Catarina e do sul do estado. Pelas bandeiras que ele levanta, ele chega pronto, ele vai chegar pronto na Câmara Federal, sem dúvida alguma.
1: Deputado...
3: Obrigado, Dura.
1: Muito obrigado, deputado. A gente vai ter uma oportunidade para o senhor aqui, uma agenda, né? Assim que o senhor tiver um tempo na sua agenda para mim, né?
3: Dura, só agradecer aí a oportunidade, claro que eu vou ter esse tempo, e desejar uma excelente entrevista a todos vocês, também aos amigos ouvintes, né? E que tenhamos aí um excelente final de semana a todos.
1: Muito obrigado, deputado Zé Milton. Só, nós começamos no autismo, aí já chegou uma dura. Meu neto Guilherme é especialista em autista, trabalha na PIPA, está se formando em fonoaudiologia. Certo? Olha,
0: dura,
1: só,
0: esse,
1: olha o
0: esse
1: reflexo
0: mundo,
1: que isso dá.
0: Esse mundo, isso, então, desse liga. Mundo do autismo, quando eu entrei na Assembleia, eu acabei provocando uma lei em defesa do autismo, que era a questão de que os cinemas em Santa Catarina desse como opção pelo menos uma sessão especializada para autista durante o mês, né? E aquilo dali, eu não tinha conhecimento desse mundo. Quando eu coloquei aquilo dali, inclusive eu recebi a ligação do seu Genésio. Olha, eu vim aqui, eu quero conversar contigo sobre isso, e com o Fábio, que é diretor aqui do Farol Shopping. Como é que é esse negócio da tua lei? Porque eu achava, quando eu coloquei essa lei, eu achava, por exemplo, que os cinemas, pá, essa lei eu não quero cumprir. Pelo contrário, eles incentivaram para que a lei passasse rápido e que os cinemas em Santa Catarina pudessem dar isso como opção. E tem feito isso. Cada mês tem sessões. Quando a gente fez a primeira sessão aqui no Farol Shopping, o Farol Shopping reservou uma sala. Ele teve que
1: sim,
0: abrir as 4. Porque vieram os pais, as mães juntos, os amigos, os amiguinhos, as crianças. E ali eu vi a importância desse assunto, que era um assunto de muito desconhecimento do poder público, Dura. Muito desconhecimento do poder público. Muitos deputados querendo fazer leis para que pudesse atingir, né, as famílias dos autistas, o benefício à família dos autistas, mas não conseguindo tocar diretamente. E por que que eu estou dizendo isso, não conseguindo tocar diretamente? Porque existe muito desconhecimento da nossa parte quanto a isso. Foi feito um trabalho, e aqui eu vou citar o Júlio Garcia, por exemplo, um trabalho muito forte sobre as APAES.
1: Nossa,
0: a lei das APAES, é? Antigamente. Nós precisamos fazer uma lei específica sobre o autismo no estado de Santa Catarina. Porque existe até um desconhecimento, eu tenho um médico aqui dentro dessa sala, até um desconhecimento sobre a questão do diagnóstico precoce, sobre as leis inclusivas que nós precisamos colocar. O homem público hoje ainda desconhece. A própria medicina e a ciência desconhece muito sobre quais ações precisam ser feitas para atingir o autista, né? Para ser diretamente beneficiar o autista. E quando você fala desse mundo, você não está falando só da educação. Por exemplo, eu tenho um projeto de lei que é o protocolo individualizado. O que que é isso? Para que o autista daqui a pouco ele não consegue fazer uma prova igual, né, a outra criança, uma prova igual. Às vezes ele tem uma questão interna dele que não consegue fazer uma prova escrita, ele precisa fazer uma prova oral. Então, esse protocolo individualizado, ele especifica como o professor tem que tratar ele para que ele tenha uma igualdade, né, de ensino igual da outra criança. Então, esse é um projeto que a gente colocou, como inúmeros projetos que a gente colocou. Mas o mais importante, quando a gente assumiu a frente parlamentar em defesa do autismo, era provocar seminários, onde técnicos, especialistas, pudessem orientar nós, deputados, o Estado em si, para que, que a gente pudesse ter orientações sobre leis pontuais em todas as áreas para atingir essas famílias. Legal. E aí que eu te digo, eu estava falando da educação, mas quando a gente fala do autismo, a gente fala de saúde também, de distribuição de medicamento, do diagnóstico precoce, de assistência às famílias. Nós estamos falando da área social.
1: Muito bom.
0: Olha só, área social. Mas por que, que tem a ver a área social com o autismo? Aqui tem uma família, né? Estava falando aqui da Pipa, né? Eu vi famílias nesse estado que o papai e a mamãe tiveram que abdicar dos seus empregos para cuidar das crianças, dos seus filhos. Nossa, que são autistas. Cara. O Estado tem que participar, tem que ter um auxílio financeiro dentro dos municípios, Clay. O Estado, a União e os municípios. Esses seminários, Duran, nós provocamos inúmeros seminários. Tubarão teve. Quando a gente abriu inscrição, 1.000 vagas aqui em Tubarão, 2.000 inscrições, tivemos que cortar, só tinha vaga para 1.000. Ah, mas foi lá a mamãe do autista? Não, não foi lá a mamãe do autista. Foi o professor Maurício, que quer se especializar sobre a educação com autismo, quer se especializar, mas nós, enquanto município, Estado, poder público, não estamos abrindo espaços em universidades, em pós-graduações, em especializações, para que a gente possa dar uma amplitude em número de profissionais que sejam técnicos nessa área. Esse diagnóstico que nós tivemos no Estado, nessa coordenação.
1: Essa visão...
0: Eu sei que tu estás agoniado, não, vou ter que falar, mas é importante eu falar sobre esse assunto.
1: Não, é muito legal. Eu quero complementar, dizer o seguinte... O político, o olhar do político, muitas vezes é obra, é estrada, é isso, é importante. Mas quando se fala na educação, a gente não fala só na matemática, no português, na história, que são importantes. A gente fala de um conjunto, de tudo isso é um conjunto para dar essa garantia e a certeza de uma vida melhor com qualidade. Se o político não tiver esta visão, seja ele vereador, deputado estadual, federal, presidente, senador da República, não vale a pena.
0: É isso aí mesmo.
1: Não vale a pena, é o meu comentário.
0: E são essas obras que vão ficar eternas.
1: Perfeitamente.
0: Né? São essas políticas públicas que vão dar garantias.
1: São bandeiras. Né? Ô, Pepe, nós vamos falar agora. Inclusive, a Bruna está aqui. A Bruna, sua esposa...
0: A Manuela e a Helena.
1: As casas eleitorais número 1.
0: É,
1: né?
0: A Manu e a Lele.
1: A Manu e a Lele. Fala o nome do rádio. O vovô gosta muito disso, né?
0: O tempo passa, né?
1: O vovô Brunel gosta muito disso.
0: O tempo passa. Tu vê que na próxima eleição a minha filha. Mas ela já vai votar.
1: Né? Oh, mas que legal. É isso aí. Sai de casa.
0: A Bruna aqui conosco, forte. A família, a gente sabe, tu já foi vereador. Tu sabe o quanto a gente é ausente com a família. Porque a gente tem que viver na rua, né?
1: O padre Rafael não me sinalizou ainda, mas deixa eu falar.
0: Tu quer mais tempo para me apertar na política, né?
1: O padre Rafael.
0: A minha posição é clara, não precisa nem mais conversar sobre isso.
1: Não. Ter recebido o padre Rafael, não, né? Tu não falasse com o padre Rafael ainda.
0: Não, mas a gente vai fazer a visita pro padre.
1: Ô, Pepe.
0: Como a gente sempre faz. Né?
1: Ele tá aqui,
0: tem uma grande visão. Tem uma grande
1: aqui,
0: relação.
1: Adora, tá aqui, ó.
0: Tem uma grande relação com o padre Rafael.
1: Tá certo.
2: Como é que vai pro céu?
1: Como é que vai pro céu? Como? Senão tem a benção, né? Ô, Pepe Colasso, dois assuntos que eu acho extremamente importante, que a região necessita dessa voz do deputado. O deputado, ele não é nada mais, nada menos que a nossa voz. O vereador não é nada mais, nada menos que a voz da comunidade. Se não tiver essa voz, ele olhar só para dentro dele, complica. Duas ações que está tendo aí muito... A questão da APA da Baleia Franca. Sim. A esquerda agora se arvorou toda. Estou falando para vocês. Se arvorou toda. APA. Mas 4 anos atrás ninguém falou nada.
0: Exato.
1: Ninguém falou. Ok. Deputado Giovanna está nessa bandeira. A barra do Camacho, ela é extremamente importante. Nós tivemos uma audiência, você esteve nessa audiência.
0: Sim.
1: Achei muito legal a presença do deputado da Voz, o Zé Milton estava lá também, na Câmara de Vereadores, e por iniciativa da nossa Câmara. Ô, Jaguaruna, ninguém quer ciúminho. ciúminho porque começou Tubarão, porque começou a Câmara. Isso é bobagem. Esses egos aí.
0: Não, tem que juntar tudo.
1: Tem que juntar todo mundo, porque a causa é justa. Deputado, a Barra do Camacho demorou para tomar uma solução, deputado. É a minha crítica. Demorou. Nós somos daqui, o senhor é daqui, o senhor conhece a região. E agora, deputado, você e o deputado Zé Milton tem que ter essa voz política que eu estou dizendo lá para a Barra do Camacho. Como é que está?
0: Bom, nós estamos em mãos dadas, como eu falei anteriormente, né, Dura, dentro desse assunto, que é um assunto que a gente tem que pautar como prioridade da nossa região. Quero cumprimentar aqui
1: Fabiano,
0: nosso vereador, secretário de obras do município, Fabiano, né, que é nosso amigo. Muito bom ter o Fabiano também aqui entre nós. E essa questão da Barra do Camacho, o que eu quero te dizer? Ela está dentro da nossa discussão do complexo da bacia hidrográfica do Rio Tubarão. Inclusive, nós já tivemos ações, Dura, sim, enquanto deputado, eu, Zé Milton, a bancada do Sul, quando nós colocamos aqueles recursos no Molis da Barra da Laguna. Os recursos que sobraram na questão do projeto do Molis da Barra da Laguna, parte dele nós colocamos para a confecção de um projeto de toda a bacia da Barra do Camacho, para fazer um estudo específico, não só para a questão da retirada e desassoreamento agora. Tem algumas ações que são a curto prazo, a médio prazo e a longo prazo. Por que nós estamos fazendo esse estudo? Porque alguns técnicos também falaram da importância da revitalização daquela área para a área pesqueira. Né? A revitalização não só do assoreamento, mas a revitalização daquela área para a área pesqueira, mas também nos impactos que a bacia ali da Barra do Camacho cria também numa possível enchente aqui na cidade de Tubarão. Então, por isso que a gente colocou recurso. Então, a gente já estava debatendo a Barra do Camacho anteriormente. Mas é claro que o assoreamento ele cria um impacto imediato e ele precisa ter uma solução imediata. Por isso que a gente fez todo um movimento, o deputado Zé Milton, eu, junto com os pescadores, prefeitos e lideranças, né? O professor Maurício estava lá também, na reunião que nós levamos lá na Defesa Civil, e que nós já conseguimos já encontrar um norte, até um norte orçamentário, para que a Prefeitura de Jaguaruna já possa provocar uma licitação, né? O que nós temos de imediato hoje para aquele desassoreamento, nós necessitaríamos aí de 7 milhões e pouco.
1: Não é muito.
0: Não
1: é muito.
0: Isso é muito pouco. É muito pouco. Falei até para o deputado Zé Milton. Se nós tivermos dificuldade do governo aportar aquilo, eu, enquanto deputado, posso. A bancada do Sul pode colocar aqui dali como prioridade. Né? Então, ou a bancada do Sul bota metade, o governo bota mais a metade, ou nós vamos bater na porta do governador e fazer aquilo acontecer. Claro, nós estamos num período eleitoral, tem todas essas mazelas. Mas a nossa maior dificuldade hoje não é o período eleitoral, Dura. Deixa eu falar aqui que isso é importante. Mesmo que não tivéssemos um período eleitoral, a questão da licença ambiental que nos trava, então tem 15 apontamentos ali que, poxa, tem apontamentos apontamentos. É isso que eu digo, assim, às vezes me chamam de anti-ambientalista, né, mas tem coisas que não dá para ver em apontamentos que são feitos. Você tem que botar numa balança que a vida do pescador, a geração de riqueza, a geração de negócios, o perigo de uma enchente é muito mais importante, tem que pesar mais na balança do que mazelas de leis ambientais que impedem isso, né? Então, mas tem outras coisas também dentro desses apontamentos, Dura, são apontamentos que a universidade que está confeccionando o projeto não poderia deixar aquilo passar despercebido, entendeu? Então vem, volta, diligência, passa um mês, passa dois meses, passa três meses, o pescador lá com uma dificuldade e nós temos que fazer essa obra. Então, nós temos hoje um norte orçamentário de já distribuir 4 milhões e pouco através da Defesa Civil. O que é que nós precisamos agora? Acelerar a questão da licença ambiental e a questão do processo licitatório através da prefeitura, porque isso vai passar o período e o recurso vai estar ali pronto para a gente poder executar emergencialmente, pelo menos, uma parte daquele desassoreamento.
1: Você pediu para mim te ouvir, eu estou te ouvindo, isso. Agora tu vai me ouvir. É bem verdade isso, eu acho que a sua parte está feita, porque eu levantei na CIT uma questão que o senhor fez, quando o senhor colocou, fez uma troca, uma articulação com o governo do estado na LDO, certo? Na lei de diretrizes, lá na Assembleia, LDO. Do ano passado, o senhor colocou 80 milhões para nós, a redragagem do Rio Tubarão. Sim. Eu falei assim, bah, se é 900 milhões, o que é um pingo d'água no oceano? Não é nada. Eu critiquei. Disse, pô, Para quê? Bota lá. LDO não significa ter dinheiro ali.
0: Sim.
1: Tem que buscar.
0: Mas você pauta o assunto, né?
1: Passar do tempo percebe da importância daquele dinheiro que o senhor colocou. Pena que ninguém pensou, vereador Maurício, em usar. Foi usado. O governo, quando tem uma suplementação, o doutor
0: Júlio
1: foi vereador, o Fabiano está aqui. Quando tem uma suplementação, tem um dinheiro. Quando tem no outro segmento que não tem essa suplementação, aqui não está se usando, o que é que o governo faz? O prefeito, opa, vamos passar para lá, pede autorização lá, tal, e tudo certo. E nós perdemos o teu dinheiro. Perdemos o dinheiro que você colocou, que poderia ter sido usado lá 2 anos atrás.
0: Exato, só que...
1: O senhor promete que o senhor vai fazer novamente isso?
0: Só que novamente vai ser colocado na lei orçamentária desse ano, os 80 milhões. E por que eu digo isso? Porque esse foi o acordo. Porque eu sabia que quando a gente tinha colocado 80 milhões, Maurício, Fabiano, Jean, quando a gente colocou 80 milhões, eu sabia que a gente não ia conseguir gastar, porque a gente não tinha projeto. Não dá sem o projeto para você... Mas eu já reservei aquele 80 milhões para aquilo ficar como uma pauta da redragagem, da revitalização da nossa bacia hidrográfica do Rio Tubarão. Nós vamos ter o projeto, por exemplo, da revitalização da área do Móris da Barra pronto em dezembro. E aí sim nós vamos poder gastar esses 80 milhões.
1: Me perdoa, não é culpa dos deputados não, porque fizeram a sua parte.
0: Sim, são mais 5 milhões que nós colocamos ali.
1: Essa burocracia,
0: ali.
1: Né?
0: Exato, exato.
1: 2 anos, 3 anos para fazer um projeto.
0: Mas estamos colocamos, né? A nossa parte a gente fez, né, Dure? E não só a nossa parte fez.
1: Sim, por isso que às vezes a gente critica, não é verdade.
0: O meu gabinete liga para a Secretaria de Portos e Aeroportos. Vocês entrevistar o secretário Ivan aqui agora, ele vai dizer assim: meu Deus do céu, eu não aguento mais atender o gabinete do deputado Pepe Colasso, porque toda semana eu digo: como é que está o projeto? Como é que está o projeto? Como é que está o projeto? Né? Mas voltando a 80 milhões, nós vamos repetir anualmente essa lei orçamentária para que a gente possa gastar sim nessa questão da Barra do Camacho. Nós não temos ainda um apontamento do custo da área do Moles da Barra da Laguna, mas eu acredito que é mais ou menos o valor que vai aparecer para nós, e aí é o início da redragagem
1: da Barra da Laguna,
0: do Rio Tubarão.
1: Tinha 5 milhões, gastaram 3, botaram um na
0: revitalização do Rio Sanga, um na Barra do Camacho, né? Então, no Complexo Lagunar.
1: Agora, a burocracia mata, então, porque o político sofre, ele consegue o recurso, bota lá no oficial, e aí a gente fala do político, mas ele cumpriu a sua parte. A burocracia mata o outro lado.
0: Quando eu sei que às vezes você vai olhar assim: ah, mas ele colocou esses 80 milhões no orçamento. Isso também é uma maneira de negociar com o governo, e mostrar para o governador, mostrar para as lideranças estaduais que é a redragagem do Rio Tubarão, que é a Barra do Camacho, que é a revitalização do Complexo Lagunar, é prioridade para o sul do estado. Quando a gente coloca isso no orçamento, mesmo que você não tivesse o projeto, mas você coloca 80 milhões ali, ah, mas é 700 milhões para fazer, mas você deixa um recurso ali, por que colocar isso aqui? Ah, aquilo dali é importante, né? Aquilo dali tem que ser pautado. Agora nós temos que acelerar o projeto, porque esse recurso está aqui, e se não tiver projeto, vai chegar no final do ano, eles vão dizer que não podemos gastar o recurso porque o projeto não foi feito. Então por que o projeto não foi feito? A culpa foi de quem? Você pauta essa bandeira que é importante para nós. Então por isso que a gente fez isso, negociou com o governo para colocar esses 80 milhões.
1: Eu não tenho procuração para falar do governador Jorginho, né? Mas ninguém pode botar o dedo em relação ao Camacho nele, porque ele não sabia desse processo, não tinha movimentação. Né? Tudo certo. Mas ó, quem está te mandando um abraço, está indo para Aranguá, Taquara, está te mandando um abraço.
0: Ah,
1: um
0: abraço, Ercilis, está feliz, né?
1: Meu netinho aqui, né?
0: Olha aí, coisa boa.
1: Vinícius, um beijo.
0: Tava eufórico, o Leão do Sul?
1: É, estamos fortes aí. Vamos falar um pouquinho de política.
0: Eu preciso falar, se tu me der...
1: O padre Rafael te deu 15 minutos.
0: Tá, me dá a possibilidade...
1: Bom, Fabiano, seja bem-vindo aqui, Fabiano.
0: Fabiano, precisa falar um pouquinho também.
1: Porque é um PSD, é uma história do Baba, né?
0: Tem muito...
1: A novela mexicana ali, tá?
0: E ele é o nosso secretário de obras hoje, olha o gesto também do prefeito, né? De ter o secretário de obras da cidade apoiando a nossa campanha, né? Então é um gesto importante. Mas acima de tudo...
1: Atenção, Sertão dos Correia.
0: Eu falei aqui anteriormente que nós temos mais de 60 ruas na cidade que já foram feitas, ou estão sendo feitas, ou vão ser feitas. e que é muito sob o comando do Fabiano, que ele é o secretário de obras. Então a gente tem uma comunicação frequente para saber como é que estão as ruas, como é que está indo. Então é importante também a participação hoje aqui do Fabiano no programa e o gesto político daí, né, que ele está dando, então,
1: Fabiano,
0: de estar comigo na caminhada.
1: O futuro a Deus pertence, mas hoje esse gesto que você pratica de apoio à reeleição do deputado Pepe Colasso é de fato.
4: Bom dia. Bom dia, Dura. Bom dia, nosso deputado Pepe Colasso. Bom dia, vereador Maurício, vereador Barba, que estava aí presente. Nosso doutor, ex-vereador Jean Bruna, né? O nosso prefeito Cleide Gravatal, que estava até poucos minutos aí atrás, aí também as demais lideranças. Bom dia especial a todos os seus ouvintes. Passei aqui, ô Dura, né, para deixar o meu abraço aqui ao Pepe Colasso, nosso deputado. Agradecer também, né, pelos recursos que ele tem destinados aí à nossa cidade, né? A gente sabe que um montante aí de recursos aí que vem permitindo a gente executar muitas obras aqui, obras importantes na nossa cidade, né? A gente sabe dos recursos que ele trouxe também para nossa região, mas não poderia deixar de passar aqui, tive hoje, vim para cá um pouquinho mais tarde, porque estava nas obras, né? Tava vistoriando.
0: Ele tá com a calça toda suja aqui, ó, porque isso aqui
4: vistoriando as obras.
0: E bota lajota,
4: e também,
0: né?
4: Sábado é um dia importante para nós estar na Secretaria de Infraestrutura, de vistoriar, ver como é que tá e também fazer a programação da semana, né? Mas com certeza vim aqui para dar esse abraço no PP, agradecer pelos recursos que tem destinado à nossa cidade, né? Principalmente para a pasta que hoje eu sou o secretário, que é a Secretaria de Infraestrutura, com obras importantes, né, como a extensão da Avenida Pedro Zappellini, Sanga do Lajeado, outra obra que eu tive lá ainda há pouco agora, a Virgílio Parisi, lá no Monte Castelo, ali ao lado da Madeireira Cidade Azul, também, né? Já foi pavimentada, estão colocando ali o meio-fio. E também, Dura, porque ele disponibilizou também, a gente apresentou alguns projetos que era importante para a nossa cidade, né, em vários bairros. Um deles é na Rua do CI, lá do bairro São Cristóvão, e o PP aportou 1 milhão de recursos aí nessas ruas que a gente solicitou, né? Então vim aqui deixar o meu abraço, dizer que temos junto, vamos trabalhar muito para manter o PP Colasso nosso deputado aqui na nossa cidade e na nossa região.
1: É aquilo que eu digo, Pepe Colasso, não acredita em mim. Pega um programa como esse aqui, esse que está 6 anos no ar, a potência da 104.9 Rádio Tubá, e vê. E sai na rua.
0: Eu sei
1: e vê
0: disso.
1: De onde é que tá, as pessoas estão ouvindo, que eu não aguento mais de tanta gente aqui realmente mandando abraço. Então, isso aí mesmo. Olha aqui, ó, Fabiano Pereira, tu conhece.
0: Só para agradecer, né, mais uma vez, o Fabiano, o gesto, né, que está dando, o gesto, inclusive, político, né, não ser de um partido, isso, meu, mas está junto comigo como Barba. São duas lideranças importantíssimas, né, de peso político muito forte. E o Fabiano, esse trabalhador que ele é, né, na Secretaria de Infraestrutura, eu digo até para ele assim, pô, não tem sábado, tem domingo, ele está na rua mesmo, ele bota a mão na massa. Então, é um menino muito do bem, né, um rapaz. É um político promissor, como estava aqui o professor Maurício, o Gelson Bento, que passou aqui, né? Tem o Zaga Reis, que a gente tem o apoio, o Barba, que falou aqui. Então, são vereadores importantes que nos dão, né, uma musculatura política para vir com, né, vir forte em Tubarão, que é importante. Eu quero falar de dois projetos importantes antes de chegar na política.
1: Bem rapidinho, o doutor Jean, dá ali para dar uma palavra. O presidente do Partido Progressista, é importante, doutor Jean, manter Pepe Colasso na Assembleia Legislativa para o bem da região, para o bem do sul do estado, é importante. E o papel do Partido Progressista aqui em Tubarão e na Murel é muito importante também.
5: Bom dia, Dora, bom dia seus ouvintes, bom dia deputado, cumprimentando o deputado, cumprimento todos da sala, sendo breve, eu sei que a entrevista já tem muita coisa para perguntar para o deputado. A minha fala vai ser bem pontual e incisiva, né? A gente já tinha um projeto de um deputado por Tubarão, antigo, que vinha no nosso município. E hoje, é claro, né, a gente não pode pedir voto porque não começou a eleição, claro, mas se pudesse pedir voto, né? O que que eu tenho que atentar ao ouvinte? A gente tem que concentrar as nossas forças nos nossos candidatos, sendo que Pepe Colasso é um candidato que tem grande possibilidade de reeleição. Então, é claro, a gente sabe que tem outros candidatos na cidade bons, mas a gente tem que ver em quem a gente pode concentrar a nossa força política agora nessa eleição, que vai ser em outubro, e avaliar tudo que o PP trouxe para a cidade. Eu sou da área da saúde e tem uma coisa que político não gosta muito de colocar emenda e dinheiro, que é justamente onde não aparece, aparece muito pouco. E é o local que mais beneficia a população. Quanto recurso o PP Colasso trouxe para o nosso hospital, ele mesmo falou agora, dos hospitais filantrópicos. E assim, a gente sabe que os hospitais filantrópicos, eles têm dificuldades financeiras. Então, agradecendo agora como presidente do partido ao PP, por todo esse apoio à saúde, e não é do Tubaronense, é da região da Amurel, porque esse hospital atende a toda a Amurel. Seria esse o meu bom dia aqui para o PP.
0: Eu quero primeiro agradecer o doutor Jean, né, grande amigo, foi um grande vereador Tubarão, pessoa conceituada, né, de uma bagagem cultural muito forte. Tenho uma honra desse médico, desse doutor, poder presidir o meu partido, uma pessoa do bem, um formador de opinião. Então, agradecer a presença dele aqui, importantíssimo, e que tem um grande serviço dentro da área da saúde. E aí é onde eu quero chegar nesses dois projetos importantes que nós apresentamos na Assembleia e que já são projetos sancionados pelo governador. O doutor Jean falou aqui da importância dos hospitais filantrópicos. Vamos lá. Hospital de Jaguaruna, Hospital 13 de Maio, Hospital de Laguna, Hospital de Braço do Norte, Hospital de Tubarão, Hospital de Maruí, Garopaba, que lá praticamente é um hospital, que é um pronto atendimento lá que é enorme, e Sara, todos receberam recursos do nosso gabinete. E por que que a gente entende isso, Jean? Você trabalha no Hospital Nossa Senhora da Conceição. É importante o fortalecimento do Hospital de 13 de Maio.
1: Agora aí,
0: porque
1: mas,
0: se ele...
1: agora aí, mas tá.
0: Isso.
1: Para nós eternamente,
0: Nossa Senhora da Conceição. Isso. Porque se ele, exatamente, vou continuar chamando isso. Assim, porque se o Hospital de 13 de Maio fechar, onde é que eles vão bater na porta? É aqui. E nós temos uma característica no nosso estado de médias e pequenas cidades. Os pequenos hospitais são muito importantes. Então, por isso que a gente tem uma dedicação no nosso mandato de ajudar na saúde financeira, Fabiano, desses hospitais. É muito importante. A gente sabe a dificuldade que tem um hospital da Laguna e que precisa ter uma saúde financeira para se manter aberto. E é por isso que nós fizemos uma lei específica para isso, Dura. Uma lei, e foi outra guerra, né? Que saudar o Cleverson, nosso secretário da Fazenda, que não queria, não queria, cedeu na reta final de um pacotão que passava do governo do estado na CCJ. Nós fizemos uma lei que o Fundo Social agora tem uma porcentagem, 1% específico, para que os hospitais possam receber, Dura, e adquirir equipamentos de painéis solares, para que eles possam descontar aqueles equipamentos, aqueles painéis solares que geram energia e descontam no final do mês na sua conta de energia. Imagina quanto é que gasta o Hospital Nossa Senhora da Conceição com energia elétrica, a conta, a fatura no final do mês. Hoje, com um projeto, ele pode apresentar no governo, tá? Se cadastrar no governo, para adquirir esses equipamentos, tá? Com recursos do governo. Então, não é uma emenda do PP, mas é um recurso que vai abater na conta do hospital por 10, 20, 30 anos. Então, esse é um projeto que já virou, é lei. Outro, o Jean, o doutor Jean pode até ficar um pouquinho brabo, mas eu vou explicar até o final, que é a lei das farmácias. A lei das farmácias. Vou falar de novo, novamente, na característica de Santa Catarina, que é forjado por pequenas cidades. Tem muitos cidadãos que acabam não fazendo o exame, tá? Porque tem dificuldade em um médico, porque tem que pegar o carro lá, ele está lá em Virtimassum, ele tem que ir até Rio do Sul, que é longe. Na cidade não tem um laboratório. Então, todas as farmácias no estado hoje, através da nossa lei, podem fazer mais de 50 exames, como diabetes, colesterol, outros, são mais de 50 exames. Numa farmácia, vai ali, faz o exame. E aí sim, e aí é onde eu vou explicar para o doutor Jean. Aí sim, se ele vê ali, opa, minha diabetes aqui deu, que está um pouquinho alta, ou está alta tal, o que é que ele vai fazer? Ele vai procurar um médico. Aí o médico vai pedir um exame mais apurado no laboratório. Essa lei nós trabalhamos inclusive junto com a Associação dos Laboratórios de Santa Catarina, com a participação, e aqui eu quero citar do grande amigo, grande homem, o seu Manprim, né, que já nos deixou, que foi uma pessoa que confeccionou e estudou esse projeto junto comigo e junto com a Associação dos Farmacêuticos. Então, outra lei importante dentro da área da saúde que eu não poderia deixar de falar aqui como prestação de contas também, Dura.
1: Muito bem.
0: Tá liberado agora.
1: Me desse 15 minutos, tá bom. Eu quero fazer justiça aqui a questão do YouTube aqui, muita gente, sabe, Pri? Muita gente aqui, agradecer a presença. Débora aqui, um grande abraço também, está aqui dando o bom dia, muita gente aqui, agradecendo aí, Pepe Colasso, o Fabiano, ele sempre está nessa, não é de hoje, Fabiano Dananzinho.
0: Uhum.
1: Pô, o problema é assim, bom dia dura. Um abraço para todos e das pessoas com deficiência PCD. Conquistamos outros, não, meu caso específico, sou PCD, eu sei, e o Detran nega a minha CNH. E sem restrições, assim perco meu direito de comprar um carro com isenção, tal, de imposto, vergonhoso para o nosso estado. Fabiano Pereira, lembra a história do Fabiano?
0: Lembro a história, inclusive a gente tem, no nosso mandato nós tivemos brigas homéricas aí com o Detran em algumas situações e regulamentações, que não só essa questão, mas outras questões também, que impedem, inclusive o autismo, tá? Que impedem leis que já existem de inclusão, facilitar a carteira de motorista ou a questão da renovação do licenciamento do veículo. Então, é mais um assunto importante e vamos continuar batendo na tecla.
1: Mas já deram para ele essa resposta? Já deram essa resposta para ele, pelo menos? Fabiano?
0: O Detran não sei se deu sobre isso.
1: Até bota uma assessoria até pegar.
0: Não, vamos pegar isso.
1: Isabel, está nos ouvindo aí? Não, uma resposta pro Fabiano, que ele quer a resposta também. O Jairo Francisco, mandando um grande abraço. Paulo Lopes Lapoli também. Muita gente aqui, né? Bom dia, abraço para o deputado. Com certeza temos que reeleger e tal. Nosso deputado faz um belo trabalho aqui também. Arlete também. O Adriano Bento Pinto, agradecemos ao deputado Pepe Colasso por tanto trabalho em Capivari de Baixo, já falou, certo, bastante coisa aqui. Bom dia, dura, grande Pepe Colasso, Jonathan Henrique Fernandes, Laércio Gesser, bom dia, dura, bom dia, deputado e pré-candidato a deputado, a reeleição Pepe Colasso. Aqui é o Laércio Gesser de Braço do Norte, tá certo? Olha só, estamos juntos, tá? Ô, coisa boa. Clésio Cardoso, bom dia. Duro, quero mandar um feliz aniversário para dona Terezinha. Feliz aniversário, dona Terezinha. Grande abraço aí na Barranca de Pescaria Brava. O Jamil Roncone, deputado Pepe Colasso, é um grande amigo de 13 de maio. A Murel tem o privilégio.
0: Isso que é legal, né? A gente está vendo aí a manifestação. Por exemplo, teve o Laércio de Braço Norte, agora o Jamil de 13 de maio, Capivari de Baixo. Está toda a região participando do programa.
1: Muita gente. A Thalita também, né? Pepe, a gratidão que Pescaria Brava tem por você será sempre inesquecível. Questionável.
0: Um beijo no coração da Thalita aí.
1: Um amigo, tá certo? A Nani Francisco, ótima pessoa, ótimo deputado, Pescaria está com você, só da Pescaria aqui. Mônica, deputado Pepe Colasso é um grande deputado, só temos a agradecer o que já fez pela cidade Pescaria Brava, tudo combinadinho vocês aí, né? Todo mundo juntinho, né? Que legal. Isabela Rodrigues, a creche em Paulo Lopes ficou linda, olha aí, Paulo Lopes.
0: Paulo Lopes, 2.300.000 colocando uma
1: crianças,
0: creche lá.
1: Que legal. O cara é fera, Sara dizendo aqui, Sara Vargas, Pepe, que Deus te abençoe, tal, tal, tal. Tem mais um Pescaria, eterno DJ.
0: Já vai caralho. Já fui DJ, ué.
1: Rapaz, eu não sei de certo. Então, Pescaria Brava, somos muito tal, muito gratos ao Pepe Colasso, a Sara dizendo. Pescaria Brava segue sendo 100% Pepe. E a Mônica aqui também, Pescaria Brava tem melhorias, enfim, por sua cara. Pepe Colasso, eu não vou entrar na casa política, mas eu sou obrigado a fazer um pinga-fogo rapidinho contigo. É notório, é público. Espiridião a mim teve sentado aí onde você está. Entrevistei o senador Espiridião a mim, na qual eu tenho uma grande admiração. E sei toda essa coisa política, esses reencontros, desencontros, e ao mesmo tempo a gente percebe, o seu partido, não é que o seu partido seja rachado, mas o seu partido fez uma opção de governo do estado, de governo.
0: Sim.
1: E eu escutei um deputado do MDB que disse assim, como é que eu posso ser contra quem me apoiou 4 anos? Foi Jorginho Melo.
0: Sim.
1: Aí brigou lá com o partido e tal, sei lá, enfim. Mas eu escutei você numa rádio acho que não foi no Milton Alves, se eu não me engano. Aqui eu dou nome, a cidade Milton Alves, você estava lá, você está sempre lá, você é sócio do Milton Alves. Aí é o seguinte, querido amigo Milton, grande abraço, a Cleinha também. Aí é o seguinte, você disse lá, não, eu sou senador Espiridião Amin e Antídio Lunelli.
0: Sim.
1: Né? Como, mas sou governador Jorginho Melo. Qual é a resposta que o senhor tem para mim?
0: Não,
1: seu partido é João Rodrigues.
0: A resposta é muito clara, né? O Espiridião Amin é meu candidato ao Senado, é o candidato do meu partido e jamais deixaria de ser Espiridião Amin, até porque a minha história política, né? Minha história política, ela nasce no PP. É por toda essa questão de referência que a gente tem pelo Espiridião, que o meu pai tinha, que o Benito que passou aqui agora tem, que o meu falecido nono avô tem, né? Então, nós somos Espiridião, é do meu partido. Porém, a gente não tem uma candidatura ao governo. Nós não temos um projeto de governo hoje. O PP não tem um projeto de governo. O número 11 não vai estar na telinha. Naturalmente, a gente teve uma aproximação do governador Jorginho Melo desde o primeiro dia do mandato. O Jorginho nos ofereceu a Secretaria de Indústria e Comércio, que nós comandamos a secretaria durante os quase 4 anos, através do Silvio Drevic, né, que hoje é pré-candidato a deputado estadual também, e agora do Leodegar Scoss, que é secretário. Então, nós nunca deixamos o governo, ele deu gesto para nós fazer um convite para que pudéssemos estar junto. E mais, Dura, e mais, toda essa prestação de contas que eu fiz agora no teu programa, de mais de 100 milhões de reais que a gente trouxe para a região, de mais de 20 milhões de reais que a gente trouxe para Tubarão, muito é de emenda minha, mas muito foi de diálogo que eu tive com o governador Jorginho Melo. Governador, eu preciso fazer um ginásio no Sangão, mas eu não consigo fazer com emenda minha, eu não tenho, não, a minha quantidade de financeira de emenda não suporta 6 milhões de reais para um ginásio no Sangão. Não, Pepe, liga aí para o prefeito que nós vamos dar esse ginásio. Isso é um recurso que a gente vai dar lá para lá. Então, a gente conseguiu chegar num montante desse por respeito, por um grande olhar que o Jorginho teve com a nossa cidade e com a nossa região. E partidariamente, eu me sinto muito tranquilo porque o meu partido ainda está no governo, ainda faz parte do governo Jorginho Melo. Então a minha posição é clara, eu estarei na caminhada da eleição desse ano com o governador Jorginho Melo. E nós estamos dialogando com o senador Espiridião Amin. Inclusive, nas convenções que vão ter agora, o senador me chamou o deputado Zé Milton, que também vai estar junto com o governador Jorginho Melo, chamou os outros pré-candidatos, que se você fizer hoje, tá, uma pesquisa dentro dos 30 candidatos que o PP tem a federal e estadual, 80% está com o governador Jorginho Melo, se não mais. Então o Espiridião Amin dialogou comigo, com o Zé Milton, com a direção partidária, e provavelmente, né, nós vamos estar referendando a candidatura do Espiridião. O Espiridião quer levar o CNPJ para a coligação da candidatura do João, mas eu acho que o partido nessa questão de governo deve liberar o posicionamento de cada pré-candidato e prefeitos e vereadores quanto à questão do governo do estado.
1: Agora, qual a sua avaliação, então? Você falou bastante, umas 3 vezes, do governador Jorginho Melo, a sua administração.
0: Há uma avaliação muito positiva, regionalmente, vou repetir, né? O que trouxe aqui para a nossa região, com obras pontuais importantes, né? A gente tem obras aqui como a Gil Medeiros, que tá, vai ficar uma obra lindíssima, contemplativa, obras pontuais de revitalizações das SCs, por exemplo, das SCs, revitalização aqui da entrada de Garopaba, da SC, da entrada de Armazém para São Martinho, acho que a 390 que vai até Orleans, aqui até Pedras Grandes. Nós temos ações importantes em cada município tiveram recursos significativos. E como eu falei, aqui em Tubarão, muito dos recursos que nós temos, que não está nem dentro desses 20 milhões, vou repetir aqui de novo, a questão do centro de idosos, recursos que vieram aqui para a cidade, Fabiano, que você está executando como secretário de infraestrutura, que tiveram a participação do governador Jorginho Melo. Por isso o meu posicionamento é claro, né? A gente vai caminhar com ele na eleição.
1: O senhor acredita que o seu mandato está se findando agora, em dezembro, o senhor está indo para a reeleição, ele teve um protagonismo ou, por exemplo, acabou sendo discreto demais? E digo o seguinte, não tão discreto, porque a sua ascensão para ocupar a presidência da CCJ lhe deu mais visibilidade, né, deputado?
0: Eu pontuei muito e foquei muito no começo do meu mandato em ter um bom acesso nos corredores da Assembleia. e não me furtei de pegar comissões que me colocavam no colo.
1: Né? No primeiro mandato, primeiro ano?
0: Ninguém queria, não quer pegar a comissão da criança e do adolescente? Vem cá que eu pego a presidência. Foi ali que me abriu as portas para o mundo do autismo. Né? Ah, surgiu aqui a coordenação da Bancada do Sul, vamos pegar também. E isso me deu um poder, não digo poder, mas uma oportunidade de diálogo com a Assembleia em geral, de estar perto em deputados que já tinham influência. E que acarretou em a gente estar pegando a presidência da CCJ, Dura, que você já foi vereador. E você sabe como é que funciona uma Assembleia Legislativa. O cargo mais importante que tem lá dentro é a presidência da casa. Mas o segundo cargo mais importante é a presidência da CCJ. Como disse o prefeito Elinho, eu acho que é a primeira vez que acontece de um deputado estadual no primeiro mandato pegar uma presidência dessa.
1: O senhor atribui a quem essa articulação do senhor tem pego? Eu não sei.
0: Tenho muita gratidão ao deputado Júlio Garcia, né, que a minha relação com ele, principalmente na coordenação da Bancada do Sul, me aproximou muito do deputado Júlio. Para quem não está na vida pública, não entende, né? É como que o deputado Júlio tem esse poder articulatório, de composição, de deixar satisfeito o gabinete de cada deputado com aquilo que ele pode trabalhar, os seus projetos. E claro que eu sou obrigado a reconhecer que o Júlio teve um papel fundamental para que eu pudesse estar na presidência do CCJ. Isso me deu, sem dúvida nenhuma, uma envergadura política para a gente poder acelerar o nosso mandato. Então, hoje eu digo aqui para o teu ouvinte que eu reconheço que o nosso mandato foi um mandato muito produtivo, Dura. Um mandato que oportunizou eu estar em cada canto do estado, porque eu sou um deputado catarinense, eu tenho que conhecer o oeste, o meio oeste, eu tenho que conhecer a grande Florianópolis, o norte. Um mandato muito envolvido, muito dedicado ao nosso sul do estado, à nossa região, ao nosso Tubarão. Como é que eu vou te dizer? Essa forma de trabalhar com articulação nos corredores da Assembleia, em estar presente junto com o governador, como é que eu vou conseguir fazer as obras sem ter esse diálogo com o governador do estado? Não dá para fazer. Então, também esse movimento que nós fizemos de apoio ao governador e de reconhecimento foi porque o nosso diálogo sempre foi muito aberto. Na CCJ me oportunizou, eu estou semanalmente conversando com o governador, porque os projetos que chegam lá, ele precisa dialogar comigo. E isso potencializou o nosso mandato para fazer muita entrega para a nossa região.
1: Deputado, uma prestação de conta. Houve algum erro político durante o seu mandato, que o senhor lembre?
0: Não, um erro político não assim, de postura assim, política, não.
1: Pô, isso faltou eu fazer.
0: Eu tem coisas que me frustram, tá? Tem coisas que me frustram, que me deixa, às vezes, me deixa triste no gabinete. A questão da redragagem do Rio Tubarão é uma delas, tá? Uhum. Porque eu abracei essa bandeira. Maurício está aqui do meu lado. Quantas reuniões nós fizemos, Maurício, com o Comitê da Bacia Hidrográfica do Rio Tubarão, lá na Defesa Civil? Tu sabes disso, inúmeras, agora do Barro do Camacho foi mais uma. E a gente já deu passos importantes. A gente conseguiu. O meu mandato fez com que a gente conseguisse dar passos importantes. Quando a gente discute a redragagem do Rio Tubarão, mas eu te confesso, Dura, que a gente tinha que ter dado muito mais. E a burocracia e o desinteresse é incrível. Então isso é uma coisa que me frustra. Eu reconheço que nós vamos ter no final do ano agora um projeto importantíssimo, importantíssimo, e foi um passo importante. Mas eu queria essa obra pronta.
1: Sua prestação de conta foi tão ampla, tanta coisa positiva, porque você demorou tanto para falar, para divulgar essas obras.
0: Mas a gente,
1: por que isso?
0: A gente divulga isso com frequência, tanto nas entrevistas quanto nas redes sociais, né? Eu tive a oportunidade de já fazer.
1: Já teve aqui uma vez, em 4 anos, 2 vezes.
0: Não, mas aqui a gente falou um pouco do que a gente estava fazendo. Dura. A gente já teve a oportunidade de ir, por exemplo, numa City, prestar contas na City. A gente já prestou essa conta para a comunidade Tubarão.
1: O povo fica aqui ouvindo radinho, lá no Sertão dos Correia.
0: Eu sei que não.
1: Quando ele falou que tinha obra no Sertão dos Correia sua, já falamos da bela obra lá?
0: Sim.
1: Na segunda lajeada também? O povo está lá no radinho escutando.
0: Todos os bairros de Tubarão têm obra de pavimentação minha. Todos os bairros. Mas é por isso que nós vamos fechar o nosso mandato, porque agora... Agora fecha porque vem a eleição. Quinta-feira, no dia 30 de julho, no Clube 1º de Maio, com a presença do governador Jorginho Melo, tá? Nós vamos estar prestando contas para Tubarão, oficialmente, daquilo que a gente fez nesses 3 anos e meio.
1: Bate pronto, silêncio. Quer falar, Pri, aqui? A jornalista Pri Long. Bate pronto. Uma qualidade sua, deputado, rapidamente.
0: Trabalhador.
1: Um defeito.
0: Ixi, defeito a gente,
1: a Bruna
0: não,
1: vai dizer.
0: Defeito a gente defeito. Não pode falar. Né?
1: É. Defeito. É. Um deputado que você admira.
0: Júlio Garcia.
1: Um líder político catarinense.
0: Espiridião a mim.
1: Essa eu vou mandar para ele. Um projeto que gostaria de aprovar.
0: Pode ser projeto, pode ser obra.
1: Obra.
0: Redragagem do Rio Tubarão.
1: Uma cidade que merece mais atenção.

0: E aí a gente vai falar sobre os túneis do Morro dos Cavalos. Essas obras federais que o governo federal não dá atenção para Santa Catarina, porque ele acha que Santa Catarina pode cuidar da sua vida sem precisar de ninguém.
1: Legal. O que nunca faria para vencer uma eleição?
0: Fazer jogo sujo.
1: Não pergunte para mim, cara.
0: Não, fazer jogo sujo. Não, vamos.
1: Era muito bom naquela época. Complete a frase.
0: Deixa eu responder essa primeiro. Meu pai sempre me ensinou uma coisa: não construa a tua vida falando mal das pessoas, construa a tua vida falando bem das pessoas. E eu sempre vou fazer as minhas eleições falando bem daquilo que a gente pode fazer.
1: Dá pra ver isso. Isso é verdade. Ao final do próximo mandato, desse mandato agora, complete a frase. Ao final desse mandato agora, eu quero ser lembrado como deputado que
0: mais fez pela região da Murel.
1: Deputado Pepe Colar, chegamos ao final do nosso programa Entrevista Tubá. Foi proveitoso, muita gente aqui, né? Pescaria Brava não para de mandar abraço pro senhor aqui. Muito
0: vai
1: legal.
0: Vai pegar fogo.
1: Nós bravenses agradecemos muito, deputado. Pepe, muito obrigado, Pepe.
0: Obrigado, Dura.
1: Pela disponibilidade. Muito obrigado pelo teu carinho. Os meus patrocinadores hoje, tu vai colocar agora no final, coloca a minha... as vinhetas dos meus patrocinadores, porque é muito importante, né? 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Não como Escatola, tu é a Bruna.
0: Como, né? Vez quando a gente pede lá.
1: Meu Deus, eu não levei mais. Eu já fui carro boy.
0: Salada, né? Eu fosse entregar lá em casa.
1: Hein? 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Deputado.
0: Obrigado.
1: Considerações finais.
0: Olha, Dura, muito feliz de estar hoje aqui, né? O teu programa é um programa muito ouvido, sempre te falei isso, a gente poder prestar contas para nossa comunidade, tanta coisa que a gente fez, muita coisa que a gente fez nesse mandato, tá? E tu me dá essa oportunidade para que a gente possa mostrar a dedicação que a gente teve. Dura, foi um mandato construído com muito trabalho, muita dedicação mesmo, tá? E a minha família está aqui, as minhas filhas estão aqui junto com a minha esposa. Eles sabem o quanto eu tive que estar ausente na minha casa para que a gente pudesse fazer um mandato diferenciado, um mandato de entrega, de muito trabalho. Não teve de manhã, não teve à tarde, não teve à noite, não teve fim de semana. E tu sabes, tu acompanhou, tu sabe o quanto eu dediquei amor, coração, suor para fazer um baita do mandato. Eu estou muito satisfeito, né? Tem muita coisa ainda para se fazer, tem muita entrega ainda para se fazer. E eu tenho certeza que agora a gente vai entrar no período eleitoral, a gente vai falar muito do que fez e muito do que a gente pode fazer, e a importância de ter um deputado aqui na nossa região e na nossa cidade, Tubarão, né? Quero agradecer de coração todos que passaram por aqui, aqui em nome do Fabiano do Sertão, do professor Maurício, do Gelson Bento,
1: Zaga Reis,
0: que chegou aqui agora, dos meus vereadores que me apoiam aqui na cidade, do Heraldo, dos suplentes, das lideranças políticas, da manifestação do prefeito da cidade, do deputado Zé Milton. Então, foi um programa
1: do Clay, do Elinho,
0: dos prefeitos da Murel que participaram. Olha, foi um programa que vai dar, talvez, uma coluna só para você falar sobre isso. Tá?
1: Uma coluna inteira.
0: E agradecer, Dura, de coração a todo o teu ouvinte.
1: Pode gravar numa quarta-feira ou gravamos numa quinta.
0: Tá fechado.
1: Aí lá é o Linha de Fogo, é só nós dois.
0: Lá é Pinga Fogo, né? Tá fechado, tá fechado.
1: Tem um exército aqui, muita gente aqui.
0: Pra defender lá, eu não vou ter ninguém pra defender. Dura, muito obrigado, principalmente ao teu ouvinte, né? E dá-lhe Leão do Sul. Vibra que é teu, Leão.
1: Assim a gente termina mais um programa na Entrevista Tubá. Semana que vem, Giovana de Sá, hein? Vamos falar da APA da Baleia Franca. Atenção, vocês aí, pode entrar na APA da Baleia Franca. Giovana de Sá vai vir aqui especificamente pra isso, hein? Pau vai pegar. Bambu, como diz um amigo meu, não sei se rompe. Mas vamos ler. Fique com Deus. Bom final de semana a todos.
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7: 25 de julho, sábado, dia de São Tiago Apóstolo. Evangelho de Mateus 20, versículo 20 a 28. Aproximou-se de Jesus a mulher de Zebedeu com os filhos e se ajoelhou para fazer um pedido. O que queres? Perguntou Jesus. E ela respondeu-lhe: ordena que em teu reino esses meus dois filhos se assentem, um à tua direita e outro à tua esquerda. Não sabeis o que estás pedindo, disse Jesus. Sois capaz de beber o cálice que vou beber? Somos, responderam. E Jesus disse: meu cálice bebereis, mas sentar-se à minha direita ou à esquerda não compete a mim concedê-los. Esses lugares são daqueles aos quais o meu Pai os preparou. Os outros 10 que tudo ouviram indignaram-se contra os dois irmãos. Jesus, porém, os chamou e disse: sabeis que os chefes das nações as dominam, que os grandes as tiranizam. Mas entre vós não deve acontecer isso. Ao contrário, quem quiser tornar-se grande entre vós, seja o vosso servo. Quem quiser ser o primeiro, seja o vosso escravo. Mesmo para quem quer ser discípulo fiel de Jesus, há sempre a tentação de usar o evangelho em proveito próprio para conseguir vantagens e poder, ocupando os primeiros lugares na comunidade. É uma tentação danada. Isso acontece apesar de Jesus ter ensinado claramente que mais importante na igreja é quem presta um serviço aos outros, não quem ocupa posições elevadas e recebe títulos honrosos. Porém, quem lavou os pés dos irmãos fica para sempre em seu coração. Os outros não. No dia de hoje, celebramos São Tiago, apóstolo de Jesus, o primeiro dos apóstolos a derramar seu sangue pela causa do Evangelho. Ele nasceu em Betsaida, filho de Zebedeu e de Salomé, e também irmão do apóstolo João. Deixou suas redes de pesca e seguiu Jesus. Dentre os 12, ele participou de momentos sublimes de Jesus, como a transfiguração no Monte Tabor. Também testemunhou a ressurreição da filha de Jairo e é venerado com grande devoção em Compostela, na Espanha, onde se ergue uma grande basílica dedicada ao seu nome. Santiago de Compostela, rogai por nós. Um abraço à comunidade de Santiago, que celebra hoje o seu padroeiro. Em nome do Pai, do Filho e do Espírito Santo. Amém.
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0: É, 12:30, estamos chegando no ar aí com o programa Cristo Nossa Esperança, hoje um pouquinho mais tarde, como sabe aí o Dura, né? O Dura sempre ultrapassa o limite do programa dele e sempre pega um pouco aí desse programa Cristo Nossa Esperança, dos programas aí que estão sendo transmitidos depois do programa dele, né? Mas é política, né? A gente sabe que política sempre toma um pouco mais de tempo, né? E então, vamos iniciando esse nosso programa, o programa Cristo Nossa Esperança, desse dia 25/7/2026, levando até você essa mensagem de paz e esperança, agradecendo também aí você que está junto de nós aí neste programa, ouvindo pela Super Rádio Tubá, ou então também participando aí pelo WhatsApp aqui da Rádio Tubá, no 36265177, lembrando que nós não temos ainda a live no Facebook, mas aí logo em seguida, daqui a pouco aí a gente já vai começar também a transmitir pelo Facebook novamente. Mas estamos lá no YouTube, né? Programa Cristo Nossa Esperança, no YouTube também da Rádio Tubá, você pode acessar o YouTube e mandar sua mensagem, seus pedidos de orações lá pelo YouTube ou pelo WhatsApp no 36265177. Você está convidado a participar, a nos ajudar a fazer este programa Cristo Nossa Esperança. Hoje, aqui conosco, o nosso amigo Davi, então, mais aí na parte técnica, né? Nos assessorando ali, nos dando o apoio necessário para colocarmos este programa no ar. Então, seja bem-vindo, você que a partir de agora está junto conosco aí neste programa Cristo Nossa Esperança. E iniciamos com a oração da Nossa Senhora da Imaculada Conceição, que nos diz: Virgem Santíssima, que fostes concebida sem o pecado original e por isto merecestes o título de Nossa Senhora da Imaculada Conceição, e por terdes evitado todos os outros pecados, o anjo Gabriel vos saudou com as belas palavras: Ave Maria, cheia de graça. Nós vos pedimos que nos alcanceis do vosso divino Filho o auxílio necessário para vencermos as tentações e evitarmos os pecados. E já que vos chamamos de mãe, atendei-nos com carinho maternal e ajudai-nos a viver como dignos filhos vossos. Amém. Nossa Senhora Imaculada Conceição, rogai por nós. Então você está convidado a participar, né? No Facebook não conseguimos, né? Não temos o Facebook, né? Foi tirado do ar, mas temos aí o YouTube e também temos aí também o WhatsApp aqui da Rádio Tubá no 36265177, onde você pode mandar as suas mensagens, seus pedidos de orações, em mensagens escritas ou então através do áudio também, né? Pode ser em áudio que a gente coloca no ar e coloca também o seu nome aos pés de Nossa Senhora da Medalha Milagrosa, nas novenas da Medalha Milagrosa, que acontecem todas as quintas-feiras na Igreja Matriz de Morrotes. Nós já começamos com um intervalo comercial, é isso, Davi? Já começamos já em seguida com um intervalo comercial e voltamos com o programa Cristo Nossa Esperança.
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2: O sábado vai seguir com tempo menos instável em Santa Catarina. O ar frio que chegou à nossa região deixa a atmosfera mais limpa e, por isso, pela tarde a temperatura sobe discretamente. Neste domingo, no entanto, áreas de instabilidade vão se aproximar do estado e, na porção oeste, pancadas de chuvas são previstas. Nas demais regiões catarinenses, pode chover na próxima segunda-feira, no dia 27. Temperatura máxima hoje prevista de 23 graus e mínima na próxima madrugada de 12 graus em Rio Furto, Tuna, Sangão, Santa Rosa de Lima, São Bonifácio, São Ludigério e Tubarão. Daniel Panobianco, da agência PD Radar, com exclusividade para a Tubá FM.
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5: É, 12 horas mais 37 minutos, estamos de volta com o programa Cristo Nossa Esperança e trazendo até você agora também, né? Essa programação, a programação da nossa paróquia, das nossas comunidades, nesse finalzinho de julho, então, para você, onde tem missas, onde tem celebrações, onde temos também as festas, né? Então, hoje, dia 25, às 16 horas, na comunidade Gruta Nossa Senhora Aparecida, casamento com o diácono Jonathan. Com o diácono Jonathan, não é o diácono que vai casar, né? Ele que vai presidir, né? Ele que vai celebrar, né? 17h30 no São João, Santa Missa, e às 19 horas no São Raimundo, a Santa Missa. 19 horas também na Igreja Matriz Santa Missa. 19 horas na Guarda, a festa do Jardim de Infância daquela comunidade lá da Guarda, margem esquerda. No dia 26, domingo, 8h30 no Bom Pastor, temos a Santa Missa com o Movimento Familiar Cristão. 10 horas na comunidade da Guarda também a Santa Missa com o MFC, o Movimento Familiar Cristão. 15 horas na Gruta Nossa Senhora da Cabeça, que fica ali próximo ao Unisul, temos a Santa Missa, 17 horas. Vila Padre Itamar também, Santa Missa, e 19 horas na Igreja Matriz, a Santa Missa. No dia 28, terça-feira, 19h30, na Santa Terezinha, Santa Missa. Dia 29, quarta-feira, 19h30, na Igreja Matriz, formação para catequistas paroquial. Essa formação, então, é para todos os catequistas da paróquia de Morrotes, né? Então, vocês catequistas estão convocados, né, para essa formação, dando continuidade às nossas formações, né? Formação para catequistas a nível paroquial com o padre Itamar. No dia 30, quinta-feira, às 18h30, na Matriz Santo Terço, e às 19h30, a Santa Missa e Novena da Medalha Milagrosa, onde eu coloco o nome das pessoas que nos pedem orações, que participam desse programa, o programa Cristo Nossa Esperança. E dia 31, sexta-feira, 18 horas, no Seminário Santa Missa do Movimento de Irmãos. E 19h30, em oficinas, reunião de Forania. Então, dia 31, reunião com a Forania de Tubarão. Nós comemoramos hoje, né, 25 de julho, um grande santo, né, e um dos grandes apóstolos também de Jesus Cristo, né, São Tiago, né. Quem foi São Tiago? São Tiago Maior, também conhecido como Santiago, foi um dos 12 apóstolos escolhidos por Jesus Cristo. Filho de Zebedeu, irmão de João, Tiago foi um dos primeiros discípulos a seguir Jesus. Esteve sempre em vários momentos significativos de seu ministério, incluindo a Transfiguração e o Getsêmani. Ele foi o primeiro apóstolo a ser martirizado por volta do ano 44 d.C., sob o reinado de Herodes Agripa, Herodes Agripa I, tornando-se um mártir precoce da igreja primitiva. Sua importância na história cristã é destacada pelo legado deixado em Santiago de Compostela, na Espanha, para onde seus restos mortais foram transladados. Os fiéis veneram São Tiago como padroeiro dos peregrinos, farmacêuticos, veterinários e químicos, e celebram sua devoção com grande fervor, especialmente através do Caminho de Santiago, um importante percurso de peregrinação cristã. Origens. São Tiago, também conhecido como Tiago Maior, nasceu em Betsaida, uma pequena vila de pescadores localizada às margens do Mar da Galileia. Desde cedo ele foi imerso na simplicidade e na rotina de uma vida dedicada à pesca, uma tradição que passava de geração em geração. Tiago era filho de Zebedeu e Salomé, irmão de João, que mais tarde também se tornaria um dos apóstolos de Jesus. A vida tranquila e laboriosa em Betsaida foi o palco onde os primeiros passos de São Tiago foram dados, moldando o seu caráter forte e dedicado. Enquanto trabalhava nas margens do Mar da Galileia, Tiago foi abordado por Jesus, que o convidou a deixar suas redes e segui-lo. Este chamado está registrado no Evangelho de Mateus. Sem hesitar, Tiago e seu irmão não deixaram tudo para trás, reconhecendo em Jesus o Messias prometido. Este ato de fé e obediência marcou o início de sua caminhada espiritual como discípulo de Cristo. A partir do momento de sua conversão, São Tiago passou a viver uma vida de total dedicação ao Evangelho. Ele testemunhou milagres, ouviu ensinamentos transformadores e participou de momentos íntimos ao lado do Mestre. A proximidade com Jesus lhe permitiu compreender a profundidade da mensagem de amor, perdão e redenção. É claro que esta nova vida não estava isenta de desafios, mas a fé de Tiago fortaleceu para enfrentar cada obstáculo. Sua conversão não foi apenas uma mudança de ocupação, mas uma transformação completa de vida, um testemunho de poder, do poder de Cristo em renovar e direcionar o coração humano para um propósito divino. Martírio de São Tiago. Tiago também desempenhou um papel ativo na pregação do Evangelho, após a ressurreição e a ascensão de Jesus, de modo que sua dedicação e seu compromisso com a fé cristã o levaram a ser o primeiro apóstolo a sofrer martírio. Para aqueles que têm fé, sabem que esta é uma honra para os santos. No Evangelho de Mateus, Jesus pronunciou o seu martírio. Vocês podem beber? Escreve Mateus, o cálice que eu estou para beber? Responderam-lhe Tiago e João, podemos. E de fato, de acordo com as escrituras, Tiago foi morto à espada. O martírio é um testemunho da coragem e fidelidade de São Tiago, que preferiu a morte a renegar sua fé. Sua morte, ocorrida por volta do ano 44 depois de Cristo, marcou um momento de grande impacto para a jovem igreja cristã, servindo como um exemplo de bravura e devoção até o fim. Um pouco da história aí de São Tiago, né, que foi um dos grandes discípulos e apóstolos de Jesus Cristo, né, que tornou-se o primeiro mártir a ser morto por causa do Evangelho, porque não quis negar Jesus, né? Então, nós também somos convidados, somos chamados a sermos esses discípulos missionários de Jesus e também dar o nosso testemunho. Testemunhar Jesus Cristo em todos os lugares e a toda hora. Então, que nós possamos aí ser também esses anunciadores do Evangelho, da Palavra de Deus, deste Jesus que está sempre junto de nós, sempre nos protegendo, nos formando e nos guiando. Temos aqui algumas mensagens já no temos uma no YouTube, né? A dona Marli Machado Domingos, boa tarde, Ney, peço oração para mim e para toda a minha família, amém. É, temos também aqui no WhatsApp, nós temos um áudio aqui, podemos colocar, deixa eu dar uma olhada aqui no volume, como é que tá aqui, vamos lá, Davi.
6: Ô, bom dia, eu tô escutando o programa aqui da Tubá aqui, que eu sempre escuto aqui, nós estamos aqui na minha casa, bairro Maitá, certo? Manda uma oração aqui para nós, uma reza aqui, meu nome é Jairo, moro aqui no Maitá, eu, a minha esposa, Sueli, meu neto, o Vinícius aqui escutando, tá? Obrigado, tudo bom.
5: Ok, seu Jairo lá do Sueli, então tá lá escutando também, ligadinho nesse programa, o programa Cristo Nossa Esperança. É, também aqui Marisa e Maria Isabel estão sempre ligadinho da Recusa Jeans, né? Sempre ligadinho nesse programa também. É, ao Neide lá da Gruta também. Oi, boa tarde, Ney, quero pedir bênçãos de saúde para todas da minha família. É, e também para todos os doentes da nossa comunidade pela recuperação do César. E que Deus abençoe a todos nós. E para vocês todos aí da rádio também. Obrigado, Neide, sempre aí participando também desse programa, o programa Cristo Nossa Esperança. Aqui tem ligação de voz aqui, mas é ligação aqui pelo WhatsApp, a gente não consegue atender, né? Então manda um áudio aí, grava um áudio, manda um áudio aqui. Aí as ligações então são no 36265177, após as 13 horas, ou após o evangelho, após a reflexão. Então a gente atende as suas ligações aqui pelo WhatsApp, só mandando áudio ou então mensagem por escrito, né? Boa tarde, peço oração por minha família, pelos doentes de nossa comunidade, pelos novos casais que farão o encontro no próximo final de semana, área 4 e área 1, e por todos nós que estaremos trabalhando na interna e na externa. Salve Maria, não deixou o nome aqui, mas deve ser alguém do movimento de irmãos, né? É, vamos ver aqui. Aqui tem mais uma mensagem, boa tarde, peço oração para o meu irmão, para minha irmã, Josefina, que está muito doente. Então nós colocamos aí aos pés de Nossa Senhora, tá? Essas pessoas aí que pedem orações e que estão aí rezando junto conosco, estão nos ouvindo também, nos acompanhando, né, neste programa Cristo Nossa Esperança. Vamos de música então, vamos lá, Davi, Eu Me Rendo a Ti, Jesus, vamos lá, uma música aí para descansar um pouco a garganta aí, tomar uma aguinha aí. Vamos lá.

0: Boa tarde, Ney. Quero pedir oração para mim e por toda a minha família. Um bom final de semana para todos. Rosileia, Rosileia de Jesus. Mais umas mensagens aqui, vamos ver. Bom dia, abraço. Boa tarde. Primeiramente, parabéns pelo programa. Programa Cristo Nossa Esperança. Segundo, oremos pelo mundo, pois precisamos de paz para progredir com segurança. Abraço, Gustavo Maria. Boa tarde, Ney, família Tubá, todos os ouvintes também. Peço oração pela minha recuperação de uma cirurgia na coluna e também por todos os doentes que fazem hemodiálise e tratamento do câncer. Que Deus tenha misericórdia de todos. Amém. Terezinha dos Santos Fernandes, da Barranca, Pescaria Brava. Obrigado, Deus. Que Deus abençoe Ney e todos os avós do mundo inteiro. Então, né, nós celebramos aí o Dia dos Avós, né? Então, eu também estou fazendo parte já também desse Dia dos Avós, né? Também sou avô, né? Então, estamos aí todos comemorando, né, com os nossos netos aí, né? Meu neto tá lá em Braço do Norte, no rodeio, tá lá ligadinho, lá escutando também, não perde o programa também, sempre escutando o programa Cristo Nossa Esperança, agradecendo você que está aí ligadinha também, né? Tantas pessoas aí que estão aí ouvindo este programa, o programa Cristo Nossa Esperança, minha mãe que está lá também ligadinha lá, depois do almoço já tá ligadinha no rádio lá, sempre quando eu faço o programa, tá lá escutando o programa, minha esposa, neto, filha, filho, então, nora, então, estão lá ligado também. E você, né, que está aí na sua casa, terminando de almoçar, terminando, ou já lavando a louça, né, do almoço, né? Eu estou aqui só olhando o Davi almoçar ali, e a barriga, o estômago tá lá quase colando nas costas, só o meu almoço, só depois das 14 horas, a hora que termina o programa, então, aí eu vou ver se sobra alguma coisa em casa para almoçar também, né? Mas você que sair ligadinho, participando deste programa também, mande sua mensagem, seus pedidos de orações e bênçãos, e nós colocamos o seu nome, colocamos a sua família aos pés de Nossa Senhora. Nós estamos encerrando aí a 16ª semana do tempo comum. E durante esta semana nós vimos aí que uma das maiores dúvidas que muitas vezes persiste no coração do ser humano é saber qual a vontade de Deus, ou o que Deus quer de cada um de nós. Muitas vezes temos atitudes que achamos que agradam a Deus, mas que na verdade são atos apenas para aliviar a nossa consciência. Muitas práticas devocionais que temos não passam de práticas que servem apenas para aliviar nossas culpas. São promessas e ofertas de objetos inúteis que enchem salas de milagres e achamos que isso agrada a Deus. O profeta Miqueias nos diz que de nada adianta ofertar rios de azeite ou milhares de carneiros se a pessoa ou o povo não praticar a justiça entre si, não amar verdadeiramente uns aos outros e não tiver misericórdia no coração, nem andar nos caminhos de Deus. Serão ofertas inúteis essas e as práticas essenciais da nossa fé não existe, se a prática essenciais da nossa fé não existirem. Quem busca um Jesus milagreiro para satisfazer suas necessidades pessoais, particulares, pode se decepcionar com ele, pois sua libertação é para todos e não para atender casos particulares, específicos ou satisfazer egoísmo. O Evangelho de terça-feira nos falou como fazer a vontade de Deus e o que isso traz para a nossa vida. Jesus está entre os discípulos falando para uma multidão de pessoas. De repente alguém anuncia que sua mãe e seus irmãos estão lá fora querendo falar com ele. A atitude de Jesus não é de rejeição de sua família, mas de ampliar seus laços familiares a todos aqueles que comungarem com ele. Quem fizer a vontade de Deus, isto é, quem o seguir e testemunhá-lo, se tornará também membro de sua família. Outro elemento importante nesse evangelho é o fato de aqueles que se diziam ser da sua família estarem do lado de fora. O lado de fora significa não estar junto dele, não compactuar com seus ensinamentos, enfim, não comungar com ele. Não pode fazer parte da sua família quem não tem um vínculo com ele, quem fica do lado de fora. Se ainda nos restar dúvida sobre qual é a vontade de Deus em nossa vida, o que devemos fazer é nos colocar nas mãos de Deus e, com profunda confiança, deixar que Ele faça em nós a sua vontade, como fez com Maria, quando não entendeu o que Deus esperava dela. Ela deu o seu sim. Que tenhamos essa mesma confiança e possamos fazer uma entrega total. Somos chamados a sermos semeadores do reino de Deus. As sementes são os nossos dons, talentos e carismas, fundamentados na palavra de Deus. Porém, nem sempre reconhecemos esses dons e talentos. Achamos que não temos dons, que Deus nos privou de talentos. E com essa desculpa, nos acomodamos e não exercemos a missão profética recebida no batismo. Mas Deus não desiste de nós e nos chama insistentemente para ser ao mesmo tempo sementes e semeadores. Deus nos dá oportunidades e capacidades para entender seus sinais, seus mistérios e sua presença entre nós, apontando os caminhos, mas nem sempre entendemos ou queremos entender. São muitas as vezes em que nos deixamos levar por outras coisas e preferimos andar errantes pelos caminhos que escolhemos, a seguir a trilhar o caminho apontado certo por Deus. Deixamos as fontes de água viva que Deus nos concede para cavar poços rachados e tomar águas salobras de nossas escolhas. Ouvimos, mas não entendemos. Vemos, mas não enxergamos. Precisamos prestar mais atenção aos profetas de ontem e de hoje e estar atento aos sinais, à linguagem e às figuras de linguagem que Deus continua usando para falar conosco e nos orientar. Jesus falava ao povo através de parábolas. A parábola é um recurso de linguagem que facilita o entendimento daqueles que têm dificuldades de entender. Os discípulos de Jesus não precisavam ver e ouvir as coisas por parábolas, porque a eles foi dado o conhecimento dos mistérios do reino dos céus. Mas ao povo, à multidão, não lhe tinha sido dado esse entendimento. O povo simples não tem os mesmos conhecimentos e entendimentos daqueles que tiveram oportunidades na vida. Desse modo, eles precisavam de um recurso diferente para poder entender. O coração daquele povo havia se tornado insensível. Eram tantos os sofrimentos que eles tinham dificuldades de entender, e o pouco que entendiam se perdiam por falta de recursos e de estrutura para aprofundar tais conhecimentos. Por isso, vemos na liturgia de quinta-feira a constatação de Jesus que quem não tem perde até o pouco que tem. É um processo vertiginoso de empobrecimento que endurece cada vez mais o coração e o impossibilita de entender a mensagem de Jesus. As parábolas vêm como um recurso para quebrar esse ciclo de não entendimento e transformá-los em verdadeiros entendedores da palavra de Deus. Os discípulos tiveram a graça de poder estar com Jesus, ver, ouvir e assimilar tudo o que ele ensinava. Quantos são os que queriam ter essa oportunidade e não tiveram? Quantos de nós hoje temos a oportunidade de ouvir a palavra de Deus e assimilá-la, mas não damos a devida importância? Devemos, portanto, estar mais atentos e perceber as manifestações de Deus entre nós para que nossa vida caminhe conforme Deus quer. A liturgia desta semana nos pede que façamos uma profunda revisão, olhar o nosso coração e perceber que tipo de terreno ele é e como estamos recebendo nele as sementes da palavra de Deus. que as preocupações desta vida não impeçam que a semente que caiu em nosso coração germine, para que sejamos semente em terra boa, produzindo muitos frutos. Para tanto, nós precisamos ouvir, entender e pôr em prática a palavra de Deus. Que possamos nos aprofundar mais na palavra de Deus, seja por meio da leitura orante ou por meio de cursos bíblicos e leituras de subsídios que ajudem a entender a palavra de Deus e nela aprofundar-nos. Recursos temos de sobra, mas para isso precisamos de um coração aberto, aberto ao entendimento e principalmente sermos perseverantes. 13 horas mais 4 minutos, vamos a um intervalo comercial, novamente mais um intervalo comercial, né? E voltamos em seguida com o evangelho deste domingo, né? Este final de semana que nós iremos proclamar nas missas, nas celebrações.
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5: Sicoob informa a hora certa. 13 horas e 5 minutos na Rádio Tubá.
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0: É, 13 horas mais 7 minutos, estamos de volta com o programa Cristo Nossa Esperança, aguardando a sua participação, a sua ligação. E nós colocamos aí a sua mensagem, os seus pedidos, os seus agradecimentos aos pés de Nossa Senhora, para que ela possa interceder por cada um de nós na novena da Medalha Milagrosa, que acontece todas as quintas-feiras na Matriz de Morrotes, às 19h30. Você está convidado também a participar conosco nessas novenas, onde muitas graças já foram alcançadas e muitas graças estão sendo alcançadas também. Boa tarde, Ney. Peço bênçãos para o meu lar, para mim, para minha esposa Mary, para minha filha Beatriz e todos os doentes. Sou José Carlos, próximo à Arena Multiuso. Deus abençoe vocês aí da rádio. Deus abençoe a nós todos. Temos mais um áudio aqui, podemos colocar? Vamos lá, Davi.
8: Boa tarde, Rádio Tubá e o povo de vocês. Eu não estou conseguindo acessar os programas, a programação de vocês. Nem do sábado dos padres, eu queria ver com vocês, porque é que eu não estou pegando no Face. Gostava tanto de ouvir, escutar o padre Pedro e do Ney, mas não consegui pegar mais.
0: No Facebook nós estamos com a live no Facebook, né? Foi cancelado o Facebook aqui da Rádio Tubá, estão, já estão organizando ali, já estão revendo isso aí, né? É, mas no Facebook nós estamos transmitindo a live, mas estamos no YouTube, lá no YouTube da Rádio Tubá, você pode acessar lá o YouTube da Rádio Tubá e nos ver também, nos assistir lá pelo YouTube, né? Da Rádio Tubá. É, boa tarde, Ney, peço orações pela minha comadre e vizinha Hilda Bardini de Biasi, que hoje está de aniversário. Peço também pela minha nora Cleimar de Oliveira Carrer, que estará de aniversário segunda-feira, que Deus as abençoe. Somos todos aqui de Santa Cruz, 13 de maio. Salve Maria, salve Maria. Então, isso aí, as mensagens, né, que nós estamos recebendo aqui pelo WhatsApp, né? Você está convidado também a mandar sua mensagem, seu mensagem de texto ou áudio, né? É pelo WhatsApp aí, que nós colocamos aqui aos pés de Nossa Senhora, seu nome, nome da sua família, seus pedidos, as suas orações também. Vamos ao evangelho deste final de semana, o evangelho de Mateus, capítulo 13, versículos de 44 a 52. O Senhor esteja conosco, Ele está no meio de nós. Proclamação do Evangelho de Jesus Cristo segundo Mateus. Naquele tempo, disse Jesus aos seus discípulos: o reino dos céus é como um tesouro escondido no campo. Um homem o encontra e o mantém escondido. Cheio de alegria, ele vai, vende todos os seus bens e compra aquele campo. O reino dos céus também é como um comprador que procura pérolas preciosas. Quando encontra uma pérola de grande valor, ele vai e vende todos os seus bens e compra aquela pérola. O reino dos céus é ainda como uma rede lançada ao mar, que apanha peixes de todo tipo. Quando ela está cheia, os pescadores puxam a rede para a praia, sentam-se e recolhem os peixes bons em cestos e jogam fora os que não prestam. Assim acontecerá no fim dos tempos. Os anjos virão para separar os homens maus dos que são justos e lançarão os maus na fornalha de fogo. E aí haverá choro e ranger de dentes. Compreendestes tudo isso? Eles responderam: sim. Então Jesus acrescentou: assim, pois, todo o mestre da lei que se torna discípulo do reino dos céus é como um pai de família que tira do seu tesouro coisas novas e velhas. Palavra da salvação. Glória a vós, Senhor. A liturgia da palavra deste domingo, neste final de semana, nos convida a refletir sobre os valores que temos na nossa vida e qual o nosso procedimento diante deles. Para isso, temos três parábolas e algumas comparações a serem feitas. Todas nos ajudam nessa revisão de vida proposta pela liturgia e, sobretudo, na nossa mudança de comportamento diante das propostas do reino dos céus. Temos hoje para nossa reflexão o núcleo do Evangelho de Mateus, que reúne as três últimas parábolas sobre o reino dos céus. As duas primeiras falam de valores e a terceira da oportunidade que Deus dá a todos indistintamente. Durante toda a nossa vida lutamos em busca de coisas que consideramos valiosas e importantes. Algumas dessas acabam por tomar boa parte do nosso tempo. São aquelas coisas que precisamos para sobreviver: saúde, educação, moradia, alimentação, vestuário e etc. E ligadas a essas, surgem tantas outras. Boa parte delas é necessidade criada, seja para satisfazer o nosso ego consumista, seja por consequências de situações que vivemos no dia a dia. As necessidades determinam os valores e os valores determinam a nossa vida e o nosso comportamento. Nossa maneira de ser e de agir em relação a eles e às pessoas. Todo esse conjunto de situações ajudam a formar nossa vida e às vezes fica difícil de distinguir o que é de fato valor e o que é um falso valor. Uma das parábolas do domingo passado já acenava para essa situação quando nos falava do joio e do trigo, que crescem juntos e são de difícil separação, a não ser na hora da colheita. Distinguir o que é verdadeiramente valor diante de tantas coisas e situações que nos são apresentadas como valor fica muito difícil. Exige de nós sabedoria para discernir entre o bem e o mal. Nem sempre temos condições para isso, seja por nós.

0: mais importantes. Tudo passa a ser relativo na sua vida e suas ações se voltam para esse valor supremo. É semelhante ao caso do homem que vendeu tudo o que tinha para comprar o campo no qual havia um tesouro oculto. A mesma coisa ocorreu com o comprador de pérolas. Quando ele encontrou uma de grande valor, vendeu as demais e investiu tudo naquela de valor supremo. O reino de Deus é esse tesouro escondido no campo, é essa pérola de valor indescritível. Quem o encontrou faz de tudo para possuí-lo. Para isso, porém, é preciso discernimento e sabedoria. Que nas nossas orações possamos pedir que Deus nos dê o discernimento entre o bem e o mal, entre o que é verdadeiramente valor e o que não passa de falsidade. Deus nos concede todos os dias essa oportunidade, mas nem sempre percebemos. É o que nos mostra a última parábola, a do pescador que lança a rede e apanha todos os tipos de peixes. O mar é o mundo. A rede são oportunidades que Deus nos dá, e os peixes somos nós. Cada um do seu jeito, com sua maneira de ser. Deus acolhe a todos. Todos nós estamos na mesma rede, porém na beira da praia se fará uma triagem. Qual será o nosso destino? O cesto do pescador ou seremos jogados fora? Deus não quer que nenhum dos seus filhos seja jogado fora. Ele quer que todos nós estejamos junto dele. Para estarmos juntos dele, é preciso colocar em prática os seus ensinamentos. Que ele nos dê sabedoria para descobrir isso verdadeiramente. Essas parábolas querem formar em nós a convicção de que a vontade de Deus é a nossa alegria e nos convidam a confiar nas promessas de Cristo, exaltando a primazia do reino de Deus sobre qualquer outra realidade. Como discípulos e missionários do reino, somos chamados a reviver segundo o projeto de Deus, esforçando-nos para que o reino dos céus seja sempre nossa primeira opção. Consciente de que somos chamados à salvação e de que ela depende de nossas escolhas, possamos celebrar nesse domingo a palavra divina que nos reveste de sabedoria. Louvado seja nosso Senhor Jesus Cristo, para sempre seja louvado. Uma reflexão aí sobre o que nós iremos ouvir, né, nas leituras no Evangelho deste domingo, deste sábado e deste domingo, né? Então essa liturgia que nos ensina muito, né? Que tipo de tesouro nós temos, né? Que tipo de valor que nós damos à palavra de Deus, muitas vezes a Eucaristia. Onde estão os nossos valores, né? Deus nos acolhe, nos acalma, nos ensina, nos dá sabedoria. Tem uma música que diz: Deus me acalma hoje. Vamos pedir essa calma de Deus para que nós possamos também receber a sabedoria de Deus para vivenciar a palavra e sabermos o que verdadeiramente é tesouro na nossa vida. Vamos lá, Davi?
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0: Boa tarde, Ney. Peço para colocar nos pés de Nossa Senhora minha família, especial para mim, que fiz aniversário quinta-feira, dia 23. Que Nossa Senhora me dê saúde para servir a Deus e a minha comunidade. Que Deus abençoe todos aí da rádio e sua família. É, quem pede é Ana Zabotti, lá do Rio do Pozo Alto, a dona Ana Zabotti, lá que está sempre lá também, dedicada à vida, dedicando a sua vida, né, a servir a Deus, servir a comunidade lá na igreja, lá do Rio do Pozo Alto. E nós vimos aí, né, então, uma reflexão ali sobre o Evangelho de Mateus, né, que apresenta o reino de Deus em parábolas, né? E essas três parábolas mostram os caminhos diferentes, né, para se chegar ao reino. No caso do tesouro escondido, o encontro acontece de forma inesperada. A pessoa não estava procurando, mas é surpreendida. Isso ocorre muitas vezes em momentos concretos da nossa vida, no sofrimento, no perdão, numa experiência que toca profundamente o coração. Quando isso acontece, surge uma decisão: deixar tudo para abraçar o que foi encontrado. Já a parábola da pérola fala de quem busca. É o caminho de quem sente que falta algo, de quem não se contenta com o que tem e procura sentido para a sua vida. Quando encontra Jesus, reconhece nele aquilo que sempre desejou e então faz sua escolha com alegria. Assume o projeto do reino, abre-se ao amor, à solidariedade, a uma vida nova. Em ambos os casos, há um ponto comum: o encontro com o reino exige decisão. Não basta reconhecer o valor, é preciso escolher. E essa escolha muitas vezes é radical. O reino é dom, ninguém o conquista por mérito, mas exige resposta. É um paradoxo. É gratuito, mas pede tudo. A parábola da rede reforça esse ponto. Não basta ser pescado, é preciso decidir-se por Jesus. O reino não é apenas pertencer a um grupo, mas viver de um modo novo. Quem encontra em Jesus o seu tesouro, aprende a viver em harmonia com Deus, consigo mesmo e com os outros. Encontra sentido na vida, no amor a Deus e aos irmãos. Por fim, Jesus pergunta: compreendeis? Essa pergunta é dirigida a nós, seus discípulos e discípulas. Compreender não é só entender com a mente, é acolher, deixar que a palavra transforme a vida. O discípulo e a discípula que compreende torna-se capaz de tirar do seu tesouro coisas novas e velhas, ou seja, sabe unir a tradição com a novidade de Jesus. Não repete a fé de forma rígida, mas a vive e a comunica de modo vivo, fiel à sua essência e atento ao tempo presente. O reino de Deus, portanto, não é uma ideia abstrata, é um modo de viver, é o próprio modo de viver de Jesus: amor, acolhida, misericórdia e justiça. É presença de Deus no coração que se traduz em gestos concretos. Hoje, o Evangelho nos coloca diante de uma escolha simples. Simples, mas exigente. O que é de fato o nosso tesouro? E o que estamos dispostos a deixar para viver o reino? Nós possamos, esse intervalo agora que nós teremos, meditar sobre essas perguntas aí e procurar entender o que Jesus quer a cada um de nós. 13 horas mais 29 minutos, vamos ao intervalo comercial e voltamos em seguida e já abrindo as ligações para você falar diretamente aqui conosco, mandar seus pedidos de orações e bênçãos no 3626-5177.
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0: 13:31, estamos de volta com o programa Cristo Nossa Esperança. Só lembrando, né, que tem gente perguntando aí pelo Facebook, não está conseguindo acessar o Facebook, né, mas é, tem que ser pelo YouTube ou pela rádio, pelo WhatsApp, então, né? Escutar pelo WhatsApp ou mandar sua mensagem pelo WhatsApp, né? Você não pode mandar no Facebook, você não está nos vendo na live no Facebook, que está fora do ar o Face, né? Então, não conseguimos colocar a live no Facebook. Então, mas você pode participar mandando sua mensagem pelo WhatsApp ou então lá no YouTube da Rádio Tubar. Mas logo, de repente, aí, o próximo programa já vai estar conectado aí também no Facebook aqui, esse programa Cristo Nossa Esperança. Muita gente aí que nos acompanhava, né? É, pelo Facebook hoje está nos perguntando aí o que está acontecendo, que não consegue mais assistir a live pelo Facebook, né? Então, a resposta nossa é que o Facebook está fora do ar, então nós não conseguimos colocar a live no Facebook, né? São 13:32, a partir desse momento, então, vamos abrir as ligações aí, você pode participar do programa Cristo Nossa Esperança, ligando no 36265177, mandando aí seus pedidos de orações e bênçãos, lembrando que nós anotamos o seu nome e colocamos aí aos pés de Nossa Senhora, na novena da Medalha Milagrosa, que acontece todas as quintas-feiras na Igreja Matriz de Morrotes. E já temos alguém na linha. Alô, boa tarde.
8: Boa tarde.
0: Com quem estou falando?
8: Aqui é a Terezinha Rosa.
0: Não entendi?
8: Aqui é a Terezinha Rosa.
0: Ah, dona Terezinha.
8: Aqui do 3 de maio.
0: Ok, dona Terezinha, fica à vontade.
8: Padre, eu queria uma benção, que eu tenho problema nos meus dois peitos do pé e tô com água e tô com meu joelho inchado, eu não consigo mais caminhar. Eu quero que você bote meu nome debaixo da Nossa Senhora.
0: Com certeza vou colocar o seu nome então aos pés de Nossa Senhora, da medalha milagrosa, e a sua graça vai ser alcançada, você vai alcançar essa graça.
8: Aleluia.
0: Aí de sem melhorar, tá, esses problemas que a senhora tem, tá ok?
8: Tá bom, tá.
0: Vamos rezar uma Ave Maria?
8: Vamos. Ave Maria, cheia de graça, o Senhor é convosco, bendita vós entre as mulheres e bendito é o fruto do vosso ventre, Jesus.
0: Santa Maria, Mãe de Deus, rogai por nós pecadores, agora e na hora de nossa morte. Amém.
8: Amém.
0: Obrigado, dona Terezinha. Vou colocar o seu nome aí, quinta-feira eu coloco o seu nome aos pés, sim, de Nossa Senhora. Obrigado. E com certeza.
8: Fica aí com Deus, tá?
0: Fica a senhora também.
8: Amém.
0: Com Deus aí. Com
8: Amém.
0: Certeza. É, Maria vai interceder por você, por sua família, pelos seus pedidos, pelas suas orações, né? Ela que é mãe, ela conhece bem os pedidos, as intenções dos seus filhos, né? E ela nunca deixa de interceder por cada um de nós. Temos mais alguém na linha? Alô, boa tarde.
9: Boa tarde, alô.
0: Oi, com quem estou falando?
9: Tom.
0: Alô?
9: Tom Lentes de Matos, Morris do Sul.
0: Não entendi.
9: Eu sou aqui de Morris do Sul, Rio Grande do Sul, Forno.
0: Rio Grande do Sul, qual é o seu nome?
9: O meu nome é Odilon.
0: Odilon.
9: É, aqui de Morris do Sul.
0: Sim.
9: Eu queria pedir uma benção amanhã para todos os avós, inclusive, que eu sou avô, e para minha esposa, que é avó também.
0: Sim.
9: Que a gente seja uns avós bons para os nossos netos. Eu pedi que o senhor me botasse nas orações da Nossa Senhora das Graças, quinta-feira.
0: Sim.
9: Eu escuto seu programa todo sábado.
0: Muito obrigado. E vou colocar sim, vou colocar o seu nome e toda a sua família aos pés de Nossa Senhora, e ela vai interceder por cada um de nós.
9: Meu nome é Odilon Lentes de Matos, tá?
0: Ok, já tá anotado aqui.
9: Tá, obrigado, bom programa, tá?
0: Obrigado igualmente você, uma boa tarde aí, um bom final de semana aí.
9: Obrigado igualmente.
0: Tchau, tchau.
9: Tchau, tchau, tchau, tchau.
0: É 36265177. Você liga e fala diretamente aqui conosco do Rio Grande do Sul. Estão escutando o programa pela Rádio Tubá lá no Rio Grande do Sul, né? Então, a Rádio Tubá tem um longo alcance, né? Temos aí pessoas de várias comunidades, vários lugares aí acompanhando esse programa. Não só o programa Cristo Nossa Esperança, mas também quando o Padre Pedro, o Diácono Raul estão aqui também, né? Sendo que o programa Cristo Nossa Esperança é de 15 em 15 dias, intercalando aí com o Padre Pedro e também o Diácono Raul, né? Temos mais alguém na linha? Alô, boa tarde.
10: Boa tarde, Ney.
0: Com quem estou falando?
10: Com a Zélia.
0: Oi, dona Zélia. Tudo bom?
10: Tudo jóia. E você, como é que tá?
0: Melhor agora falando com a senhora.
10: Ah, eu também. Não tava conseguindo falar com vocês, né? Pelo Face, agora tu mandou mensagem, né?
0: No Face.
10: Mas eu baixei o aplicativo ali, aí consegui ver. Só que não dá pra fazer comentário, né?
0: No YouTube dá pra mandar mensagem ali pelo YouTube também.
10: Ah, mas eu não tenho YouTube.
0: Ah, mas falando diretamente conosco aqui é melhor, né?
10: Tá, pegar uma benção pra mim.
0: Sim.
10: Que a minha cirurgia tá a caminho, já da coluna. Tem que esperar o médico chamar agora. Aí vai ser aqui no Hospital São José.
0: Só esperar o médico chamar.
10: E vou fazer cirurgia dos olhos também, com catarata.
0: Sim. Vamos colocar o seu nome aqui aos pés de Nossa Senhora, vai ser chamada logo e vai correr tudo bem, né?
10: Vai. Tomara que bem.
0: Sim, vai ser, sim. Vamos acreditar e confiar em Deus, né? Botar nas mãos de Deus e confiar, né?
10: E pelo Padre Nilo e o Padre Anselmo, né? Estão de aniversário hoje.
0: Vamos rezar por eles também, então.
10: Por todos, né?
0: Todos os padres, né?
10: Padre Bispo.
0: Rezar pelas vocações, né? Por todas as vocações, né?
10: Um abraço e um bom final de semana pra vocês.
0: Pra senhora também. Um abraço, um bom final de semana, uma boa tarde também pra senhora. Tchau, tchau.
10: Boa tarde também. Tchau.
0: 36265177. Você liga, manda sua mensagem. Nós anotamos o seu nome e colocamos aos pés de Nossa Senhora na novena da Medalha Milagrosa. Estamos aí quase encerrando já esse mês de outubro, né? E agradecendo também a sua presença, a sua participação neste programa. E temos mais alguém na linha. Alô, boa tarde.
11: Oi, boa tarde, Ney.
0: Tudo bem com a senhora?
11: Deus abençoe a todos nós, né?
0: Hoje não foi a primeira, né?
11: Estamos aqui ouvindo, né? Eu, a minha mãe ali no sofá.
0: Sim.
11: Estamos aqui pensando, né? Pensando na reflexão que você fez aí, né?
0: Sim.
11: Ali, o evangelho do dia, de amanhã também, né?
0: Sim.
11: De hoje à tarde, né? Então a gente pensa assim, temos muito que melhorar.
0: Temos, né?
11: A gente vê, a gente vai, volta para a igreja, ouve, né, as meditações, e se melhora pouco, quando estamos feito muita coisa que Deus viria ainda.
0: Com certeza.
11: Mas precisamos melhorar muito.
0: Fazer uma melhora constante na nossa vida, né? Sempre
11: verdade.
0: Buscando o que é melhor, né?
11: Verdade. Vagarinho a gente vai aprendendo, né?
0: Vai aprendendo.
11: E vai se moldando, né?
0: Com certeza.
11: A graça de Deus. Vamos rezar aquele... pelas nossas famílias.
0: E né? Aquele que não se moldar no final dos tempos aí, né? Como vai ser aquele peixe jogado fora, né? Mas como diz o próprio evangelho, Jesus não quer perder nenhum deles, né?
11: Ah, não quer perder, ainda bem, a parte nossa, ainda, né? Que nós temos esse tempinho, né?
0: É, ainda bem que ele não quer perder.
11: Longo.
0: Sim, sim, com certeza.
11: Aqui tá ruim, mas tá bom, tá bom, é boa, né?
0: É, tem uma senhora que eu visito para levar a comunhão ali com o ministro da Eucaristia, ela diz, tá ruim, mas tá bom, tá ruim, mas tá bom, sempre tá ruim, mas tá bom. Nunca tá tão ruim. Né?
11: A gente reclama muito, né?
0: É, tem gente e pior, né? A gente
11: temos que clamar muito mais,
0: a gente reclama,
11: orar,
0: né?
11: Muito mais e vigiar.
0: Sim.
11: Né? As nossas atitudes.
0: Na verdade, nós reclamamos muito da vida, né?
11: Ai, gente, é frio, porque tá frio, certo, né? Calor,
0: é,
11: por
0: sempre.
11: Aí, assim. Só Jesus pra se curar a gente e dizer, não, eu tô
0: só
11: aqui.
0: Só Jesus na causa mesmo.
11: Pra mudar, né?
0: É.
11: Estão rezando pelas nossas famílias, né? Pelos nossos filhos, nossos netos, né? Já tem alguns netos.
0: É,
11: então.
0: Eu tenho alguns, só tenho um.
11: Eu só tenho um,
0: só tenho um.
11: É uma benção, né?
0: É uma benção na vida da gente. Né? Aí ele tá de férias da escola, né? Aí ele, essa semana inteira, ele ficou lá com a gente, né? Os pais trabalham e ele fica lá conosco, né?
11: Aproveitando o avô pra brincar, né? Os avós.
0: Ontem à noite ele foi pro rodeio, aí ele assim, ô vó, agora a vó vai pegar férias, tá? Eu vou ficar uma semana com a mãe.
11: Vai descansar um pouquinho.
0: Vai descansar um pouco, é. Ele mesmo falou.
11: Ai, a gente estraga os netos, né?
0: É, com certeza, né? Os pais educam e os avós estragam.
11: Ah, pois. É verdade.
0: Não, mas a gente ajuda a ensinar também e educar, né?
11: É, ajuda. Ô, Ney, queria rezar também, tô lembrando agora, né, dos nossos filhos, netos, né? Claro, a família. Estender também o nosso, ao Jonathan, né?
0: Sim, né?
11: Vai ser mais um padre, né? Com a graça de Deus, né?
0: Dia 14, né?
11: Já faz um trabalho muito bom, né?
0: Sim, com
11: maravilhoso
0: certeza.
11: Maravilhoso também, né? Ele teve uma época aqui, né, com o padre Carlos, né, aqui na nossa paróquia, Magalhães.
0: É, hoje
11: Deus
0: ele está.
11: Abençoe.
0: Hoje ele está conosco, né? Lá no Morrote, né?
11: Pois é, no Morrote, né? Vai ser no dia 14, né?
0: Dia 14, agosto, né? 14 de agosto.
11: Estava olhando aqui ali o convite ali.
0: Aqui na catedral, né?
11: Ah, que bênção. Que Deus abençoe a todos, né? Nesse trabalho, nessa missão, né?
0: Sim, com
11: dando
0: certeza.
11: Dando as mãos a cada um, né? Vencendo as dificuldades, sabe? Que é difícil em muitos momentos, acredito, né? Mas
0: Jesus dá força, né? Tudo. É só com Jesus que a gente consegue Jesus, superar todas as tudo. Os obstáculos, né? Que aparecem na vida,
11: verdade,
0: né? Não só os padres, mas nós também, né?
11: Ah, com certeza, imagina.
0: Nós temos,
11: né,
0: os nossos obstáculos também e acreditamos e confiamos em Deus, né?
11: Com certeza. Então vamos rezando, né? Como a gente faz todos os dias, todos os momentos.
0: Com certeza.
11: As nossas orações, a gente coloca todas as pessoas, né? Preciso muito de oração, principalmente. Sim. A gente. Ave Maria, cheia de graça, o Senhor é convosco. Bendita sois vós entre as mulheres e bendito é o fruto de vosso ventre, Jesus.
0: Santa Maria, Mãe de Deus, rogai por nós, pecadores, agora e na hora de nossa morte. Amém.
11: Que Deus abençoe a todos, né? Um final de semana, domingo abençoado, corações, Santa Missa, celebrações da palavra, né? Tudo que a gente puder aproveitar, aproveitamos, enquanto há tempo, né?
0: Sim, com certeza.
11: Os momentos, né?
0: É isso mesmo.
11: Fica com Deus.
0: Fica
11: Deus
0: com Deus,
11: abençoe.
0: A senhora também. Muito obrigado pela sua participação.
11: Valeu.
0: Pela sua fidelidade a esse programa. Tchau, tchau.
11: Até o próximo. Deus abençoe.
0: Até o próximo. Tchau, tchau.
11: Tchau.
0: É, 3626-5177, você liga, participa deste programa, manda seus pedidos de orações e bênçãos e nós colocamos aos pés de Nossa Senhora. Temos mais alguém na linha? Alô, boa tarde.
12: Boa tarde.
0: Com quem estou falando?
12: É Custódio.
0: Oi, dona Custódio, tudo bem?
12: É hoje, a Vanilda está perdendo, né?
0: Como é que é?
12: A Vanilda hoje está perdendo, ela sempre é a primeira.
0: É, mas sempre tem alguém mais... ágil, né? Às vezes tá fazendo alguma coisa e não deu para ser a primeira, né? Mas...
12: pois é.
0: O importante é ligar e conseguir a ligação e conversar.
12: Ela vai ficar pro final para rezar as 10 Ave Maria.
0: Vamos ver, né?
12: Ai, tá tudo bem, gente?
0: Tudo, né? Tudo certinho. E com a senhora?
12: Ah, tá nada. Já foi, já, Maria, faz...
0: Vamos levando a vida, né?
12: Do condor, eu disse que eu não quero viver muitos anos de vida. Eu quero pedir para a minha família. Para mim, é para Nossa Senhora me ajudar a suportar o condor, porque eu não posso operar e não posso tomar medicamento para dor.
0: Então tem que ajudar a suportar a dor, né?
12: Para suportar a dor, porque até o final.
0: Mas ela ajuda, né? Ela ajuda.
12: Ajuda a suportar, né?
0: Com certeza.
12: Tá ajudando, né?
0: Tá ajudando, com certeza.
12: Cair mais uma vez, aí. Meu Senhor e meu Deus.
0: Não pode, né? Não pode cair.
12: Não pode.
0: Se manter.
12: Aí não dá mais pra fazer bagunça. Eu vou fazer bagunça demais, né? Até morrer.
0: É, né?
12: Ai, ai. Para todos que sofrem, tem que se contentar, porque não adianta chorar.
0: Não, a vida é bela, né? A vida é boa. Chorar não leva. Chorar não.
12: Se não der capengala, vai de
0: lado. Meio capenga, mas vamos levando a vida, né?
12: Vamos levando, até.
0: Vamos levando.
12: Até a hora que a gente estiver aqui, né?
0: É.
12: Agora, quem vai fazer cirurgia, que Deus abençoe, para que, né, corra tudo bem.
0: Sim.
12: Eu não posso, sou alérgica, não posso nada. Mas que abençoe todos os doentes. Consigo vencer, né? Como eu tô vencendo até agora também, com dor, interessa.
0: Tem gente pior, né?
12: Outro, como tem.
0: Tem, né?
12: Não, a gente não quer, né, ser aquela pior. Pior tem que ir pro outro lado. Então tá, né? Um bom final de semana pra vocês, pra todo mundo.
0: Tá bom, dona Custódia?
12: Vou rezar a Ave Maria, sim. E só ela mesmo pra me ajudar a levantar o chão. Não, pior que eu caí numa rua bem movimentada e não tinha uma viva alma pra me juntar.
0: É.
12: Ô, misericórdia. Nenhum carro, nenhuma pessoa, já pensou?
0: Complicado aí, né?
12: Aí aquela música, foi Deus.
0: Foi Deus que juntou?
12: Foi. De onde pegasse folga, eu tava lá.
0: Tá bom, né? Tinha Deus ali pra juntar, pra ajudar a senhora, tava bom, né?
12: Foi Deus.
0: Com certeza.
12: Uma rua movimentada daquela, eu caí, ninguém me mandar, é triste.
0: Vamos rezar uma Ave Maria, então?
12: Vamos rezar uma Ave Maria. E pra todos que sofrem, que se toparam o coração, né? Em vez de se revoltar, não adianta nada. Ave Maria, cheia de graça, o Senhor é convosco. Bendita sois vós entre as mulheres, e bendito é o fruto do vosso ventre, Jesus.
0: Santa Maria, Mãe de Deus, rogai por nós, pecadores, agora e na hora de nossa morte. Amém.
12: Rogai por nós, Santa Mãe de Deus,
0: para que sejamos dignos das promessas de Cristo.
12: Para não jogar o peixe fora.
0: Muito obrigado, dona Custódia, pela sua participação.
12: Bom.
0: Tchau, tchau. Uma boa tarde, um bom final de semana para a senhora. Tchau.
12: Amém.
0: Boa tarde, Ney, peço uma bênção para meus filhos, noras, meu esposo, minha mãe, especial para os meus netos, Joaquim e Valentim, amanhã dia dos avós. Gratidão a Deus por estes presentes, nossos netos. Santa Ana e São Joaquim, abençoe e proteja os avós. Obrigado, Ney, Deus abençoe você e sua família, Rosinete, lá do São Raimundo. Temos alguém na linha? Olá, boa tarde. Trem passou e pegou. Daqui a pouco ela liga de novo aí, consegue ligação de novo aí, tava lendo a mensagem aqui da Rosinete lá do São Raimundo, mas daqui a pouco aí consegue a ligação de novo aí, 3626-5177, você liga, faz seus pedidos de orações e bênçãos, e a gente coloca o seu nome aos pés de Nossa Senhora, Senhora da Medalha Milagrosa, na novena da Medalha Milagrosa que acontece todas as quintas-feiras lá na Igreja Matriz de Morrotes. Você está convidado também a participar conosco desta novena, colocando aos pés de Nossa Senhora as suas intenções, os seus pedidos e também os seus agradecimentos, né? Muitas vezes nós pedimos e esquecemos de agradecer a Deus, né? Agradecer por tudo que Ele nos dá, por tudo aquilo que Ele nos concede. Então estamos aguardando aí a sua ligação, a sua participação no 3626-5177. E sabendo sabendo, né, que Jesus ouve a nossa oração, e nós vamos aí sempre pedindo a Deus, né, que escute as nossas orações, que os nossos pedidos, e que a Maria, a medalha milagrosa, a Maria da medalha milagrosa, nossa mãe e protetora, nos encaminhe sempre para esse Jesus. Vamos escutar mais uma música lá, já nesse finalzinho de programa. Senhor, ouve a minha oração, e depois a gente vai já para a dezena do terço, encerrando esse nosso programa. Escutamos a música, depois na próxima ligação, fazemos aí a dezena do terço.

0: temos uma ligação aí, já tá no ar, tá? Alô?
1: Boa tarde, Ney.
0: Boa tarde, dona Vanilda. Nem esperou a música tocar, né?
1: Nem esperei a música tocar, tá?
0: Boa.
1: Porque como eu tava na casa da minha filha, eu disse, ah, eu vou ter que ligar hoje pra mim. E eu posso ter essa oração pra minha filha Maria Eduardo, seu esposo Bruno, minha filha Rafaela, seu esposo Adriano, meu netinho do coração Pedro, a minhas vizinhas a Rosa, a Nilda, meu sino Redoreda, de Matheus, o Teobaldo no Campestre.
0: Sim.
1: Eu posso rezar o que? Uma Ave Maria, o que que é? O Rosário.
0: Ah, já vamos fazer a dezena do terço já então, né?
1: Já
0: vamos fazer a dezena, depois a gente encerra com a música então, ok?
1: Ah, vice! E tá, eu tava saindo do portão da minha filha, aí eu disse, eu vou ligar agora pra rádio.
0: É.
1: Então tá, posso começar?
0: Pode, pode ficar à vontade.
1: Pai nosso que estás no céu, santificado seja o vosso nome, venha a nós o vosso reino, seja feita a vossa vontade assim na terra como no céu.
0: O pão nosso de cada dia nos dai hoje, perdoai-nos as nossas ofensas, assim como nós perdoamos a quem nos tem ofendido, e não nos deixeis cair em tentação, mas livrai-nos do mal. Amém.
1: Ave Maria, cheia de graça, o Senhor é convosco, bendita sois vós entre as mulheres, e bendito é o fruto do vosso ventre, Jesus.
0: Santa Maria, Mãe de Deus, rogai por nós pecadores, agora e na hora de nossa morte. Amém.
1: Ave Maria, cheia de graça, o Senhor é convosco, bendita sois vós entre as mulheres, e bendito é o fruto de vosso ventre, Jesus.
0: Santa Maria, Mãe de Deus, rogai por nós pecadores, agora e na hora de nossa morte. Amém.
1: Ave Maria, cheia de graça, o Senhor é convosco, bendita sois vós entre as mulheres, e bendito é o fruto de vosso ventre, Jesus.
0: Santa Maria, Mãe de Deus, rogai por nós pecadores, agora e na hora de nossa morte. Amém.
1: Ave Maria, cheia de graça, o Senhor é convosco. Bendita sois vós entre as mulheres, e bendito é o fruto de vosso ventre, Jesus.
0: Santa Maria, Mãe de Deus, rogai por nós pecadores, agora e na hora de nossa morte. Amém.
1: Ave Maria, cheia de graça, o Senhor é convosco, bendita sois vós entre as mulheres, e bendito é o fruto do vosso ventre, Jesus.
0: Santa Maria, Mãe de Deus, rogai por nós pecadores, agora e na hora de nossa morte. Amém.
1: Ave Maria, cheia de graça, o Senhor é convosco, bendita sois vós entre as mulheres, e bendito é o fruto do vosso ventre, Jesus.
0: Santa Maria, Mãe de Deus, rogai por nós pecadores, agora e na hora de nossa morte. Amém.
1: Ave Maria, cheia de graça, o Senhor é convosco, bendita sois vós entre as mulheres, e bendito é o fruto do vosso ventre, Jesus.
0: Santa Maria, Mãe de Deus, rogai por nós pecadores, agora e na hora de nossa morte. Amém.
1: Ave Maria, cheia de graça, o Senhor é convosco. Bendita sois vós entre as mulheres e bendito é o fruto do vosso ventre, Jesus.
0: Santa Maria, Mãe de Deus, rogai por nós pecadores, agora e na hora de nossa morte. Amém.
1: Ave Maria, cheia de graça, o Senhor é convosco. Bendita sois vós entre as mulheres e bendito é o fruto do vosso ventre, Jesus.
0: Santa Maria, Mãe de Deus, rogai por nós pecadores, agora e na hora de nossa morte. Amém.
1: Ave Maria, cheia de graça, o Senhor é convosco. Bendita sois vós entre as mulheres, e bendito é o fruto do vosso ventre, Jesus.
0: Santa Maria, Mãe de Deus, rogai por nós pecadores, agora e na hora de nossa morte. Amém.
1: Glória ao Pai, ao Filho e ao Espírito Santo.
0: Como era no princípio, agora e sempre. Amém.
1: Então, bom final de semana. Salve Maria.
0: Salve Maria, um bom final de semana para a senhora também, um ótimo domingo. Tchau, tchau, uma boa tarde.
1: Tudo de bom, a tua família também.
0: Para nós todos.
1: Tchau,
0: tchau.
1: Tchau, para nós todos.
0: É, 13 horas mais 55 minutos, estamos chegando aí ao final do nosso programa, o programa Cristo Nossa Esperança. Aqui mais uma mensagem, bom dia Neia Neires Tipe. Faz o favor de colocar meu nome aos pés de Nossa Senhora, tá difícil para mim, cada dia pior. Deus te abençoe, Ney, e toda a sua família. Vamos colocar assim, dona Neire, Stipe lá, vou colocar o seu nome aos pés de Nossa Senhora, e com certeza, né, no tempo certo, ela vai interceder junto a seu filho Jesus por cada um de nós, pela senhora também. 13:55 e vamos encerrando aí o nosso programa, o programa Cristo Nossa Esperança, com esta música. Senhor, ouve minha oração. Muito obrigado a você que participou, que você que mandou sua mensagem, seus pedidos de orações e bênçãos, e eu coloco todas as suas intenções aos pés de Nossa Senhora na próxima quinta-feira. Uma boa tarde, um bom final de semana para todos e que Deus continue a nos abençoar e nos dar esse entendimento da palavra. Boa tarde e um bom final de semana a todos.

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5: Obrigado.

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0: amigos do esporte, aquele abraço. Estamos abrindo oficialmente mais uma jornada esportiva aqui na Supertuba, a rádio oficial do futebol. E mais uma vez, com jornada dupla. Na tarde deste sábado, você acompanha direto de Itajaí as emoções de Nação e Ercílio Luz, campeão da Série B de 2026. E do estádio Domingos Ferreira Gonzalez, as emoções de Tubarão e Guarani de Palhoça, numa jornada, mais uma vez, sensacional, aqui da Super Tubá, a rádio oficial do futebol. Para Nação Ercílio Luz, a narração de Paulo Garcia. Para Tubarão e Guarani, a narração de Antônio Faustino. Estão conosco ainda, na jornada esportiva, Lucas Marcos, Fernando Nunes e operando a mesa de áudio da Supertubá, Davi Henrique, com gravações de Lucas Marcos e a direção geral da emissora do padre Rafael Uliano. Em nome da equipe esportiva, em nome da direção da Supertubá, eu, Paulo Garcia, ao abrir a jornada, estou saudando carinhosamente a você, ouvinte, desejando uma boa tarde e uma excelente recepção de som. Senhoras e senhores, aquele abraço.
1: Eita, meu povo, que a bola vai rolar. Chegou a hora, o jogo vai começar.
0: 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Luciano Madeiras, o amigo do esporte. 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Alô, Luciano, aquele abraço. 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Aqui em Itajaí, os dois times no gramado, ultimando o aquecimento. Já estamos chegando na reta final dos aquecimentos. Daqui um pouco, jogadores vão para os vestiários e retornam depois com o uniforme oficial de jogo. E na Vila, alô, alô, Antônio Faustino, qual a situação de momento? Boa tarde.
2: Boa tarde, Paulo Garcia, boa tarde a você, ouvinte da Super Rádio Tubá, aquele abraço, boa tarde aos demais componentes da equipe. A mesma coisa, na Vila, os acrescimentos para que Tubarão e Guarani venham para o jogo às 15 horas. Aliás, todos os jogos às 15 horas, né? E aqui em Tubarão não vai ser diferente. Tubarão e Guarani se preparando para daqui a pouquinho estar em campo e fazer o jogo da última rodada do Catarinense da Série B deste ano.
0: 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Ercílio Luz definido para o jogo. Daqui um pouco, às 15 horas, a bola vai rolar e o Ercílio vai a campo com Wagner Curadim, número 1, 5, Derek, 6, Rocha, 14, Pedro Coppe, 22, João Gomes. 17, Igor Pimenta, 25, Juninho, 29, Hugo Costa, 16, Felipe Costa, 9, Alan James e 15, Davi. Portanto, Rogério Correia coloca hoje um time, vamos dizer, alternativo, né? Não é aquele time que o torcedor do Ercílio está acostumado a ver em campo. Hoje um time bem modificado que tem ainda no banco de reservas 12, João Vitor, 33, Eduardo Lopes, 2, Felipe, 11, Luan Santos, 20, Miguel, 21, Maranhão, 23, Jonathan Carlos, 24, Tanque, 26, Edson e 27, Franklin. A equipe do Nação, do técnico Rodrigo Carpegiani, ele, filho do Paulo César Carpegiani, Rodrigo, fazendo aí a sua carreira de treinador, começando aqui pelo Nação, tem 1, Nicolas, 16, Kevin, 3, Caio, 4, Davi Pereira, meia dúzia, Vinícius, 5, Juan, 8, Thiago, 10, Wadson, 7, Robert, 9, Gustavo Modesto e 11, Rian, o time do Nação, que tem no banco de reservas Edi Souza, 12, 15, Dailan, 19, Micael, 13, Juan, 17, Zé Vinícius, 20, Alfred, 14, Miranda, 18, Cadu. Quem vai apitar o jogo? A Federação Catarinense de Futebol definiu arbitragem. Juan Alessandro dos Santos, auxiliado por Raíra, Tassiane, Matana e Maria Lins da Costa. Este é o trio para Ercílio Luz e Nação. Lembrando que o Ercílio Luz já é campeão da Série B 2026, conquistou o título com uma rodada de antecedência e hoje vem aí para o jogo das faixas, né? Hoje, um jogo importante do time do Ercílio, o primeiro jogo após a conquista do título de 2026. 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Passei a ficha técnica de Nação e Ercílio. Agora vamos ouvir a ficha técnica de Tubarão e Guarani. Alô, alô, Antônio Faustino na Vila. No Domingos, Silveira Gonzalez.
2: Alô, alô, Paulo Garcia, vamos lá, vamos com as definições das duas equipes para o jogo de daqui a pouquinho mais aqui no estádio Domingos Silveira Gonzalez. O Tubarão, o time do técnico Zata, vai se despedir da competição com Breno Bueno, número 1. Na lateral direita, o Tico com a número 2. O Ricardo Santana é o zagueiro central, número 3. Na quarta zaga, Jeder, número 4. E na lateral esquerda, Coruja com a meia dúzia. O meio-campo tem Amaral, o capitão, com a número 5. 8 para Júnior Santos e 10 para Pedro Arthur. Na frente, Marquinhos tem a número 7, 9 para Franklin e o 11 é o Gui Nascimento, ou seja, o que o Zata tem de melhor, ele coloca em campo para esse jogo diante do Guarani. 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Time do Guarani, do técnico Fabrício Bento, também já está pronto, definido. E vem a campo com o goleiro Gianluca, número 1. 2 para Andrei. 3, Miguel. O 4 é o Libardoni. 6 para Gonçalo. O 5 é o jogador Macaé. É o capitão da equipe, inclusive. O 14, Jonathan Neves. 10 para Ian. Na frente, Micaias com a número 7. 9 para Vitão. E 11 para Flavinho, são os jogadores da equipe do Guarani que começam a partida no domingo, Silveira Gonzalez. 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Arbitragem do jogo, o árbitro da partida é o Igor da Silva Albuquerque, assistente número 1, Bruno Miller, o assistente 2 é o Felipe, o Felipe da Conceição, Felipe Aberaldo da Conceição, o Thiago Mariano é o quarto árbitro e o delegado da partida é o Wellington Brasil Ribeiro, ele que é o presidente da Liga Tubaronense de Futebol. 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O técnico Zata tem no banco de reservas no jogo de hoje o Matheus Recife com a número 13, 14 para Cauã Salles, 15, Juan Denês, 16, Everaldo, 17, Emerson, 18, é o Guto, 19, Mário, 20, Marcos Vinícius, 21, Tinoco e 23 para o Matheus Xavier, os reservas do Clube Atlético Tubarão. 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Os reservas do Guarani de Palhoça, Bruno Quadros para o gol com a número 12, 8 para Gustavo Michini, ou Minique, Ricardo Gustavo Minique, 13 para Thales, 15 Cleiton, 16 o Dudu e 17 o Natan. Estes os reservas da equipe do Guarani de Palhoça que enfrenta o Tubarão. Daqui a pouquinho mais, o jogo começa às 15 horas, Paulo Garcia.
0: 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Super Tuba, mais forte também do esporte, hoje com mais uma jornada dupla. Hoje, mais uma vez, acompanhando o Ercílio Luz, já campeão da Série B do Campeonato Catarinense, o Tubarão, que esse ano não deu, vai buscar ano que vem, quem sabe, esse acesso, né? Porque esse ano o Antônio Faustino não deu. Torcedor Tubarão, com certeza, em pequeno número, aí no estádio Domingos Ferreira Gonzalez, a exemplo do torcedor do Nação, que também veio em pequeno número aqui para o doutor Ercílio Luz, e alguns torcedores do Ercílio também se fazem presente no gigantesco estádio do Marcílio Dias. Gigantesco porque é o gigante das avenidas. E aí, Antônio Faustino, com que motivação torcedor do Tubarão espera a partida de hoje?
2: Olha, Paulo, pouquíssimos torcedores mesmo no estádio Domingos Vera Gonzalez, já era de se esperar, né? Não, mais ou menos seria isto que iria acontecer. As equipes já foram para os vestiários, daqui a pouquinho elas vêm aqui para o programado, porque logo em seguida vai começar o jogo. Eu creio que o torcedor do Tubarão está decepcionado com a campanha que o Tubarão fez. Esperava-se muito mais lá no início, antes de começar a preparação e depois que começou o campeonato, mas não rolou. O Tubarão acabou não fazendo uma campanha que o seu torcedor merece. E agora é fazer uma análise de tudo, né? Avaliar. Eu já tenho dito há muito tempo de que não é esquecer, é ver o que foi feito de errado. Então não tem essa de esquecer. Ah, esse ano tem que esquecer. Se você esquecer, você vai fazer tudo de novo. Tem a possibilidade de fazer tudo de novo. E o torcedor do Tubarão, ele merece muito mais que isso, é claro, merece muito mais. O presidente Juliano vai se preparar, com certeza, para preparar esse Tubarão melhor para o ano que vem. No ano que vem, sobem dois, só que tem o Figueirense e o Joinville, mas eles vão ter que jogar contra todos também. Então, quem entra no campeonato desde o início, com cada um com o seu zero ponto, ele busca subir, busca uma classificação. E o Tubarão com certeza vai fazer um planejamento a partir de agora. Vai cumprir esse jogo, que não vale mais nada, pelo menos não para o Tubarão, para o Guarani vale. O Guarani quer confirmar a sua presença na Série B do ano que vem. E para isto, para não depender de ninguém, ele precisa pelo menos de um empate no jogo de hoje. Então, é o ingrediente a mais, mas esse ingrediente ele não pertence ao Tubarão. A não ser o Tubarão somar mais 3 pontos, a dignidade, eu acho que isso o Tubarão vai estar apresentando nesse jogo de daqui a pouquinho mais. Mas o torcedor do Peixe está insatisfeito com tudo que aconteceu nesse ano.
0: Ok, diferentemente do torcedor do Tubarão, o torcedor do Ercílio está rindo à toa, afinal de contas o Leão do Sul está na Série A do próximo ano, é campeão da Série B de 2026, coloca uma estrela no peito e ainda disputa a elite do futebol estadual no próximo ano. Muito bom aí pro torcedor do Ercílio Luz, o Futebol Clube, que acompanha esta uma última partida. E hoje o técnico Rogério Correia se dá o luxo, inclusive, de colocar em campo um time alternativo. 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
2: Equipes no gramado.
0: Vem pro gramado, diga.
2: Aqui já estão no gramado, já estão perfilados Tubarão e Guarani para o jogo de daqui a pouquinho mais. Já vem aí o hino nacional, depois o hino de Santa Catarina e depois a bola rolando.
0: Em Itajaí, aqui em Itajaí, neste momento, os times também vão se perfilando e já teremos a execução do hino nacional brasileiro e hino de Santa Catarina. Enquanto isso, vamos voltar à Central Tomate Esportes, no Morro da Catedral. Lucas Marcos, para atualizar a agenda do nosso desportista. Alô, Lucas, aquele abraço.
3: Alô, galera! Tem muita bola rolando neste final de semana no país do futebol. Na Série A do Campeonato Brasileiro, hoje jogam Santos e Chapecoense às 6:30 da noite. No mesmo horário, Atlético Paranaense e Internacional. E às 8:30 da noite tem Vasco da Gama e Mirassol. Na Série B do Brasileiro, hoje jogam às 5 horas da tarde Ferroviária e Maranhão e Santa Cruz e Figueirense. Às 6:30 da noite, o Confiança enfrenta o Itabaiana e às 7 horas da noite, Volta Redonda e Anápolis. Amanhã, domingo, na Série A, teremos Cruzeiro e Botafogo, Bahia e Corinthians, Flamengo e São Paulo, Bragantino e Coritiba, Grêmio e Fluminense, Palmeiras e Atlético Mineiro e Remo e Vitória. Na Série B do Brasileiro, o líder Criciúma, amanhã às 4 horas da tarde, recebe no Heriberto Wilson Náutico. Ainda na Série B, amanhã tem São Bernardo e Ceará, América e Goiás e Londrina e Novo Horizontino. Na Série C, o Brusque joga às 4 da tarde deste domingo em casa com o Ituano. No mesmo horário tem Ipiranga e Barra em Erechim, lá no Rio Grande do Sul. Lucas Marcos com informações da Central Tubá de Esportes para a Jornada Esportiva. Ok, Paulo Garcia.
0: Ok, Lucas Marcos. Olha, hoje a rodada completa da Série B do Catarinense, Jaraguá e Blumenau não tem, né? Já deu W.O. aqui. Blumenau ganhou por 3-0 porque o Jaraguá não vem pro jogo nesta tarde. A federação já decretou 3-0 em favor do Blumenau. Teremos Caravaggio e Juventus daqui um pouquinho, aliás, todos os jogos hoje às 15 horas, todos os jogos daqui um pouquinho. Caravaggio e Juventus, Tubarão e Guarani, Nação e Ercílio Luz e também Metropolitano e Fluminense, os jogos de hoje, a última rodada da Série B do Catarinense 2026. E a gente vai ficar de olho em tudo o que acontece aqui. Antônio Faustino, já houve execuções aí dos hinos na vila? Como é que está a situação aí?
2: É, o hino de Santa Catarina ainda está ali em execução, ainda está no seu final. E daqui a pouquinho a rapaziada faz aquele cumprimento todo, aí o árbitro chama os capitães, todo aquele protocolo que tem antes do jogo, faz o sorteio, vê quem sai, enfim, o pessoal se espalha e daí a bola rola. Terminou agora o hino de Santa Catarina e começa aqueles cumprimentos dos atletas com a arbitragem e com a equipe adversária, Paulo.
0: 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Alô, Kleber. Kleber, nosso colega aí da Rádio Tubar também, acompanhando de perto o nosso trabalho nesta tarde de domingo, quando o Ercílio enfrenta o Nação aqui em Itajaí, enquanto o Tubarão enfrenta a equipe do Guarani de Palhoça aí no estádio Domingo Silveira Gonzalez. Aqui, os jogadores vão se espalhando pelo gramado. E aí, na Cidade Azul, hein, Antônio Faustino?
2: A mesma coisa, os jogadores vão se espalhando ali no gramado. Agora vai ter aquela rodinha, né? Sempre tem aquela rodinha aqui do o Tubarão, que vai ficar aqui no gol de entrada do estádio Domingo Silveira Gonzalez, na entrada do estádio, enquanto que o Guarani defende ali o gol de fundos. E neste momento as duas equipes estão agrupadas porque tudo está definido e a bola vai rolar às 15 horas. E hoje os jogos são todos no mesmo horário.
0: No Dr. Ercílio Luz em Itajaí, o time do Ercílio vai se colocando à direita das cabines de rádio. Todo de branco o Ercílio hoje, com alguns detalhes ali em vermelho. Então o Ercílio com a sua, o seu uniforme número 2 para o jogo desta tarde na cidade de Itajaí. Meias brancas, calções brancos, camisas brancas, detalhes em vermelhos, pequenos detalhes em vermelho. O time Donação, meias azuis, calções azuis, camisas azuis, detalhes em amarelo. 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Jogadores aí aguardando apenas o início da partida. Como é a última rodada, Antônio Falcino? Eu tenho a impressão que todo mundo vai esperar todo mundo aí para começar o jogo, né?
2: É, e especialmente esse jogo aqui do Domingos Gonzalez com o da Montanha, né? Entre o Caravaggio e a equipe do Juventus. O Juventus e o Guarani brigam para não cair. Um desses dois vai junto com o Jaraguá para a Série C do próximo ano. Então, as equipes estão prontinhas. O Vitão, que é o centroavante do Guarani, está ali pertinho da bola para dar a saída. Mas realmente, o árbitro olha lá para o delegado olha para o quarto árbitro, porque eles estão aguardando o momento exato. E agora sim, agora a bola vai rolar. Ele autoriza, o Vitão toca na bola e a bola rola no estádio Domingos Silveira Gonzalez. Sai a equipe do Guarani, a bola tocada por dentro ali onde está o zagueirão Miguel. Ele de pé direito despacha aqui no campo do ataque. A bola vem na direção do Micaias. Olha, o Micaias lutou contra o adversário. A bola tocada para dentro da área, batida, é gol! Gol! Vitão da camisa número 9, na bobeira do Jéder aqui pelo lado esquerdo. Ele estava com a bola dominada, se atrapalhou todo e deixou com o Micaias. O Micaias tocou de pé direito pro fundo das redes. E o Guarani está na frente bem cedinho, antes de um minuto. 1 para o Guarani, 0 para o Tubarão.
0: Vai apertando a equipe do Nação aqui pelo lado esquerdo de ataque, tentava por ali o jogador que era o Davi. Ele foi pro chão, foi pro gramado, na verdade era o Rian, foi pro gramado. E aí já tem agora na sequência uma falta para o time do Ercílio aqui no campo de defesa. Toca na bola agora o jogador que é o Rocha. Rocha cobrou a falta para a equipe do Ercílio, mandou lá atrás, apareceu para fazer domínio, Pedro Coppi virou novamente à esquerda ali, meteu bola para frente agora, João Gomes levantou buscando o campo de ataque no bate e rebate, ela fica com o time do Nação, trabalhando a bola, camiseta número 16, o jogador da equipe do Nação que leva a bola é o Kevin. Kevin botou para fora, arremesso manual para o Ercílio, no lado esquerdo do campo de defesa, ainda Ercílio, campeão da Série B de 2026, na cobrança de arremesso manual para o time do Ercílio. O Rocha arremessou, botou um pouquinho mais atrás para Igor Pimenta, brigou pela bola, ganhou, jogou na frente aqui pelo lado esquerdo de ataque, veio para o corte, tira dali de qualquer maneira, o Kevin botando bola para fora, mais uma vez arremesso manual em favor do Ercílio, que vai empatando em 0-0, comecinho de jogo contra o Nação, na cidade de Itajaí, estádio Doutor Ercílio Luz. 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
2: Desce a equipe do Tubarão, bola aqui na esquerda pro Gui Nascimento, ele dominou, partiu pra cima do lateral, pedalou, bateu de pé direito, passa perto, vai pela linha de fundo. É só tiro de meta a favor da equipe do Guarani. O goleiro Gianluca acompanhou, mas o chute do Gui Nascimento foi pra fora. 1 para o Guarani, 0 para o Tubarão.
0: 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Tenta o Ercílio pelo lado direito no campo de ataque, busca essa bola ali trabalhando Alan James, ele correu lá pela ponta pro cruzamento, explode a bola ali em cima da marcação, bateu em cima do Davi Pereira, foi para fora. É, arremesso manual pro Ercílio e o jogador do Nação ficou deitado no gramado, levou uma pancada, uma bolada ali, sentiu a altura do abdômen e agora o árbitro do jogo, o Juan Alessandro dos Santos, está pedindo a presença do Departamento Médico do Nação para atender o jogador. 0-0 para Nação e Ercílio Luz em Itajaí.
2: Falta pro Tubarão pelo lado da área, lado direito de ataque do Tubarão, bem do ladinho da área, quase na risca da grande área pela lateral, vai ser feita a batida de bola, o momento é bom, o Tubarão buscando um gol de empate no comecinho de partida, estamos aqui com 3:40, mas agora o Tubarão vai tentar, o Gui Nascimento está lá preparado para fazer a cobrança da falta, o árbitro foi lá, pediu que ele ajeitasse melhor a bola, agora sim o Gui Nascimento vai ser autorizado para tocar esta bola aqui na direção da área ou até mesmo bater direto, ele correu, bateu rasteiro, a bola bateu em todo mundo, sobrou por ali, tira a zaga do Guarani na volta, o chute de pé esquerdo e a bola foi para fora, foi pela linha de fundo. O Tubarão tentou, mas não conseguiu. E segue 0 para o Tubarão, 1 para o Guarani.
0: 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Já de pé o jogador do Nação. Arremesso manual para o Ercílio fazer a reposição. Lá pela direita a cobrança foi feita. Já cobrou por ali o Pedro Coppi. Ele botou a bola na área e aí ela se perde a linha de fundo. Quase que o Ercílio faz. A bola se perdeu. Foi embora. Se perdeu, foi em linha de fundo. Na tentativa do Juninho, quase. O primeiro gol do Ercílio, mas segue 0-0. Na cidade de Itajaí com 4 da etapa inicial de partida.
2: O Tubarão busca a marcação do gol de empate, mas a bola foi muito forte, se perdeu pela linha de fundo. O Gui Nascimento, quando passou a bola para o Júnior Santos, ela correu demais, foi pela linha de fundo e ficou em tiro de meta a favor da equipe do Guarani. No domingo, Silveira Gonzalez, 0 para o Tubarão, 1 para o Guarani de Palhoça.
0: 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Aperto Nação, mais uma vez aqui pela ponta direita, tentava o camiseta número 4, Davi Pereira, bateu na bola, ela bateu no lateral do Ercílio, bateu no João Gomes, se perdeu, foi pela linha de lado, arremesso manual, quem cobra mais uma vez ali, o camiseta número 16, o Kevin para a equipe do Nação, cobrou pertinho dele, Thiago apareceu para receber, devolveu a bola pro Kevin pro Thiago, marcado pelo Derek, o Thiago conseguiu botar a bola para frente, o Ercílio tirou mal num primeiro momento, vem ali para tentar a recuperação, não consegue pelo lado esquerdo, agora sim, conseguiu o Rocha, carrega a bola, foi pro gramado, não tem falta de Zuarto, é apenas arremesso manual, favorável ao time do Ercílio Luz com 5:30 da etapa inicial de partida na Série B do Campeonato Catarinense. Eita, Jair! Aqui no Dr. Ercílio Luz, 0 para o Ercílio, 0 também para o Nação.
2: No estádio, Domingos Silveira Gonzalez pintou cartão amarelo para Júnior Santos, o meia número 8 da equipe do Tubarão. Exagerou numa falta e o árbitro amarelou a vida dele. E o Tubarão já tem a bola dominada com o Tico lá pelo lado direito, faz o lançamento na frente, agora vai tentando ficar com a bola dominada por ali, a bola volta com o Tico, ele avança lá pelo lado, a bola bateu no contrário, perdeu a posse de bola, se perdeu. Último toque do jogador do Guarani, se perdeu pela linha de lado. Era o Gonçalo quem estava por ali. E a bola se perdendo pela linha de lado, com lateral então assim marcado a favor da equipe do Tubarão, lá no sistema de defesa, lado direito.
0: 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Estamos na Série B do Campeonato Catarinense. 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Vai que vai o Leão, buscando o campo de ataque, faz o corte de cabeça aqui pela lateral direita, o Kevin ganha um pouco mais à frente, agora o Juan briga pela bola, sai da boa, sai jogando de boa aqui, o jogador da equipe do Nação passou por dois do Ercílio, vai levando pra lá, pra cá, é o jogador o Adson, ele protege a bola, dois pra cima dele, faz bem o giro, tenta a jogada individual ainda até que sofre uma falta, prendeu, segurou e acabou sofrendo falta para o time do Nação, camiseta número 10, o Adson. 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Cobra falta para a equipe do Ercílio, o jogador Terek jogou mais atrás para Pedro Coppe. Pedro Coppe ganhando pela primeira vez uma oportunidade no time do Leão do Sul. Bola pro Derek. Derek um pouco mais atrás ainda. Agora a bola é para o Rocha. Rocha devolve pro goleiro. Chama Wagner Curadinho para jogar. Toca curtinha para Pedro Coppe. Pedro Coppe de pé direito. Levantou. Buscou o campo de ataque. Alan James corre atrás da bola lá pela ponta direita. Vem para cá. Cortar de cabeça o Caio. Caio meteu na lateral esquerda. Passou João Gomes para receber. Saiu com bola e tudo pela linha de lado, arremesso manual. Em favor do Ercílio Tubá, mais forte também no esporte.
2: Desce o Tubarão pelo lado esquerdo, a tentativa daqui do Gui Nascimento, a batida e o goleiro do Guarani tocou na bola e jogou pela linha de fundo. Escanteio marcado a favor do Tubarão, o Tubarão que perde o jogo pelo placar de 1-0, mas busca a marcação do gol do empate. O Tubarão ataca bastante, a rigor o Guarani só fez o ataque do gol até agora e já foi feita a cobrança. A bola foi tocada na direção da área, tira de lá o goleiro. Agora pegou falta. Pegou falta em cima do goleiro do Guarani, do Gianluca. Segundo o árbitro, aconteceu a falta, ele marcou e a bola está parada.
0: Há pouco, em Itajaí, no estádio, doutor Ercílio, palco do jogo de Nação e Ercílio, o camiseta número 29, Hugo Costa, perdeu um gol pro Ercílio. O goleiro, aliás, fez uma boa defesa, o Nicolas, né? Mas ele ficou cara a cara com o goleiro, acabou chutando e o Nicolas fazendo a defesa. Arremesso manual pela direita agora para a equipe colorada. Vamos à cobrança, Juninho preparado lá pela direita para fazer a reposição de bola. Na cobrança de arremesso manual para o Ercílio, está parado o jogo porque o Nicolas está sentindo. Ele fez a defesa, o goleiro da equipe do Nação, jogo parado. Finalmente, já atendido por ali o Nicolas, arremesso manual que o Ercílio cobra com o Juninho, cobrou arremesso, botou a bola mais à frente ali, veio para buscar este jogo o Igor Pimenta. Tentou o drible, acabou perdendo, vai pro campo de ataque, o time do Nação ia, Ercílio já retomou a posse de bola, Juninho toca nela, entrega para Pedro Coppe. Pedro Coppe fez o passe, chamou para jogar agora o Igor Pimenta novamente, meteu pro lado esquerdo aqui, se atrapalha com essa bola agora, o jogador Hugo Costa, ela vai para fora, é arremesso manual favorável ao time do Nação, 0-0 no placar da cidade de Itajaí.
2: E aqui no Domingos Silveira Gonzalez, o Ian, jogador número 10 da equipe do Guarani, saiu de maca e já foi substituído. Entrou aí em seu lugar o Cleiton com a camisa número 15. Portanto, o Cleiton entra com a número 15 no lugar do Ian. O Ian que saiu de maca e não faz mais parte do jogo pela equipe do Guarani.
0: E atenção, torcedor de Santa Catarina e do Brasil. 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O tempo passa, meu cronômetro marca decorridos agora. 11 minutos da etapa inicial de partida Série B Campeonato Catarinense. Ercílio campeão enfrentando o Nação no doutor Ercílio Luz em Itajaí no placar 0 Nação 0 também Ercílio.
2: Estádio Domingos Silveira Gonzalez na cidade de Tubarão, decorridos 12 minutos do primeiro tempo, de 0 para o Tubarão, 1 para o Guarani.
3: Na Série A do Campeonato Brasileiro, hoje jogam Santos e Chapecoense às 18h30 da noite. No mesmo horário, Atlético Paranaense e Internacional. E às 20h30 da noite, tem Vasco da Gama e Mirassol.
0: 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O Sidney, que já está, inclusive, lá na Arena da Baixada, onde daqui um pouco o Atlético Paranaense estará em campo. 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Zero Ercílio, zero nação em Itajaí.
2: Um para o Guarani, zero para o Tubarão. Guarani com bola dominada aqui na direita. O toque é feito por dentro do Andrei. Ela chegou lá no jogador de número 14, que é o Jonathan Neves. Ele recebeu, tocou atrás. O lançamento feito lá na esquerda agora. É o Guarani se assanhando para mais um ataque para cima do Tubarão. Lá vem pelo lado esquerdo. Belíssima jogada. O toque foi feito por dentro ali pelo Cleiton. A bola foi batida e se perdendo em linha de fundo. Escanteio a favor da equipe do Guarani, ou o lateral ali pertinho da bandeira. O árbitro não definiu muito legal. Não, escanteio. Escanteio a favor da equipe do Guarani. O Guarani que só fez.

0: do Peixe, 1 para o Guarani, 0 para o Tubarão, e o jogo era o Domingos Gonzalez.
1: 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Na última rodada, na penúltima rodada, né? Quando o Ercílio venceu o Caravaggio, 2.800 torcedores, um pouco mais, no estádio Doutor Aníbal Costa. E aí, quase 3.000 pessoas, claro. Aí o Ercílio conquistou o título. E hoje, em Itajaí, pouquíssima gente, né? Poucos torcedores, público muito pequeno. Eu acho que tem mais gente aqui nos apartamentos, nas sacadas, nos edifícios próximos ao Doutor Ercílio Luz, do que aqui em campo. Então, pouca gente. E não poderia ser diferente, né? Até porque pro Nação o jogo não interessa, pro Ercílio já houve a conquista do título, o Antônio Faustino, então pouca gente aqui. Tem torcedores do Ercílio, evidente, tem também alguns do Nação, mas muito poucos aqui no Doutor Ercílio Luz.
0: Exatamente, e na Vila também, né? No Domingos Gonzalez, o torcedor do Tubarão não viria porque o time já está fora, já está eliminado, aliás, há algum tempo. O torcedor do Tubarão está chateado, então acaba não vindo mesmo. Vieram alguns, claro, mas bem pouquinho. E ali, na arquibancada dos visitantes, tem um casalzinho lá. Tem um casal, não sei se eles são de Palhoça ou são daqui, são de lá e moram aqui, alguma coisa. Alguma coisa de diferente tem, mas eles estão ali, na arquibancada dos visitantes, ali atrás do gol dos fundos do estádio do Domingos Silveira Gonzalez, onde ficam os torcedores visitantes aqui na cidade de Tubarão. E o Guarani chegou forte e tem mais um escanteio a seu favor. Vai fazer a cobrança aqui pelo lado direito, o Micaias, o homem que das bolas paradas, o Micaias já está ali, já colocou a bola certinho para fazer a cobrança. É o Guarani apertando a equipe do Tubarão mais uma vez, e é com o escanteio que vai ser feito o levantamento. O árbitro da partida, por enquanto, fica de olho ali em todo mundo, naquela agarra, agarra, empurra, empurra, agora sim ele vai autorizar, autorizou, vem o Micaias, levantou a bola lá no segundo pau, na cabeçada, defendeu o Breno Bueno, a cabeçada lá no alto, mas o árbitro já pegava ali uma irregularidade, é que a bola fez a parábola, né? Na cobrança do Micaias, ela já saiu em tiro de meta a favor do Tubarão.
1: Aperta o time do Ercílio, Alan James pega a bola, faz a tabelinha, chega o Ercílio para marcar, Igor Pimenta dispara de pé canhoto, faz a defesa, o arqueiro Nicolas pegou a pancada, a bola se perdeu, foi pela linha de fundo em escanteio para o time do Ercílio, numa boa tabela com o Ercílio, fazendo ali uma boa jogada no campo de ataque e quase pinta o primeiro gol. A segunda oportunidade do time do Ercílio na partida, a segunda chance que tem o time do Ercílio e duas defesas muito boas do Nicolas. Escanteio preparado, Hugo Costa para cobrança de pé canhoto para levantar, para botar no segundo pau, botou a bola na grande área, tocou nela e botou para fora agora o Rocha. É só tiro de meta favorável à equipe do Nação, segue 0-0 em Itajaí.
0: Aqui tem falta a favor da equipe do Tubarão no campo de defesa, foi derrubado o Amaral, o capitão foi pro chão, o árbitro marcou e o Tubarão vai cobrar a falta aqui, pertinho da sua área, no campo de defesa. Vai colocar esta bola em circulação e parece que vai pintar alteração aí, o Amaral vai deixar o campo. Foi embora o Amaral da equipe do Tubarão com a número 5. Entrando o número 16 na equipe do Peixe, que é o Everaldo. Everaldo entrou com o Juan Denez entrou com a número 15 no lugar do Amaral na equipe do Tubarão. Segue 1-0 para o Guarani.
1: 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Aliás, por falar em Falquete, hoje pela manhã Tubarão se despediu de João Olavo Falquete, ex-presidente do Ercílio, ex-prefeito da cidade. O seu corpo foi velado desde ontem na Arena Multiuso, na cidade de Tubarão, e hoje teve um cortejo, claro, uma pessoa muito querida, por isso muita gente foi se despedir de João Olavo Falquete, e tivemos ainda há pouco aqui também um minuto de silêncio em homenagem póstuma a este grande cidadão.

0: que foi João Olavo Falquete, que vai ficar morando, né, nos corações de tantos tubaronenses, tantos e tantos ercinistas. 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Falquete, Grupo Falquete, Olavo Falquete, sempre grandes parceiros da equipe Tubar de Esportes nos trabalhos que fazemos aí nas transmissões de jogos. 19 da etapa inicial em Itajaí, um jogo sem grandes possibilidades de gols, apenas o Ercílio criou duas vezes, mas não temos assim muitas emoções no jogo em ritmo de coletivo por aqui, 0-0, Antônio Faustino.
1: É, e aqui segue 1-0 para a equipe do Guarani, que ataca mais uma vez com o Micaias, bobeou, perdeu, recupera a posse de bola, o Guarani tocou aqui pela direita, onde está chegando o Andrei balança na frente, olha o adversário, foi lá, o Juan Denez lutou com ele, ficou com a bola, mas sofreu falta, o Andrei acabou puxando o jogador do Peixe, a falta foi marcada então a favor da equipe do Tubarão. Está ali o Bruno Bueno para cobrar rapidinho, tocou a bola aqui pelo lado esquerdo, ela vem, chega por dentro agora, onde está colocado o Pedro Arthur. O Pedro Arthur recebeu, tocou na direção do Juan Denez, que abriu lá do lado direito, lá quem carrega a bola é o Tico, é o Tubarão, saindo ainda do campo de defesa, a bola foi nele, voltou pro Tico mais uma vez, já tivemos duas alterações no jogo, as duas por lesões, e o Tubarão segue com a bola dominada, ela vem pelo lado esquerdo, agora a bola chegou onde está colocado o jogador, que é o Coruja. O Coruja domina, o goleiro está lá atrás pedindo a bola, ele prefere carregar, jogar lá na direita, aparece lá naquele setor o Tico para receber, dominou, tocou na frente, vai tentar por ali agora o jogador do Peixe, que era o Marquinhos tentou, bobeou, perdeu a posse de bola, lá vem Guarani para tentar mais uma vez, o Guarani vem, toca a bola à frente, corta o Juan Denez, ela vem sobrando no campo de defesa com Ricardo Santana, ele domina, bate nas pernas do adversário e a bola vai direto pela linha de fundo. É tiro de meta a favor do Peixe.
0: 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O tempo passa, meu cronômetro marca decorridos agora 21 da etapa inicial de partida na Série B do Campeonato Catarinense. Estádio Doutor Ercílio Luz em Itajaí no placar. Nação 0, Ercílio Luz também 0.
1: Estádio Domingos Silveira Gonzalez, Vila Oficinas, na cidade de Tubarão, decorridos 22 minutos do primeiro tempo, de 0 para o Tubarão, 1 para o Guarani.
2: Na Série B do Brasileiro, hoje às 5 horas da tarde, jogam Ferroviária e Maranhão, Santa Cruz e Figueirense. Às 6:30 da noite, Confiança enfrenta Itabaiana e às 7 horas da noite, Volta Redonda e Anápolis.
0: Mais forte, também no Esportes do Ercílio, para tentar o gol com o Alan James, bateu de pé direito de fora da área, ela passa por cima do gol, vai embora, se perde. É tiro de meta para o Nação fazer a reposição. 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Tiro de meta para o Nação. Nicolas já fez a cobrança, entregou ali pertinho dele para o Caio. Caio soltou mais à direita para Davi Pereira. Davi Pereira botou na frente, vem para o corte de cabeça, Igor Pimenta para o Ercílio. Recebe aqui pela direita, pela esquerda o Rocha, devolveu para Igor Pimenta, bateu bola para frente. Agora Juan botou no campo de ataque. O Ercílio vem ali tentando sair do campo de defesa com o jogador Igor Pimenta na bola. Ele recebe ali, não tem falta. Time do Nação chegou a pedir uma falta em cima do Robert, camiseta número 7, mas ela fica com o Ercílio, que sai jogando novamente. É Pedro Coppi que pisa nela, que levanta a cabeça, que bota um pouco mais à sua esquerda, boa bola aqui onde passou para receber agora o João Gomes. João Gomes botou mais à frente, aqui onde está colocado Juninho. Juninho para Pedro Coppi, ele vai para frente, zagueiro ganhando oportunidade no time do Ercílio, fazendo um bom lançamento na ponta direita, boa bola. Quem passou pelo setor para fazer domínio foi Felipe Costa. Ele jogou um pouquinho mais atrás ali, onde está colocado Juninho. Juninho pro Derek, Derek virou pro lado esquerdo, pede o Rocha, Rocha levantou os braços, pediu a bola, recebeu, devolveu pro Derek, Ercílio vai tocando de pé em pé, vai fazendo essa bola girar, chega um pouco mais atrás aqui, não está colocado novamente, João Gomes, para, pensa o jogo, vai levantar, levantou, botou no campo de ataque, faz o corte de qualquer maneira, Davi Pereira de cabeça bota para fora, arremesso manual para o Ercílio fazer a reposição. 24 do primeiro tempo, 0 Nação, 0 também Ercílio em Itajaí.
1: Na Vila, o Tubarão ataca, ataca, tenta, mas não consegue a chegar à marcação do gol. Gianluca, goleiro do Guarani, está ali fazendo boas intervenções. Aí o Tubarão vai tentar mais uma vez com o Gui Nascimento, tocou mais atrás para o Tico, dali ela passa no Pedro Arthur, pro lá na direita pro Gui Nascimento, mais uma vez ele balança para lá, para cá, na frente do adversário, que era o Jonathan Neves, acabou ficando com a bola o Tubarão. A tentativa de jogada daí é errada, né? Daí o passe errado do Pedro Arthur, ela foi pela linha de lado, é só lateral a favor da equipe do Guarani, lateral para o Guarani. 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
0: 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Pintou ali uma falta favorável à equipe do Nação. Aliás, ainda há pouco, quem tomou o cartão amarelo aqui foi o camiseta número 8, Thiago, fez uma falta mais forte. Jogador do Nação tomou cartão amarelo. Agora teve falta em favor do Nação, mas sem cartão. O Ercílio vai roubando uma bola pela direita. Quase que deu certo, mas acabou. O jogador do Nação ali se recuperando. O Vinícius saiu pelo lado esquerdo, jogou bola no espaço vazio. Aparece para jogar para o Ercílio. João Gomes, mais uma vez, lançou na frente, buscava no campo de ataque. Felipe Costa, ele brigou pela bola, acabou perdendo, ganha mais uma vez. Juan fez o passe, chamou para jogar. Robert corre pela direita, meteu bola na frente, vai chegando o Adson agora. Pé canhoto do camiseta 10, botou para área, fez o corte de cabeça. Pedro Coppi mais uma vez, no bate-rebate, volta a bola com o time do Nação, apertando, pressionando pela ponta direita. Boa bola chegando novamente. Robert fez o cruzamento, meteu para área, tira de qualquer maneira de cabeça o jogador Pedro Coppi. Ela fica lá pelo lado direito, defesa do Ercílio, corre para a bola, vai. O jogador Igor Pimenta, ele perde, aperta o time do Nação. Cruzamento feito pelo Vinícius, meteu para a área, fácil para a intervenção do Wagner Curadinho. Pegou fácil, fácil. Essa aí foi bem fraquinha, segue 0-0. Nação e Ercílio Luz, Itajaí.
1: E pintou mais um cartão amarelo aqui na Vila. Foi pro Jonathan Neves, o número 14 da equipe do Guarani, que também está amarelado agora. E o Tico tem a bola dominada pro Tubarão lá do lado direito. Ele espera que alguém se aproxime para receber. Recebeu então por ali o Júnior Santos, ele fazendo a jogada aqui pelo lado esquerdo, ela vai chegando onde está colocado o Coruja. Coruja recebeu, tocou mais à frente pro Marquinhos, que está aberto aqui pelo lado esquerdo. Agora ela chega no meio pro Juan Denez, ajeitada, boa jogada, tenta o Tubarão, corta a zaga do Guarani. Ela se oferece lá do lado esquerdo, onde está o jogador Gonçalo, o lateral esquerdo da equipe do Guarani. Bobeou, perdeu a posse de bola. É o Tubarão tentando o gol do empate no estádio Domingos Silveira Gonzalez. Olha o Marquinhos, dominou, tem marcação forte para cima dele, ele toca mais atrás. Aí a bola girada aqui na esquerda, ela vem na direção do Coruja, ele dominou, vai partir para cima do marcador, só tem um marcador nele. Ele prefere jogar um pouco mais atrás pro Juan Denez. Do Juan Denez, a tocada de lado pro Júnior Santos, foi derrubado. O Júnior Santos costurava por ali e foi derrubado. É uma falta frontal ao gol do Gianluca, uma falta boa para a equipe do Tubarão no estádio Domingos Silveira Gonzalez.
0: 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Vem com a bola dominada fora da área trabalhando, Wagner Curatim já deixou de lado ali pertinho dele, apareceu para jogar o João Gomes. João Gomes vai trazendo, soltando mais à frente pro Igor Pimenta, sempre ele, Pimenta, pro Derek agora. Derek gira e vai levando pela direita, faz o passe, entrega essa bola ali para Juninho. Juninho bateu nela, devolveu para Pedro Coppi. Pedro Coppi soltou pro Igor Pimenta, vem carregando, abrindo os braços, lançando, metendo na ponta esquerda. A bola vem para o corte do Caio. Caio tirou de cabeça, mandou pro Adson. Adson gira para cima da marcação, tem muita habilidade, sai com a bola dominada, lançou, meteu bola na frente, apertando, chegando ali Modesto, bateu e é gol.

0: debaixo das pernas do Wagner Coradin e faturou para a equipe do Nação. A 29 da etapa inicial de partida. Modesto, o Gustavo Modesto, foi lá e mandou pro fundo da rede e fez o primeiro do jogo. Agora, em Itajaí, no estádio do Marcílio Dias, Nação 1-0 Ercílio Luz. 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
1: E a dupla de Tubarão perdendo nessa última rodada, então aqui tem falta em cima do Denês, derrubaram por ali o Juan Denês, então tem falta a favor da equipe do Tubarão e quem está colocado ali para fazer a cobrança é o Pedro Arthur. A falta é boa, pode cobrar direto, pode fazer um cruzamento também, ele está pintando, me parece uma jogada ensaiada por ali, Pedro Arthur preparado para cobrança, o árbitro vai autorizar, bom momento para a equipe do Peixe chegar ao gol de empate, lá vai o Pedro Arthur, fez o levantamento lá no segundo pau, nas mãos do goleiro Gianluca, que defendeu com tranquilidade para a equipe do Guarani. O Gianluca catou e de pé esquerdo já deu um balão lá na frente. Ele quer dar um contra-ataque, chega primeiro na bola o jogador Tico. A bola é tocada por dentro agora, onde estava colocado o Ricardo Santana. Dali na frente para o Juan Denês. Mas na frente ainda ela chega para o Pedro Arthur. Ele tenta passar pelo adversário, foi puxado pela camisa. O árbitro mandou seguir. Não, o árbitro parou. Primeiro ele deu vantagem. Como a vantagem não se consumou, ele marcou a falta a favor da equipe do Tubarão, mas é longe do gol do Guarani, uma falta aqui pela esquerda, 1-0 Guarani.
0: 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O tempo passa, meu cronômetro marca decorridos, 31 da etapa inicial de partida, Série B, Campeonato Catarinense, estádio Doutor Ercílio Luz em Itajaí, Nação 1, Ercílio Luz 0.
1: No estádio Domingos Silveira Gonzalez em Tubarão, 32 minutos do primeiro tempo, no placar, Tubarão 0, 1 para o Guarani.
2: Amanhã, domingo, na Série A, teremos Cruzeiro e Botafogo, Bahia e Corinthians, Flamengo e São Paulo, Bragantino e Coritiba, Grêmio e Fluminense, Palmeiras e Atlético Mineiro e Remo e Vitória.
0: 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Luciano Madeiras, alô Luciano, aquele abraço, aqui 1-0 pro Nação, o Ercílio longe de ser aquele time vibrante, aquele time pegador, aquele time que a gente acredita sempre em vitória, hoje não, o Ercílio hoje com uma equipe alternativa, até porque, claro, o Ercílio já é campeão, o técnico Rogério Correia quer observar alguns jogadores que estavam no elenco, mas que não tinham ainda oportunidades. É, então hoje o Ercílio bem diferente daquele que jogou, por exemplo, contra o Caravaggio. Dá para entender, não dá, o Antônio Faustino?
1: Claro que dá, Paulo Garcia, com certeza dá. E aqui o Guarani tenta, que nada, o Guarani fez uma falta, a falta até certo ponto pesada. Pegaram por ali o Gui Nascimento e quem chegou pegando foi o Andrei. Mas não pintou um cartãozinho, não. E tem falta a favor da equipe do Tubarão. O Tubarão que luta, luta muito para tentar o gol de empate. Não dá para dizer que o Tubarão não está tentando buscar o gol de empate. A bola fica lá na direita agora com o Tico. Tocou mais à frente com o Marquinhos. Ele dispara lá naquele setor, a bola tocada por dentro. Passe foi errado. Aí recupera a posse de bola o Guarani. E vem pelo dentro, vem pelo meio. Acabou adiantando demais também. E perdeu a posse de bola e praticou a falta o jogador do Guarani. Ele carregava a bola, adiantou demais, depois deixou o pé e derrubou o adversário. Foi o Andrei, mais uma vez, que fez falta. O jogador do Tubarão está no gramado. Quem está por ali é o Ricardo Santana. Está sentindo, está no gramado. E o Andrei, desta vez, foi amarelado. Cartão amarelo para o Andrei, número 2 da equipe do Guarani.
0: jogo em ritmo de treino aqui na cidade de Itajaí. Lá vem o Ercílio, quem sabe pro gol de empate, recebe pela ponta direita, o Alan James botou mais à frente, chega ali para fazer o cruzamento para trás, tentava para trás dessa bola, Hugo Costa, mas não apareceu ninguém do Ercílio. Quem apareceu para dominar foi o Caio, deixou com o Davi Pereira, partiu para o campo de ataque, fez o passe pro Adson, caiu, ficou no gramado, queria falta, o árbitro disse que não houve nada, o Ercílio vai pressionando no campo de ataque pela ponta direita, vai chegando por ali ainda, Hugo Costa jogou mais atrás essa bola, apareceu pro domínio para trabalhar pro Leão do Sul, aqui ainda no campo de ataque, o jogador que era o Pedro Coppi, aliás, bom zagueiro, hein? Esse não tinha tido oportunidade ainda, o Pedro Coppi aparece bem no jogo de hoje. Entrega a bola pro Rocha, Rocha para Pedro Coppi, mais uma vez ultrapassa a linha que divide o gramado, levanta a cabeça, pode fazer o lançamento na ponta direita, prefere jogar mais curto ali, agora com Juninho, Juninho novamente para Pedro Coppi, Pedro Coppi para Igor Pimenta, mandou na lateral direita, já na ponta direita, porque a bola já está no campo de ataque com Juninho novamente, recua, entrega mais atrás, vem para receber essa bola aí na frente, João Gomes carrega, mete pro Rocha aqui na lateral esquerda, buscou espaço vazio, desarme feito, vem para o campo de ataque mais uma vez a equipe do Nação, carregando pelo meio com Thiago. Thiago meteu aqui pro lado direito, conseguiu um bom passe pro Alisson, Vadisson fez o passe para Kevin e na sequência houve falta no Robert, marcou o árbitro falta. Longe do gol do Ercílio, mas a falta favorece a equipe do Nação, que vence por 1-0. Eita, Jair.
1: E aqui o Tubarão atacando mais uma vez, a bola ali dominada no meio pro Júnior Santos, já foi feito o cruzamento na área, tentativa de cabeçada, acaba tirando a zaga do Guarani. Quem estava por ali era o Jéder, o zagueirão estava na área para receber o cruzamento, o lateral já foi cobrado rapidinho, o Tubarão já tem bola dominada de novo, o Tubarão tem pressa, quer buscar o gol de empate ainda no primeiro tempo, a jogada foi feita, o time do Guarani acabou tirando dali, ela chega com o Ricardo Santana, ele chama de lado para fazer a jogada com o Juan Denez, ele estica aqui pelo lado esquerdo onde está o Coruja, que dominou junto com o Marquinhos, domina o Marquinhos, sassaricou para lá, para cá, toca mais atrás, vai pro toque feito agora de novo, chega pro Juan Denez, de pé direito, ele gira lá na direita onde está colocado o Tico, sem marcação, ele recebe por dentro, faz o lançamento na frente para o Franklin, aí o Franklin deixou o corpo no jogador adversário, praticou a tal da cama de gato e o árbitro para e marca falta a favor do Guarani no campo de defesa.
0: 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Tentava o campo de ataque, Alan James cabeceou, a bola passou longe do gol, foi para fora sem perigo para o Nicolas, que cobra o tiro de meta. Goleirão da equipe do Nação. Ele vai botar a bola na frente. Nação que vence por 1-0 com 37 da etapa inicial de partida. Mandou a bola para frente, Nicolas. Vamos ver quem vem, o Adson, que vem ali para tentar, mas aparece de trás para o cabeceio para fazer o corte. Juninho para o time do Ercílio, voltou a bola com o Nação carregando pelo lado direito. Chega no lugar ali o jogador que é o Kevin. Kevin toca nela, desarme feito pelo Rocha, bola para fora. É arremesso manual para o Nação, já no campo de ataque, lado direito, aqui pertinho da linha que divide o gramado. Apresenta-se Kevin para repor a bola em jogo. Vai erguer sobre a cabeça, arremessou, buscou a ponta direita e outra vez ela se perde. Mas agora bateu ali no Robert e por isso é arremesso manual para o Ercílio Rocha. Já fez a cobrança, movimenta, faz a cobrança, entrega para o jogador Derek, Derek para Pedro Coppi. Carrega Pedro Coppi, tem campo para progredir, vai levando essa bola dominada na jogada individual, para, joga mais atrás, recomeça aqui no campo de defesa do time do Ercílio com João Gomes. João Gomes pro Rocha, Rocha pelo lado esquerdo aqui, na lateral esquerda o Rocha faz a jogada, Robert vem pro desarme, mas bota para fora e arremesso manual para o Ercílio fazer a reposição, segue 1-0 para o Ercílio em Itajaí.
1: Olha o Tubarão chegando nas proximidades da área, a bola está com o Jéder, ele jogou aqui pelo lado esquerdo onde está o Gui Nascimento, ela chega pro Pedro Arthur, o Gui está ali perto para receber, o Pedro Arthur domina, joga por dentro agora pro Juan Denez, o Denez vai fazer o toque lá pelo lado direito, a bola vai chegando onde está colocado o Ricardo Santana, dali pro Tico, lá na direita, pro toque no meio agora pro Franklin, bobeou, perdeu a posse de bola o Franklin e depois fez a falta. Acabou fazendo a falta e vai levar o amarelo. Vai tomar cartão amarelo o atacante Franklin da equipe do Tubarão. 1 para o Guarani, 0 para o Tubarão.
0: 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Bola com o time do Ercílio. No campo de defesa é o Rocha quem domina. De pé direito lançou no campo de ataque, buscava aqui a ponta esquerda, tentava Hugo Costa, afasta Caio mais uma vez no bate-rebate, a bola fica com o Adilson. Adilson jogou atrás pro Juan, Juan na frente agora, vem pro desarme, o jogador do Ercílio era o João Gomes, chegou fazendo falta, marcada pelo árbitro, a falta para a equipe do Nação aqui em cima da linha que divide o gramado, com 39:30 da etapa inicial de placar, aliás, com 39:30, tempo de jogo e no placar, um Nação, zero Ercílio.
1: 40 minutos e 40 do primeiro tempo, 1-0 para o Guarani, que vem descendo lá pelo lado esquerdo, lá vem trazendo a bola pela esquerda, o Guarani vem o Tico para fazer a marcação, aí ele joga lá no campo de defesa e a bola vai parar perto do goleiro, quem sabe até no goleiro, porque o Guarani foi tocando a bola lá do campo de ataque, vem trazendo até o campo de defesa e ela se apresenta com o zagueirão Miguel. A bola volta para o Miguel aqui pelo lado direito. Se ele quiser, ele pode jogar com o Andrei, prefere trazer, jogar curtinha no meio ali onde está colocado o jogador que é o Macaé. O Macaé jogou para o Micaias aqui pelo lado direito. Ele faz uma graça para cima do Pedro Arthur e toca aqui na direita para o Andrei. O Andrei mais na frente recebeu de volta o Micaias para tocar na frente. Olha o Guarani chegando perigosamente por baixo, feito o corte. E a bola vai se perde pela linha de fundo. É escanteio a favor do Bugrinho ali pelo lado direito.
0: Já, já. Tem Fernando Nunes no intervalo diferente, o intervalo inteligente aqui da Super Tubá, com muitas informações na Central Tubá de Esportes. 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Arremesso manual, favorece a equipe do Nação. Vinícius cobrou, meteu na ponta esquerda, foi lá o Robert para fazer a jogada, derrubou o zagueiro do Ercílio, derrubou por ali o Pedro Coppi e a falta é marcada em favor do Leão do Sul, campeão da Série B 2026. E atenção, torcedor de Santa Catarina e do Brasil. 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O tempo passa, meu cronômetro marca. Decorridos agora 42 da etapa inicial de partida em Itajaí, estádio Doutor Ercílio Luz. Leão do Sul 0, Nação 1 em Itajaí.
1: Estádio Domingos Silveira Gonzalez na cidade de Tubarão. Decorridos 43 cravados do primeiro tempo, de 0 para o Tubarão, 1 para o Guarani.
2: Na Série B do Brasileiro, líder Criciúma, amanhã às 4 horas da tarde, recebe no Heriberto Wilson Náutico. Ainda na Série B, amanhã tem São Bernardo e Ceará, América e Goiás e Londrina em Novo Horizontino.
0: 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Cobrado uma falta para o time do Ercílio, Igor Pimenta vem na bola. Chega também ali para botar para fora agora o Robert e arremesso manual para o time do Ercílio. Em cima da linha que divide o gramado. Rocha prepara-se para repor a bola em jogo, arremessou, botou na frente, buscou Alan James. Ela passa pelo Alan James, fica dominada com Vinícius, carrega lá pelo lado esquerdo, defesa o Vinícius, de pé canhoto, bota a bola na frente, buscou o Juan, Juan trabalhou, fez a parede ali, entregou novamente para Vinícius, derrubado jogador do time do Nação, marcou falta o árbitro. Falta cometida pelo João Gomes em favor da equipe do Nação, que ganha por 1-0 em Itajaí, enquanto o estádio da Arena Joinville está tendo a grama trocada, vai ser gramado sintético daqui para frente. O Nação joga no estádio Doutor Ercílio Luz em Itajaí. Por isso, o jogo não é em Joinville, hoje é aqui em Itajaí, em Antônio Faustino.
1: É, e aqui tem falta a favor da equipe do Tubarão, falta cobrada aqui pelo lado direito, aparece o Marquinhos para receber na esquerda, aliás, ele trouxe por dentro, driblou o primeiro, perdeu para o segundo, a bola foi tocada pela linha lateral, lateral que o Tubarão tem pressa, vai ali o Juan Denez, faz a cobrança, toca pro Coruja, o Coruja abre lá do outro lado, onde está o Ricardo Santana carrega, joga na frente, agora é o Gui Nascimento, abriu lá pelo lado direito, toca a atrás com o Tico, dali na frente agora pro Franklin, ele tenta chegar na linha de fundo, corta a zaga do Guarani e se perde pela, a bola se perde pela linha de lado, jogador do Guarani está no chão por ali o Liberdone, então o árbitro vai parar para atender o jogador do time de Palhoça.
0: 44:30, finalzinho já do primeiro tempo, já tem o intervalo na jornada da Super Tubá com o comando do Fernando Nunes. 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Para o jogo, falta em cima do Juan, favorece a equipe do Nação. Quem prepara-se para fazer a cobrança de falta, vem de trás ali o Davi Pereira para fazer a cobrança, deixou agora com o Caio. Caio ajeita para bater de pé direito, é praticamente em cima da linha que divide o gramado, subiu a placa de acréscimos aqui. 3:03, vamos a 48 aqui em Itajaí. Demora-se um pouco aí para fazer a cobrança agora. O jogador da equipe do Nação, até porque não foi autorizado ainda. Só agora é autorizado. A bola é jogada para o Wadisson. Derrubado o Wadisson, mais uma falta. E pinta cartão amarelo para o jogador do Ercílio. Rocha toma cartão amarelo pela falta que cometeu, parado o jogo. Eita, Jair!
1: Aqui também tem jogo até 48, já estamos com 46:40, estamos chegando aí ao minuto final, portanto, do jogo na cidade de Tubarão, 1-0 para a equipe do Guarani, o Peixe tem a bola dominada e vem carregando o Júnior Santos, quem tenta o lançamento para o Franklin, ele jogou na direita, mas não tinha ninguém lá, então ele acabou presenteando o jogador do Guarani. Vem ali o goleiro Gianluca para ficar com a bola dominada. O Guarani está na dele, está segurando aí para tentar chegar com esse resultado até o intervalo. Aí o Gianluca fica morcegando por ali, apareceu o Marquinhos, apertou, daí ele vem de pé esquerdo, tira, joga para o campo de ataque. A bola vai passando por todo mundo, vai chegando ali para o jogador que é o Tico. Ele era o Jeder quem aparecia naquele setor, aí ele vai tentando recuperou a posse de bola, o Guarani, lançamento feito aqui na direita, era pro Micaias, mas ele estava muito longe lá por dentro, então a bola sobra aqui com o Coruja, que domina para a equipe do Peixe para fazer o lançamento na frente, vai fazendo o domínio por aqui, o Gui Nascimento, ele domina, balança para lá, para cá, tentou, jogou atrás, quem vai para fazer o chute agora é o Pedro Arthur, de pé direito, pegou torto, jogou direto pela linha de fundo, e é só tiro de meta a favor da equipe do Guarani, e o árbitro da partida vai terminar já, porque já deu 48, aliás, ele apitou agora e encerrou o primeiro tempo de 0 para o Tubarão, 1 para o Guarani, no Domingos Gonzalez.
0: 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Lá vem o Ercílio, mais uma vez fazendo cruzamento, a bola bate na zaga da equipe do Nação e aí vai lá na frente, o árbitro agora encerra o primeiro tempo do jogo, não, ele apitou ali mais forte, achei que tivesse encerrado o primeiro tempo, mas vai seguir o jogo com a cobrança e agora sim, agora termina o primeiro tempo. Ele, achei que tinha terminado ainda há pouco, não terminou, mas agora sim, exatamente aos 48 do segundo tempo, ele termina a etapa, ou termina o jogo em Itajaí. 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Fim do primeiro tempo em Itajaí.
1: E final do primeiro tempo também na cidade de Tubarão, as equipes já estão nos vestiários de 1-0 para o Guarani, gol marcado antes do primeiro minuto de jogo no estádio Domingo Silveira Gonzalez.
0: 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Por enquanto, não pintou ainda, mas daqui um pouco vai pintar com certeza. E agora, no comando do intervalo diferente, eu chamo Fernando Nunes, lá nos estúdios da Super Tubá. Alô, Fernando, boa tarde para você.
3: Boa tarde para você, Paulo Garcia. Super abraço para quem se liga no futebol da Tubá. Boa tarde também ao Antônio Faustino. Paulo Garcia está em Itajaí, ventos de 10 quilômetros por hora e temperatura de 21 graus lá no estádio Ercílio Luz. Começando o intervalo em Tubarão, 61% a umidade relativa do ar, 23 graus. Nosso amigo Davi Henrique agradecendo, né, depois de toda essa jornada de várias rodadas. O nosso corpo técnico é aquele que sempre traz o som campeão da Tubá. É verdade, é verdade. O Davi, o Lucas Marcos de Carvalho e também o nosso Elton Everton Luiz, é isso aí, né? Porque é sem o sonzão e a emoção e quem está por trás das dos dígitos e teclas, a gente nada faz, não tem emoção, não tem goleada. Daqui a pouco eu falo com o Antônio Faustino. O campeonato já teve um WO na partida entre Jaraguá e Blumenau, Blumenau vencendo, porque o Jaraguá realmente um ponto no campeonato, fez o papelão, mas ainda nessa última rodada perdeu por 3-0, já decretado o WO. A equipe do Jaraguá vai para a Série C e com os resultados está indo também a equipe do Juventus de Jaraguá, um descenso da mesma cidade. 15:54. É, a gente tem a movimentação grande da torcida ercilista, alguns viajando para acompanhar o último jogo, mas é obviamente a gente também tem os nossos amigos da crônica. Vamos até o estádio da Baixada, o nosso Sidney Campos, que fala também, contextualiza, né, Sidney, uma conquista do Ercílio. Sidney está lá se preparando, porque daqui a pouco joga um Atlético Internacional, e é claro que a gente vai até a Arena da Baixada em Curitiba neste intervalo para falar com o Sidney Campos e ele dizer aí, né, como é que vai, como é que está aí a preparação da sua jornada. Achou um tempinho, ele que trabalhou já em Tubarão, e coloca aí a sua perspectiva sobre o Leão do Sul. Alô, aquele abraço, Sidney.
4: Um grande abraço, Fernando Nunes, um abraço também ao grande Paulo Garcia, esse cronista esportivo de Santa Catarina com experiência internacional de coberturas de Copa do Mundo. Olha, vibrei muito com a volta do meu Leão do Sul, o Ercílio Luz, a divisão especial do futebol catarinense. Eu que residi em Tubarão em 1958, acompanhei de perto com 12 anos de idade, era a idade que eu tinha na época, o bicampeonato estadual do Leão do Sul, que tinha bateria como goleiro, que tinha depois também Vanderlei, que jogou no Atlético Paranaense, um grande goleiro, jogou no São Paulo, e o Ercílio Luz está de volta à divisão especial, que volte para não cair mais para a segunda divisão. Vi jogar nesse time o Zenon, que foi meu vizinho na rua Santos Dumont, bem pertinho do Lar da Menina, aí pertinho do estádio do Ercílio Luz, começando a sua carreira, ainda um garotinho, irmão do lado, irmão do Zenóbio, jogaram com a camisa do Ercílio Luz. E hoje, no Atlético Paranaense, nós temos alguém que já passou por aí e que marcou os dois gols da vitória contra o São Paulo na última quarta-feira, jogando em Bragança Paulista. O Leozinho, que era jogador do futebol de salão e que passou pelo Ercílio Luz. E hoje é titular do Atlético Paranaense, que daqui a pouco estará enfrentando o Internacional. Nós estamos falando diretamente da Arena da Baixada, estádio Mário Celso Petralha, onde o Atlético vai jogar nesse sábado contra o Internacional de Porto Alegre. O Atlético, que é terceiro colocado na tabela de classificação, atrás apenas do Palmeiras, que é líder, e do Flamengo, que é vice-líder e que faz uma campanha simplesmente sensacional. Um grande abraço a você, ao meu querido Paulo Garcia, e que o meu Leão do Sul possa carimbar, ratificar a sua conquista de campeão da Série B do campeonato catarinense do ano de 2016. De Curitiba, da Arena da Baixada, grande abraço para você na apresentação desse intervalo, Fernando, extensivo também ao grande Paulo Garcia. Um abraço do tamanho do Brasil.
3: Valeu, outro Sidney Campos, mais um profissional de imprensa, mais um narrador, um dos maiores do futebol brasileiro, sempre honrando a Rádio Tubá na sua participação aqui, falou aí direto de Curitiba. Tem muito futebol, daqui a pouco tem o na Central Tubá também, complementando a rodada, falando sobre emoções em dobro, triplo, é o nosso Lucas Marcos. Lembrando que o Criciúma está fazendo aí a sua peregrinação em busca também de estar aí na Série A. Ano passado quase chegou. O Criciúma vai pegar a equipe do Náutico, joga amanhã às 16h, depois joga fora de casa contra o Atlético na 21ª rodada e tem ainda um Criciúma e Goiás. É, de memória um pouco mais doída, é esse Criciúma com Goiás no ano passado, foi quando o Criciúma começou a perder pontos importantes. Não me esqueço que jogou com Goiás uma noite de sábado e deixou escapar uma vitória em casa que estava quase tudo decidido. Caravaggio e Juventus, 1-1. Juventus vai ficando com 18 pontos, é a última, a finaleira. Os dois times que a Rádio Tubá acompanhou desde a primeira rodada, perdendo. Tubarão perdendo em casa, 1-0, gol do Guarani, o gol no primeiro tempo. E da mesma forma, o Ercílio Luz, o Nação, vai vencendo, mas a equipe da Oral, sim, vai dar um gol, no gol da equipe ercilista, do jogador que balançar as redes, vai ganhar uma limpeza daquelas, limpeza dental de Oral, sim. Futebol é aqui na Tubá, campeonato catarinense está ficando momentaneamente assim, já subindo para a Série A, Ercílio 39 pontos, saldo de 23. O Metrô 38 pontos. O Metrô está encostando porque está vencendo a equipe do Fluminense pelo marcador de 1-0. Metropolitano com Emanuel Beitler. E aí esse resultado deixa a divisão de Santa Catarina, a pontuação, uma diferença só de 39 para o Leão, campeão, depois de 68 anos. Metropolitano 38, Carava 33, Blumenau 31, Nação 24, Tubarão 23, Guarani da Palhoça 23, Fluminense 21, 18 para o Juventus, 1 para a equipe do Jaraguá. A gente vai ter também Copa Santa Catarina ainda na agenda da Tubá, da equipe esportiva Tubá, a tabela da Copa Santa Catarina já saiu, um campeonato também importante com muitas equipes que vão jogar, 9 equipes vão fazer o turno. E aí a gente vai ter a classificação seguinte, vai ter muita emoção pro seu coração. Vamos ao Luquinhas, para depois a gente gerar informação da nossa cabine predileta de Tubarão com Antônio Faustino, o botafoguense. Lucas Marcos, é com você.
2: Alô, galera! Tem muita bola rolando neste final de semana no país do futebol. Na Série A do Campeonato Brasileiro, hoje jogam Santos e Chapecoense às 18h30 da noite. No mesmo horário, Atlético Paranaense e Internacional. E às 20h30 da noite tem Vasco da Gama e Mirassol. Na Série B do Brasileiro, hoje jogam às 17h, Ferroviária e Maranhão e Santa Cruz e Figueirense. Às 18h30 da noite, o Confiança enfrenta o Itabaiana e às 19h da noite, Volta Redonda Onda e Anápolis. Amanhã, domingo, na Série A, teremos Cruzeiro e Botafogo, Bahia e Corinthians, Flamengo e São Paulo, Bragantino e Coritiba, Grêmio e Fluminense, Palmeiras e Atlético Mineiro e Remo e Vitória. Na Série B do Brasileiro, o líder Criciúma, amanhã às 4 horas da tarde, recebe no Heriberto Wilson Náutico. Ainda na Série B, amanhã tem São Bernardo e Ceará, América e Goiás e Londrina e Novo Horizontino. Na Série C, o Brusque joga às 4 da tarde deste domingo em casa com o Ituano. No mesmo horário tem Ipiranga e Barra em Erechim, lá no Rio Grande do Sul. Lucas Marcos com informações da Central Tubá de Esportes para a Jornada Esportiva. Ok.
3: 16-1, ok, Lucas. Uma curiosidade, depois que Lucas falou sobre a Série B, olhando a tabela do Criciúma, Criciúma ponteia a Série B. 39 pontos. Curiosamente, o Ercílio tem os 39 pontos até aqui em 18 partidas, líder da Série B catarinense. Olha a coincidência, o número 39, hein? Criciúma liderando lá e o Criciúma que joga amanhã pode, é claro, fazer além dos 40, né? Se empatar, chegar a 40, o retorno vai começar no dia 26 amanhã com 4 partidas na Série B. A segunda-feira vai ter também partidas importantes, todas às 19h30. O Avaí junto com Ceará, Ponte Preta e América. Segunda-feira, eu sei que é o dia do balanço, né, Faustino? Avaí, Ceará, Ponte, América choram. Você fala muito sobre a Série B, o Criciúma fazendo todo o papel inverso ao do Avaí. E hoje, o Tubarão jogou o seu futebol, jogou com o seu time titular, Antônio Faustino. E aí, primeiro tempo dessa partida no Domingos Gonzalez, Faustino.
1: Pois é, Fernando, boa tarde. O Tubarão colocou em campo o seu time principal, aquele time que ele usou durante todo o campeonato. Apesar de que o torcedor, evidentemente, veio um pouquinho, porque o torcedor do Tubarão está bravo com o time. Essa aqui é a verdade. O torcedor esperava uma situação diferente do Tubarão no campeonato e não aconteceu nada daquela previsão que eles tinham, daquela expectativa que eles tinham em relação ao campeonato. Mas o Tubarão foi melhor nesse primeiro tempo aqui do que o Guarani. Só que, antes de um minuto de jogo, o senhor Jeder resolveu fazer uma atrapalhada, entregar a bola para o Micaias sozinho já dentro da área. Ele tocou para trás e o Vitão, de pé direito, tocou lá na gaveta esquerda do Breno Bueno, que fez o primeiro gol da equipe do Guarani no jogo, e ficou nisso. O primeiro tempo, 1-0 para a equipe do Guarani. O Tubarão tentou várias oportunidades, o Jean Luca fez boas defesas para a equipe do Guarani, mas não conseguiu chegar. E agora tem todo o segundo tempo para buscar o empate e quem sabe a virada, para dar uma alegria para esses poucos torcedores que estão no estádio Domingos Silveira Gonzalez. Inclusive, as equipes estão retornando agora, porque daqui a pouquinho o segundo tempo vai começar, Fernando.
3: Muito bem, grande Antônio Faustino, aí um abraço também para os nossos colegas, o Oswaldinho hoje na folga, né? Oswaldo Borges, que esteve lá, né? Jogou muito, fez, deu canelada, mas também sofreu, justiça seja feita. Olha, a Copa Santa Catarina vai começar no dia 30 de agosto. Faltam só 1 mês e 5 dias. Blumenau enfrenta o Santa Catarina. A primeira rodada ainda vai ter Barra e Nação. Hoje o Paulo Garcia está lá acompanhando o time do Nação. Já vai ficar de olho para poder analisar também esse Nação na Copa Santa Catarina. O Ercílio recebe no estádio Aníbal Costa, o Metropolitano. O Blumenau pega o Santa Catarina, como eu disse. Tem o clássico Marcílio e Joinville. Como será que vem o Jack? O Figueirense também está, mas folga na rodada número 1 da competição. Depois o Ercílio jogará na segunda rodada, na terceira apenas, pois folga no dia 6 de setembro e folga no feriado. Ercílio Luz, Nação. Paulo Garcia vai voltando agora, 23 graus a temperatura, vai abrir aí o segundo tempo e a gente, é claro, vai informando o torcedor ligado aqui na Super Tubá. Abraço pro doutor Adriano Rodrigues, um abraço também para o Kleber, já foi mandado aqui o abraço para ele. É com você então, Paulo Kleber, do nosso comercial, toda a família Tubá, aos nossos apoiadores, a você patrocinador, a você da retaguarda, muito obrigado. Estamos hoje encerrando o catarinense da Série B, mas tens que gritar gol, Paulo Garcia. Alô?
0: É, vou gritar gol daqui a pouco, com certeza. Tá aí, Juninho no time do Ercílio, entra número 11 na equipe colorada, o jogador do Ercílio de camiseta número 11. Vamos aqui para nossa, é o Luan Santos. Aliás, o Ercílio entrou com um time muito mudado para o jogo de hoje. Tivemos um Ercílio bem diferente daquele Ercílio que a gente está acostumado a ver. aí pintou aí um jogo em ritmo de treino, né? Sem muitas emoções, por isso, pra gente aqui, ficou até meio complicado. Apita o árbitro, começa o segundo tempo do jogo na cidade de Itajaí. Paulo Garcia. Abraçando o ouvinte ligadaço na Super Tubá, vem pra frente o Leão do Sul buscando a bola. O Alan James brigou, ganhou, vai levando aqui no campo de ataque, invade a área, joga pra direita, passou pra fazer o cruzamento, Luan Santos, bola na área, cabeceia, Luan Santos, ela passa por cima do gol do Nicolas, vai pra fora. Tiro de meta favorável ao time do Nação. Começou com 0-0 aí, aliás, o segundo tempo 0-0, porque no primeiro tempo Nação fez 1-0, mas começou quente o segundo tempo aqui em Itajaí, Faustino.
1: E a bola está rolando também no estádio Domingos Silveira Gonzalez, vem o Tubarão, vem pela esquerda, vem tentando fazer a jogada por lá, o Marquinhos, um chute, a bola batida foi direto pela linha de fundo, houve desvio, é escanteio a favor da equipe do Tubarão, comecinho de segundo tempo.
0: Aqui, comecinho também de segundo tempo, tiro de meta pro Nação, ficou sentindo ali o zagueiro Caio, levantou, caiu, já levantou, tá tudo ok com o Caio. Vamos então, a batida na bola do Nicolas, o goleiro, ele vai cobrar aqui o tiro de meta, cobrou, levantou, botou já no campo de ataque, completou de cabeça por ali, tentava pelo menos complementar de cabeça o Thiago, mas a bola fica com o Ercílio, depois ganha Vadisson novamente, bota pra direita, bola recuada na defesa agora com o Caio que botou buscando o campo de ataque, Ercílio ganhou, Ercílio buscando o gol de empate, claro que para um time campeão, se despedir com uma vitória, é muito importante, quem sabe um empate até já esteja satisfatório pro Ercílio, mas o Ercílio vai buscar a vitória, até porque o Metropolitano fica apenas um ponto atrás do Ercílio com essa vitória que ele está conseguindo, e o Ercílio perdendo o jogo aí, o Metropolitano vai ficando com um ponto apenas e já tem cartão amarelo na mão do árbitro, tomou cartão amarelo o Pedro Coppi, fez uma falta mais forte ali, pegou forte o jogador Rayan, e aí marcou a falta favorável ao time do Nação aqui pela ponta esquerda, jogo parado, jogador do Nação sendo atendido.
1: Joga lateral pro Guarani aqui pelo lado esquerdo, faz a cobrança o Gonçalo, joga pra frente, já rebate a zaga do Tubarão, tira dali, a bola bateu no jogador do Guarani, se perdeu, lateral que o Tico faz a cobrança aqui pelo lado direito a favor da equipe do Peixe, foi lá o Tico, fez a cobrança, tocou na frente, era pro Franklin, a bola volta pro Tico mais uma vez, de novo pro Franklin aqui pela direita, ele mete lançamento comprido lá no campo de ataque, vai tentar chegar a equipe do Peixe pra batida, defendeu o goleiro na sobra, batida de novo, a bola bateu no zagueiro, bateu no Libardoni e se perdeu pela linha de fundo, quase, quase o gol de empate do Peixe, que tem um escanteio a seu favor, quem tentava por ali era o Pedro Arthur tentar fazer o gol de empate, então vai fazer a cobrança o Gui Nascimento, tem pressa, o Tubarão já está ali colocado para fazer a cobrança, o Gui Nascimento cobrou rasteirinha, a bola veio, bateu na zaga, vem sobrando mais uma vez, voltou pro Gui Nascimento, agora ele fez o cruzamento alto, a bola foi na área, tirou a zaga do Guarani, tira por aqui mais uma vez e vai pedindo por ali o jogador que é o Tico, a jogada foi feita lá pelo lado esquerdo, o Tico está lá pela esquerda mesmo e vai tentar a jogada por lá, ela vem sobrando, vai fazendo o Tubarão mais uma vez para tentar chegar na direção da área, boa jogada, o cruzamento foi feito, a zaga corta, tira, joga pela linha de lado, é lateral a favor da equipe do Tubarão, 1-0 para o Guarani no Domingos Gonzalez.
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0: 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Alan James, na passagem pediu e recebeu agora, Luan Santos recua a bola, entrega pro camiseta número 5, Derek, ele vai correndo com a bola dominada pelo meio, virou o jogo para a esquerda, lá passou para receber agora João Gomes, carrega João Gomes, vem ali tocando a bola pro interior da área, fácil pro goleiro. Nicolas vem ali para fazer a defesa nesta bola erguida pro interior da grande área. 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um pouco mais à frente, foi ali para receber Alan James, virou pro lado direito, aqui quem passou para receber, quem trabalhou, quem levou essa bola mais à frente foi Igor Pimenta buscou espaço vazio, Hugo Costa foi ali para receber, recua a bola pro Felipe Costa, botou na ponta direita novamente, aperta o Ercílio Luz, e o Ercílio Luz para o campo de ataque, mas a bola foi afastada pela linha de lado em arremesso manual. É pro Ercílio. Quem tirou ali foi o Thiago. Um para o Nação, zero para o Ercílio. Eita, Jair.
1: Um para o Guarani, zero para o Tubarão, na cidade de Tubarão. O Tubarão ataca mais uma vez, a batida de bola bateu no corpo do jogador adversário, se perdeu pela linha de fundo. É escanteio? Não, o árbitro está dizendo que não bateu em ninguém. Então é tiro de meta a favor da equipe do Guarani para o goleiro Gianluca fazer a cobrança. O Guarani vence por 1-0 e não faz nenhuma questão de ser atacado, por isso o Gianluca demora, mas agora de perna esquerda ele jogou lá no campo de ataque, a bola passou. Que passou pelo lateral Tico do Tubarão, foi pela linha lateral, lateral já cobrado, o Tubarão tem pressa, quer chegar ao campo de ataque, quer buscar o gol de empate, o Franklin sai da área, vem aqui para fazer o domínio, domina o Franklin, o Tico está aberto aqui pelo lado direito e recebeu, tocou à frente pro Marquinhos, é o Marquinhos na devolução por dentro, recebeu de volta, já está na área, o Marquinhos puxou para lá, para cá, foi para a linha de fundo, cruzamento feito, vai marcar no Tubarão, corta a zaga do Guarani, tira dali perigosamente, vem saindo aqui pelo lado esquerdo, vem saindo com o Gonçalo toca a bola à frente agora onde estava jogado o Flavinho tocou na frente pro Cleiton, o Guarani vem pro campo de ataque, perdeu a posse de bola, o Tubarão recuperou e vem saindo lá pelo lado esquerdo, a equipe do Tubarão vem carregando, é o Tinoco que acabou entrando na segunda etapa para tocar na frente agora, vem bola pelo lado direito, recebe o Marquinhos, foi pro fundo, faz o cruzamento, a bola bate na zaga, alivia dali a equipe do Guarani, vai tentar sair pro jogo mais uma vez o Guarani, a bola é frenética, ela não sai, ela não para, aí tem o Flavinho, tem a bola dominada, toca mais atrás agora pro jogador Jonathan Neves, o Jonathan Neves é apertado pelo Marquinhos, toca no meio, ali onde está colocado o Macaé chama o goleiro Gianluca, que de perna esquerda ele joga aqui no campo de ataque, a bola vai passando por todo mundo e se perde pela linha de lado. É lateral a favor da equipe do Tubarão.
0: 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Arremesso manual para o Nação no campo de ataque, fez a cobrança, o Vinícius botou a bola perto dele, recebeu, o Adson devolveu pro Vinícius, fez o cruzamento, mandou pro meio da área, vai chegar ali para proteger também para o lado do Ercílio, o João Gomes, ele entregou a bola com o Igor Pimenta, recebeu de volta João Gomes, toca bem no campo de defesa, agora o time do Ercílio tenta abrir a equipe do Nação, que se fecha vencendo por 1-0 Nação. Bola com o Ercílio, Igor Pimenta, é lá pela ponta esquerda, vai carregando o camiseta número 17, fez o levantamento, buscou o Alan James no campo de ataque aqui no interior da grande área, afasta de qualquer maneira o Caio, ela sobra aqui atrás, quem ganha é Derek pro Ercílio, faz boa jogada individualmente, carrega a bola, fez o passe, botou na frente, buscava ali pelo setor, Hugo Costa tira novamente, Davi Pereira agora para a equipe do Nação, mas ela sobra, fica aqui no campo de defesa, vai carregando bola, o Pedro Coppi aparecendo bem no jogo, o Pedro Coppi mandou pro Derek, buscou a intermediária, faz o corte dali, Davi Pereira cortou, a bola ficou no meio com o time do Ercílio, é Hugo Costa jogando, trabalhando com o pé canhoto, lançou na ponta esquerda, vai chegar o Ercílio para tentar o gol de empate, boa bola lá pela ponta esquerda, e aí caiu por ali o Davi, não teve nada, diz o árbitro, e ganha a bola a equipe do Nação, vencendo o jogo por 1-0. Eita, Jair.
1: Aqui no Domingos Gonzalez, o Tubarão até chegou a marcar com o Franklin, porém o árbitro acionou uma falta ali no interior da área e por isso o gol do Peixe não teve validade. O gol acabou não acontecendo. Segue 1-0 para a equipe do Guarani na marca dos 10 minutos e 20 segundos. Aí vai fazer a cobrança da falta o goleirão Gianluca ali no interior da área. Ele vai fazer a cobrança da falta. O árbitro já pediu para ele fazer a cobrança. Não, antes tem uma alteração da equipe do Guarani, vai embora o número 2 para entrar na equipe do Guarani, o número 8, o Gustavo Minick está entrando.

0: pro time do Nação. Kevin preparado lá pela ponta direita, quer o time chegando mais próximo da área, pisando mais na área. Arremesso manual cobrado na direção do Gustavo Modesto. O autor do gol chegou atrasado, tira a zaga colorada. Bola para frente com o jogador Pedro Coppi mandando, buscando ali a linha de lado, depois desviar do Davi Pereira, foi para fora. Arremesso manual para o time do Hercílio Luz fazer a reposição. 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Tempo e placar do jogo. O tempo passa, meu cronômetro marca decorridos 11:30 da etapa complementar de jogo em Itajaí. No placar da Tubá, Nação 1, Hercílio Luz 0.
1: Estádio Domingos Silveira. Na cidade de Tubarão, decorridos até aqui 12 minutos da etapa complementar. No placar, 0 para o Tubarão, 1 para o Guarani.
2: Na quarta-feira, mais uma competição com vaga para a Série D do Campeonato Brasileiro no ano que vem. Começa a Copa Sergipe com turno e retorno, 6 participantes. Estreia na quarta-feira com jogo Atlético Gloriense e Desportivo Aracaju.
3: Na Série C, o Brusque joga às 16h deste domingo em casa com o Ituano. No mesmo horário, tem Ipiranga e Barra em Erechim, no Rio Grande do Sul.
0: 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Uma falta para o Hercílio. Igor Pimenta preparado para bater da intermediária. Vai mandar de pé canhoto. Barreira formada. 4 homens protegem o lado direito do gol de Nicolas da defesa do Nação. Não foi autorizado ainda o Igor Pimenta. O árbitro vai para um lado, vai para o outro. Aproxima-se agora da bola para autorizar a cobrança. Igor Pimenta autorizada quando quiser partiu. Mandou de pé canhoto. Rasteira. Fácil, fraquinha. Essa aí chegou ali no Nicolas que fez a defesa. Sem nenhum problema com 13:30 da etapa complementar de jogo. 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Vai, Leão, no campo de ataque, dançado Lavi pela ponta esquerda, ele correu, foi pra bola, vem pra afastar, pra tirar, pra botar pela linha de lado a zaga da equipe do Nação. Arremesso manual, lado direito no campo de ataque, vem lá de trás para fazer a reposição agora para a equipe do Hercílio Rocha. O Rocha prepara-se lá pelo lado esquerdo de ataque. Rocha ergueu sobre a cabeça, arremessou, meteu na área. Alan James dominou, preparou o chute de pé canhoto, foi desarmado na hora do chute. Acabou tirando mal a zaga da equipe do Nação. Fica novamente com o Rocha lá pela esquerda, fez o cruzamento, bola vem para a área, o chute, o gol! Gol! Camiseta 15, pegou de 100 pulo, de pé direito, andou pro fundo do gol, empatou para o time do Hercílio. Davi, a 14:30 da etapa complementar, empata a partida. Eita, Jair, um belo gol do Davi, pegou de 100 pulo, bola ali no interior da grande área, botou no canto direito do Nicolas, que voou na bola, mas não achou. Está empatado o jogo. Fibra que é teu, Leão do Sul. Fibra que é teu, Leão do Sul. Um para o Hercílio, um também para a equipe do Nação Itajaí.
1: E aqui tem falta cobrada a favor da equipe, aliás, tiro de meta cobrado a favor da equipe do Guarani, vem saindo com a bola dominada por ali, a zaga, ninguém vem para acossá-lo, Libardone toca agora lá do outro lado, onde estava colocado o seu companheiro de zaga, o Miguel. O Tubarão já recuperou a posse de bola e vem carregar por dentro, o lançamento é feito na frente, vinha na direção do Tinoco, ele lutou contra o adversário, procurou ficar com ela. Quem estava por ali era o Gui Nascimento, que acabou cometendo a falta, e o árbitro pegou a falta a favor da equipe do Guarani no campo de defesa. Guarani não quer jogo, né?

0: Guarani quer matar tempo, jogador que cai fica no chão uma porção, vence o jogo por 1-0 e o Tubarão corre atrás, mas até aqui não consegue, segue 1-0 para a equipe do Guarani.
1: Duas alterações da equipe do Nação, foi para casa, ou foi embora, né? Foi pro chuveiro, vamos dizer. O 16 Kevin, entrou o 15 Dailan aqui na defesa do Nação. No ataque sai 11 Rian e entra o 17 Zé Vinícius. As duas alterações anotadas aqui na nossa agenda na equipe do Nação, que tem a bola, ia para frente ali o time do Nação, já houve desarme, quem ganhou foi o Derek, fazendo recuo para Pedro Coppi, apareceu bem Pedro Coppi, botando na ponta esquerda, sai para fazer a defesa, o arqueiro Nicolas vem ali, segura, sem nenhum problema, 1-1, eita Jair, Tubá, mais forte também no esporte.
0: O Tubarão tenta aqui pela direita com o jogador Tico, tocou por dentro agora pro Juan Denez, ele abriu lá do outro lado, onde está o Zéder. O Zéder abre bola na esquerda pro Coruja, vai tentar por lá o Coruja, joga bola por dentro aqui mais uma vez com o jogador Ricardo Santana. Aí o Santana vem tentando carregar, vai trazendo bola ali por dentro, já perdeu a posse de bola, o Guarani já recuperou, já toca a bola na frente agora, tenta sair o Guarani, falta. Pintou falta a favor da equipe do Guarani, porque o Gui Nascimento derrubou o Gonçalo e a falta está marcada.
1: Vai pro campo de ataque o Nação, bola lançada ali, próximo da área, tentou chegar o Modesto, autor de um gol já no jogo, mas agora chegou atrasado. Melhor para Wagner Coradim, que movimenta lá pelo lado esquerdo com o Rocha, recua pro Derek. Derek domina, faz o giro, solta aqui pro lado direito. Aqui quem passou para receber foi o Pedro Coppi mais uma vez. Bom zagueiro da equipe colorada, aparecendo bem no jogo, Pedro Coppi, fazendo hoje a sua estreia, buscou ali pelo setor de meio, tentava o Hugo Costa, afasta a zaga da equipe com Davi Pereira do Nação, bola aquilo está colocado agora mais uma vez para trabalhar, tentava o trabalho o João Gomes, mas a bola foi para fora, arremesso manual para o Ercílio, falta, marca falta o árbitro, falta. Que o Igor Pimenta está cobrando. Faz o passe curtinho pro Derek. Derek joga lá pro lado esquerdo. Foi lá para fazer o domínio mais uma vez. O Rocha pro time do Ercílio. Botou a bola na ponta esquerda. E aí ficou derrubado o jogador colorado. Falta pelo lado esquerdo em favor do Ercílio. Ficou no gramado por ali. O Luan Santos falta pro Leão. Jogo parado. Eita, Jair.
0: Lateral a favor da equipe do Guarani, cobrado pelo Gonçalo, jogou à frente, recuperou por aqui o Ricardo Santana, joga lá pro ataque, presenteou o adversário, no entanto, o Tinoco foi lá e recuperou para a equipe do Tubarão, vem carregando o Tinoco, erra o passe na primeira, a bola bateu no adversário, voltou para ele, toque feito na frente, forte demais, vai para o goleiro Gianluca para segurar com tranquilidade. O jogo segue na Vila com 1-0 para a equipe do Guarani.
1: Uma falta para o Ercílio, é pela ponta esquerda. Ivor Pimenta preparado para cobrar a falta. Apenas um homem na formação da barreira, protegendo o lado direito do Nicolas. Preparado o Igor Pimenta, ainda não foi autorizado. Igor Pimenta vai erguer essa bola pro interior da área, está autorizada quando quiser, deixou pro Rocha, Rocha cobrou, meteu ali na área, tira para trás de cabeça o Caio, pega o goleiro Nicolas, segura aí o arqueiro da equipe do Nação. 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Você curte Série B do Catarinense aqui na Super Tubá, Ercílio, campeão 2026, estará no próximo ano na Série A e a partir do dia 30 de agosto, Leão do Sul disputa a Copa Santa Catarina, buscando uma vaga na Série D do Brasileiro, ou quem sabe uma vaga na Copa do Brasil. É o Leão do Sul em ação a partir do dia 30 de agosto. 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Tem jogador do Ercílio caído aí com cãibras, que está ali no gramado, sentindo cãibras, é o camiseta número 14 do Leão do Sul, já vai se erguendo por ali o Pedro Coppi, também correu bastante, né? Falei bastante no nome dele. Jogo parado, eita Jair.
0: É, e aqui, por aqui, o Tinoco foi pego numa falta forte ali, ele inclusive depois foi para cima do Macaé, pequenino Tinoco encarou o Macaé, que é bem mais alto que ele, mas ele foi lá e peitou o Macaé pela falta que cometeu. O árbitro não tomou nenhuma providência, apenas marcou a falta, não deu o cartão amarelo para o jogador do Guarani. E a falta vai ser cobrada lá pela direita, pelo próprio Tinoco, para jogar essa bola aqui na direção da área, para fazer o levantamento, para quem sabe fazer o gol. É o Gui Nascimento quem está por lá para fazer levantamento. O Zata está ali na beira do campo, orientando para que alguma coisa de diferente possa ser feita. Mas ele está ali longe, né? Mas ele está orientando, sim. Quando pintou a alteração, foi embora o número 8 da equipe do Tubarão. São duas as alterações do Tubarão. Daqui a pouquinho eu informo aí as alterações da equipe do Peixe. Neste segundo tempo, o Tubarão perdendo pelo placar de 1-0. Entraram Mário e Everaldo para a saída de Júnior Santos e Coruja na equipe do Tubarão. A falta ainda não foi cobrada, o jogo está parado, Paulo Garcia.
1: 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Tempo e placar do jogo. O tempo passa, meu cronômetro marca. Decorridos agora, no estádio Dr. Ercílio Luz, em Itajaí, 22 minutos da etapa complementar. Na Série B do Campeonato Catarinense, no placar, Ercílio Luz 1, Nação também 1.
0: Estádio Domingos Silveira Gonzalez, em Tubarão, decorridos 23 minutos do segundo tempo. No placar, 0 para o Tubarão, 1 para o Guarani.
2: Continua pelo Campeonato Catarinense Metropolitano 2, Fluminense 0. Como tá feliz a Heloíse do bairro Santo Antônio de Pádua, torcedora do Vasco. Tá tendo pela Série B no futebol feminino, vitória parcial do Vasco sobre o Vila Nova, 3-0 até aqui.
3: Na Série A do Campeonato Brasileiro, hoje jogam Santos e Chapecoense às 18h30 da noite. No mesmo horário, Atlético Paranaense e Internacional. E às 20h30 da noite, tem Vasco da Gama e Mirassol.
1: 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E aí Itajaí segue Nação 1, Ercílio Luz também 1.
0: No Domingos Gonzalez, quem tem bola dominada é o Tubarão com o Franca aqui pela direita, ele chama lá atrás o Tico, a bola chegou no meio, agora onde está o Tinoco, ele tenta a jogada, bobeou, perdeu, tira a zaga do Guarani, a bola foi tirada de lá e chegou aqui pro Breno Bueno, ele sai jogando lá pelo lado esquerdo, agora onde está no setor o Everaldo, que entrou no lugar do Coruja, a bola vem para o Ricardo Santana, é o Tubarão tentando mais um ataque para buscar o gol de empate aqui na Vila e terminar de forma decente o campeonato. Lá vem pelo lado direito, mais uma vez o Franklin, ele dominou, puxou para lá, para cá, tentou passar pelo adversário, fez o cruzamento rasteirinho, a bola chega na área, tira de lá a defensiva do Guarani, vem aqui o Tico, toca de cabeça e ela se perde pela linha de lado, em lateral para o Guarani, 1-0 para o time de Palhoça.
1: Mexeu a equipe do Nação, duas alterações, saiu 10, Wagner sonhando para 19, o 19 aqui é o jogador Mikael, portanto, sangue novo na equipe do Nação, saiu também o Robert, aperta o time do Ercílio, João Gomes, de pé canhoto, bate, ela vai para a rede, é gol. João Gomes tocou nela, chegou para Alan James, para o forte no meio do gol, uma bomba, não deu pro Nicolas. Alan James, a 25 etapa complementar vira o jogo para 2-1 Alan James. E pra que ter o Leão do Sul? Alan James, no meio da área, uma deixada ali, bola pro Alan James, de pé canhoto, belo gol da equipe do Ercílio. O campeão da Série B faz justiça no placar. Vem aí o Ercílio, 2 Ercílio, 1 para a equipe do Oração. Vibra que é teu, Leão do Sul.
0: E aqui o Tubarão rala que rala para buscar o gol de empate, bola com o Franklin. Ele está aqui pela direita, recuou agora para o Felipe Santana, que sai jogando lá pelo outro lado para o Tico, aliás, para o Tinoco. O Tinoco recebeu, tocou à frente, ajeitada de bola para o Gui Nascimento para a batida. A bola bateu na zaga, bateu em todo mundo. Pediram um pênalti por ali, o árbitro disse que não foi nada. Aí a bola sobra com o Tinoco pelo lado direito. Belíssima jogada do Tinoco, ajeitou para lá, para cá, vai empatar o Tubarão, ajeita da proteção. Para a batida, tira a zaga do Guarani. Tinha muita gente à frente aí, o jogador do Guarani acabou tirando e vem pro contragolpe, a bola tocada lá pelo lado direito, vai para cima o Vitão, o ator do único gol até aqui, tentou, a bola bateu nas pernas do Zé, ele foi pela linha de lado. É lateral a favor da equipe do Guarani, na Vila, na Vila Oficinas em Tubarão. 0 Tubarão, 1 para o Guarani.
1: E aqui o Ercílio vai mexendo, vai tirando aí o 22, João Gomes, tira o 14, Pedro Coppi, e tira também o Felipe Costa, camiseta número 16. Entrou o 2 aí, o Felipe. Felipe entrou com a 2, entrou também o Luan Santos com a 11, e entrou ainda o número 23 na equipe do Ercílio Luz. 23 é o Jonathan Carlos. Estas as alterações, estou anotando aqui, Faustino segue 2 Ercílio, 1 para a equipe do Nação.
0: E o Guarani vai descendo aqui pelo lado esquerdo, lá vem pra velocidade por ali o Flavinho, puxou pra lá, pra cá, na bola, na perna esquerda, agora na direita, batida, a bola bateu no corpo do jogador do Tubarão. E aí ele, o jogador do o Flavinho, se desesperou porque disse que a bola bateu na mão, foi no peito do Tico, inclusive a bola se perdeu pela linha de fundo, em escanteio a favor do Guarani, que evidentemente não tem nenhuma pressa de fazer a cobrança, né? O Flavinho tá aqui, a bola tá ali também, mas ele nem sequer foi pra bola, porque o Guarani não tá nem aí, ele está vencendo por 1-0 e está morcegando o jogo no estádio Domingos Silveira Gonzalez, ali na arquibancada dos visitantes. Agora tem 6 componentes da equipe do Nação ali, e, aliás, da equipe do Guarani, e a cobrança do escanteio foi feita, no entanto a bola foi direto pela linha de fundo. É só tiro de meta para o Peixe, 1-0 para o Guarani.
1: 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Derek cobra uma falta pro time do Ercílio, movimenta a bola com Luan Santos, recua, trabalha aqui no campo de defesa, vai jogar para a direita. O Felipe está esperando por aqui, prefere lançar na frente, buscou o campo de ataque, vai correndo pelo setor, buscando por ali o jogador do Ercílio, camiseta número 15, ia bem para a bola, saiu bem da marcação, botou Davi a bola, mais uma vez ali na boca do gol, sai o goleiro para fazer a defesa. Davi, autor do gol colorado, fez uma boa jogada pela ponta direita, quase, mas o goleiro Nicolas saiu bem, foi ali e fez mais uma defesa. 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Jogo parado, Davi sentiu cãibras, vai se levantando, mas está parado o jogo aqui em Itajaí com 2 Ercílio, 1 Nação.
0: E aqui pintou mais um cartão amarelo pro Juan Denez. Juan Denez, jogador do Tubarão, acabou atropelando o adversário. O árbitro não teve dúvidas, foi lá e levantou o cartão para o número 15, Juan Denez, da equipe do Tubarão, no estádio Domingos Silveira Gonzalez. O jogo está parado agora aqui porque tem 2 jogadores do Guarani sentados no gramado e o árbitro aguarda para depois fazer a cobrança.
1: Bom, o Ercílio vai mexer, vai fazer a sua última alteração. Quem entra, o camiseta número 24 na equipe colorada, Vamos ver quem sai.
2: O Paulo.
1: 24 aí. Oi.
2: Enquanto você vai anotando aí a mudança, vou dar um toque aqui. Você sabe que é final de campeonato. A Folha de São Paulo fez uma matéria sobre a continuação dos principais times paulistas diante da reforma do calendário. Você sabe que São Paulo tem dois torneios. O São Paulo vai ter o Brasileiro e a Sul-Americana. O Palmeiras joga um torneio a mais. De todos os times que estão aí pleiteando chegarem nas finais da competição, os times paulistas, a equipe da Vila Belmiro pode chegar até a 34 partidas, se for passando em todas as fases. Os times do Abel Ferreira e do Fernando Diniz, segundo a matéria, vão ter a maior maratona e podem disputar, a partir deste final de semana até o Natal, 36 jogos, Paulo.
1: Tá certo. Jogador do Ercílio saindo na maca, camiseta número 15, Davi, autor do gol colorado, entrou 24 tanque no time do Ercílio. Alteração feita aqui na cidade de Itajaí, no estádio Doutor Ercílio Luz. 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Tempo e placar do jogo. O tempo passa, meu cronômetro marca. Decorridos agora 32 da etapa complementar. No placar da Super Tomada Série B do Campeonato Catarinense, estádio Doutor Ercílio Luz em Itajaí, Ercílio Luz 2, Nação 1.
0: Estádio Domingos Silveira Gonzalez em Tubarão, decorridos 33 da etapa complementar, de 0 para o Tubarão, 1 para o Guarani.
3: Na Série B do Brasileiro, hoje às 5 horas da tarde, jogam Ferroviária e Maranhão, Santa Cruz e Figueirense. Às 6:30 da noite, Confiança enfrenta Itabaiana e às 7 horas da noite, Volta Redonda e Anápolis.
2: Amistosos internacionais. Hoje tivemos na Escócia o Celtic empatando com o Milan no Celtic Park em Glasgow. Camarda fez os dois gols da equipe do Milan. Final 2-2.
1: 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Tentava mais um ataque à equipe do Nação. Desviou a bola para fora, botou pela linha de lado o Miguel. Aliás, eu quero falar aqui o seguinte, ó. Pedro Coppi saiu, entrou Miguel, número 20. Saiu também João Gomes, entrou 23, Jonathan. Saiu Juninho, entrou Luan Santos com a 11. Saiu Felipe Costa, entrou Felipe Sidecum com a 2. E saiu o Davi, 15 para a entrada de tanque, 24. Portanto, mexeu bastante o técnico Rogério Correia na equipe colorada. 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Bola com Nação, mas tem falta, marcou árbitro pé alto aí, favorável ao time do Nação. Ergueu demais o pé o Jonathan e a falta foi marcada. 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
0: É, e aqui o Tubarão também fez a sua última alteração, foi embora o Gui Nascimento, entrou o Matheus Xavier com a camisa de número 23. O autor do gol do Guarani também não está mais no jogo porque foi substituído. O Vitão foi embora e o Dudu entrou com a 16. E o Tubarão ataca aqui pelo lado direito com o Tico. Toca a bola mais lá atrás agora. O Tubarão insiste, o Tubarão quer porque quer pelo menos o gol do empate para não terminar a sua campanha com derrota em casa, com derrota na Vila para a equipe do Guarani. Olha o Jéder tentando lá pelo lado esquerdo. Tenta o cruzamento, mas que cruzamento é esse, Jéder? Meu Deus do céu. O cara pegou na bola que não tem nada a ver o que ele fez no cruzamento. A bola foi direto pela linha de fundo em tiro de meta a favor da equipe do Guarani.
1: 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Diga.
2: Na montanha, amplia o Carava, Evaristo, artilheiraço, Caravaggio agora faz 33 da segunda etapa, Caravaggio 3, Juventus rebaixado 1.
1: Eita, já aí tem Apolo Mercílio, é o goleiro Wagner Coratim trabalhando a bola, empregando pertinho dele, passou para receber Miguel, carrega, vai levando, botou mais à frente ali para receber o Jonathan, tentou o passe lá no lado esquerdo, a bola foi interceptada, mas de cabeça, mais uma vez, o Rocha manda pro goleiro, trabalha novamente o Wagner Coratim com o Ercílio vencendo por 2-1. 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
0: É, exatamente, aqui teve um cartão amarelo até estranho pro Gianluca, ele foi ali proteger uma bola para sair pela linha de fundo, o goleiro do Guarani, e ele saiu da área, era do ladinho da área, ele foi ali proteger, acabou se desequilibrando, caiu com a mão em cima da bola, o árbitro marcou, deu o cartão amarelo e a falta vai ser cobrada. É o Tinoco quem está preparado para fazer a cobrança do ladinho da área, fez o levantamento, a bola vem, subiu por ali, a zaga cortou e jogou pela linha de fundo. É escanteio a favor da equipe do Tubarão pelo lado direito. É o Tinoco, é da esquerda, aliás. É o Tinoco quem vai lá para fazer a cobrança mais uma vez. O Tubarão tentando o gol do empate, quem sabe ainda nesse final de jogo, subiu por ali a zaga mais uma vez, de novo subiu o Bardoni, jogou mais uma vez para escanteio que o Tinoco foi, cobrou, agora dessa vez curtinho, recebeu por ali o Marquinhos, devolveu pro Tinoco, ajeitou, é o Tico de frente para fazer a batida, jogou longe, jogou pela linha de fundo, em tiro de meta, e o Tubarão segue perdendo o jogo pelo placar de 1-0.
1: 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Uma falta pro time do Nação fazer a cobrança em cima da linha que divide o gramado. Juan preparou, cobrou, botou na direita. Dailan falou, passou para receber, jogou atrás novamente pro Juan. Juan devolveu errado. O Ercílio ganha parte ali. O Ercílio tentando o jogador que era o Alan James, mas a bola é afastada pela zaga do Nação com Davi Pereira. Davi Pereira lançou na ponta esquerda, chegava pelo setor para tentar dominar e trabalhar. O Mikael afastou de qualquer maneira o Felipe Sidecon, botou pela linha de lado, arremesso manual cobrado pelo Nação. Toca a bola atrás do Nação com o Juan. Juan mais atrás ainda para o Caio. Caio virou na direita. Lá está o Dailon para dominar a bola, empurrar do espaço vazio, receber de volta. Jogou novamente ali com o Thiago. Thiago mandou a bola no espaço vazio novamente, não apareceu ninguém da equipe do Nação. Ela fica dominada, trabalhada aqui atrás com o Tanque. Tanque jogou errado, ganhou o Nação, mas o Ercílio recuperou. Parte o Ercílio em contra-ataque, na velocidade, pelo lado esquerdo, vai carregando o Leão do Sul. Boa bola na ponta esquerda. Chegou pelo setor para buscar o cruzamento. Jonathan botou bola na frente, para lá, para cá. E aí afasta a zaga da equipe do Nação em um bom ataque do time do Ercílio. Vai para o campo de ataque agora o time do Nação. Fez o corte de cabeça, tirou ali, de qualquer maneira, o Derek. Derek soltou a bola, é pro Tanque, tá aí o camiseta número 24 carregando, aproximando-se da grande área da equipe do Nação. Ercílio vencendo por 2-1. Ercílio de vira-vira pra cima do Nação, o campeão da Série B vai vencendo o jogo e vai tocando a bola lentamente aqui pelo setor de meia, vai mexer o Caravaggio, camiseta número 14 preparado ali para entrar na equipe do Nação, né? O Caravaggio, Nação. Nação vai mexer já já. E o Tanque tem a bola, carrega para a equipe do Ercílio. Jogou para trás novamente aí o Tanque. O Ercílio vai fazendo a bola passar de pé em pé. Afinal de contas, vai vencendo o jogo por 2-1. Vai se despedindo do campeonato com vitória o Ercílio, depois de estar perdendo por 1-0, aliás. Aí fez 2-1 e vai administrando esta vitória importante na cidade de Itajaí. Vai, Leão! Mais uma vez, Ercílio com a bola dominada, tocou ali pro meio, camiseta número 20. O jogador do Leão do Sul que aparecia para tocar na bola era o Miguel. Miguel fez ela chegar do lado esquerdo. Que
0: tem pro Guarani, a bola chegou na área, cabeçada e o gol! Gol do Guarani, Gonçalo! Gonçalo da camisa de número 6. na cobrança do escanteio, ele subiu na área, se atrapalharam por ali o goleiro do Tubarão e mais um zagueiro, e a bola foi para o fundo das redes. Na marca dos 41 minutos, o Guarani amplia 2 para o Guarani, 0 para o Tubarão, no estádio Domingos Silveira Gonzalez.
1: E atenção, torcedor de Santa Catarina e do Brasil. Confira comigo, tempo e placar do jogo. O tempo passa, meu cronômetro marca decorridos 41:30 da etapa complementar Série B, Campeonato Catarinense. Eita, Jair! Nação 1, Ercílio Luz 2.
0: No domingo, Silveira Gonzalez, decorridos 42 minutos da etapa complementar. Tubarão 0, 2 para o Guarani.
3: Amanhã, domingo, na Série A, teremos Cruzeiro e Botafogo, Bahia e Corinthians, Flamengo e São Paulo, Bragantino e Coritiba, Grêmio e Fluminense, Palmeiras e Atlético Mineiro e Remo e Vitória.
2: No futebol internacional, no torneio argentino Clausura, hoje, 7:15 da noite, tem River e Barracas Central.
1: 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Ó, aqui o Ercílio vai vencendo por 2-1, vai administrando o jogo. Não melhorou muito depois das alterações. Eu dizia há pouco, um jogo disputado em ritmo de treino. Afinal de contas, o Ercílio já é campeão. Nação não tem mais nada a perder. Claro que a Nação quer ganhar do líder, né? Quer carimbar a faixa do Ercílio aí. Mas o Ercílio não permite, vai vencendo por 2-1, Antônio Falcinor.
0: É, e aqui o Tubarão vai perdendo por 2-0. Os poucos torcedores que compareceram, se arriscaram a comparecer ao jogo, já estão saindo, já estão indo embora. Triste, muito mais triste, né? Com mais uma derrota. Alguns torcedores ficam por ali, estão lá xingando o Zata, o pessoal ali do que está no banco de reservas, enfim, pessoal infeliz com a situação do Tubarão. Terminando com derrota em casa pelo placar de 2-0. Pois não, Fernando?
2: E o público foi de 78 pagantes divulgado, com a renda de R$840.
0: É, era de se esperar, né? Era de se esperar menos de 100 pagantes no estádio Domingos Silveira Gonzalez. E aí, o Guarani vencendo pelo placar de 2-0. E o Tubarão tem uma falta lá que o Tinoco vai fazer a cobrança. Cobrou curtinha, tocou aqui por dentro, onde está colocado o jogador que era o Juan Denez. Ele tentou, tocou pro Tico aqui pelo lado esquerdo, o Tico bobeou, perdeu a posse de bola pro Minique, e aí a bola se perdeu pela linha de lado. O último toque foi dele, do Tico, lateral, pertence à defensiva do Guarani, 2-0 pro Peixinho, aliás, pro Bugrinho de Palhoça.
1: 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Leão do Sul tem a posse de bola aqui no campo de defesa com Derek, que há pouco tomou um cartão amarelo. Faz a virada à sua esquerda, onde está o Miguel. Miguel pro Derek novamente, pro Felipe agora. O Felipe Sidecon já manda para frente, buscando o tanque aqui pela direita. Apareceu o primeiro para botar para fora, Vinícius, da equipe do Nação. Arremesso manual que o tanque cobra. Já mandou aqui um pouquinho mais atrás, onde passou para receber Luan Santos, virando lá no lado esquerdo, antecipação do Dailon. Dailon foi para a bola, escorregou, caiu, levantou. Ele segura, ela não saiu pela linha de lado. 44:30 da etapa complementar de jogo. Recolhe mais atrás, o Caio domina, gira, diga.
0: Mais 4 aqui em Tubarão, tem jogo até 49.
1: Aqui tem posse de bola ainda, a equipe do Nação vai tentando chegar ao gol de empate, mas o Ercílio fez 2-1 e vai administrando. Não faz um grande jogo o Ercílio, não é aquele time empolgante que a gente via até a conquista do título, mas está bom pro Ercílio, né? 2-1, vamos ter mais 3 de acréscimos aqui na cidade de Itajaí. 2 Ercílio, 1 para o Nação.
0: O Tubarão vai tentando lá pela esquerda mais uma vez com o Tinoco acionado. O lançamento foi feito na frente, vai a linha de fundo. O Everaldo, ele toca mais atrás agora, ajeitou pro Marquinhos, pro Tinoco. Aqui na entrada da área, bola tocada pro Tico, escapuliu dele. Mesmo assim, ele vai atrás, fica com a bola dominada lá pelo lado esquerdo. Tem marcação forte para cima dele, a bola se perdeu pela linha de fundo. E aí está sendo marcado lá o tiro de meta a favor da equipe do Guarani, e é só isso.
1: 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Tem a diga, bola, Paulo, mais uma vez ali, o goleiro da equipe do Ercílio, o Wagner, que segura. O Antônio Faustino, aqui, 46:30, 2-1 para o Ercílio.
0: É, e aqui 47 alguma coisa e 2-0 para a equipe do Guarani. O Tubarão vai tentar chegar mais uma vez com o Matheus Xavier, mete o lançamento lá no interior da área, a bola vai e passa, se perde pela linha de fundo. É, foi na cabeçada ali o jogador do Peixe, mas a bola, o Mário, mas a bola se perdeu pela linha de fundo em tiro de meta. A verdade é que não dá nada certo para a equipe do Tubarão. Há instantes atrás teve um rolo ali dentro da área que a bola bateu e meio time do Guarani, menos ir para a rede. O Tubarão perdeu assim a chance de marcar o seu primeiro gol na partida. Está 2-0 para a equipe do Guarani e o Tubarão desce lá pelo lado esquerdo. Bola dominada com o Everaldo, que entrou no lugar do Coruja no meio do jogo. Foi tocada para frente. Agora o Tubarão vai tentando. A bola bate na zaga. Era o Felipe Santana quem tentava a jogada. Não conseguiu. Tocou para o Tico aqui na direita agora. O Tico dominou. Aí vem lá para receber a bola o Tinoco. Ele foi lá, se apresentou, recebeu, vai partir para cima do marcador. Ele é rápido, tocou pro Marquinhos, devolução pro Tinoco, corta a zaga, corta o Micaias, tira dali, mas o Tubarão foi lá, conseguiu ficar com a bola para tocar pro Tinoco lá pelo lado esquerdo, ajeitada para trás, já estava, subiu a bandeira, estava impedido o Tinoco, por isso jogo parado a favor da equipe do, vai terminar o jogo, o árbitro pediu a bola, apertou a mão do adversário, e subiu o braço e terminou o jogo no Domingos Gonzalez, de 0 para o Tubarão, 2 para o Guarani.
1: Termina também neste momento o jogo em Itajaí, de 2 para o Ercílio, 1 para o Nação, ou seja, o Ercílio termina como começou, vencendo, vence o Ercílio, carimba aí a sua faixa de campeão com mais uma vitória, União do Sul, 2-1 em cima do Nação. Uma campanha irrepreensível do time do Ercílio na Série B do Campeonato Catarinense. Uma vitória hoje aqui para completar esse belo trabalho que fez o Ercílio ao longo de todo o campeonato. 2 Ercílio, 1 para o Nação em Itajaí, no estádio Ercílio Luz. E o Davi ganha uma limpeza dental. O Davi fez o primeiro gol da tarde de hoje, o Fernando Nunes já anotou. E depois vai comunicar ao jogador, né, ô Fernando?
4: Exatamente, a gente vai entrar em contato, também já tem o nome dele na Oral Sim, ele pode anotar depois do telefone, mas a imprensa, o assessoria do Ercílio, já vai passar aí na segunda-feira. Boa notícia para o Davizão, que ganhou esse prêmio da Oral Sim. 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Paulo Garcia.
1: 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Não foi aquele jogo empolgante do Ercílio. Foi um jogo que o Ercílio fez para ganhar o jogo, se despedir com a vitória, mas foi bem diferente daquele Ercílio que a gente acostumou a ver desde o início do campeonato. Mas o importante foi a vitória, e o Ercílio se despede com a vitória, e já já o Fernando Nunes traz a classificação final da Série B do Campeonato Catarinense. Competição encerrada, todos os jogos encerrados neste domingo, e aí já já a classificação final, e aí o Ercílio começa a pensar já na Copa Santa Catarina, competição que disputa a partir do dia 30 de agosto. O Antônio Faustino, aqui os jogadores do Ercílio vão para os vestiários felizes, é claro, não poderia ser diferente. Jogadores do Nação fizeram seu papel, vão jogar a Série B novamente no próximo ano. Queriam, evidente, ganhar do líder e do campeão, mas não conseguiram. Então, aqui, jogadores nos vestiários, Faustino.
0: É, e aqui no Domingos Silveira Gonzalez, a tristeza é total, né? Pro, mesmo que não tivesse mais nada a ver com o campeonato, claro que os torcedores que aqui vieram, em número de 70 e alguma coisa, queriam ver uma vitória do Tubarão, pelo menos para encerrar a temporada, para encerrar o ano do Tubarão, né? Já que ele não vai disputar a Copa Santa Catarina, então é o encerramento do ano para a equipe do Tubarão. E perdeu por 2-0. Os poucos torcedores que aqui vieram protestaram mais uma vez, não gostaram do que viram e não poderiam gostar mesmo, né? Porque a situação do Tubarão ficou realmente muito delicada dentro do campeonato catarinense. Então, é isso, o torcedor vai para casa chateado com a situação, né? Até porque ver o seu maior rival da cidade subir e ele, Tubarão, continuar na Série B com uma campanha muito aquém daquilo que era esperado. Essa é que é a verdade, né?
1: 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Fernando Nunes, já tem a oficial classificação final da Série B 2026, com o Ercílio em primeiro e o Jaraguá em último, Fernando.
2: Exato, esta aí é a classificação que a gente traz aqui, 258 gols, principalmente esse ano, uma média muito elevada, já com a participação do Jaraguá sempre acabando com grandes goleadas, perdeu de 9-0, perdeu de 7-0, um dos jogos que ele perdeu por 1-0 foi um dos menos piores resultados, o Jaraguá fez só um ponto, mas tivemos ao todo 258 gols nesta competição que terminou com o título ercilista. 18 jogos o Ercílio teve e vamos à classificação: 42 pontos para o Ercílio Luz, 13 vitórias. O segundo colocado foi o Metropolitano, 38. Em terceiro, Caravaggio, 35. Em quarto, Blumenau, 31. O quinto foi o Tubarão com 23 pontos, Guarani de Palhoça, 23, Fluminense, 21. Nação 21 e os dois empatados, houve uma diferença em número de vitórias para o Fluminense, por isso o Fluminense ficou em sétimo, Nação é o oitavo, já terminou também a partida do Nação que você, claro, narrou com a vitória de virada do Ercílio. O Juventus ficou com 17 pontos, caiu, teria que ter vencido hoje e foi derrotado em Nova Veneza. 17 pontos para o Juventus, 1 para o Jaraguá. A 18ª e última rodada terminou com Metropolitano 3, Fluminense 0. Jaraguá perdeu por WO, não entrou em campo e por isso 3-0 para o Blumenau, que era o visitante. E ainda Caravaggio 3, Juventus 1. 258 o número de gols. O maior ataque foi do Caravaggio com 47 pontos, 47 gols. O menor, a defesa que tem o menor índice de gols tomados é a do Ercílio, que tomou 10 gols em toda a competição. O Ercílio teve o saldo de 25 e a defesa foi vazada apenas 10 vezes. Sem falar do Jaraguá, que é um caso à parte,
4: dos times normais, as defesas mais vazadas de Nação e Juventus com 26 pontos. Hoje nós tivemos, então, com você, Paulo Garcia, Nação 1, Ercílio 2. Parabéns ao Davi, jogador que fez o primeiro gol, vai ganhar um prêmio especial da Oral Sim. E em Tubarão com o Faustino, que conta daqui a pouco, 2 gols do Guarani de Palhoça, time visitante. Não tem como dizer próxima rodada, que a próxima emoção é na Copa Santa Catarina, para a alegria de muita gente, do nosso Roberto lá em São Martinho, 5:02 da tarde, Paulo Garcia.
1: Perfeito. Jogadores do Ercílio Luz e do Nação voltaram pro campo. Voltaram pro campo. Por quê? Para fazer um preparo físico aqui, porque com certeza terão folga aí nos próximos dias, tanto os do Ercílio, jogadores campeões, quanto os do Nação, que cumpriram, né? O seu papel, ficaram na série B do Campeonato Catarinense. Então, jogadores se movimentam no gramado aqui do estádio Dr. Ercílio Luz e depois segue em viagem, né? O time do Nação para Araquari, o Ercílio para a cidade de Tubarão e o Ercílio começa a pensar na Copa Santa Catarina, que vale vaga na Copa do Brasil e vale também vaga na Série D do Campeonato Brasileiro. Ercílio numa competição importantíssima a partir do dia 30 de agosto. Antônio Faustino, a gente debateu muito no nosso show de bola aqui, diariamente na Tubá, sobre a possibilidade de Jaraguá e Juventus, os dois da cidade de Jaraguá do Sul, caírem para a Série C do próximo ano. E caíram. Que coisa para a cidade, hein?
0: Verdade, derrubaram a cidade, né? A cidade inteira. Jaraguá tinha 2 representantes, os dois foram rebaixados para a Série C. Com certeza, uma situação muito triste, não só para as duas equipes, o Jaraguá e o Juventus, que foram rebaixados, mas para a própria cidade de Jaraguá do Sul, né? Não é um ano para a equipe do para a cidade de Jaraguá no futebol de campo, pelo menos. Eles estão brilhando lá no futsal, mas no futebol de campo foi desastroso. O Jaraguá, que fez só 1 ponto no campeonato, que tomou um WO na última rodada, e o Juventus, que também não conseguiu. O Juventus, que é uma equipe bem tradicional aí, que normalmente disputa a Série A do Campeonato Catarinense, mas ele agora tem que começar lá na Série C se quiser voltar à divisão especial do futebol de Santa Catarina.
1: 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O Antônio Faustino, vamos trazer a ficha técnica do jogo do Tubarão contra o Guarani na Vila hoje, derrota do Peixe. Ficha técnica para encerrar a sua participação aí.
0: Ok, Paulo Garcia, vamos lá. O time do Tubarão, do técnico Zata, jogou e perdeu atuando com Breno Bueno, Tico, o Ricardo Santana, o Jéder e o Coruja, depois no lugar dele o Everaldo, o Amaral, mais tarde o Juan Denez, o Júnior Santos, depois o Mário, o Pedro Arthur, depois no lugar dele o Tinoco, o Marquinhos, o Franklin e o Gui Nascimento, mais tarde entrou o Matheus Xavier no lugar do Gui Nascimento. Já a equipe do Guarani de Palhoça, do técnico Fabrício Bento, atuou com Gianluca, o Andrei, depois no lugar dele o Minique, o Miguel, o Libardoni e o Gonçalo, o Macaé, o Jonathan Neves e o Ian, depois no lugar dele entrou o Cleiton, o Micaias, ainda o jogador Dudu, que entrou no lugar do Vitão e depois o jogador Dudu e o Flavinho. O Thales também acabou entrando no final do jogo na equipe do Guarani, que venceu pelo placar de 2-0. Os gols foram anotados por Vitão a 30, 40 segundos do primeiro tempo, antes de um minuto, e aos 41 da etapa complementar, o Gonçalo, o lateral, numa cobrança de escanteio, ele fez de cabeça o segundo gol do Guarani, decretando a derrota do Tubarão por 2-0 no estádio Domingos Silveira Gonzalez. Quem apitou o jogo foi o Igor da Silva Albuquerque, auxiliado pelo Bruno Miller e pelo Felipe Aderado da Conceição. Então, esses o time de arbitragem da Federação Catarinense de Futebol para esse jogo que terminou com a vitória do Guarani de Palhoça pelo placar de 2-0 em cima do Tubarão, Paulo Garcia. Um abraço, Paulo Garcia, um abraço, Fernando Nunes, um abraço a todos que participaram da nossa jornada esportiva de hoje e até segunda-feira dentro do nosso programa Show de Bola. Tchau.
1: Tchau. 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Fernando Nunes, venha você também encerrando a sua participação na jornada de hoje, Fernando.
2: Muito bem, Paulo Garcia. Detalhe, amanhã tem a Chape na Série A do Brasileiro, Santos e Chapecoense, em 15 confrontos que aconteceram em todos os jogos do Brasileiro, estão com vitórias empatadas. Houve até aqui na história 5 vitórias do Santos, 5 vitórias da Chapecoense. Nesse momento, alguns jogos em andamento, mais destaque para o goiano de acesso, o Grêmio Anápolis vai perdendo em casa para o Morrinhos por 1-0. Finais então no Campeonato Catarinense das 4 partidas com bola rolando. O Guarani de Palhoça venceu o Tubarão 2-0 em Tubarão. Em Nova Veneza, Caravaggio 3, Juventus 1. O Nação perdeu em Itajaí no jogo que você transmitiu, 2-1 para o Ercílio. Davi Souza e Alan James, todos no segundo tempo, fizeram para o Ercílio de virada. Metropolitano venceu por 3-0 a equipe do Fluminense. Pela Liga Argentina tem um jogo em andamento, Newell's Old Boys e Talheres 0-0 e às 7:15, River Plate e Barracas Central. Tem um amistoso também em andamento com o Sporting e Mônaco. O time de Portugal com Rafael Nel e Derry está vencendo por 2-0 e também o Porto está jogando para se preparar para o Campeonato Nacional, Porto vencendo o Aston Villa pelo marcador de 2-1 e ainda a vitória hoje, grande, do Vasco, né, Paulo? 3-0 as meninas do Vasco na Série A2 do Campeonato Feminino, Silmar, Heloísa e Fernanda, vitória sobre o Vila Nova. Em andamento, Paysandu derrotando o Atlético do Piauí também pela mesma competição, o feminino A2. Pelo feminino A1, Palmeiras entrou em campo agora, está empatando com o Misto em 0-0. Mesmo placar para Bragantino e Atlético Mineiro, jogo da 13ª rodada. Amanhã tem Criciúma, à tarde contra o Náutico, no começo do segundo turno do Campeonato Brasileiro da Série B. É isso aí, Paulo Garcia, fechando o trabalho. Até segunda no Show de Bola.
1: Fechou. Fernando Nunes também aqui no timaço da Super Tuba. 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Ficha técnica do jogo, eita Jair. O Ercílio venceu por 2-1. O Nação perdeu formando com Nicolas, Kevin, depois Dylan, Caio, Davi Pereira e Vinícius, Juan, Thiago, Vadisson, mais tarde o Mikael, Robert, depois o jogador Cadu, o Gustavo Modesto e também o Rian, mais tarde Zé Vinícius. A gente fica aqui com a nossa anotação toda rabiscada de tantas alterações que tem, né? Mas o Ercílio venceu com Wagner Coradim, Derek Rocha, Pedro Coppi, depois o Miguel, João Gomes, mais tarde Jonathan, Igor Pimenta, Juninho, depois Luan Santos e Hugo Costa, Felipe Costa, mais tarde Felipe Sedecum, Alan James e Davi, depois o Tanque. Sendo que o Davi fez o primeiro gol para o time do Ercílio, a 15 da etapa complementar, e a 29, Gustavo Modesto, aliás, no primeiro tempo, Gustavo Modesto fez 1-0 para o Nação, aí no segundo tempo, Davi fez a 15, e também o segundo gol do Ercílio foi feito pelo Alan James, a 31 da etapa complementar. Juan Alessandro dos Santos apitou o jogo, auxiliado por Raíra Tassiane Matana e Maria Lins da Costa. Tá certo. Aqui a ficha técnica, então, do jogo entre o Ercílio e o Nação. Partida que o Ercílio venceu por 2-1 e carimbou com uma vitória a sua faixa de campeão da Série B de 2026. Agora é aguardar a Copa Santa Catarina e a Série A do próximo ano com o Leão do Sul. Galera, com essas informações, vamos fechando mais uma jornada esportiva aos microfones da Super Tubar Rádio Oficial do Futebol. Ercílio 2, Nação 1, narração Paulo Garcia. Tubarão 0, Guarani 2, narração Antônio Faustino. Na Central de Esportes, Fernando Nunes, juntamente com o Lucas Marcos, operando a mesa de áudio da Super Tubar, Davi Henrique, gravações Lucas Marcos, direção de equipe Paulo Garcia, direção geral da emissora Padre Rafael Uliano. Em nome da equipe técnica, da equipe esportiva e da direção da Super Tubá, eu vou deixando aqui um forte abraço a você, ouvinte, agradecendo o carinho da sintonia e até a próxima, senhoras e senhores. Tchau!
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1: O sábado vai seguir com tempo menos instável em Santa Catarina. O ar frio que chegou à nossa região deixa a atmosfera mais limpa e, por isso, pela tarde a temperatura sobe discretamente. Neste domingo, no entanto, áreas de instabilidade vão se aproximar do estado e, na porção oeste, pancadas de chuva são previstas. Nas demais regiões catarinenses, pode chover na próxima segunda-feira, no dia 27. Temperatura máxima hoje prevista de 23 graus e mínima na próxima madrugada de 12 graus em Rio Fortuna, Sangão, Santa Rosa de Lima, São Bonifácio, São Ludigero e Tubarão. Daniel Panobianco, da agência PD Radar, com exclusividade para Tuba FM.
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0: nota de falecimento. Faleceu às 10 horas da manhã deste sábado no Hospital Nossa Senhora da Conceição, o senhor Evilásio Braga, aos 82 anos de idade, deixando 3 filhos e 5 netos. Seu corpo está sendo velado na Capela e Funerária Santa Rita de Cássia. O enterro será neste domingo às 10 horas da manhã no cemitério Horto da Saudade. Noticiamos com profundo pesar o falecimento do senhor Evilásio Braga, aos 82 anos de idade. Era conhecido como Evilásio da Comate. 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
6: Na Super Tubá, 5 horas e 55 minutos.

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Senhor anunciou a Maria, e ela concebeu do Espírito Santo. Ave Maria, cheia de graça, o Senhor é convosco. Bendita sois vós entre as mulheres, e bendito é o fruto do vosso ventre, Jesus. Santa Maria, Mãe de Deus, rogai por nós, pecadores, agora e na hora de nossa morte. Amém. Eis aqui a serva do Senhor. Faça-se em mim segundo a vossa palavra. Ave Maria, cheia de graça, o Senhor é convosco. Bendita sois vós entre as mulheres, e bendito é o fruto de vosso ventre, Jesus. Santa Maria, Mãe de Deus, rogai por nós, pecadores, agora e na hora de nossa morte. Amém. E o Verbo de Deus se fez carne e habitou entre nós. Ave Maria, cheia de graça, o Senhor é convosco. Bendita sois vós entre as mulheres, e bendito é o fruto do vosso ventre, Jesus. Santa Maria, Mãe de Deus, rogai por nós, pecadores, agora e na hora de nossa morte. Amém. Rogai por nós, Santa Mãe de Deus, para que sejamos dignos das promessas de Cristo. Oremos. Derramai, ó Deus, a vossa graça em nossos corações, para que, conhecendo pela vossa mensagem o anjo, a encarnação do vosso Filho, cheguemos por sua paixão e cruz à glória da ressurreição. Por Cristo nosso Senhor. Amém. Glória ao Pai, ao Filho e ao Espírito Santo, assim como era no princípio, agora e sempre, por todos os séculos dos séculos. Amém.

você, meu irmão, você, minha irmã, que bom estarmos juntos novamente nesse final de dia. Acolho você, a sua família, e vamos acolher também o evangelho para esse final, desse final de semana, né? Tirado de Mateus, capítulo 13, versículos de 44 e 52. Naquele tempo disse Jesus a seus discípulos: o reino dos céus é como um tesouro escondido no campo. Um homem o encontra e o mantém escondido. Cheio de alegria, ele vai, vende todos os seus bens e compra aquele campo. O reino dos céus também é como um comprador que procura pérolas preciosas. Quando encontra uma pérola de grande valor, ele vai, vende todos os seus bens e compra aquela pérola. O reino dos céus é ainda como uma rede lançada ao mar e que apanha peixes de todo tipo. Quando está cheia, os pescadores puxam a rede para a praia, sentam-se e recolhem os peixes bons em cestos e jogam fora os que não prestam. Assim acontecerá no fim dos tempos. Os anjos virão para separar os homens maus dos que são justos e lançarão os maus na fornalha de fogo. E aí haverá choro e ranger de dentes. Compreendeis tudo isso? Eles responderam: sim. Então Jesus acrescentou: assim, pois, todo o mestre da lei que se torna discípulo do reino dos céus é como um pai de família que tira do seu tesouro coisas novas e velhas. Palavra da salvação. Glória a vós, Senhor.

caros irmãos e irmãs em Cristo, Jesus, no evangelho desse final de semana, ele fala assim do reino dos céus, que é como é semelhante a um tesouro escondido, diz ele. Eram muito comuns na época de Jesus histórias que narravam a alegria de um felizardo que encontrava um grande tesouro. Também temos hoje histórias com lâmpada mágica ou mapas do tesouro. Um homem o encontra, como diz Jesus, em nossas histórias populares, o foco está na alegria de alguém que encontra um bem precioso enterrado e, sobretudo, nas aventuras que faz para desenterrar o baú precioso e, ao final, na beleza dos bens encontrados. Cheio de alegria, como diz Jesus, cheio de alegria, o homem da parábola também se alegra. Mas o foco não está no tesouro ou nas suas aventuras, e sim em seu comportamento. Ele vai e vende todos os seus bens e compra aquele campo. O homem volta a enterrar o tesouro. Poderia pedir dinheiro emprestado ou simplesmente roubar o tesouro? A parábola não está muito preocupada em mostrar a moralidade ou não das ações. Mas do que isso, o homem dá tudo o que tem, entrega todos os seus bens, porque entende a beleza do que possui, possuirá. Pérolas preciosas, Jesus também cita, como o reino dos céus é com pérolas preciosas. Que a parábola seguinte, então, essa parábola diz que o comerciante, ele compra, vende tudo para comprar essa pérola preciosa. As pérolas estavam de moda na época também de Jesus. Desde alguns séculos antes, com a dominação grega, representavam aquilo que havia de mais precioso e importante para alguém. Ele vai, vende todos os seus bens e compra aquela pérola, diz assim a parábola. Mas uma vez importa pouco, o evangelista Mateus, as negociações. O foco está em que, diante de um bem tão precioso como o reino dos céus, vale a pena entregar tudo o que se tem. A doação da vida é marcada daquele que sente a preciosidade do reino que Jesus apresenta. O reino dos céus, diz Jesus no evangelho, é ainda como uma rede lançada ao mar. Outra parábola começa a descrever então o reino dos céus agora com sentido diferente das duas anteriores. A comparação também é típica do mundo de Jesus. As cidades eram organizadas ao redor de fontes de água, garantia de sobrevivência. Ali estava a vida. Os pescadores sentam-se e recolhem os peixes bons e jogam fora os que não prestam. O processo de separação de peixes é esperado e típico do mundo da pesca. Mas a parábola aproxima os pescadores da figura messiânica apresentada pelos profetas que, no dia do julgamento de Deus, iriam separar bons e maus e permitir que cada um colhesse o fruto de suas ações. Separar, meus irmãos e irmãs, separar os homens maus do que são justos. O grande julgamento final, descrito no final do Evangelho de Mateus, mostra então que Deus não compactua com a injustiça. Ele está do lado daqueles que estão preocupados em promover a dignidade humana para que todos os que a necessitem possam ter vida e vida em abundância. Por outro lado, haverá choro e ranger de dentes. A falsa justiça legalista, excludente, não faz parte do reino dos céus. Que possamos, então, fazermos parte, sim, desse reino de Deus, daqueles que são escolhidos e não descartados, daqueles que fazem da vida sempre uma bênção de Deus, porque acolhem sempre esse reino de Deus em seus corações e promovem esse reino de Deus no decorrer de sua existência na vida das pessoas. Quem acolhe o reino de Deus junto de si, meus irmãos e irmãs, se torna uma bênção de Deus para si mesmos, mas também para todos. Que Deus permita e que possamos nos permitir esta graça
de permanecendo na comunhão com Cristo, com a sua palavra, semeando também a boa palavra pelo bom testemunho, possamos ser merecedores um dia, merecedores, né? Mais que isso, que possamos nos deixar apanhar pela graça de Deus no reino do definitivo e eterno que há de vir na vida de cada um de nós no findar dos tempos. Amém. Assim seja.

0: quero levar até você neste momento também a programação para este dia. Lembro que hoje nós temos missa às 19 horas aqui na cripta. Tivemos pela parte da manhã, 9 horas, reunião da Legião de Maria no Auditório Bom Pastor. Tivemos também pela parte da manhã, 11 horas, a confissão dos jovens, né, do Custilho, aqui na Seda. E também sábado tivemos 13h30 horas, caminhada do Movimento de Irmãos no centro de eventos, a reunião. E no domingo nós vamos ter então um retiro espiritual dos vicentinos e também 10 horas encontro forâneo da comunidade Cruzeiro, Mãe Peregrina e oficinas, e 19h30 horas a missa aqui na catedral. Segunda-feira, 20 horas, quarteto música sacra, sala 5, 18h30 horas ensaio coral infanto juvenil no auditório Bom Pastor e 20 horas curso bíblico na bolha. Também lembro sempre e gosto de destacar as missas, como já foi falado, né? Missa no sábado às 19 horas, sim, mas nós temos também a missa, as missas no domingo, a partir das 7 horas da manhã, missa, 9 horas, 11 horas, 18 horas e 19h30 horas. E todas as segundas-feiras, missa às 19 horas da noite. Terças-feiras, missa 6h30 da manhã e 19 horas da noite. Esses foram os nossos comunicados. Peço a Deus que ele abençoe você, a sua família, a sua casa, trabalho, estudo e lazer. Que Deus seja sempre o tudo na tua vida, na vida de tua família. Amém, assim seja. O Senhor esteja convosco. Ele está no meio de nós, que por intercessão de Nossa Senhora da Piedade, desça sobre todos nós as bênçãos de um Deus que é Pai, é Filho e Espírito Santo. Amém.
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nota de falecimento. Faleceu às 10 horas da manhã deste sábado no Hospital Nossa Senhora da Conceição, o senhor Evilásio Braga, aos 82 anos de idade, deixando 3 filhos e 5 netos. Seu corpo está sendo velado na Capela e Funerária Santa Rita de Cássia. O enterro será neste domingo às 10 horas da manhã no cemitério Horto da Saudade. Noticiamos com profundo pesar o falecimento do senhor Evilásio Braga, aos 82 anos de idade. Era conhecido como Evilásio da Comate.

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0: nota de falecimento. Faleceu às 10 horas da manhã deste sábado no Hospital Nossa Senhora da Conceição, o senhor Evilásio Braga, aos 82 anos de idade, deixando 3 filhos e 5 netos. Seu corpo está sendo velado na Capela e Funerária Santa Rita de Cássia. O enterro será neste domingo às 10 horas da manhã no cemitério Horto da Saudade. Noticiamos com profundo pesar o falecimento do senhor Evilásio Braga, aos 82 anos de idade. Era conhecido como Evilásio da Comate. 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

atento às nossas necessidades e nos convida a confiar plenamente em sua providência. Mais do que nós preocuparmos com as coisas passageiras, somos chamados a buscar em primeiro lugar o reino de Deus, vivendo o amor, a justiça e a fraternidade. Que esta Eucaristia renove em nós o desejo de seguir Jesus com um coração sincero, transformando nossa vida em testemunho de fé e serviço aos nossos irmãos. Com um espírito de oração e de alegria, colocamos de pé para receber a equipe da celebração cantando.

0: Louvado seja nosso Senhor Jesus Cristo.
1: Para sempre seja louvado.
0: Salve Maria.
1: Salve Maria.
0: Santa Ana e São Joaquim,
1: rogai por nós.
0: Deus habita em seu santuário, reúne os fiéis em sua casa. Ele mesmo dá vigor e força a seu povo. Em nome do Pai e do Filho e do Espírito Santo.
2: Amém.
0: O Senhor que encaminha os nossos corações para o amor de Deus e a constância de Cristo esteja convosco.
1: Bendito seja Deus que nos reuniu no amor de Cristo.
0: Boa noite.
1: Boa noite.
0: Sejam bem-vindos, bem-vindas a esta Santa Missa. De modo muito particular, acolho os noninhos e noninhas. Levanta a mão, não tenham vergonha. Levanta a mão agora, quem é vovô, vovó, levanta a mão, vamos ver. Aí na sua casa, meio sozinho. Vamos dar uma salva de palmas para os nossos nonos, noninho. Isso. A intenção da missa primeira é para vocês hoje, tá? E a intenção, juntamente com a primeira, podemos até dizer, é agradecer a Deus pelos 50 anos de vida sacerdotal do Padre Nilo Bus. Hoje, celebrando 50 anos, bodas de ouro. Tivemos rezando a missa lá em São Martinho, ele é pároco lá, trabalha aqui na curia também, né? Mas 50 anos, tinha, eu acho, mais de 50 padres, bispos, diáconos, um monte de gente lá, o povo de lá também vem em massa. A comida boa, né? Já mando um abraço lá pro pessoal de São Martinho. Olha, vocês fizeram muito bonito, parabéns. Né? Nós queremos rezar também a missa para o sétimo dia, por Dona Francisca Silva Oliveira, e nela rezemos por todos os parentes também, né, enlutados. Outras intenções colocadas aqui sobre o altar, nós temos João Pedro, seminarista João Pedro, né? Então, em breve também o irmão dele vai ficar padre, daqui 15 dias o Jonathan, e o João Pedro está aí, ó, seguindo Jesus, seguindo o irmão também dele, coisa boa. Rezemos pela tua perseverança. E rezemos também pedindo que o ministério do teu irmão Jonathan seja muito frutífero. E ele o é, porque ele deu o sim a Cristo. Na presença do Senhor, em comunhão máxima com ele, porque estamos nessa santa missa. A oração das orações. Vamos reconhecer os nossos pecados. Antes peço que você estenda a sua mão direita assim ao alto. Digam assim comigo: Senhor Jesus Cristo,
2: Senhor Jesus,
0: eu reconheço que sou um pecador.
1: Que somos pecadores.
0: Pequei por pensamentos.
1: Pequei por pensamentos.
0: Palavras.
1: Palavras.
0: Atos.
1: Atos.
0: Omissões.
1: Omissões.
0: Te peço perdão.
1: Te peço perdão.
0: Não quero mais pecar.
1: Não quero mais pecar.
0: Eu também.
1: Eu também.
0: Perdoo a todos.
1: Perdoo a todos.
0: Cantemos.

0: amigo, todo poderoso e fiel, tenha compaixão de nós, perdoe os nossos pecados e nos conduza no caminho para a vida eterna.
1: Amém.

0: Leitura do primeiro livro dos Reis. Naqueles dias, em Gabaon, o Senhor apareceu a Salomão em sonho durante a noite e lhe disse: pede o que desejas e eu te darei. E Salomão disse: Senhor meu Deus, tu fizestes reinar o teu servo em lugar de Davi meu pai, mas eu não passo de um adolescente que não sabe ainda como governar. Além disso, teu servo está no meio do teu povo eleito, povo tão numeroso que não se pode contar ou calcular. Dá, pois, ao teu servo um coração compreensivo, capaz de governar o teu povo e de discernir entre o bem e o mal. Do contrário, quem poderá governar este teu povo tão numeroso? Esta oração de Salomão agradou ao Senhor. E Deus disse a Salomão: já que pedistes esses dons, e não pedistes para ti longos anos de vida, nem riquezas, nem a morte de teus inimigos, mas sim sabedoria para praticar a justiça, vou satisfazer o teu pedido. Dou-te um coração sábio e inteligente, como nunca houve outro igual antes de ti, nem haverá depois de ti. Palavra do Senhor.
1: Graças a Deus.

É esta a parte que escolhi por minha herança, observar vossas palavras, ó Senhor. A lei de vossa boca para mim vale mais do que milhões em ouro e prata.

Vosso amor seja um consolo para mim, conforme a vosso servo prometestes. Venha a mim o vosso amor e viverei, porque tenho em vossa lei o meu prazer.

Por isso amo os mandamentos que nos destes, mais que o ouro, muito mais que o ouro fino. Por isso eu sigo bem direito as vossas leis, detesto todos os caminhos da mentira.

Maravilhosos são os vossos testemunhos. Eis porque meu coração os observa. Vossa palavra, ao revelar-se, me ilumina. Ela dá sabedoria aos pequeninos.

Leitura da Carta de São Paulo aos Romanos. Irmãos, sabemos que tudo contribui para o bem daqueles que amam a Deus, daqueles que são chamados para a salvação, de acordo com o projeto de Deus. Pois aqueles que Deus contemplou com seu amor desde sempre, a esses ele predestinou a serem conformes à imagem de seu Filho.

0: Naquele tempo disse Jesus a seus discípulos: o reino dos céus é como um tesouro escondido no campo. Um homem o encontra e o mantém escondido. Cheio de alegria, ele vai e vende todos os seus bens e compra aquele campo. O reino dos céus também é como um comprador que procura pérolas preciosas. Quando encontra uma pérola de grande valor, ele vai, vende todos os seus bens e compra aquela pérola. O reino dos céus é ainda como uma rede lançada ao mar e apanha peixes de todo tipo. Quando está cheia, os pescadores puxam a rede para a praia, sentam-se e recolhem os peixes bons em cestos e jogam fora os que não prestam. Assim acontecerá no fim dos tempos. Os anjos virão para separar os homens maus dos que são justos e lançarão os maus na fornalha de fogo. E aí haverá choro e ranger de dentes. Compreendestes tudo isso? Eles responderam: sim. Então Jesus acrescentou: assim, pois, todo mestre da lei que se torna discípulo do reino dos céus é como um pai de família que tira do seu tesouro coisas novas e velhas. Palavra da salvação.
1: Glória a vós, Senhor.
0: Uma salva de palmas à palavra de Deus. Caros irmãos e irmãs em Cristo, que rezam essa Santa Missa aqui na Igreja Matriz de Morrotes, é aquelas pessoas que também nos honram, também rezando, ou que vão vir a rezar ainda, né? Porque pelos meios sociais fica tudo gravado no YouTube, isso é muito bom, né? Uma lembrança boa, e mais que lembrança boa, é momentos que podemos ter de oração da Santa Missa fora esse momento, ou junto a esse momento aquelas pessoas que rezam conosco. Ora, o que dizer da liturgia desse final de semana? Diz a segunda leitura: sabemos que tudo contribui para o bem daqueles que amam a Deus. De fato, tudo contribui para o bem daqueles que amam a Deus. Porque Deus é por eles. Porque Deus os ampara. A graça de Deus vem ao encontro daqueles que buscam o encontro com essa graça. Os passos que damos na direção da graça de Deus são os passos que a graça de Deus dá na direção de cada ser humano que o busca com verdade, com honestidade e com sinceridade. Daqueles que são chamados para a salvação. Quem são os chamados para a vocação? Salvação. Todos os vocacionados. Todas as pessoas que são chamadas a uma vocação específica, não é simplesmente a vocação de exercer, né, nesse tempo, né, a missão de fazer o bem, de levar as bênçãos de Deus, de acolher as bênçãos de Deus e levar as bênçãos de Deus pela vocação acolhida, pelo sim dado ao Senhor. Mas sim, é a certeza de que viver essa vocação, viver bem essa vocação, é ter a salvação junto de si, né? Porque quem dá um sim a vocação dá um sim ao projeto que Deus tem para com essa pessoa. E o projeto de Deus é salvação para todos. Digam comigo: projeto de Deus é a salvação para todos.

0: que passa pela vocação, pela resposta que dou ao chamado dele. É, dizia o padre Nilo Bus hoje de manhã, ele no finalzinho da missa pôde dizer um pouquinho que não foi fácil, né? Foi uma missão árdua, bonita, bela, que vale a pena fazer memória, mas ele disse, não foi fácil, mas estou aqui hoje para agradecer a Deus pela vocação, pelo chamado e por todo aquilo que ele passou durante a sua vida, que fez ele crescer, amadurecer, né? Fez com que ele de fato se tornasse um homem cada vez mais semelhante à pessoa de Jesus Cristo, pelas provações que Deus permitiu passar, pelas orações que Deus ouviu de sua parte, por todo o seu testemunho de fé. É, meus irmãos e irmãs, darmos o sim ao Senhor requer de fato muita coragem, requer de fato a certeza de ter sempre junto de si a cruz. A cruz que Cristo carregou é uma cruz que semelhante também nós carregamos no exercício de nossa vocação, no chamado que Deus nos fez, que Deus nos faz. Os momentos mais difíceis, mas sim os momentos bons, gloriosos, e Deus vai nos conduzindo a passos largos para a comunhão mais plena, a comunhão plena com Ele, que um dia há de acontecer. Enquanto estamos nesse tempo, diz a segunda leitura, que Deus espera que todos nós possamos olhar para o seu Filho e nos identificarmos com Ele. Fazer com que os sentimentos, as palavras, a coragem, a sabedoria, a humildade, a simplicidade de Jesus reine em nossos corações. É o desejo de Deus. Olhar para cada um de nós e ver em cada um de nós o Cristo, que se estende de seu Filho primogênito a todos os demais filhos dele. Que se estende a partir de seu Filho primogênito a todas as pessoas do mundo inteiro que passam a crer nesse seu Filho Jesus e que procuram se identificar com ele. Ora, Deus quer fazer de cada um de nós homens e mulheres que possam de fato serem um instrumento dele no mundo, que possam levar as suas bênçãos, a sua misericórdia, o seu amor, a sua compaixão, né? Enfim, esse Deus espera desde muito cedo que a gente se deixe cuidar por ele. Aquilo em que nós ouvimos a primeira leitura, o rei Salomão, que herdou como herança o rei de seu pai Davi, o reino de seu pai Davi, né? Não, a partir de Salomão, então não, até então, quem era eleito para ser um rei era eleito, né? Era uma eleição direta de Deus, enviava um profeta, alguém que elegia uma pessoa para ser rei, e o rei, ele representava de certa forma até o próprio Deus no meio do povo, para que o povo pudesse ter então um rei que fosse assim ungido, abençoado, escolhido por Deus, para que pudesse esse povo receber as benesses de Deus expressas então nesse trabalho, nessa missão, nesse do rei, de servir bem o povo que a ele foi confiado, que é o povo de Deus. Então, a partir de Salomão, então começa então o reino não mais por eleição, mas assim decorrente de uma herança. Ele que herda o reino de seu pai Davi, mas que continua a receber de Deus, como nós bem ouvimos, a aprovação, as bênçãos de Deus, porque este também filho de Davi vive na presença de Deus. Alguém que herdou não somente um reino, mas herdou a fé de Davi, de seu pai. Ah, se nós tivéssemos também essa compreensão de que a herança melhor é a herança da fé que herdamos de nossos pais, de nossos avós. Hoje é dia dos avós. A gente às vezes briga por causa da herança material e a gente se esquece que o que é desse mundo fica nesse mundo. a herança melhor e a herança da fé, dos valores humanos, os valores da fé que recebemos de nossos avós, de nossos pais, bisavós, a exemplo do seu Francisco, que antes de começar a missa ali fora, ele disse: padre, há 65 anos eu participo aqui da comunidade, se eu deixei de participar da missa foi umas 4 vezes, mas senão eu participo direto, né, seu Francisco? Ele também é vovô, né? Como é importante nós percebermos que Deus, de fato, ele nos chama para abençoar, mas também para que sejamos uma bênção dele no mundo. Desde a adolescência, diz aí, da juventude, diz Salomão, que pediu para si a bênção de Deus de viver, de exercer a missão de rei com sabedoria, que ele não viesse a ser um peso na vida do povo de Deus, mas que ele pudesse apacentar esse povo do jeito que Deus quer, com amor, com misericórdia, com compaixão, né? Ser um rei amigo, bondoso, um rei que de fato tem fé, que crê em Deus, que faz dessa missão, né, que recebeu, um serviço, não um status, mas um serviço. Como é importante continuarmos a pedir essa bênção para todos nós, para as autoridades políticas, religiosas, que possam exercer sempre bem essa sua vocação, essa sua profissão, essa missão que Deus também lhes confiou, que possam exercer como serviço em vista do bem comum, em vista do bem de todos. E qualquer gesto feito para o bem do outro é um gesto grandioso. É Evanice, no início da missa, antes de começar a missa, disse: padre, eu fui lá comprar uma aguinha mineral pro senhor, porque aquela água não é tão boa, né? E ela foi lá e comprou uma aguinha mineral, agradecido a ela, né? Essa sensibilidade, essa bondade, esse amor que tem que estar no nosso coração, sabe? Nenhum gesto é pequeno se feito com amor, se feito na fé no Cristo Senhor. Nenhum gesto é pequeno, tudo é grandioso, mas nós precisamos então aprender com Jesus a vivermos esta fé da forma que Deus quer, que possamos de fato fazer da nossa vida uma bênção na vida de todos, um dom a serviço do bem de todos. Deus não nos criou para nós mesmos, ele nos criou para servi-lo. Servi-lo é se colocar totalmente a serviço do bem comum, no bem de todos. Se nós amamos a Deus e nós não servimos aos outros, nós não estamos fazendo da nossa vida uma bênção. Nós não vamos ser pessoas realizadas, vamos ser pessoas vazias, que dias mais, dias menos, nós vamos sentir um peso terrível de termos perdido tempo, de termos feito bem ao outro, aos outros, para termos o verdadeiro sentido de sermos de fato filhos e filhas de Deus, de sermos de fato irmãos e irmãs uns dos outros, por sermos filhos do mesmo Pai, né? E por termos dentro de nós esse Deus que quer agir através de nós, abençoando, cuidando, amando, respeitando, fazendo bem a todos. Quando nós ouvimos o Evangelho, Jesus diz que o reino dos céus, ele é semelhante a algo muito precioso, um tesouro escondido. E que em um dado momento alguém descobre, e ele, descobrindo que naquele terreno tem aquele tesouro, ele vai e vende tudo que tem para comprar aquele terreno, porque lá tem um tesouro. Então muitas são as vezes que nós temos para acreditar que existe o bem mais precioso do que aquilo que o mundo nos apresenta. Que existe um bem mais precioso que nos satisfaz plenamente, que é o chamado de Deus, que é a vocação que Deus nos chama para nos colocarmos totalmente a serviço dele, estando a serviço dos irmãos e irmãs, sem nos preocuparmos e nos ocuparmos com o que vamos receber de benécias, quer materialmente falando, ou mesmo benécias no sentido de as pessoas virem a nos agradecer pelo bem que nós fizemos a elas. Ora, meus irmãos e irmãs, que a gente possa ter um coração aberto a esse Deus, que sempre quer dar algo muito mais precioso para nós do que aquilo que nós temos como precioso, né? E aquilo que não é precioso nem tem que estar na nossa opção, no nosso dia a dia, né? Porque aquilo que não é precioso tem que estar longe de nós. Mas aquilo que é mais precioso tem que estar no nosso coração. Nós precisamos muitas vezes deixarmos aquilo que é precioso para abraçarmos aquilo que é mais precioso, que é a vontade de Deus. Quantas são as vezes que Deus pede isso? Quando você, como família, você tem que cuidar do teu noninho, teu noninha. Você às vezes tem que deixar aquilo que é precioso, teu marido ou a tua esposa, não é abandonar. É dar uma atenção para além do teu marido, para além do teu esposo, da tua esposa ou da tua esposa, para cuidar bem do noninho, da nonina, da noninha que tão bem te cuidou de ti durante o teu crescimento. Cuide bem dos noninhos e noninhas, porque um dia Deus vai te retribuir. Você já foi retribuído por fazer o bem ao noninho e noninha, porque a tua consciência já não pesa. Quem faz o bem ao nono e à nona, quem ameniza o sofrimento do nono e da nona, ajuda o nono e a nona a carregar a sua cruz, porque com o passar dos anos, a idade, né, ela traz muito peso, o peso o corpo já não é mais jovial e tudo mais, a mente já está um pouco esquecida. Mas quando nós valorizamos essas pessoas que Deus colocou na nossa vida, nós estamos valorizando o próprio Deus e a própria vida que há em nós. Quem não coloca na centralidade de sua vida o amor a estes, principalmente ao noninho, a noninha, as crianças, né? As mulheres, os idosos, então, né? Quem não coloca na centralidade das suas vidas um cuidado especial para estes que são que mais precisam de cuidados, não coloca Deus no centro. E se não coloca Deus no centro, também a sua vida vale muito pouco. Ela não valoriza a própria vida que tem. Se queremos, de fato, sentirmos pessoas realizadas, nós precisamos colocar no centro de nossas vidas as pessoas que de fato são importantes para Deus. São mais importantes para Deus. As crianças, as mulheres que estão, né, hoje vítimas de tanta violência, não é de hoje, já é, ó. E os idosos, pessoas, digamos, mais vulneráveis para receber, né, sem se defender a violência. Estão entendendo? E Deus tem um amor, tem um cuidado, tem um carinho todo especial para com a criança, para com a mulher e para com o idoso, sem deixar de dispensar cuidados, amor a todos os demais seus filhos e filhas. Mas Deus espera que nós tenhamos essa mesma atitude, que a gente cuide bem das crianças, que a gente ame as crianças, que essas crianças possam ter boas lembranças nossas no decorrer de seu crescimento. Que ela não no decorrer do seu crescimento, que elas não carreguem junto de si traumas pelo mal que fizemos a elas, mas que elas carreguem boas lembranças de um pai, de uma mãe que cuidou bem de seus filhos, de um pai, de um vovô, de uma vovó que não deixou de transmitir os valores humanos e os valores da fé, mesmo com o passar dos anos, que continua a tirar dentro do seu coração, da sua sabedoria, coisas novas e velhas para enriquecer a vida do povo de Deus, para enriquecer a vida desse povo, dessas crianças, adolescentes, desses jovens, tão carentes de valores, tão carentes de pessoas que de fato se assemelhem à pessoa de Jesus Cristo. Que possamos enriquecer a vida de todos uns dos outros, porque colocamos no centro aquelas pessoas que Deus tanto ama, que Deus tanto se faz presente, que Deus tanto quer e abençoa. E Ele se deixa conduzir, abençoar através desses noninhos e noninhas. E também lembro das crianças e de nossos, das nossas, das mulheres, né? É muito importante. Diz ainda no Evangelho, então, aquelas parábolas que Jesus relata, ele sempre fala em vista de algo muito maior. Ele conta uma parábola para mostrar algo muito mais precioso, que é o sim que devemos de dar sempre a ele, né? De buscarmos sempre em tudo fazer a sua vontade, assemelharmos sempre a nossa vida à pessoa de seu filho Jesus Cristo, e ao mesmo tempo não somente descobrir, acolher esse reino dos céus em nosso coração, mas não nos deixarmos contaminar pelo mundo que vem ao nosso encontro nos oferecer tantas outras coisas que não são boas, e que quanto encontra abertura em nosso coração, Deus é expulso de nosso coração. A nossa vocação corre perigo, a infidelidade acontece na vocação exercida. Que isso não nos aconteça, porque o prejuízo será grande para mim e para nós se isso vier a acontecer. Precisamos contar sempre com esse Deus que é por nós, mas nós precisamos caminhar com ele se queremos de fato o reino dos céus. Amém. Creio em Deus Pai, Todo-Poderoso, Criador
1: do céu e da terra, em Jesus Cristo,
0: seu único Filho, nosso Senhor, que foi concebido pelo poder do Espírito Santo, nasceu da Virgem Maria, padeceu sob Pôncio Pilatos, foi crucificado, morto e sepultado, desceu à mansão dos mortos, ressuscitou ao terceiro dia, subiu aos céus, está sentado à direita de Deus Pai Todo-Poderoso, donde há de vir julgar os vivos e os mortos. Creio no Espírito Santo, na Santa Igreja Católica, na comunhão dos santos, na remissão dos pecados, na ressurreição da carne, da vida eterna. Amém. Irmãos e irmãs confiantes em Deus, nosso Pai, apresentemos-lhe nossas preces comunitárias, dizendo: venha a nós, Senhor, o vosso reino.
2: Venha a nós, Senhor, o vosso reino.
3: Para que a Igreja vivencie com sabedoria e entusiasmo os valores do reino de Deus, tesouro do qual ela é fiel depositária e anunciadora, rezemos ao Senhor.
0: Venha a nós, Senhor, o vosso reino.
3: Para que as pessoas que serão eleitas a funções de governo tenham um coração compreensível, sábio e disposto a promover políticas públicas consistentes que priorizem os mais necessitados, rezemos ao Senhor.
0: Venha a nós, Senhor, o vosso reino.
3: Para que os cristãos na sociedade se distingam pela coragem de abandonar o pesado fardo das certezas mundanas de quem pensa só em si, e pela disposição de propagar os valores que edificam o reino de Deus, rezemos ao Senhor.
0: Venha a nós, Senhor, o vosso reino.
3: Para que os avós e os idosos comemorados neste dia sejam amados pelas suas famílias e tratados com carinho pelas instituições que estão a serviço deles, rezemos ao Senhor.
2: Venha a nós, Senhor, o vosso reino.
0: Pelo fim da violência à mulher, à criança, ao idoso, rezemos ao Senhor.
2: Venha a nós, Senhor, o vosso reino.
0: Senhor nosso Deus, acolhei as preces que a comunidade aqui reunida em vosso nome vos apresentou, por Cristo nosso Senhor.
2: Amém.
0: Juntamente com o pão e o vinho, oferte a sua vida, o seu coração, para que Deus consagre tudo através de seu filho Jesus.

0: para que este meu e vosso sacrifício seja aceito por Deus Pai Todo-Poderoso.
1: Receba, Senhor, as mãos deste
0: sacrifício para a glória do seu nome, para o nosso bem e de toda a santa. Aceitai, Senhor, nós os pedimos, os dons que recebemos de vossa generosidade. E agora vos apresentamos, para que esses santos mistérios, pelo poder da vossa graça, nos santifiquem na vida presente e nos conduzam à felicidade eterna. Por Cristo nosso Senhor.
1: Amém.

0: proclamamos vossa grandeza, Pai Santo, a sabedoria e o amor com que fizestes todas as coisas. Criastes o ser humano à vossa imagem e lhe confiastes todo o universo, para que, servindo somente a vós, seu Criador, cuidasse de toda a criatura. E quando pela desobediência perdeu a vossa amizade, não abandonastes ao poder da morte. A todos, porém, socorrestes com misericórdia, para que, ao procurar-vos, vos pudessem encontrar. Muitas vezes oferecestes aliança à família humana e a instruístes pelos profetas na esperança da salvação.
1: Reinos com bondade.
0: E de tal modo, Pai Santo, amastes o mundo que, chegada à plenitude dos tempos, nos enviastes vosso próprio Filho para ser o nosso Salvador. Encarnado pelo poder do Espírito Santo e nascido da Virgem Maria, Jesus viveu em toda a condição humana, menos o pecado. Anunciou aos pobres a salvação, aos oprimidos a liberdade, aos tristes a alegria. Para cumprir o vosso plano de amor, entregou-se à morte, ressuscitando, destruiu a morte e renovou a vida.
2: Por amor nos enviastes vosso Filho.
0: E a fim de não mais vivermos para nós, mas para Ele, que por nós morreu e ressuscitou, enviou de vós ao Pai, como primeiro dom, aos vossos fiéis, o Espírito Santo, que continua sua obra no mundo para levar à plenitude toda a santificação. Por isso, nós os pedimos, ó Pai, que o mesmo Espírito Santo santifique estas oferendas, a fim de que se tornem o corpo e o sangue de Jesus Cristo, vosso Filho e Senhor nosso, para celebrarmos este grande mistério que Ele nos deixou em sinal da eterna aliança.
2: Enviai o vosso Espírito Santo.
0: Quando, pois, chegou a hora em que por vós, ó Pai, ia ser glorificado, tendo amado os seus que estavam no mundo, amou-os até o fim. Enquanto ceavam, Jesus tomou o pão, pronunciou a bênção de ação de graças, partiu e o deu a seus discípulos, dizendo: tomai todos e comei, isto é o meu corpo, que será entregue por vós.

Do mesmo modo, ele tomou em suas mãos o cálice com vinho, deu-vos graças novamente e o deu a seus discípulos, dizendo: tomai todos e bebei, este é o cálice do meu sangue, o sangue da nova e eterna aliança, que será derramado por vós e por todos, para a remissão dos pecados. Fazei isto em memória de mim.

0: Celebrando agora, ó Pai, o memorial da nossa redenção, anunciamos a morte de Cristo e sua descida entre os mortos, proclamamos a sua ressurreição e ascensão à vossa direita, e esperando a sua vinda gloriosa, nós os oferecemos o seu corpo e sangue, sacrifício do vosso agrado e salvação do mundo inteiro.
1: Aceitai, ó Senhor, a nossa oferta.
0: Olhai com bondade a oblação que destes à vossa igreja e concedei aos que vamos participar do mesmo pão e do mesmo cálice, que reunidos pelo Espírito Santo num só corpo, nos tornemos em Cristo uma oferenda viva para o louvor da vossa glória.
1: O Espírito nos una num só corpo.
0: E agora, ó Pai, lembrai-vos de todos pelos quais vos oferecemos esse sacrifício, o vosso servo, o Papa Leão, o nosso bispo Adilson Pedro, os bispos do mundo inteiro, os presbíteros, diáconos e todos os ministros da vossa igreja, os fiéis que ao redor deste altar se unem à nossa oferta. O povo que vos pertence e aqueles que vos procuram de coração sincero.
1: Lembrai-vos, ó Pai, da vossa igreja.
0: Lembrai-vos também dos que morreram na paz do vosso Cristo. Lembremos nossos parentes, amigos, conhecidos. Lembremos também, de modo especial, quando falecidos já os nossos avós. Também a dona Francisca Silva Oliveira, missa de sétimo dia. Portanto, os outros mais falecidos. Que todos os demais falecidos, dos quais só vós, ó Deus, conhecestes a fé.
1: Concedei-lhes, ó Senhor, a luz eterna.
0: E a todos nós, vossos filhos e filhas, concedei ao Pai de bondade alcançar a herança eterna com a Virgem Maria, Mãe de Deus, São José, seu esposo, os vossos apóstolos e todos os santos no vosso reino, né? Santa Ana e também São Joaquim, no vosso reino, onde com todas as criaturas, libertas da corrupção, do pecado e da morte, vos glorificaremos. Por Cristo Senhor nosso, por quem dais ao mundo todo bem e toda graça.

0: Esse Pai Nosso, vamos lembrar de todos os vocacionados e vocacionadas que já deram seu sim, né? Muitos de vocês, eu também, damos o sim a Jesus, mas tantos outros, como João Pedro, né? Está aí dando seu sim a Cristo e nele, também lembremos tantos outros meninos e meninas, a vocação de religiosa, de padre, mas a vocação também matrimonial, né? E queremos rezar por todos, queremos rezar por todos os vocacionados que estão tanto em crise, que possam vencer essa crise com a fé no Cristo Senhor. Pai nosso, que estais nos céus,
1: santificado seja o vosso nome, venha a nós o vosso reino, seja feita a vossa vontade, assim na terra como nos céus. O pão nosso de cada dia nos dai hoje. Perdoai as nossas ofensas, assim como nós perdoamos a quem nos tem ofendido. E não os deixeis cair em tentação, mas livrai-nos do mal.
0: Sim, ó Pai, livrai-nos de todos os males e dai-nos hoje a vossa paz. Ajudados pela vossa misericórdia, sejamos sempre livres do pecado e protegidos de todos os perigos, enquanto aguardamos a feliz esperança e a vinda do nosso Salvador, Jesus Cristo.
1: Vosso é o reino, o poder, glória para sempre.
0: Senhor Jesus Cristo, que disseste aos vossos apóstolos: eu vos deixo a paz, eu vos dou a minha paz. Não olheis os nossos pecados, mas a fé que anima a vossa igreja. Dai-lhe, segundo o vosso desejo, a paz e a unidade. Vós que sois Deus, com o Pai e o Espírito Santo.

Existe sim um bem mais precioso que nós colocamos na centralidade de nossas vidas todos os dias, que é o Cristo, que é o Cordeiro de Deus que tira o pecado do mundo. Que o corpo e sangue de Cristo nos guardem para a vida eterna. Amém.

0: Temos algum aviso hoje? Tranquilo. Tivemos a participação, né, também do Movimento Familiar Cristão, na liturgia, os cantores, coroinhas, que bom, ministros. E você que rezou, né, aqui na sua casa, que bom. Obrigado pela participação de todos. É, agora o padre vai pedir os noninhos, nós, quem não é nono, né, vai dizer assim, digam, vamos ensaiar primeiro, o vovô, a vovó vai dizer, Deus te abençoe, tá bom? Quem é vovô, vovó vai dizer, Deus te abençoe. E quem não é vovô e não é vovó vai dizer, vovô, vovó, bênção. Vamos fazer assim? É, nós temos que, aquilo que é bom, não temos que perder. Se perdemos um pouco, vamos tirar de novo. Isso é coisa que não tem que se perder. Digam comigo, bênção vô, bênção vó.
1: Bênção vô, bênção vó.
0: E os avós dizem como? De novo, bênção vó, bênção vó.
1: Bênção vó, bênção vó.
0: Amém, uma salva de palmas nosso noninho, noninha, parabéns. É. Estenda a mão direita ao alto, digam assim comigo, em nome de Jesus Cristo,
1: em nome de Jesus Cristo.
0: Pelo poder de Deus Pai,
1: pela ação de Deus Espírito Santo,
0: que eu e minha família,
1: minha casa,
0: meus pertences,
1: sejamos abençoados,
0: blindados,
1: consagrados
0: a um Deus que é Pai e Filho e Espírito Santo. Amém. Tenhamos todos uma boa noite, um bom retorno para as vossas casas. Ide em paz, Senhor Jesus e Maria, Santa Ana e São Joaquim, sempre vos acompanhe.

0: da missa da paróquia Nossa Senhora Imaculada Conceição, do bairro Morrotes.
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